0: americanos pagam zero de imposto aqui no Brasil. Tudo isso dito para ele.
1: O ministro do Desenvolvimento, Indústria, Comércio e Serviços, Márcio Elias, afirmou que não são todos os produtos que entrariam nessa nova taxação e explicou como pode afetar o Brasil.
2: Os setores mais atingidos seriam de máquinas, de equipamentos, o que tem valor agregado e traz muito prejuízo para emprego, para renda, para as indústrias. O setor de plásticos, produtos de madeira, os papel, cartão, calçados, ferro fundido e peixes e crustáceos. Essas são as áreas mais expostas se essa proposta se convertesse em tarifas, coisa que a gente acredita que não vai ocorrer.
1: O prazo legal para que os Estados Unidos imponham a nova tarifa ao Brasil é 15 de julho. Até lá, o governo do Brasil espera reverter a recomendação. Reportagem Graziele Bezerra.
3: E o governo brasileiro informou que está cumprindo a meta de zerar o desmatamento até 2030, após a alegação contrária dos Estados Unidos.
4: Segundo o governo, a área queimada no país recuou cerca de 40% em 2025, frente à média do período 2017-2024.
3: Além disso, dados divulgados pelo MAP Biomas indicam que, em 2025, o desmatamento no Brasil atingiu seu menor nível em 7 anos.
4: Pela primeira vez desde 2019, o desmatamento ficou abaixo de 1 milhão de hectares em um ano.
3: O estudo constatou também queda de 20% no desmatamento em todos os biomas no ano passado em relação a 2024.
4: O secretário extraordinário de controle dos desmatamentos e ordenamento ambiental do meio ambiente, André Lima, comentou que os resultados vêm de um trabalho que engloba o controle do desmatamento e o reforço de fiscalização.
5: A gente vem conseguindo um trabalho incrível aí de todo o governo federal, fruto da implementação desses planos de prevenção e controle dos desmatamentos em todos os biomas, principalmente de algumas medidas estruturantes que elas vão começar a alcançar mais resultado a partir de agora, de forma mais expressiva a partir agora de 2026. O Brasil dando uma contribuição relevante em magnitude global, né, com impactos globais, não só locais, e mostrando também para os demais países que é possível, sim, almejar essa meta do desmatamento zero até 2030.
3: Mudanças na escala dos trabalhadores, que vão exigir adaptação dos pequenos empresários.
4: Programa Desenrola Pequenos Negócios, que pode ajudar os empreendedores e empresários endividados a acertarem as contas.
3: Temas que estão no radar do Ministério do Empreendedorismo, da microempresa e da empresa de pequeno porte. E nós hoje vamos conversar com o ministro Paulo Pereira sobre eles. Boa noite, ministro.
6: Boa noite, Luciana. Boa noite, Lucianos. Lucianos aqui. É uma alegria estar na Voz do Brasil.
3: Ministro, vamos começar falando sobre a escala 6x1 e os impactos que esse novo modelo de trabalho sobre os pequenos negócios vai ter. A escala 6x1 ainda vai ser apreciada pelos senadores, né? Mas a gente vai falar agora um pouquinho desse impacto no comércio. O que está sendo esperado?
6: Ó, Luciana, em primeiro lugar, a gente acha importante dizer que a gente acha que o grande impacto da redução da escala 6x1 é positivo para a economia, né? Em primeiro lugar, porque as pessoas vão ter mais tempo. E tendo mais tempo, elas vão consumir mais, vão mais ao cinema, vão mais aos restaurantes, vão estudar mais, as pessoas vão ter mais tempo para se formar, o que movimenta os negócios de educação e, ao mesmo tempo, aumenta a produtividade do trabalhador, que vai estar melhor formado e tudo mais. Vão ter mais tempo para cuidar da saúde, para cuidar da família. Então, de um modo geral, a gente imagina e espera um impacto positivo em vários negócios que vão crescer pelo aumento dessa demanda dos trabalhadores terão mais tempo. Além disso, Luciana e Luciana, é importante dizer que nós vamos ter melhorias no ambiente do trabalho. Trabalhadores mais assíduos, que vão ter mais tempo para cuidar da sua saúde, portanto vão estar menos licenciados por problemas de saúde. Só para você ter ideia, no ano passado, em 25, foram mais de 500 mil trabalhadores e trabalhadoras afastados por problemas de saúde, né? Rotatividade menor, uhum. E gente mais descansada, que se educa mais, vai ter maior produtividade. Então, a gente acha que o impacto é positivo. Agora, evidente, o presidente Lula está de olho para encontrar aqueles negócios, especialmente os pequenos e os médios, que possam ter algum impacto, vamos dizer, mais pesado. E aí nós estamos preparando medidas para ajudar esses empresários a passarem por essa mudança.
4: Ministro, a gente tem aqui uma pergunta de uma empresária de Brasília. Ela quer saber se o Ministério vai ajudar os empresários nessa transição. Vamos ouvi-la.
7: Meu nome é Carolina Celidônio, sou empresária, moro em Brasília. Ministro, boa noite. A pergunta é como o Ministério vai ajudar o microempresário na transição da escala 6x1 para a escala 5x2?
6: Olha, Carolina, a gente está olhando isso de perto e aí tem uma série de medidas. Então, em primeiro lugar, reforçar as medidas que já estão em curso, não é, Carolina? Assim,

0: Desenrola dois, vocês acabaram de mencionar. É a primeira vez na história do Brasil que um governo federal entra em campo para reduzir as dívidas da sociedade, as dívidas das empresas, as dívidas das famílias, né? Estamos indo para a segunda edição agora. Esse governo fez as maiores linhas para pequenos negócios, a primeira vez que tem uma linha específica para negócios que faturam até 360 mil reais, pequenas empresas. O Procred 360, o Pronampe, então ampliação do ambiente de crédito. Fora isso, nós estamos pensando em algumas ações específicas para as microempresas. E aí, duas coisas importantes. Em primeiro lugar, estamos pensando o que a gente pode fazer para melhorar o ambiente do MEI. Né? A possibilidade de aumentar o teto, permitir que, né, microempresários que faturem um pouco mais possam continuar no MEI, eventualmente a possibilidade de contratar mais. Nós estamos estudando uma série de soluções para o empreendedor e para a empreendedora micro individual que tem essa atividade tão importante para o país. São 18 milhões de brasileiros aqui. E fora eventuais ponderações, processos de transição que também vão ser estudados no tempo certo. Então agora é focar na aprovação no Senado e o governo continuar na preparação das medidas para que esse público possa sair bem, sair de forma positiva dessa mudança.
1: Ministro, o senhor falou do Desenrola, o Desenrola 2.0, que tem um braço aí voltado para os pequenos negócios, né? Como é que os micro, pequenos e médios empresários podem renegociar as dívidas?
0: Olha, primeiro vamos olhar o que é o Desenrola, porque é uma ideia super bacana que o presidente Lula trouxe, né? Você não me perguntou disso, mas um comentário rápido. Desenrola tem uma parte importante para as pessoas físicas. Como um pedaço importante dos empreendedores brasileiros são empreendedores informais, esse Desenrola afeta também os empreendedores. Lá, Luciana, os empreendedores, as famílias, têm descontos de 30% a 90% das suas dívidas. Juros pequenininho, de 1,99%, e prazos alongados para pagar. Como é que eu desenrola pessoas jurídicas? Como é que vai funcionar o desenrola para as empresas? Aliás, como é que funciona? A gente fechou agora o ciclo de um mês do desenrola. Primeiro lugar, o presidente Lula dá uma linha de crédito para que o sujeito, o empresário, saia de uma dívida cara e possa ir para uma dívida barata. Então, a pessoa pegou lá os juros do cartão de crédito, o cheque especial, o empréstimo pessoal. Uma dívida de 10 mil reais em um ano pode ter virado 45, 46, 50 mil reais. Multiplica até 5 vezes a dívida em um ano. No desenrola, essa pessoa pega um crédito barato com juros de Selic mais 5, ou seja, no máximo 20% ao ano, que é bem baixo para o Brasil, quer dizer, os 10 mil reais lá viram 11, 12. Até 2 anos de carência, ou seja, a pessoa pega o crédito e fica 2 anos para começar a pagar, e depois que ela começa a pagar, ela tem até 8 anos para pagar. Então, é de mãe para filho aqui o modelo do desenrola para permitir que esses negócios que se endividaram muito no passado possam recuperar o seu fôlego para investir e gerar emprego. Ó, com um mês de programa, Luciana, a gente já tem mais de 10 bilhões emprestados para essas pequenas e médias negócios, e negócios no Pronampe e no Procred. São 60 mil operações de Pronampe, que são as empresas um pouquinho maiores, mais de 18 mil operações do Procred. Então, até aqui o programa, nós estamos trabalhando, estamos focados, mas até aqui o programa é um sucesso.
2: Ministro, a gente tem mais uma pergunta aqui de um ouvinte sobre esse tema. Vamos ouvir.
3: Meu nome é Carla Carnevale Gomes, sou proprietária de uma padaria em Eldorado do Sul, Rio Grande do Sul. E eu tenho uma dúvida: quem está com o nome sujo ou com o CNPJ negativado vai conseguir acessar o Desenrola com facilidade?
0: Olha, Carla, na verdade o Desenrola é pensado especialmente para essa pessoa. Se você está com esse problema, conhece algum empresário que está com esse problema, estimule a pessoa a buscar o Desenrola. Porque a ideia é exatamente essa, que a pessoa tem um crédito barato. Ô, Luciano, por que que esse crédito é barato? Olha, vejam que interessante o modelo criado pelo governo presidente Lula. Porque o governo garante a dívida. Por que que a dívida, por que que o empréstimo é tão caro para um pequeno empresário? Porque ele não tem bem, ele não tem dinheiro no banco. Minha avó dizia assim: só consegue empréstimo quem não precisa, né? A pessoa que precisa não tem como garantir o débito. Por que que esse empréstimo é barato? Porque o governo garante o débito. Diz: ó, banco, pode emprestar lá para dona Carla, dona da padaria, que se ela não pagar, eu pago. E isso permite que o modelo tenha juros menores. Então, esse programa, o Desenrola, é focado sim para aqueles que estão com nome sujo, que estão negativados, que estão com dívidas bancárias. Basta que o empresário ou a empresária procure o seu banco e diga que quer entrar no Desenrola, entenda os termos e avance nessa contratação que se dá diretamente no banco que é detentor da dívida.
1: E já tem um balanço, o senhor falou 10 bilhões de reais pelo Pronampe e pelo Procred, que emprestam esse dinheiro para as pessoas, né? E tem um balanço de mais?
0: É isso, eu acho que... É, veja, nós disponibilizamos um recurso grande, né, de garantia. O recurso pode chegar a 10 bilhões de reais da parte do governo, que vai permitir empréstimos de até 60 bilhões de reais, é bastante dinheiro. E os dados que a gente tem hoje, aliás, os dados estão fresquinhos aqui, a gente acabou de levantar. São dessa ordem, quer dizer, são mais de 10 bilhões emprestados já no Pronamp. O Pronamp é aquela empresa um pouquinho maior, que pode faturar até 4,8 milhões de reais por ano. Uma empresa grande já. No Pronamp são 60 mil operações já, mais de 60 mil operações. E no Procred, que essa é uma linha que a gente tem especial carinho, porque foi criada pelo presidente Lula para as empresas menores, que faturam até 360 mil reais por ano, 30 mil reais por mês. No Procred, a gente tem mais de 18 mil empresas que já buscaram essa linha de apoio para que, como eu disse, possam limpar seus nomes e voltar a investir, gerar emprego e fazer o Brasil crescer.
2: Ministro, agora a gente recebeu também perguntas de microempreendedores individuais. O Ideraldo, do Acre, quer saber sobre o teto de faturamento do MEI. Vamos ouvir.
4: Senhor ministro, meu nome é Ideraldo Gomes, moro na cidade de Chapuri, estado do Acre. Atualmente eu sou MEI e eu queria lhe perguntar se há perspectiva do teto subir, que hoje é de 81 mil, se há perspectiva do teto subir mais.
0: Ó, o Ideraldo está bem informado e está acompanhando os debates nacionais importantes aí. Primeiro assim, Ideraldo, primeiro só fazer um comentário rápido sobre o MEI. O MEI é uma criação do presidente Lula, né? O que faz o MEI? É uma revolução social no Brasil, porque são 18 milhões de brasileiros que estavam na renda informal, que, portanto, não tinham um comprovante lá para poder alugar uma casa, não tinham um comprovante para tomar um empréstimo. Se fosse lá a senhora que faz a tapioca de manhã, se acidentasse, ela não tinha auxílio-doença. Se fosse a manicure e engravidasse, ela não tinha auxílio-maternidade. Então, o que fez o presidente Lula? Criou um microempreendedor individual, botando todo o sistema de previdência à disposição dessas pessoas. Então, todos os direitos previdenciários que um seletista tem, eles passaram a ter também, formalizando a renda e gerando um CNPJ. Portanto, é uma revolução criada pelo presidente Lula lá no segundo mandato dele. Qual que é o pleito da categoria hoje, Luciano? É que há muitos anos esse teto tem um limite de quem pode ser MEI. Como é um modelo muito facilitado, a pessoa... Um empreendedor no Brasil há 10 anos, antes do MEI, tinha que pagar 15 tributos para empreender. Agora ele paga R$ 80 por mês, uma vez só, uma única guia. Como é muito facilitado, tem um limite. Só pode entrar no MEI quem fatura até 81 mil. Mas faz mais de 10 anos que esse limite não é atualizado. Os governos passados esqueceram o MEI, negligenciaram o MEI. Então o presidente Lula determinou que o governo ache uma solução. Essa solução tem que ser feita com cuidado, porque tem impacto fiscal e o compromisso do presidente Lula com a saúde fiscal do Brasil é total. Mas nós estamos em fase final de análise, quero dizer lá para o nosso amigo do Acre que nos próximos dias a gente deve ter uma proposta para melhorar, facilitar e permitir que esses MEIs cresçam ainda mais em faturamento.
1: Então a gente vai estar esperando, ministro. A gente conversou aqui com Paulo Pereira, que é ministro do empreendedorismo, da microempresa, da empresa de pequeno porte. Muito obrigado aqui pela sua participação na Voz do Brasil.
0: Obrigado, ó, foi rápido, valeu demais. Quero voltar outras vezes. É um prazer estar com vocês.
2: Atendimento para a população e formação de médicos especialistas.
1: Foi inaugurado hoje o Hospital Universitário de Catalão, em Goiás, que vai atender mais de 1,5 milhão de pessoas da região.
2: O presidente Lula esteve na inauguração e também visitou o Hospital Universitário de Rio Verde, que tem sido referência em inovações tecnológicas no SUS.
5: O novo Hospital Universitário da Universidade Federal de Catalão vai atender 56 municípios da região centro-sudeste de Goiás, beneficiando mais de 1 milhão e 500 mil pessoas. A estrutura tem capacidade para 166 leitos de internação, incluindo UTI adulto e neonatal, e conta ainda com salas cirúrgicas, obstétricas, de endoscopia, consultórios ambulatoriais e parque de diagnóstico por imagem completo. Para iniciar as atividades, o Hospital Universitário recebeu 67 milhões de reais do governo federal. E para o custeio da unidade, o Ministério da Educação vai garantir um repasse anual de 261 milhões de reais. O presidente Lula destacou a importância da parceria para concluir projetos como este.
6: Muitas vezes as prefeituras ou o próprio Estado, às vezes, têm condições de fazer um hospital. Mas o problema da saúde, o mais simples é o hospital. O que é difícil é comprar as máquinas que precisa e o custeio do hospital. E aí é que entra a compassão democrática. É estabelecer.

0: que é 3 vezes maior do que a antiga tabela SUS, que permitiu que hospitais privados pudessem abrir as portas para atender os pacientes do SUS, que faz investimentos como esse que nós estamos fazendo aqui. Nesse um ano, 2025, nós batemos o recorde de cirurgias eletivas pelo SUS, 14 milhões e 900 mil cirurgias pelo SUS.
1: Também nesta terça-feira, o presidente Lula visitou o Hospital Municipal Universitário de Rio Verde. A unidade se tornou referência em inovação na rede pública de saúde e realizou este ano a primeira cirurgia robótica pelo Sistema Único de Saúde da região. Reportagem Gabriela Noronha.
2: E pela manhã, o presidente Lula esteve em Catalão para inaugurar a nova sede do Instituto Federal Goiano.
3: O novo local ampliou a capacidade de atendimento e substituiu o imóvel anterior, que era alugado.
4: Foi com base na qualidade de ensino que o estudante Heitor Martinez de Andrade escolheu o Instituto Federal de Catalão para fazer o curso de técnico em informática integrado ao ensino médio. Agora, com as instalações novinhas, ele conta que está ainda mais animado.
5: A gente não tinha várias coisas básicas. Era um lugar muito remoto, aqui já é um lugar bem mais próximo do centro urbano. Está tudo no prédio novo, contribui muito para a gente se dedicar para a aprendizagem.
4: A nova sede do Instituto Federal Goiano recebeu 6 milhões e meio de reais em investimentos do novo PAC, que financiaram mais de 70% do valor total da obra. A unidade de Catalão já conta com mais de 2.800 matrículas. A previsão é que outras 800 vagas sejam oferecidas com a contratação de mais servidores e a abertura de novos cursos até o ano que vem. A nova estrutura também fortalece projetos de pesquisa desenvolvidos pelo campus. Um deles busca criar rotas tecnológicas para o processamento de minerais críticos e terras raras, extraídos do Complexo Mineral de Catalão. O ministro da Educação, Leonardo Barchini, falou sobre o potencial dos institutos federais.
6: Que educação pública gratuita de qualidade quer dizer soberania, quer dizer que nós vamos preservar as nossas terras raras, os nossos minerais críticos, o meio ambiente.
4: Em todo o estado de Goiás, há 14 campi do Instituto Federal, que oferecem 236 cursos e contam com mais de 30 mil alunos matriculados. No Brasil, os IFES possuem 36 sedes próprias, com investimento de mais de 430 milhões de reais por meio do novo PAC. O presidente Lula ressaltou a importância da educação na transformação do país.
7: Não tem saída se a gente não investir na educação. O que a gente vai investir hoje é retorno financeiro amanhã, é retorno cultural.
4: Durante a cerimônia, o Ministério da Educação lançou um edital que vai financiar a participação de estudantes em competições científicas nacionais e internacionais. A iniciativa busca ampliar oportunidades para jovens pesquisadores e incentivar a produção científica em todo o país. De Catalão, em Goiás, Luana Karen.
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2: A China reconheceu todo o território brasileiro livre da febre aftosa sem vacinação.
3: A decisão foi anunciada durante a visita do ministro das Relações Exteriores, Mauro Vieira, a Pequim.
2: O Brasil não registra há 20 anos casos de febre aftosa, uma doença viral altamente contagiosa que afeta animais bovinos, suínos, caprinos e ovinos.
3: E essas foram as notícias do governo do Brasil.
2: Uma realização da Secretaria de Comunicação Social da Presidência da República.
3: Com produção da empresa Brasil de Comunicação.
2: Fique agora com as notícias do Poder Judiciário e do Congresso Nacional. Uma boa noite.
3: Boa noite para você e até amanhã.
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11: Essa... STF determina que a União elabore plano de retirada do garimpo ilegal do território Cinta Larga.
12: Para o STJ, a ação coletiva é inadequada para discutir reajustes em locação de veículos para motoristas de aplicativo.
11: Justiça condena empresas.

0: A indenizar técnico de segurança do trabalho que foi agredido por um colega durante o expediente.
1: Boa noite, eu sou Marcelo Della Libera.
0: E eu, Marcela Luiza.
1: A União tem 30 dias para apresentar um plano para a retirada do garimpo ilegal no território indígena Cinta Larga, em Rondônia e Mato Grosso.
0: A decisão é do ministro Flávio Dino, relator do caso no Supremo Tribunal Federal. Ele levou em conta a persistência das atividades ilegais na região.
1: De acordo com a decisão, o documento deverá prever a atuação dos órgãos federais e estaduais competentes.
0: Após ser solicitado ao relator e aprovado, o plano deverá ser executado no prazo máximo de 60 dias corridos.
1: A ação coletiva é via inadequada para discutir suposto abuso em reajuste na locação de veículos para motoristas de aplicativo.
0: Essa conclusão é do STJ, Fátima Uchoa.
2: O Sindicato dos Motoristas de Aplicativo do Estado ajuizou ação coletiva contra uma empresa que atua na locação de veículos para a categoria, pedindo reconhecimento do caráter abusivo dos reajustes e que a empresa fosse proibida de aplicar novos aumentos e de cancelar os contratos, além de ter de indenizar por dano moral coletivo. O processo foi extinto sem resolução do mérito, o que foi mantido pela terceira turma do STJ. Segundo a relatora ministra Nancy Andrighi, a ação coletiva não é cabível, pois é preciso analisar individualmente as condições de cada contrato, o que afasta a existência de um mesmo fato gerador capaz de atingir várias pessoas de maneira semelhante.
1: Um técnico de segurança do trabalho que foi agredido por um colega durante o expediente deverá ser indenizado em R$30 mil.
0: Para o TST, a empresa tem obrigação de manter um ambiente de trabalho saudável. Larissa Batista.
3: De acordo com o boletim de ocorrência, a agressão ocorreu porque o técnico de segurança do trabalho havia identificado que um dos trabalhadores estava com o uniforme rasgado e sem itens obrigatórios de segurança. As instâncias anteriores condenaram a construtora ao pagamento de R$30 mil e converteu o pedido de demissão em rescisão indireta. No TST, a condenação foi mantida, uma vez que a empresa responde por atos praticados pelos empregados durante o expediente e tem o dever de garantir um ambiente seguro, prevenindo situações de violência e preservando a integridade física e psicológica dos trabalhadores. A decisão foi unânime e ainda cabe recurso.
1: Justiça condena município de Santana, no Amapá, a recuperar muro de arrimo na área portuária.
0: A decisão atende a um pedido do MPF. Vanessa Pereira.
4: Segundo laudos da Defesa Civil, o muro entrou em colapso e oferece riscos humanos, patrimoniais e ambientais. Na sentença, a Justiça determinou que a Prefeitura de Santana realize a reforma da estrutura e garanta a segurança do muro de arrimo. Além disso, o município deve apresentar em até 2 meses laudo técnico e plano de recuperação que indiquem de forma precisa o estado atual da estrutura e as reformas e os reparos necessários. Após essa etapa, as obras devem começar e terminar em até 4 meses, sob pena de multa diária de R$10 mil.
1: A Justiça Federal determinou que a União adote as medidas necessárias para regularizar a situação migratória de 16 indígenas da Argentina que estão residindo em Itapiranga, Santa Catarina.
0: O pedido foi feito pela Defensoria Pública da União, que alegou que o grupo não tem nenhum documento de identidade.
1: Segundo a decisão, a Polícia Federal deve admitir a autodeclaração do grupo como elemento inicial de identificação.
0: Também deverá ser realizado, no prazo de 60 dias, o atendimento individualizado dos interessados com o objetivo de viabilizar a presença dos indígenas e a coleta dos elementos necessários para a identificação do grupo.
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1: Boa noite.
0: Uma boa noite e até amanhã.
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7: Eu sou Paula Groba.
8: E eu sou Humberto Pinheiro.
7: E estes são os destaques de hoje do Jornal do Senado, que começa agora.
9: Senado derruba a resolução do CONANDA sobre atendimento a menores de 14 anos vítimas de violência sexual.
7: Fim da escala 6x1, Davi Alcolumbre afirma que proposta sobre redução de jornada de trabalho passará por comissões antes do plenário.
9: Projeto apresentado no Senado muda regras para a criação de CPIs e análise de denúncias contra ministros do Supremo.
7: Boa noite.
9: Boa noite.
7: As regras para o atendimento de crianças e adolescentes vítimas de violência sexual podem mudar. O Senado aprovou a revogação, ou seja, o cancelamento de uma resolução do CONANDA, o conselho ligado ao Ministério dos Direitos Humanos e Cidadania, que orientava órgãos públicos e profissionais da rede de proteção sobre como acolher essas vítimas.
9: A norma também tratava dos procedimentos em casos de gravidez decorrente de estupro e do acesso ao aborto previsto em lei. O texto segue agora para promulgação. Mais informações com Rodrigo Rezende.
10: A resolução do Conselho Nacional dos Direitos da Criança e do Adolescente, o CONANDA, traz diretrizes para atendimento de crianças e adolescentes vítimas de violência sexual. O texto também trata da garantia da interrupção legal da gravidez quando esta for decorrente de estupro. A resolução diz que a interrupção legal da gestação é um direito humano de crianças e adolescentes vítimas de violência sexual e que a ausência dos pais ou responsáveis legais não impede o pleno exercício do direito à informação de crianças e adolescentes, sendo obrigatório que todas as informações e esclarecimentos sobre a interrupção da gestação sejam fornecidas de forma clara e acessível. A relatora da proposta, que susta a resolução, senadora Damaris Alves, do Republicanos do Distrito Federal, argumenta que partes do texto deveriam ter sido elaboradas pelo Congresso e não pelo CONANDA, e por isso ele deve ser cancelado.
11: Fazer uma outra resolução sem extrapolar as questões constitucionais que o CONANDA extrapolou. É isso que nós estamos questionando aqui.
10: Ainda de acordo com a resolução, o acesso à interrupção legal da gestação no caso de crianças e adolescentes vítimas de estupro não dependeria da feitura de boletim de ocorrência relativo à situação de violência sexual e de decisão judicial autorizativa do procedimento.
7: E uma substância tóxica ainda presente em tintas e materiais de revestimento poderá ter o uso ainda mais restrito no Brasil. O Senado aprovou um projeto que reduz para 90 partes por milhão o limite de chumbo permitido nesses produtos, reforçando a proteção da saúde de trabalhadores e consumidores. O texto alinha o Brasil aos padrões internacionais de proteção à saúde.
9: A exceção vale para tintas de uso industrial e marítimo, como as utilizadas para prevenir corrosão e ferrugem. A proposta estabelece penalidades a quem descumprir as regras, como notificação, produto apreendido ou multa com valor equivalente ao da mercadoria apreendida. O texto segue agora para a sanção presidencial.
7: A proposta que reduz a jornada de trabalho e garante 2 dias de descanso semanal, também conhecida como fim da escala 6x1, passará por debates no Senado antes da votação. O presidente da Casa, Davi Alcolumbre, afirmou que o texto aprovado pela Câmara dos Deputados será analisado pelas comissões temáticas antes de chegar ao plenário. Segundo ele, por afetar diretamente trabalhadores, empresas e a economia do país, a medida exige um debate amplo e aprofundado com todos os setores envolvidos.
9: Ao anunciar uma reunião com líderes partidários para discutir o tema na próxima semana, Alcolumbre destacou que cabe ao Senado aperfeiçoar propostas de grande impacto social e econômico, e não apenas confirmar decisões já tomadas pela Câmara.
12: Essa proposta vai ter que tramitar nas comissões. Não é razoável que a Câmara dos Deputados passe 5 meses debatendo um assunto muito relevante para o Brasil e o Senado Federal seja obrigado a carimbar um texto aprovado na Câmara. Seria muito razoável se o Senado pudesse melhorar um texto com essa importância. Se os senadores pudessem debater um assunto dessa envergadura com calma, sem assodamento, sem pressa.
7: E antes de se posicionar sobre a tarifa extra de 25% proposta pelos Estados Unidos para produtos brasileiros, o Senado deve ouvir o setor produtivo.
9: O presidente da Comissão de Relações Exteriores, senador Nelson Ultradi, defendeu a análise de dados concretos sobre os impactos da medida. Segundo ele, o momento exige cautela. Repórter Raíssa Abreu.
13: A proposta de uma nova tarifa, que ainda precisa ser aprovada pelos Estados Unidos, veio dias depois do anúncio de que o governo Trump havia classificado o primeiro comando da capital, o PCC, e o Comando Vermelho como organizações terroristas. O senador Nelsinho Tradi, do PSD de Mato Grosso do Sul, que é presidente da Comissão de Relações Exteriores, não descarta o envio de uma missão diplomática, institucional e apartidária aos Estados Unidos.
14: Não é uma pauta de governo ou de oposição, é uma pauta de Estado. Quanto menos contaminação política e eleitoral tiver nesse momento, melhor vai ser para o país.
13: A proposta dos Estados Unidos sobre novas tarifas ainda depende de consulta pública e de uma audiência prevista para julho. O tema faz parte de investigação que concluiu que algumas práticas brasileiras, como o uso do PIX, seriam prejudiciais ao comércio estadunidense.
7: Quem vende um imóvel no Brasil pode pagar menos imposto no futuro. Um projeto em análise no Senado autoriza a atualização anual do valor de imóveis declarados no imposto de renda pela inflação oficial do país.
9: Com isso, o contribuinte reduziria a diferença entre o valor de compra e o de venda do bem, diminuindo a cobrança do imposto sobre o ganho de capital. A reportagem é de Alexandre Campos.
15: De acordo com a proposta do senador Flávio Arnes, do PSB do Paraná, o ajuste no valor do imóvel poderá ser feito com os índices anuais do IPCA a partir de 1º de janeiro de 1996. Com o exemplo de um imóvel que na aquisição em 2002 custou R$100 mil e foi vendido em 2026 por R$600 mil, Flávio Arnes explicou que, pela regra atual, sobre o ganho de capital de R$500 mil, será aplicada a alíquota de 15%, o que representa um imposto de R$75 mil.
16: Qual que é a nossa proposta de mudança? Valor de compra em 2002, R$100 mil. Valor de venda em 2026, R$600 mil, pela correção inflacionária do valor do imóvel desde sua aquisição, R$400 mil. O ganho de capital será de R$200 mil. O imposto será 15% sobre R$200 mil, ou seja, R$30 mil é uma redução de R$45 mil.
15: Outros dois projetos apresentados recentemente permitem a dedução de gastos com a aquisição de aparelhos auditivos, lentes de contato corretivas e óculos de grau, inclusive a armação, da base de cálculo do imposto de renda.
7: Outro projeto apresentado no Senado propõe mudanças em decisões que hoje ficam concentradas nas mãos do presidente da Casa. A proposta estabelece prazos e prevê a participação de órgãos colegiados na análise de pedidos de criação de comissões parlamentares de inquérito, as CPIs, e de denúncias por crime de responsabilidade contra ministros do Supremo Tribunal Federal.
9: Atualmente, cabe ao presidente do Senado decidir sozinho sobre essas questões. A reportagem é de Marcela Diniz.
17: De acordo com o projeto, o presidente do Senado terá 5 dias para verificar se o pedido de criação de CPI atende os requisitos constitucionais e regimentais. Se estiver tudo ok, o documento deverá ser lido na sessão seguinte ao término do prazo e, a partir daí, a CPI deverá ser instalada em até 10 dias. Caso o presidente não se manifeste, caberá ao primeiro vice-presidente do Senado fazê-lo e, na falta do vice, a mesa do Senado votará o pedido dentro de 5 dias. O autor do projeto, senador Isalci Lucas, do PL do Distrito Federal, critica a concentração de poderes na figura do presidente do Senado e argumenta que a definição de prazos é necessária para que as CPIs cumpram seu papel de ser instrumento das minorias para a investigação de irregularidades.
18: Nenhum direito constitucional pode depender da boa vontade de uma única pessoa. Quando a Constituição garante um instrumento de fiscalização, esse instrumento precisa funcionar.
17: No caso de denúncia contra ministro do Supremo Tribunal Federal, o projeto dá 15 dias de prazo de análise para o presidente do Senado. A rejeição só se dará por voto da maioria absoluta da mesa diretora.
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9: Com edição de Paula Groba. Trabalhos técnicos de Eliseu Caires. O Jornal do Senado fica por aqui. Acompanhe agora as notícias da Câmara dos Deputados. Boa noite.
7: Boa noite e até amanhã.
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20: Atuação na Defensoria pode dar desconto no FIES a estudantes de direito.
21: Avança nas comissões a criação de carteira de identificação oncológica.
20: Projeto determina fornecimento de alimentação ao empregado doméstico.
21: Boa noite. Projeto em discussão na Câmara torna obrigatório o fornecimento de alimentação aos empregados domésticos. Confira os detalhes com o repórter Luiz Cláudio Canuto.
22: A Comissão de Trabalho da Câmara aprovou projeto que obriga o fornecimento de alimentação ou vale-refeição para empregados domésticos. O texto estabelece a responsabilidade do Poder Executivo em regulamentar as condições e os valores dos benefícios. A proposta da deputada Denise Pessoa, do PT do Rio Grande do Sul, muda a lei que regulamenta o trabalho doméstico. A relatora, deputada Érica Hilton, do PSOL de São Paulo, foi favorável à proposta.
23: Para que a trabalhadora ou o trabalhador doméstico possa adquirir a sua própria alimentação, possa se alimentar. Hoje nós não temos nenhuma legislação, nem a CLT prevê esse tipo de alimentação em natura ou via ticket ou algum fornecimento de vale refeição. E isso escancara um Brasil profundo de desigualdade, um Brasil profundo que estabeleceu os parâmetros e as relações do trabalho doméstico ancorado numa relação praticamente escravocrata do que é esse trabalhador dentro da sua casa. Como é que essa trabalhadora, como eu coloquei no meu voto, muitas vezes fazendo a alimentação daquela família, quando se trata, né, de estar na casa de família, não tem a garantia de poder se alimentar com aquele alimento.
22: Érica Hilton lembrou que desde 2006, uma lei passou a proibir ao empregador doméstico descontar do salário alimentação, roupas, higiene e moradia, além de despesas de transporte, hospedagem e alimentação em caso de acompanhamento em viagem. O projeto ainda vai ser analisado pela Comissão de Constituição e Justiça. Para virar lei, a medida precisa ser aprovada pela Câmara e pelo Senado. Da Rádio Câmara de Brasília, Luiz Cláudio Canuto.
5: Economia.
20: Wellington Prado, do PSD, condena o reajuste da tarifa de energia elétrica autorizado para Minas Gerais e afirma que a população está sendo penalizada com aumentos acima da inflação. Segundo ele, consumidores, comerciantes, indústrias e produtores rurais serão afetados pela medida.
21: Wellington Prado questiona ainda a qualidade dos serviços prestados pela empresa responsável, citando interrupções frequentes no fornecimento de energia. O parlamentar defende mais fiscalização do setor e anuncia iniciativas para contestar o reajuste e cobrar melhorias no atendimento.
5: Trabalho.
20: Luiz Lima, do Novo do Rio de Janeiro, critica o fim da escala 6x1 e questiona os possíveis efeitos da medida sobre a informalidade, os custos das empresas e a geração de empregos. Para o deputado, a mudança foi aprovada sem debate aprofundado sobre seus impactos econômicos.
21: Luiz Lima também compara indicadores econômicos do Brasil com os de outros países, destacando diferenças de salários e carga tributária. O parlamentar manifesta preocupação com a perda de competitividade da economia brasileira e com a transferência de empresas para países vizinhos.
20: Durante viagem ao Maranhão, Rubens Pereira Júnior, do PT, declara que recebeu congratulações por votar pela redução da jornada de trabalho. O deputado reforça que o projeto é mais uma medida do governo que tem como foco o segmento mais vulnerável da população.
21: Rubens Pereira Júnior também relata visitas a lideranças políticas dos municípios de Brejo, Buriti, São Mateus e Lagoaçu. Ele se coloca como um canal para as demandas dos servidores municipais e das comunidades do interior junto à Câmara.
5: Comissões.
20: Deputados querem alterar a CLT para aumentar a proteção de trabalhadores estáveis. O repórter José Carlos Oliveira nos explica as mudanças.
24: Trabalhadores com estabilidade provisória no emprego poderão ter nova proteção na consolidação das leis do trabalho, a fim de evitar injustiça nos casos de demissão por justa causa. A medida beneficia, por exemplo, gestantes e dirigentes sindicais que têm direito à estabilidade temporária na CLT. As alterações constam de projetos de lei dos deputados Ivan Valente, do PSOL de São Paulo, e Vicentinho, do PT de São Paulo, organizados em texto único do relator na Comissão de Trabalho da Câmara, deputado Bongás, do PT do Rio Grande do Sul.
0: O projeto exige, a partir do momento em que foi, por parte da patronal, dito que está, sob justa causa, esse trabalhador com estabilidade demitido, no máximo em até 10 dias, ele precisa abrir o inquérito. Aberto o inquérito, passa então a ter a defesa e, em confirmando a justa causa, aí efetivamente está consolidado, ele vai ser afastado. Mas, se o trabalhador conseguir provar que a justa causa estava incorreta, a empresa vai ser obrigada a mantê-lo no emprego e a pagar o seu salário.
24: Atualmente, a CLT já prevê a apuração de falta grave para a demissão por justa causa, mas não determina a obrigatoriedade do inquérito. Já a proposta da Câmara diz que o empregador deverá apresentar reclamação por escrito contra o trabalhador à vara ou ao juízo de direito dentro de 10 dias. A demissão só será efetivada após decisão definitiva da Justiça. Bongás explica o quadro atual que ele espera ver superado após a transformação dessa mudança em lei.
0: Trabalhador que tem estabilidade no emprego não pode ser demitido, e nem magistrante. Mas num caso de demissão de justa causa, o que que acontece hoje? Tradicionalmente, o empregador demite e não abre um inquérito para que possa justificar e para que o trabalhador possa se defender. E aí essa pessoa passa a não receber salário, fica meio no anonimato. Se é um dirigente sindical que tem estabilidade no emprego, vai ao sindicato, mas ele não pode estar na empresa, não recebe salário, o sindicato tem que administrar essa situação. Então é algo totalmente injusto.
24: A proposta que protege gestantes e trabalhadores com estabilidade sindical em caso de demissão por justa causa está em análise agora na Comissão de Constituição e Justiça. Se for aprovado na CCJ, poderá seguir diretamente para análise do Senado, sem necessidade de votação no plenário da Câmara. Da Rádio Câmara de Brasília, José Carlos Oliveira.
5: Desenvolvimento Regional.
21: Ranieri Paulino, do Republicanos, cobra do governo da Paraíba a interiorização do atendimento às pessoas com deficiência, evitando que tenham que viajar longas distâncias até a capital para tratamentos básicos e especializados.
20: Ranieri Paulino defende também um projeto de sua autoria para federalizar a rodovia de ligação entre Café do Vento, Sapé e Guarabira, facilitando o fluxo regional. Ele convoca os deputados do estado a incluir a região do Brejo Paraibano no orçamento federal, garantindo mais recursos para a população.
21: Átila Lins, do PSD, considera que a agenda do governo federal produziu avanços para o Amazonas. O deputado cita a entrega de moradias do Minha Casa Minha Vida em Manaus e as ações voltadas à recuperação da BR-319, corredor que integra o Amazonas ao restante do país.
20: Átila Lins também destaca investimentos em infraestrutura, como a construção do porto da Manaus Moderna e a retomada do programa Luz para Todos. Para ele, as iniciativas abrem perspectivas positivas para o desenvolvimento do interior do estado.
5: Transportes.
21: Charles Fernandes, do PSD da Bahia, critica a decisão da Azul de reduzir a capacidade dos voos regionais que atendem Guanambi. O deputado afirma que a companhia trocou uma aeronave maior por outra de 9 lugares, apesar de a antiga operação registrar cerca de 70% de ocupação.
20: Charles Fernandes aponta que a Azul adotou medida semelhante para voos em Vitória da Conquista. Ele cobra providências do governo federal contra a concentração do mercado aéreo, alegando que a situação encarece passagens e compromete investimentos no interior da Bahia.
5: Agricultura.
21: Padre João, do PT de Minas Gerais, critica o uso de agrotóxicos e pede que o Congresso incentive os bioinsumos e a produção orgânica. Segundo ele, substâncias proibidas seguem presentes na produção agrícola brasileira, ameaçando exportações e impactando a saúde pública.
20: Padre João afirma que a União Europeia e a China já teriam rejeitado produtos brasileiros por apresentarem resíduos de agrotóxicos. O parlamentar reforça ainda que o uso dessas substâncias provoca o desequilíbrio ambiental e pode contaminar lençóis freáticos.
5: Educação.
21: Formados em direito que atuarem na Defensoria Pública podem ter desconto no FIES. A repórter Júlia Lopes explica como será o abatimento.
1: Pessoas formadas em direito poderão ter desconto de 1%, incluído juros, no saldo devedor do FIES, o Fundo de Financiamento ao Estudante do Ensino Superior. O projeto aprovado na Comissão de Educação da Câmara dos Deputados se aplica àqueles que prestarem serviços à Defensoria Pública. A proposta inclui esse grupo na lei do FIES, que atualmente prevê o abatimento desse valor no saldo devedor para professores efetivados da rede pública de educação básica, graduados em licenciatura e com jornada mínima de 20 horas semanais. Médicos de família das Forças Armadas que atuam em regiões com carência de profissionais e também profissionais da saúde que trabalharam no Sistema Único de Saúde durante a pandemia da Covid-19. No texto, a prestação de serviços pelos graduados em direito deverá ser feita de forma não remunerada, com jornada mínima de 8 horas semanais. Para o relator, deputado Tiago De Joaldo, de Sergipe, o projeto insere essas pessoas no mercado de trabalho e, no futuro, pode beneficiar outros cursos de graduação.
2: A gente fez um acréscimo ali no final do dispositivo de que isso vai depender da disponibilidade orçamentária do governo. Então, não é todo mundo que vai ter o acesso automático ao desconto. Então, vai ter essa regulamentação que o governo vai emitir para isso. Acho que abre, inclusive, portas para que outros cursos extremamente importantes, como a área de medicina, a área de engenharia agronômica, engenharia civil, né, a gente possa estar colocando essa mão de obra também em setores públicos à disposição da sociedade.
1: O FIES é um auxílio financeiro aos estudantes para a realização de cursos de graduação em instituições privadas de ensino superior. Nos últimos 10 anos, o fundo beneficiou mais de 1 milhão de estudantes. Para isso, o Ministério da Educação, por meio do Fundo Nacional de Desenvolvimento da Educação, destinou um orçamento de quase 120 bilhões de reais desde 2015. O deputado Rafael Prudente, do MDB, do Distrito Federal, autor da proposta, destacou que o desconto no saldo devedor do FIES, além de diminuir a dívida dos estudantes de direito, também contribuirá com a população que precisa de atendimento jurídico gratuito. A proposta segue agora em análise na Comissão de Finanças e Tributação. Da Rádio Câmara de Brasília, Júlia Lopes.
20: Eleições. Hildo Rocha, do MDB do Maranhão, critica o preconceito que, segundo ele, existe contra candidatos que possuem familiares na política. O deputado acredita que isso não deve ser utilizado como critério para desqualificar uma candidatura.
21: Hildo Rocha defende que a escolha de governantes deve considerar atributos como honestidade, capacidade de diálogo e experiência na administração pública. Ele afirma que esses critérios são mais relevantes do que a origem familiar dos candidatos.
20: Direitos Humanos. Luiz Couto, do PT da Paraíba, apresenta projeto para criar o Protocolo Nacional de Atendimento à Mulher, com foco na assistência humanizada às vítimas de violência e a garantia de atendimento ininterrupto em delegacias especializadas.
21: O congressista lembra a encíclica papal que trata da dignidade humana na era digital para defender o acolhimento contra a violência, tema de seu projeto. Para Luiz Couto, seu mandato, bem como o próprio parlamento, tem como função promover o bem comum e a justiça social.
20: Esporte. Marcos Braz, do PSDB do Rio de Janeiro, defende a aprovação de projeto que fortalece protocolos de proteção às mulheres em eventos esportivos e em grandes espetáculos. Ele reforça a importância da proposta com a proximidade da Copa do Mundo Feminina de Futebol no ano que vem no Brasil.
21: Marcos Braz pontua que o esporte deve ser tratado como investimento social, pela capacidade de reduzir a violência, afastar jovens das drogas e abrir oportunidades. Ele cita a experiência das Vilas Olímpicas do Rio de Janeiro como exemplo de ação integrada entre educação, saúde e segurança pública.
20: Saúde. Projeto que institui a carteira de identificação do paciente oncológico avança na Câmara. A repórter Maria Neves tem mais informações.
3: A Comissão de Constituição e Justiça analisa projeto que institui a carteira de identificação do paciente oncológico. Última etapa de avaliação do texto na Câmara dos Deputados. Na Comissão de Finanças e Tributação, a relatora, deputada Daiane Bittencourt, do União do Ceará, argumentou que não cabia ao colegiado analisar a proposta, uma vez que ela não cria novas despesas para os cofres públicos. De acordo com o autor, deputado Anderson Pinto, do Pará, O documento vai facilitar o acesso de pessoas com câncer a serviços de saúde e outros benefícios, com garantia de atendimento prioritário e humanizado.
4: O objetivo principal é que essas pessoas tenham a possibilidade de uma identificação, né? Ter acesso, né? Em relação a buscar algum tipo de recurso para apoio e acompanhamento psicológico, assistencial, numa situação de emergência, também tem um atendimento prioritário, e com a identificação fica muito melhor. Você imagina um paciente oncológico, de repente, uma crise dentro de um metrô, dentro de um transporte público, de um ônibus, de um trem, e as pessoas não saberem. Com essa carteira de identificação, automaticamente, as pessoas identificarem o que poderia ser feito naquele momento de uma emergência.
3: Enderson Pinto argumenta ainda que medidas de apoio a pacientes oncológicos se tornam cada vez mais necessárias devido ao aumento do número de casos da doença. Ele ressalta que a estimativa do Instituto Nacional do Câncer para o Brasil é de 600 mil novos diagnósticos em 2025. A proposta aprovada determina que caberá aos estados e municípios expedir a carteira. Para isso, o interessado deverá apresentar o requerimento e relatório médico com o código de classificação da doença. Dentre as informações que devem constar na carteira de identificação do paciente oncológico, além do nome e endereço, estão o número do documento de identidade, do CPF e do Cartão Nacional de Saúde. O texto prevê ainda que a identificação do paciente com câncer terá validade de 3 anos e deverá ser renovada no final desse prazo para a atualização dos dados. Em caso de doença incurável, a validade será indeterminada. Da Rádio Câmara de Brasília, Maria Neves.
6: Relações Exteriores.
21: Ayrton Faleiro, do PT do Pará, acusa lideranças da oposição de buscarem, junto aos Estados Unidos, apoio para retomar tarifas contra produtos brasileiros. O legislador afirma que a disputa eleitoral não pode servir de justificativa para medidas que prejudiquem a economia nacional.
20: Ayrton Faleiro defende a união do setor produtivo, dos trabalhadores e das instituições em torno da soberania brasileira. Ele avalia que o Executivo Federal deve enfrentar a pressão externa com diplomacia, firmeza e ampliação das relações comerciais do país.
21: Jorge Sola, do PT da Bahia, acusa integrantes da família Bolsonaro de atuar contra interesses nacionais. Na visão dele, defender medidas que prejudicam a economia brasileira e a soberania do país é característica de traidor da pátria.
20: Na visão de Jorge Sola, essas movimentações visam pavimentar o caminho para a entrega de riquezas naturais do país, como minerais críticos e terras raras. O deputado convoca os parlamentares a se unirem na defesa da independência econômica do Brasil.
6: Segurança Pública.
21: Silvio Antônio, do PL do Maranhão, é favorável à equiparação ao terrorismo feita pelos Estados Unidos em relação ao PCC e o Comando Vermelho. Segundo o deputado, a medida pode ampliar a cooperação internacional no enfrentamento ao crime organizado.
20: Silvio Antônio também afirma que a insegurança é uma das principais preocupações da população brasileira e cobra ações mais efetivas no combate às facções criminosas. O parlamentar relaciona episódios recentes de violência ao avanço do tráfico e à atuação de crime organizado.
21: Sargento Portugal do Podemos questiona os critérios da Polícia Militar do Rio de Janeiro para a promoção por ato de bravura. O parlamentar cita o caso de uma equipe que apreendeu 7 fuzis e teve o pedido negado, enquanto um ex-ajudante de ordens do ex-presidente da República recebeu parecer favorável após participar de uma ocorrência sem apreensões.
20: Na visão de Sargento Portugal, as honrarias da instituição não podem ser banalizadas ou influenciadas por proximidade política. O deputado cobra do comando da PM uma revisão técnica dos critérios de concessão e critica o uso eleitoreiro da segurança pública por gestores.
6: Justiça.
21: Heloísa Helena, da Rede do Rio de Janeiro, defende a instalação de uma CPMI para investigar irregularidades no Banco Master. A deputada afirma que a apuração pelo Congresso é necessária para impedir que o rombo na instituição seja tratado como algo natural.
20: Heloísa Helena alerta para o risco de a população pobre pagar a conta das perdas atribuídas ao Banco Master com a redução de recursos para serviços públicos. Ela aponta possível impacto nos orçamentos estaduais e municipais de áreas como saúde, educação, saneamento e emprego.
21: Rodrigo Hollenberg, do PSB do Distrito Federal, sustenta que o suposto esquema de fraude bilionária envolvendo BRB e Banco Master foi articulado pelo então governador do Distrito Federal, Ibanez Rocha. A afirmação é baseada em revelações atribuídas ao ex-presidente do Banco Regional de Brasília, Paulo Henrique Costa.
20: Rodrigo Hollenberg condena o empréstimo de R$ 6,5 bilhões de reais feito pela atual gestão para cobrir a perda de mais de R$ 12 bilhões de reais provocada ao BRB. Ele pede que a Polícia Federal recupere o dinheiro desviado, evitando mais sacrifícios da população que já sofre sem serviços básicos.
21: Termina agora o Jornal Câmara dos Deputados, produzido pela Rádio Câmara. O programa teve trabalhos técnicos de Everson Urani e apresentação de José Carlos Andrade e Márcio Aquilissardi. Boa noite.
20: Uma ótima noite para você. A Voz do Brasil volta amanhã.
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3: 10 horas.
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0: 22 horas e 10 minutos, sobre os lindos acordes do Hino Galileu, passamos a apresentar mais uma edição do meu, do seu, o nosso programa de Deus, a Voz da Libertação. Programa este que é órgão exclusivo e oficial de evangelização pertencente à Igreja Pentecostal Deus e Amor, aonde tem a sua sede mundial localizada na Avenida do Estado, número 4568, Baixada Glicério, São Paulo, capital. Na inteira responsabilidade da mulher de Deus, missionária Ereni Miranda. Na grande abençoada cidade de Cascavel também temos as igrejas Pentecostal Deus e Amor, distribuídas em todos os bairros e nas cidades adjacentes. Em Cascavel, Paraná, nossa sede estadual encontra-se localizada na Rua Paraguai, número 1302, no centro de Cascavel, na inteira responsabilidade estadual e local do homem de Deus, pastor Paulo César. E a voz deste que vos sauda nessa noite vos fala do seu irmão em Cristo, cooperador Jean Cassiano, está conosco no estúdio na 92.3, o nosso irmão em Cristo, cooperador Azevedo, nosso irmão em Cristo, cooperador Rafael, a qual irão dar sua saudação, a sua participação nesta noite. A paz do Senhor, irmão Azevedo.
1: A paz do Senhor, irmão Jean, e a paz do Senhor, deleto ouvinte. Aqui quem vos saúda é o cooperador Azevedo Corso.
2: A paz do Senhor, amados, aqui seu irmão em Cristo, irmão Rafael. Fique conosco nesta programação, que eu tenho certeza que Deus vai falar comigo e com você nesta noite.
0: É, com toda certeza, noite de vitória, de milagre. Vamos meditar nesse instante num versículo da palavra de Deus para nós clamarmos ao Senhor nessa noite.
3: Neste momento, prepare o seu coração e preste bastante atenção numa palavra vinda do coração de Deus ao seu coração.
0: A palavra de Deus se encontra aberta em Salmos 71. Em ti, Senhor, confio. Nunca seja eu confundido. Livra-me na justiça e faz-me que eu escape. Inclina os teus ouvidos para mim e salva-me. Sê tu a minha habitação forte, a qual possa recorrer continuamente, desde um mandamento que me salva, pois tu és a minha rocha e a minha fortaleza.
3: Chegou o momento da oração. Eleve o seu pensamento a Deus juntamente conosco e serás abençoado.
0: Senhor meu Deus, Senhor meu Pai, no nome de Jesus Cristo, ó Deus eterno, ó Deus de amor, que eu me coloco, ó Senhor da glória, em tua presença nesta noite, ó Pai, eu te peço, Espírito Santo, perdoa os nossos pecados e as nossas falhas, Senhor. Deus Altíssimo e Soberano, Deus que vive e quem reina, ó Senhor da glória, eu apresento, meu Pai, este ouvinte de longe, ó Deus, este ouvinte de perto, meu Deus, essa pessoa que está, meu Pai, ó Jesus querido, trabalhando, meu Pai, motorista de aplicativo, Senhor, este guardião noturno, meu Deus, esse vigilante, meu Pai, Senhor da glória, essa pessoa que está internada, meu Pai, que está enferma, Espírito Santo, vai tocando agora, meu Pai, que aonde a nossa voz chegar, Senhor da glória, que a tua graça, que a tua misericórdia, ó Pai, a tua presença chegue neste lar, nesta família. Meu Deus, que assim como a nossa voz está neste lar, que a tua presença, ó Deus, esteja neste coração também. Que a tua misericórdia, meu Pai, alcance este dileto ouvinte nesta noite, Senhor. Que a tua graça, o teu poder, meu Pai, que a tua majestade, Senhor, que é infinita e não tem fim, faz a tua obra nessa noite, ó Deus, em nome de Jesus.
1: Querido Deus, querido Pai, ouve, Senhor, ó Deus, o clamor, Senhor, desse pai, dessa mãe, que a ti clama, Senhor, o Pai querido. Quem sabe, ó Pai querido, por uma porta aberta, nós não sabemos, ó Pai, as suas necessidades. Quem sabe, ó Pai, por uma cura de uma enfermidade ou de alguém da sua família que se encontra, Senhor, desenganado nos hospitais, ou mesmo entregue, Senhor, às drogas, Senhor. Nós não sabemos. sabemos, Senhor, mas o Senhor conhece todas as necessidades humanas, Senhor. Tenha misericórdia, Senhor, dessas vidas, ó Pai, que estão clamando a Ti junto conosco neste momento, Senhor, ó Pai querido, que não vê saída na sua vida, Senhor. Quem sabe olha para os quatro cantos desse universo, mas não vê uma saída. Mas o Senhor pode, Senhor, do alto céus, ó Pai querido, conforme a Tua palavra, que o salmista Davi diz no Salmo 121, ó Pai, que ele diz: ergo meus olhos aos céus e vejo da onde vem meu socorro. E o nosso socorro não é diferente, que ele vem dos céus, ó Pai. Ó Deus, alcança essas vidas, Senhor, soluciona os problemas da melhor forma possível.
2: Sim, meu Deus, como a sua mensagem, Senhor, que foi ministrada já nesta primeira parte, que o Senhor possa, meu Deus, ir de encontro, Jeová, perante cada vida que está neste momento ouvindo, meu Deus, esta programação, que o Senhor venha entrando, meu Deus, nesses lares, nessas casas, Senhor, onde há problemas, onde há confusão, meu Deus, que o Senhor venha trazendo a paz, a harmonia, a alegria, que o Senhor venha livrando, meu Deus, cada um, Senhor, assim como o Senhor livrou Sadraque, Mesaque e Abednego daquela fornalha, que o Senhor livra, meu Deus, da mentira, da falsidade, livra, Senhor, da soberba, que o Senhor venha guardando, meu Deus, debaixo da Tua sombra, porque nós sabemos, meu Deus, que tudo está sobre a Sua direção, é o que nós te pedimos certo da Sua resposta.

0: afirmarem: eu perdoo, mas não esqueço. Perdoo, mas não quero mais amizade com ele ou com ela. Isto não é perdão. O perdão que a Bíblia ensina é cheio de amor e misericórdia. E normalmente, se perdoando, se esquece, se sepulta no passado. E isso é possível se a pessoa experimentar o perdão divino, tornando-se revertida do grande amor de Deus. Deus, Ele é onisciente, é onipresente, é onipotente, mas sem dúvida alguma, Ele esquece dos nossos pecados. Pois eu mesmo, Senhor de Israel, apago as tuas transgressões por amor de mim, dos teus pecados, e não me lembro mais. O Senhor Deus lança os teus pecados perdoados para trás de suas costas e joga nas profundezas dos mares. Caro amigo ouvinte, o sangue de Jesus Cristo nos purifica de todo o pecado. Através do seu sangue, que temos a comunhão uns com os outros, e o sangue do Cordeiro de Deus, o Filho de Deus, nos purifica de todo o pecado. Isso se conhecemos a Jesus Cristo e sabemos que Ele é o Senhor. Mantemos a comunhão uns com os outros e o sangue do Cordeiro nos purifica e nos lava e nos limpa de toda iniquidade. Amigo ouvinte, pare, pense, confesse os seus pecados e a partir de hoje, tu serás uma nova criatura em Cristo. Jesus, o Filho de Deus, aprenda a perdoar e será perdoado. Pois quem conhece a Deus, sabe perdoar. Esta é mais uma mensagem da Igreja Deus e Amor, levando você ao caminho do Senhor.
1: É, muito bem, amados ouvintes, 22 horas e 22 minutos, que estamos novamente. Lindo louvor este, irmão Rafael, a qual acabamos de ouvir nessa noite, como Deus fala através do louvor, como nesse salmo, em ti confio, Senhor. Quantas pessoas têm confiado no homem, confiado na medicina, confiado no advogado, no sistema de segurança, no monitoramento eletrônico, mas nós confiamos no Senhor, quem fez o céu e a terra. Nós fizemos menção do nosso Deus. Uns confiam em cavalo e outros em carro, mas nós confiamos no Senhor, porque é o Senhor quem nos dá o livramento. Veja bem como Deus é maravilhoso, está sempre falando conosco continuamente. Desde já, eu agradeço todos os nossos irmãos ouvintes, como nosso irmão Francisco Pamplona, que está aqui dando glória, nosso irmão Francisco, a nossa irmã Regi Deudério, a paz do Senhor, irmã Regi, a nossa irmã Lima Gene, a paz do Senhor, irmã Lima, o nosso irmão José Costa, a paz, Senhor Jesus, varão. Ele pede oração para sua família, a congregação a qual ele está à frente ali. Nosso irmão pastor José Costa, ele que está incumbido ali de cuidar da IPDA do bairro Santa Felicidade. Homem de Deus, a paz do Senhor, pastor José Costa. Todos os ouvintes que nos ouvem nessa noite. A nossa irmã também, lá do Jardim Itália, que está sempre nos ouvindo no rádio receptor todas as noites. A paz do Senhor a todos os ouvintes nessa noite, não é mesmo, Azevedo?
2: E que Deus abençoe a todos, né? E fique ligado conosco, que até o fim da programação ainda Deus tem uma palavra muito forte aos vossos corações.
1: Com toda certeza, sabendo que tudo que nós pedimos na oração, nós crendo, nós recebemos, porque a oração é a chave da vitória, a oração é que move as mãos de Deus. Mas falando em oração, irmão Azevedo, irmão Rafael, eu quero falar dos cultos que estão acontecendo na nossa sede estadual em Cascavel. Hoje tivemos um culto maravilhoso, às 19 horas, as irmãs Mulheres de Fé, onde Deus usou a sua serva poderosamente. E amanhã não vai ser diferente, amanhã em três horários, irmão Azevedo, 9 horas da manhã, 14 horas e às 19 horas, onde Deus tem uma palavra, onde Deus com toda certeza irá manifestar o seu poder. E na quinta-feira temos culto também, 14 horas e 19 horas, culto com PEMU. E na sexta-feira das libertações, grande culto, na sexta-feira, às 9 horas da manhã, às 14 horas e às 19 horas. E no sábado também temos culto, às 9 horas da manhã, com os irmãos do Circo de Oração, às 14 horas, nossa irmã cooperadora Maria José,

0: às 19 horas, culto com a juventude, os jovens da nossa igreja, louvando a Deus com seus instrumentos e ministrando a palavra de Deus. Venha ser abençoado ouvindo a palavra de Deus. E no domingo temos culto também, não é mesmo, Rafael?
1: É verdade, cooperador Jean. Temos o culto de domingo, é o culto voltado para a família. Sabemos que Satanás ataca as famílias para destruir. Então, nós temos ali o culto na sede estadual de Cascavel, na Rua Paraguai, 1302. Você é nosso convidado, se fazer presente, às 14h. E você que não pode vir à tarde, você pode vir à noite também, que vai ter um vaso de Deus ali preparado para levar a palavra de Deus. É exatamente isso, né, nosso irmão Azevedo?
2: Só não recebe bênção quem não comparece, né, irmão? A entrada é franca e Deus sempre tem uma palavra, uma saída para você. Ali você chega triste, abatido, mas sai saltando, como a palavra diz, saltando como bezerros novos, né? Saltando de alegria, de prazer, porque o nosso Deus se faz presente e onde o Senhor está, tem alegria, tem paz, tem união, e mansidão e assim por diante. E nesse momento, então, vamos ouvir um grande testemunho, o que Deus faz nas igrejas pentecostais, Deus e amor.
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4: Eu sou o Jonathan Miranda, tenho 19 anos. A minha vida, antes de conhecer o Senhor Jesus, era uma vida muito atribulada. Quando tinha os 14, 15 anos, tinha aquela vontade de conhecer o mundo como era aí fora. E ali foi surgindo mais amizades no meu caminho, ao qual me levava para balada, me levava para lugares onde era de muito risco. Me envolvia com pessoas erradas, ficava fumando, bebendo, tinha um vício muito grande que era o álcool, ficava fumando droga. E ali dava muito trabalho para minha mãe, que é serva do Senhor da Igreja Pentecostal Deus e Amor. Enquanto ela orava, eu estava ali aprontando, fazendo o que não era agrado, porque muitas das vezes o inimigo nos cega. E a gente não vê o ponto ao qual nós está chegando. Nós vai se afundando a cada vez mais. E ali o tempo foi passando e cada vez que o tempo passava mais, eu ia me afundando. E chegou um certo dia que eu olhei para minha vida e estava vendo que minha vida estava sem sentido, que não tinha mais solução para me viver. E pensei em até tirar minha própria vida, porque estava cansado do mundo. Estava cansado de viver a vida que eu estava vivendo. E um certo dia Deus enviou duas servas dele no meu lar. E ali ela começou a falar do amor de Cristo. E falava, e o Senhor enviava muitas pessoas para falar do amor de Deus, percorrente o meu caminho. Porque o Senhor já dizia que tinha uma obra em minha vida. E ali, quando o Senhor enviou essas duas servas, ali elas fez o apelo. E eu fui e aceitei Jesus como o único fiel e salvador da minha alma. E ali eu falei, eu vou aceitar Jesus, eu quero conhecer esse Jesus para ver como é, se minha vida vai mudar, né? E fui aceitando Jesus e comecei a ir frequentar a igreja e ia para a igreja. E ali o Senhor me libertando. Com menos de um ano, fui batizado nas águas porque o Senhor me libertou, né? E ali, para a glória de Deus, comecei a pregar também. E o Senhor, Ele nos dá sempre nova chance, né? Porque minha vida com Jesus, ela mudou muito. Minha vida, antes de sem conhecer Jesus, era uma escuridão. Eu vivia em trevas. Eu não olhava para ninguém, não tinha amor a ninguém, né? E o Senhor mudou muito minha vida. E quero falar para você que se encontra nessa vida, que você pensa que não tem como sair dessa vida, eu quero falar para você que você tem solução sim, porque da mesma forma que o Senhor fez na minha vida, Ele pode fazer na sua vida. Jesus te ama, amém? Eu sou da cidade de Diadema, bairro Serraria, e frequento a Igreja Pentecostal Deus Amor, Vila Santa Maria.

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0: Muito bem, diretos e amados ouvintes, 22 horas 36 minutos, tá aí então esse lindo louvor, gravadora MC Music. Veja bem como o Senhor fala conosco através dos louvores, irmão Rafael. 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Quantas pessoas que estavam com plano de até mesmo de atentar contra a sua própria vida, ouviu um louvor, o Espírito Santo trabalhou e Deus fez a obra. Mas eu agradeço nessa noite todos os irmãos que estão nos dando a sua audiência, o nosso irmão presbítero pastor Josivaldo, ele que é responsável ali do bairro Itapuã, paz do Senhor, pastor Josivaldo. A nossa irmã Sueli Brizola, a paz do Senhor, irmã Sueli. A nossa irmã Miriam Machado, a paz do Senhor, irmã Miriam. Ela que congrega lá em Lindo Oeste, na cidade de Lindo Oeste. A paz do Senhor a todos os nossos irmãos de Lindo Oeste, a todos que ouvem a rádio nessa noite, Estúdio 92.3, aonde a nossa voz chegar através das ondas amigas dessa emissora, através desses microfones. Que o Espírito de Deus chegue no seu lar, chegue na sua vida, fazendo uma grande obra e transformação, não é mesmo, Azevedo?
1: Aonde a palavra de Deus chega, o recinto se transforma, porque quando a palavra chega, ela abre caminho, abre espaço. Aquele que der crédito à palavra de Deus, ele tem uma nova vida, ele tem... A sua vida é transformada, é uma maravilha, é por isso que nós estamos empenhados aqui trazendo essa mensagem de Deus aos corações dessas pessoas, para que todos recebam essa bênção de Deus no seu lar, na sua família.
0: Com toda certeza, que todos venham ser abençoados, como a nossa irmã Franciele de Oliveira Maciel, que acabou de entrar agora, dando a paz ao Senhor Jesus. Participe conosco na live, amado ouvinte, mande o seu pedido de oração, nosso irmão Nicanor e Rosângela Salles também, nós vamos orar em seu favor, logo após a palavra nós vamos clamar e crer que o Espírito Santo de Deus irá mover em nosso favor, porque a palavra de Deus diz, irmão Azevedo e ouvintes, que aonde houver dois ou três reunidos em meu nome, ali eu estarei também. Eu creio que o Espírito Santo de Deus já paira em nosso meio, e vai de encontro ao seu lar, à sua família, ao seu trabalho, porque o Espírito Santo, ele é ilimitado. O Espírito Santo, ele não tem altura, profundidade ou distância. Ele visita nesse instante pessoas que estão lá em outro estado, pessoas que estão lá em outra cidade. Deus visita nessa noite, porque o nosso Deus é tremendo e as suas misericórdias são infinitas, não é mesmo, Rafael?
2: É verdade. Sabemos que a palavra de Deus, ela alcança onde você estiver. Como o nosso cooperador irmão Jean acabou de mencionar, Deus alcança a distância, não importa a distância, não importa o local. Aonde você clamar, Deus está pronto para responder e levar a cura, a libertação, aquilo que o seu coração almeja.
0: Com toda certeza, como a nossa irmã aqui que mandou, a nosso irmão Nicanor e Rosângela Salles, eles estão ligadinhos ouvindo nós aqui de novo Sarandi, Toledo, Paraná. Veja bem, todos os nossos irmãos de fora que nos ouvem nessa noite, veja bem que o maior privilégio de nós estarmos participando, interagindo juntamente com os irmãos, sabendo que um dia estaremos todos reunidos juntos, irmão Azevedo, mas não aqui, para cearmos lá no céu com Cristo, não é mesmo?
1: Como a palavra é importante, né? Eu vejo como a importância do rádio, né? Aqui hoje nós estamos falando para a internet, rádio. Eu também, quando cheguei junto ao Senhor, fui através das ondas amigas do rádio. Eu vi o programa A Voz da Libertação, é onde eu cheguei até a igreja, né? Porque antes disso eu não conhecia a igreja pentecostal Deus e Amor, né? E ali, ouvindo o programa, ali eu fui comovido pelo Espírito Santo E é onde eu cheguei na igreja, né? Eu chegando na igreja, hoje estou aqui pregando a palavra de Deus. Então é um momento de transformação e tem muitos ouvintes que estão ouvindo, mas não sabem a importância que é a palavra de Deus, onde Deus irá fazer uma transformação nas vidas, né? Dando somente o crédito à palavra de Deus. Quando você abrir o coração para a palavra de Deus, o Espírito Santo faz morada. E onde o Espírito Santo faz morada, há uma transformação. Aquilo que você fazia antes, você vai deixar de fazer. Coisas ruins, coisas que não agradam a Deus, a própria palavra vai te libertando, né? E a palavra diz assim: se verdadeiramente o Senhor vos libertar, sereis livres. Então, quando o Senhor fala, quando Deus fala, quando a palavra fala com você, se ela falar contigo, verdadeiramente vai ter uma transformação na sua vida. Você não vai ficar da mesma maneira. É importante isso. Por isso que nós estamos aqui cumprindo o ide do Senhor. Ide e fazei discípulos a toda a humanidade, né? E que essas palavras venham a fluir nos seus corações. Não fique só nos ouvintes, mas participa nos cultos da nossa igreja pentecostal Deus é Amor. E Deus vai continuar falando nos nossos corações. Porque cada dia nós temos uma palavra diferente. Deus fala novamente de uma forma diferente, não é todo dia da mesma maneira. Então as palavras de Deus, ela se renova a cada instante, a cada momento.
0: Com toda certeza, 22 horas, 42 minutos. Muito bem, amados ouvintes, prepare nesse instante as palavras de Deus. Vamos meditar a palavra de Deus nessa noite.
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0: Muito bem, diletos e amados ouvintes, abra as vossas Bíblias nessa noite em João capítulo 20, Evangelho a qual escreveu João, capítulo 20, versículo 29, a qual diz assim Jesus dizendo para Tomé: por que me viste, Tomé? Creste? Bem-aventurados que não viram e creram. Somente um versículo para nossa meditação. Veja bem, amados ouvintes, se nós meditarmos nesta passagem, irmão Rafael, irmão Azevedo, nós vamos ver que quando os discípulos estavam reunidos, mas Tomé não estava no meio deles. E Jesus aparece no meio deles com as portas cerradas, porque eles estavam com medo dos judeus. E Jesus diz: a paz seja convosco. Mas por que que eles estavam com as portas cerradas, com medo dos judeus, e Jesus apareceu? Eu estou falando nessa noite com pessoas que talvez as portas estão fechadas na tua vida. Eu não sei que porta é essa, se é espiritual, se é uma porta na área sentimental, se é financeira, se é na saúde, se é a sua empresa que está indo à falência. Mas nesta noite, Jesus entra na sua casa. Jesus entra no seu barco, entra no seu caminho para te entregar a vitória. E veja bem que as portas estavam cerradas. A palavra diz claramente. Mas para Jesus entrar, irmão Rafael, não precisa acontecer grandes coisas ou digamos assim, ter que ter um mecanismo, não. Deus, ele opera de uma forma simultânea e diferente do homem. E Tomé não estava lá, mas quando os discípulos disseram para Tomé que vimos o Mestre, ele disse: se eu não ver, se eu não colocar o dedo no buraco dos cravos, não colocar a mão na onde transpassou a lança, de modo nenhum eu crereis. E veja bem que passados-se alguns dias, 8 dias, Jesus se manifesta outra vez no meio deles, as portas cerradas novamente, só que dessa vez Tomé estava. E Jesus então disse: a paz seja convosco. E veja bem que eu aprendo com essa mensagem quando Jesus diz: a paz seja convosco, porque muitas pessoas elas buscam a paz, irmão Rafael, em tantas coisas aí no mundo aí fora, buscam a paz numa partida de futebol. Não que eu não estou falando que é eu não sou contra nada. Eu estou falando o que a palavra de Deus diz, que muitos procuram uma falsa paz, irmão Azevedo, num jogo, procuram uma falsa paz até mesmo num botequim da esquina após o trabalho, sabendo que o próprio Jesus disse que a minha paz eu dou e eu não vos dou como o mundo dá. Porque as pessoas, elas têm aquela paz que é passageira. É aqueles minutos de paz. Mas quando chega em casa, quando fecha a porta, quando entra no seu quarto, aí só você e Deus sabe. Mas nesta noite, como as portas estavam fechadas e Jesus se manifestou no meio dos seus, dizendo: a paz seja convosco. E a palavra diz mais ainda, se nós voltarmos e meditarmos nesse texto, a palavra diz que quando Jesus falou: a paz seja convosco, Jesus disse para eles, assoprou sobre eles o Espírito Santo e disse: recebei o Espírito Santo, aquele a quem perdoados os pecados e serão perdoados, aqueles a quem retiveres e serão retidos. Você veja bem que quando Jesus assopra sobre eles o Espírito Santo, que eu entendo nessa palavra, irmão Rafael, que o homem, ele pode andar por onde ele quer que ele ande, porque Deus muitas das vezes ele dá corda para o ser humano. É como um peixe que o pescador fisga e deixa o carretel de linha correr. Aquele peixe vai, se bate para lá, se bate para cá, até cansar. Mas no momento certo, quando ele já não aguenta mais, o pescador puxa. E assim é Deus na nossa vida.
1: A palavra, né, irmão? Quando ele ouve a palavra de Deus, aquilo fica gravado no consciente da pessoa. Então ele jamais vai esquecer uma palavra que vem de Deus, que fala nos seus corações, né? Tem muitos que ficam abatidos, tristes, muitas vezes por não conseguir certas coisas que planejam na sua vida, né? Então ele se entristece, né? E nós vemos uma palavra tão fiel do profeta Abacuque, né? Que ele falava que mesmo que a figueira não floresça, mesmo que não houvesse fruto, mesmo que não houvesse leite para o mantimento, ele todavia ele se alegrava no Senhor. Quantas pessoas, irmão Jean e irmão Rafael, que se abatem por poucas coisas, né? Se abatem porque perdem um negócio, perdem uma situação onde ele pretendia ter êxito, né? E não, acaba não tendo êxito na vida e eles acabam não crendo mais em Deus. Eles querendo jogar uma culpa muitas vezes em Deus, aquilo que é de si próprio, por não saber dominar a sua vida, fazer os seus acompanhamentos da sua vida, né? Ele acaba tropeçando, daí coloca a culpa em quem? Em Deus, né? Mas só que o profeta foi bem enfático, dizia: e mesmo que haja falta de mantimento, mesmo que as coisas não dão certo na sua vida, eu todavia eu me alegrarei no Deus da minha salvação. Porque ele colocou Deus em primeiro lugar. E todos quantos que colocarem Deus em primeiro plano, a sua vida vai dar certo. Mesmo que esteja dando errada hoje. Mas coloque Deus na frente nos seus objetivos, no seu planejamento, tudo vai dar certo, tudo se encaixa, né? Porque falta de as pessoas dar valor à palavra de Deus.
2: É verdade, esta palavra que foi bem explainada, né, pelos nossos irmãos aqui. Sabemos, como diz também na palavra em Mateus, quando a gente bate, o Senhor abre, ou seja, muitas das vezes tem portas que o Senhor abre para o bem, mas tem portas que são livramentos. E sabemos muitas das vezes, como esta passagem que o nosso irmão Jean mencionou aqui nesta noite, sabemos que muitas das vezes tudo está na vontade do nosso Deus. Muitas das vezes tem certos lugares e portas que se fecham na nossa vida que a gente não entende, mas é um trabalhar de Deus. Ou seja, muitas das vezes aos nossos olhos aquela porta poderia ser uma porta bem próxima, bem de oportunidades, e nós vamos ver que muitas das vezes aos olhos de Deus não é agradável. Ou seja, Deus abre as portas certas no tempo certo e na hora certa.
0: Sim, verdade, mas finalizando essa palavra, que é onde eu li, que é onde Jesus disse para Tomé: por que me viste, creste? Para voltarmos a essa palavra, glória a Jesus. porque me viste e creste, porque ele só acreditava no que ele via. E eu vejo muitas pessoas que nos dias de hoje, ele fala assim, eu não acredito nisso, eu não acredito naquilo, eu não acredito que existe o mal, mas não existe o mal senão o bem, ou bem senão o mal. Porque a palavra diz, Isaías 54:16, que o Senhor é quem cria o assolador, a qual assopra brasa, a qual produz ferramentas. E em 54:17 ele diz assim, que eis que toda ferramenta preparada contra ti não prosperará. Veja bem que, porque me viste e creste, nós não estamos vendo Jesus dentro desse estúdio, mas nós sentimos a presença do Espírito Santo de Deus. Porque Deus, ninguém pode ver Deus. No estado humano, não, porque o próprio Moisés, que lá no livro de Êxodo, que Deus diz para Miriam e disse também para o seu irmão Arão, que se existe profeta entre vós, eu falo em sonho, em visão e em revelação, mas Moisés é meu amigo, eu falo com ele face a face. Mas veja bem que quando Moisés quis ver a Deus, Deus falou assim, fica escondido atrás da fenda da pedra, que quando eu passar, eu esconderei a minha glória. A palavra de Deus diz que quando Moisés desceu do Monte Sinai, o seu rosto brilhava como a luz do sol. Eles tiveram que jogar uma toalha, um pano sobre a face de Moisés para cobrir o seu rosto. Veja bem o poder da glória de Deus, e Deus ainda escondeu a sua glória. Então nós, na forma humana, nós não conseguimos ver algo celestial. Mas nós sabemos que nós estamos aqui de passagem, que a nossa vida é 70 ou 80 anos, os mais robustos ultrapassam. Mas ele disse aqui, não saindo da mensagem, porque me viste crer. Que muitas pessoas dizem assim, eu não acredito em vida eterna, eu não acredito em salvação, eu não acredito em céu e inferno. Não é preciso acreditar, mas que existe, existe. Você não precisa acreditar que existe câncer, mas existe. Você não precisa acreditar que existe uma enfermidade maligna, mas existe. E nós sabemos que no final de tudo, há um tribunal, há um julgamento, a qual todos nós teremos que comparecer diante do trono do Todo-Poderoso de branco. Então veja bem que ele disse para Tomé, que servindo para nós nos dias de hoje, porque me viste e creste, muitos irão chegar naquele dia e dizer, Senhor, mas eu não imaginava, eu não sabia. Ele vai dizer, então, não, em tal dia, em tal horário, o meu servo te falou. Porque nós não vemos Deus. Assim como o ar, você vê o ar, irmão Rafael. Nós não podemos ver o ar que nós respiramos. Mas se trancar nós numa sala sem oxigênio, nós morremos. Assim é nós, se nós ficar sem a presença de Deus, a nossa alma morre. A nossa alma morre, como é que nós ficamos? Mortos no pecado. Então por isso que ele disse, porque me viste, crê. Que muitas pessoas elas só creem naquilo que eles veem, mas as coisas espirituais elas são invisíveis aos olhos carnais, elas são visíveis somente aos olhos espirituais. Por isso que o apóstolo Paulo diz que um homem da carne, ele jamais entenderá as coisas do Espírito. Muito bem, diletos e amados ouvintes, 22:54, prepare já sua fotografia, copo com água, chave do veículo, chave da casa, vamos clamar, vamos buscar a presença de Deus nesta noite.
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0: Glorioso Deus, eterno e altíssimo Pai, Deus Santo, Deus de maravilha, Deus soberano, Senhor da glória, nesta noite, meu Deus, que nos colocamos, Jeová, diante de Ti, Senhor, perdoa os nossos pecados e as nossas falhas, meu Deus. Senhor, eu apresento nesta oração, meu Pai, a nossa irmã Regi, meu Deus, a nossa irmã Lima, meu Pai, eu apresento o nosso irmão José Costa, Senhor, meu Deus, eu apresento a nossa irmã Sueli, meu Pai, o nosso irmão Francisco, Senhor, Deus, eu apresento a nossa irmã Miriam Machado, meu Pai, Senhor, visita nessa noite, ó Deus, a nossa irmã Franciele Oliveira Maciel, meu Deus, o nosso irmão Nicanor, meu Pai, que está acompanhando juntamente conosco, Senhor, Pai eterno e Deus altíssimo, nosso irmão Leandro também. Ah, Espírito Santo de Deus, se porventura, meu Pai, tem outras pessoas, Senhor, ou nomes a qual eu não conheço e eu não sei, mas o Senhor quem tudo sabe, o Senhor Jesus quem tudo vê. Ah, Deus altíssimo e soberano, Deus eterno e Deus de misericórdia, peço nesta noite, meu Pai, a Tua graça, meu Deus, que o Teu Espírito Santo, Senhor, venha tocar, Jesus querido. Meu Deus, vai repreendendo, meu Pai, toda obra, Senhor da glória, de bruxaria, toda obra de feitiçaria, toda obra contrária, meu Pai, essa pessoa que está enferma, meu Deus, essa pessoa que está acamada, Senhor, meu Deus, essa pessoa que está numa UTI, num quarto, ah, Espírito Santo, repreenda agora, meu Pai, toda a enfermidade, repreenda agora, meu Deus e meu Pai, todo mal, entrega a vitória, Jesus, entrega o milagre, alcança livramento nesta noite, em nome de Jesus.
1: Fala, Senhor, grandemente, Senhor, o Pai, que se dileta ouvinte, Senhor, que ouviu a Tua santa palavra, Senhor, o Pai, que possa penetrar no seu coração, o Pai querido, que não seja um Tomé da vida, Senhor, o Pai, mas que eles tenham entendimento, Senhor, da Tua santa presença, embora, Senhor, que eles não Te veem, Senhor, embora que eles não Te conhecem, o Pai querido, mas o Senhor pode falar grandemente aos seus corações, o Pai querido, se apresentar, Senhor, o Pai querido, para que eles possam entender e fazer a Tua santa vontade, Senhor, ó Pai. Abra, Senhor, entendimento, Senhor, dessas vidas, ó Pai, que venham fazer, Senhor, o Teu querer, Senhor. Que venha, Senhor, ouvir, Senhor, as Tuas santas conselhos, ó Pai. Os Teus conselhos que são muito ricos de amor, ó Pai querido. Fala grandemente, Senhor, que todos nós possamos cada dia mais, Senhor, ó Pai, sentirmos, Senhor, cada vez mais a Tua santa presença e conhecer cada vez mais o nosso Deus, ó Pai querido. Fala grandemente os nossos corações, Senhor.
2: Sim, meu Deus, por cada pedido, Senhor, que foi feito nesta noite, por aqueles que ainda vão, meu Deus, ouvir esta palavra que foi ministrada através dos Seus vasos, Senhor, que o Senhor possa mesmo, meu Deus, alcançar também a nossa vida, o nosso ministério, que o Senhor venha, Papai querido, tocando, meu Deus, nos pastores, os diaconatos, Senhor, que o Senhor venha fortalecendo, meu Deus, os obreiros da Sua casa. Eu Te apresento também, Senhor, a minha mãe que aqui está, o nosso irmão Jefferson, a sua esposa, a sua filha, que o Senhor vai de encontro, meu Deus, perante cada um, Senhor, e alcança mesmo, meu Deus, a Tua resposta em cada vida, em cada pedido de oração, é o que nós Te pedimos, certo, da Sua resposta.

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1: 10:59.
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0: É, muito bem, amados ouvintes, 23 horas em ponto, está muito bom, mas por aqui vamos colocando um ponto final nesta programação local, mas não desliga o seu rádio, continua até 0 horas, direto de São Paulo, Estúdio C, Pastor Olival de Almeida, esse que vos despede ao seu irmão em Cristo, cooperador Jean Cassiano, a paz do Senhor, amados ouvintes.
1: E também que se despede neste momento, é o irmão em Cristo, cooperador Azevedo Corso.
2: Aqui também, seu irmão Cristo, irmão Rafael. Fique na paz de Deus, que Deus possa abençoar você e a sua família. Pátria.

0: Segurança e diferença. É o nosso tema de hoje. E a gente sabe que Moisés viveu um tempo de pompas, de coisas gloriosas.
1: We know that Moses lived in times of glorious things.
0: E ele deixou tudo isso para trás para servir a Deus.
1: He left it all behind to serve God.
0: Mas Moisés fez as suas exigências.
1: But Moses made his demands.
0: Não é que Moisés chegou e disse, não, vamos lá, vamos empurrando com a barriga do jeito que der, a gente vai. Não.
1: It was not that Moses accepted any terms.
0: Ele fez algumas exigências e nesse texto de hoje
1: made some demands in which we read here today.
0: Nós vamos ver qual foi a maior exigência que Moisés fez.
1: And we see in the text the greatest demand that he made
0: para conduzir esse povo à terra prometida.
1: To conduct God's people to the promised land.
0: E eu já começo dizendo, meus irmãos, seja qual for o nosso caminho.
1: And I start by saying, whatever it is, our path.
0: Guarda isso no seu coração.
1: Put this inside your heart.
0: Se Deus não for contigo, não vá.
1: If God is not with you, don't go.
0: Porque caminhar sem Deus, ir sem Deus,
1: because to walk without the presence of God,
0: é perigoso demais.
1: It is too dangerous.
0: É uma questão de segurança.
1: It is a matter of safety.
0: Para estarmos salvos,
1: so that we may be saved.
0: Para estarmos seguros,
1: to be protected.
0: Para alcançarmos os nossos objetivos,
1: to reach our goals,
0: nós precisamos da presença de Deus.
1: We need the presence of God.
0: A presença de Deus, ela é necessária.
1: The presence of God is necessary.
0: Se Deus não vai com você, você não vai vencer.
1: If God is not with you, you will not win.
0: Se Deus não está contigo, você vai sucumbir.
1: If God is not with you, you will succumb.
0: Agora, quando Deus está nos guiando,
1: when God is guiding us,
0: quando Deus está conosco, passo a passo, ombro a ombro,
1: when God is with us, side by side,
0: nós podemos ter as nossas vidas tranquilizadas pela presença de Deus.
1: We may have our lives guaranteed by the presence of God.
0: Porque mesmo que venha a luta,
1: because even though struggles may come,
0: mesmo que apareçam as muralhas,
1: even though walls come before us,
0: quando nós sabemos que Deus está conosco,
1: when we know that God is with us,
0: sabemos que o nosso Deus está eliminando o medo.
1: We know that God takes out our fear.
0: Ele está eliminando a confusão.
1: He takes away confusion.
0: Ele está eliminando qualquer sentimento de derrota.
1: He takes away any sentiment of defeat.
0: E está nos animando no nosso caminho.
1: He strengthens us during our path.
0: Nos protegendo de setas.
1: Protecting us from fiery darts.
0: Nos protegendo do inimigo.
1: Protecting us from our enemy.
0: Nos protegendo dos buracos da estrada.
1: Protecting us from pitfalls.
0: Nos guardando para que cheguemos.
1: Keeping us.
0: E alcancemos os nossos propósitos.
1: So that we may arrive to our goals and purposes.
0: Moisés entendeu que a presença de Deus,
1: Moses understood that the presence of God,
0: era uma questão de sobrevivência.
1: Was a matter of survival.
0: Sem a presença de Deus,
1: without the presence of God,
0: o risco de nós não sobrevivermos é muito grande.
1: The risk of not making it is too great.
0: Sem o Senhor fica difícil fazer alguma coisa.
1: Without the Lord, it is practically impossible to do
0: mas
1: anything.
0: Quando o Senhor está na nossa vida,
1: when God is in our lives,
0: todas as nossas coisas nos são possíveis.
1: All the things are possible to us.
0: Muitos confiam em carros.
1: Many people believe in cars.
0: Muitos confiam em cavalos.
1: Many trust horses.
0: As nações podem confiar no que quiserem confiar.
1: The nations can trust whatever they want to trust.
0: Alguns países confiam, não, somos confiados nas bombas atômicas que nós temos.
1: Some countries believe in their atomic bombs.
0: Ah, nós temos aviões supersônicos.
1: Others have supersonic airplanes.
0: Nós temos o F-20, F-18, temos o Sukhoi, nós temos os Mirage, nós temos aviões de guerra.
1: We have the F-18, F-20s, the Mirage, anyway, warplanes.
0: Mas isso diante do nosso Deus não é nada.
1: But all this put before our God is nothing.
0: Mas não é só diante de Deus, não.
1: And it is not only before God.
0: O próprio inimigo da nossa alma, Satanás, elimina tudo isso com um sopro.
1: The enemy of our soul, Satan, can destroy all this with a blow.
0: Por isso que a presença de Deus é uma questão de sobrevivência.
1: This is why the presence of God is a matter of survival.
0: O povo havia pecado contra Deus.
1: And the people had sinned against God.
0: E nós podemos ver isso no capítulo 31, 32 de Êxodo.
1: We can see this in chapter 31 and 32 of Exodus.
0: E Deus ficou realmente bastante magoado com o povo.
1: And God was hurt by his people.
0: Chamou Moisés e disse: Moisés, toma essas medidas. Moisés foi e tomou as medidas.
1: Called Moses and said, do this, and Moses went and did it.
0: Chama a atenção desse povo dessa forma. Moisés foi e chamou a atenção do povo.
1: Correct these people in such a way, and he did so.
0: E no capítulo 32, versículo 34.
1: And in chapter 32, verse 34.
0: Depois de ter chamado a atenção do povo.
1: After having corrected the people.
0: Deus fala com Moisés: agora vai.
1: God speaks to Moses, now go.
0: Conduz esse povo por onde te tenho dito.
1: Lead the people to the place I spoke of.
0: E eis que o meu anjo irá diante de ti.
1: And my angel will go before you.
0: Mas eu não me esqueci do pecado do povo, não.
1: However, I haven't forgotten the sin of my people.
0: Deus fala a Moisés: o meu anjo vai com você.
1: Said to Moses, my angel will go with you.
0: Mas parece que Moisés não gostou muito da ideia.
1: But Moses did not care for this idea.
0: A gente sabe, meus irmãos, que Deus dá ordem aos seus anjos ao nosso respeito.
1: We know that God ordered his angels regarding us.
0: A gente sabe que Deus, ele envia anjos para se acamparem ao redor dos tementes.
1: We know that God sends angels to camp around those who believe him.
0: E vemos no contexto bíblico quantas vezes Deus enviou anjos para dar grandes livramentos.
1: And in biblical context we see so many angels protecting the servants of God.
0: Eu digo a vocês uma coisa: se eu escuto Deus falando comigo, Lorival.
1: And I'll tell you something, if I hear God speak my name, Lorival.
0: Já pensou Deus falando, Lorival?
1: Imagine God saying, Lorival.
0: Eis que envio meu anjo contigo.
1: I will send my angel with you.
0: Primeiro as minhas pernas se estremecem, né?
1: First my legs will shake.
0: Eu acho que até quase desmaio.
1: Perhaps I would even faint.
0: E se Deus fala comigo, Lorival, manda o meu anjo com você.
1: If God tells me that his angel will come with me.
0: Eu vou correndo.
1: I will run.
0: Eu não tenho problema nenhum de ir com um anjo.
1: I have no problem going with an angel.
0: Mas toda situação é situação diferente.
1: But there are different situations regarding.
0: Eu não estou vivendo nos tempos de Moisés.
1: I'm not living in the times of Moses.
0: Eu não estou sendo necessariamente perseguido como Moisés estava.
1: I'm not being persecuted as Moses was.
0: E é evidente que as coisas vão mudando.
1: And as things come and they will change.
0: Mas nos tempos de Moisés.
1: But in the times of Moses.
0: Não que Moisés não confiasse que Deus estaria através do anjo guardando.
1: Not that Moses didn't trust the angel of the Lord.
0: É que Moisés tinha passado muito tempo no Egito, né?
1: That Moses had spent so many time in Egypt.
0: Moisés tinha tido muitas experiências e tinha o conhecimento exato do que ele estava lidando contra.
1: He had experience and knew exactly what he was dealing with.
0: E ele ficou preocupado, sim.
1: And he was concerned.
0: No capítulo 33.
1: In chapter 33.
0: Deus fala com Moisés de novo: sobe, Moisés.
1: God spoke to Moses again, leave this place.
0: Sai daqui da terra do Egito.
1: Leave the land of Egypt.
0: Você vai para a terra que eu jurei a Abraão, Isaac e Jacó.
1: Go up to the land I promised to Abraham, Isaac and
0: Jacob.

0: essa terra à sua semente.
1: I gave this land to your descendants.
0: E aí Deus não fala: o meu anjo irá contigo. Deus fala: e enviarei um anjo diante de ti.
1: He said, I will send an angel before you.
0: Mas Moisés parece não ter se agradado da proposta de novo.
1: Moses once again was not pleased with this proposal.
0: Quem gostaria de saber, ou quem gostaria que de ver um anjo ao seu lado todo dia? Quem gostaria? Eu gostaria, sinceramente, eu gostaria.
1: Who would like to see an angel?
0: Anjo de Deus, amém?
1: See you every day, I would.
0: Mas meus irmãos, se uma proposta minha é feita, você quer o quê? Anjo, você quer que Deus? Eu vou dizer: não, eu respeito muito os anjos, eu sei que são espíritos ministradores enviados por Deus, tem sua missão a cumprir, mas a bem da verdade é que Deus criou os anjos tudo, mas se é para escolher, eu vou ficar com Deus, né?
1: But if I had to choose between an angel,
0: eu vou ficar com Deus mesmo, né?
1: I would choose God himself.
0: Moisés ouviu a sentença e Deus continuou fazendo propaganda da terra.
1: And Moses heard the proposal and God continued to speak of the
0: Eu envio um anjo.
1: I will send an angel.
0: Eles vão arrancar os cananeus, os amorreus, os heteus, os ferezeus, os heveus, os jebeus, o ferezeu, o fariseu, enfim, todo o zeu vai sair tudo da frente.
1: And they would take all the people out of the land.
0: Todos os zeus,
1: all the Amorites.
0: A terra lá é boa.
1: The land is good.
0: Mana leite e mel.
1: Flows with milk and honey.
0: Tem terra fértil.
1: There are fertile lands.
0: Tudo que planta dá.
1: Everything that you plant will grow.
0: Muito bom.
1: It's a very good land.
0: Apesar de toda a propaganda, Moisés permaneceu ainda mais. Será?
1: And even though all this was speaking of.
0: Até que Moisés tomou coragem no versículo 12.
1: Until Moses grew some courage on verse 12.
0: E ele começa a conversar com Deus.
1: He starts to talk to the Lord.
0: Ah, Senhor, o Senhor está dizendo: vai para a terra, eu quero ir.
1: You have been telling me lead these people.
0: Ah, a terra é boa, eu entendo, Senhor, que é.
1: And Moses said, I understand the land is good.
0: Eu peço ao Senhor que me mostre realmente o caminho, tá? Eu gosto de tudo isso, Senhor.
1: And I want to know the way, the path and everything else.
0: Mas no versículo 14.
1: But on verse 14.
0: Nós vemos que Deus entendeu completamente o que Moisés estava pedindo.
1: You see how God understood exactly
0: o que
1: what
0: ele estava insinuando.
1: What he was saying.
0: E diz:
1: and he said,
0: irá a minha presença contigo.
1: My presence will go with you.
0: Para te fazer descansar.
1: And I will give you rest.
0: O que a Bíblia está dizendo, meus irmãos?
1: The Bible is telling us, dear brothers,
0: é que Moisés estava realmente preocupado.
1: Is that Moses was truly concerned.
0: Moisés estava realmente ansioso.
1: Moses was anxious.
0: Tinha os seus receios.
1: He had his frights.
0: O que ele queria mesmo é que Deus fosse com ele.
1: What he truly wanted was God to go with them.
0: O que ele queria mesmo é que a presença de Deus estivesse com ele.
1: He wanted the presence of God to be with him.
0: Enquanto Deus,
1: and meanwhile God,
0: não disse a ele: eu vou contigo.
1: Did not say, I will go with you.
0: Moisés não disse: eu vou então.
1: Moses did not say, I will go then.
0: Aí no versículo 15,
1: and on verse 15,
0: Moisés dá aquela retrucada.
1: Moses replied,
0: se a tua presença não for conosco,
1: if your presence does not go with us,
0: não nos faça sair daqui.
1: Do not send us up from here.
0: Se a presença do Senhor não estiver comigo,
1: if the presence of God is not with me,
0: daqui eu não saio.
1: I will not go from here.
0: E toda pessoa deveria dizer isso.
1: And this is exactly what everyone should say.
0: Se Deus não está comigo, eu não vou.
1: If God is not with me, I will not go.
0: Se Deus não vai comigo, eu não vou.
1: If God is not with me, I will not go.
0: Porque a presença mais importante na minha vida é a presença de Deus.
1: Because God's presence is the most important presence in my life.
0: Quando Deus está comigo, eu tenho segurança.
1: When God is with me, I have security.
0: Quando Deus está comigo, eu vejo a diferença.
1: When God is with me, I see the difference.
0: Quando Deus fala a Moisés: está bem, eu irei, minha presença irá contigo e para te fazer descansar.
1: When God said, okay, my presence will go with you.
0: Deus está dizendo a ele: olha.
1: He is saying, look.
0: A minha presença está com você.
1: My presence is with you.
0: Para você se sentir cômodo.
1: So that you will have rest.
0: Para você se sentir com confiança.
1: So that you have confidence.
0: Para você poder ficar tranquilo, então.
1: So that you may be at ease.
0: Porque Deus via que Moisés não estava tranquilo.
1: Because God saw that Moses was not
0: Quando
1: at
0: Deus
1: ease.
0: gente, a gente pode descansar, a gente pode ficar tranquilo, a gente pode ficar cômodo.
1: When God is with us, we can be at ease and rest.
0: Porque Deus está dizendo, se eu vou com você, pode confiar que vai dar tudo certo.
1: God tells us, if I go with you, everything will do well.
0: Pode confiar que você vai estar protegido.
1: You may be able to trust that you will be protected.
0: Pode confiar que você vai ser abençoado.
1: You can trust that you will be blessed.
0: Pode confiar que nenhuma porta maligna poderá contra você.
1: Nothing that comes from the enemy can be against you.
0: Tem muita gente, meus irmãos,
1: so many people, dear brothers,
0: que busca alguns recursos no mínimo estranhos.
1: That seek some weird resources.
0: Alguns vão sair de casa.
1: Some are gonna leave their houses.
0: Aí tem que dar um pulinho e sair com a perna de, né, com a perna direita, pisa lá.
1: They have to do a little jump and leave with the right leg.
0: Não é? Alguns para sair de casa tem que beijar o santinho.
1: Others have to kiss the statue or image of a saint.
0: Alguns para sair de casa tem que sair com não sei quantos grãozinhos de feijão. Alguns tem que sair com raminho de arruda.
1: Others have to leave with beans and others with other things.
0: Alguns se esquecerem do crucifixo não saem de casa.
1: Some people, if they forget their crucifix, they will not leave their homes.
0: Alguns invocam até o seu anjo diário.
1: Others even call their daily angel.
0: E tem cada nome de anjo, né? Cada uns homens gozados, anjo Doraci, anjo sei lá. Meu Deus, me livre, tinha um anjo desse, eu já não dá nem, pelo amor de Deus, né?
1: They have weird names which I can't even pronounce.
0: Eu vou dizer a vocês, meus irmãos, que o melhor para nós é a presença de Deus.
1: Let me tell you that the best thing is the presence of God.
0: Tem um hino que a gente canta que diz assim: se Cristo comigo vai, eu irei.
1: There's a song that we sing that if Christ is with me, I will go.
0: Se Deus vai comigo, eu vou.
1: If Christ is with me, I will go.
0: Porque a presença de Deus é toda a segurança que nós precisamos no mundo perigoso que estamos vivendo.
1: Because the presence of God is everything we need in this dangerous world we live in.
0: A presença de Deus nos faz sair e voltar em segurança.
1: The presence of God helps us go and come, return in safety.
0: A presença de Deus nos faz recitar de cor e salteado Salmo 4, versículo 8.
1: The presence of God makes us remember scripture citing.
0: Eu não só saio e Deus vai comigo, mas eu também me deito, também me levanto, porque o Senhor me faz habitar em segurança.
1: I don't only go and come back, but I also go down to sleep in safety because the Lord is with me.
0: É a presença de Deus que assusta Satanás.
1: It is the presence of God that scares Satan.
0: Quando ele vem doido, babando, tentando lançar praga contra nós.
1: He comes up against us.
0: Porque o nosso Deus está lá dizendo, praga nenhuma vai entrar nessa tenda.
1: Because God will protect us from every dart that
0: praga nenhuma vai entrar nessa casa.
1: No plague shall come to this house.
0: Vem o inimigo furioso e vingativo.
1: The enemy comes furious and
0: full. E o Senhor é o nosso escudo.
1: But the Lord is our shield.
0: E o Senhor é o nosso refúgio.
1: The Lord is our refuge.
0: E todos nós que temos esse Deus,
1: all of those who have this God,
0: podemos descansar tranquilamente na sombra da sua onipotência.
1: We can rest in the shadow of the Almighty.
0: Você precisa desse Deus.
1: You need this God.
0: Você precisa desse Deus.
1: You need this God.
0: Porque esse Deus faz toda a diferença na sua vida.
1: Because this God makes all the difference in your life.
0: A gente falava sobre a arca de Deus.
1: And we spoke about the ark of the covenant of God.
0: E nós falamos sobre Obed-Edom.
1: And we spoke about Obed-Edom.
0: E nós vimos o que é que faz de diferença.
1: And we saw the difference that it makes.
0: Quando a presença de Deus está conosco.
1: When the presence of God is with us.
0: Quando nós entendemos a presença de Deus.
1: When we understand the presence of God.
0: Quando nós reverenciamos a presença de Deus.
1: When we give reverence to the presence of God.
0: Se você quer tratar a presença de Deus relaxadamente, Deus vai embora e você fica sozinho.
1: If you don't care for the presence of God, he may leave you alone.
0: Deus não é o seu bro, o seu parça.
1: God is not your earthly friend.
0: Deus, você não pode olhar para Deus e falar, fala aí, místico, como é que vai, boy? Não.
1: You cannot treat God as you treat your friends here.
0: Deus é Senhor e é soberano e tem que ser tratado como Deus.
1: God is Lord, a sovereign Lord.
0: Senão ele vai embora e você fica sozinho.
1: Otherwise he will leave you and you will be alone.
0: É claro que nós podemos ser amigos de Deus como Abraão foi.
1: Of course we can be God's friends as Abraham was.
0: Mas Abraão sempre respeitou Deus e a sua presença.
1: Abraham always respected God and his
0: tanta gente se dizendo hoje, ah, tô com Deus.
1: So many people say that they are with God.
0: Ah, Deus está comigo.
1: Oh, God is with me.
0: Mas não prestam nenhum tributo ou nenhum respeito ao Deus verdadeiro.
1: They don't pay any tribute or respect to the true God.
0: Tratam Deus como se Deus fosse um político.
1: Treat God as if God was a politician.
0: Que fez

0: estaréis convosco.
1: Even when God told Moses, I will not go up with you.
0: Envio meu anjo.
1: I will send my angel.
0: Envio um anjo.
1: I will send an angel.
0: Tudo isso aconteceu porque o povo desrespeitou a Deus.
1: All this happened because the people disrespected God's presence.
0: Porque o povo praticou idolatria.
1: Because the people fell into idolatry.
0: Porque o povo não teve paciência.
1: Because the people had no patience.
0: Para esperar até quando Deus dissesse que se movesse.
1: To wait until God told them to move.
0: Para esperar até que Moisés descesse da montanha.
1: To wait for Moses to come down from
0: Deus
1: the mountain.
0: Deus é soberano e Deus é Senhor.
1: God is sovereign and He is Lord.
0: Não é só o fato de eu estar na igreja que significa que eu estou com Deus e Deus está comigo.
1: It's not only because I'm in church because it is that God is with me.
0: Eu tenho que entender o que Deus realmente representa.
1: You must understand what God truly represents.
0: Deus é Senhor dos céus e da terra.
1: God is Lord of heavens and earth.
0: Deus é Deus e está acima de todos nós.
1: God is above everything else.
0: E quando esse Deus está contigo, está conosco.
1: When God is with us.
0: Não há nada que possa nos fazer ser derrotados de forma alguma.
1: There's nothing that can bring us defeat in any way.
0: Mas não é de qualquer jeito.
1: But it is not in any way.
0: Não é de qualquer maneira, não.
1: It is not the way that it pleases you.
0: Mesmo quando Deus falou, eu vou enviar o meu anjo.
1: Even when God said, I will send my angel.
0: Deus fala, mas no dia da minha visitação.
1: But on the day that I come to visit.
0: Eu visitarei nesse povo seu pecado.
1: I will visit these people their sins.
0: Não adianta você achar que Deus está contigo se você está em pecado.
1: There's no use to think that God is with you if you are in sin.
0: Que tem muita gente que está aprendendo com o evangelho falsificado de hoje.
1: Many people learn with the false gospel.
0: Que eles podem continuar em pecado porque Deus não liga para isso. Isso é bobagem.
1: That they may continue in their sinful lives and God doesn't
0: care. Isso é pecadinho.
1: These are little sins, they say.
0: Que separa você de Deus é exatamente o seu pecado.
1: What separates us from God is our sin.
0: A Bíblia fala que a mão do Senhor não está encolhida, o ouvido não está gravado.
1: The Bible tells us God's hand is not.
0: Mas os vossos pecados vos separam do vosso Deus.
1: But your sins separate you from your God.
0: Andar com Deus não é de qualquer maneira, não.
1: To walk with God, it is not in any way.
0: Quando Deus está andando contigo, você está bem acompanhado.
1: When God is with you, you are well accompanied.
0: Mas todo aquele que profere o nome do Senhor deve apartar-se da iniquidade, é o que diz a palavra.
1: All those
0: de Deus.
1: Who call unto the name of God must stray away from sin.
0: Muita gente ensinando muita coisa errada.
1: So many people teach so many wrong things.
0: Sede santo porque eu sou santo, diz o Senhor.
1: Be holy for I am holy, says
0: the Lord. O Senhor é santo.
1: The Lord is holy.
0: Quando Deus se apresentou ao profeta Isaías.
1: God presented himself to Isaiah.
0: A proposta de santidade de Deus era repetida em três vezes.
1: The sanctity of God was repeated three times.
0: Santo.
1: Holy.
0: Santo,
1: holy,
0: santo,
1: holy.
0: Mas Deus é sete vezes santo.
1: God is seven times holy.
0: Eu diria que Deus é milhares de vezes santo.
1: He is a thousand times holy.
0: Deus é muito santo e Deus não tem comunhão com o pecado.
1: God has no communion with sin.
0: Deus ama você, Deus ama o pecador.
1: God loves you, He loves the sinner.
0: Mas se você quer que Deus ande contigo, você tem que sair da vida do pecado.
1: But if you want God to be with you, you must leave your life of sin.
0: Muita gente na mentira, é muita gente no roubo.
1: So many people continue in their lives and steal.
0: É muita gente no engano, é muita gente na prostituição, no adultério, na fornicação.
1: So many people in prostitution and fornication.
0: É muita gente cometendo tantos erros e pecados contra Deus e dizendo, ah, Deus está comigo.
1: So many people committing so many sins against God and saying that God is with them.
0: Tá não.
1: No, He is not.
0: Quem é que diz que Deus está contigo?
1: Who told you that God is with you?
0: A Bíblia está mentindo agora, é?
1: Is the Bible lying now?
0: Moisés entendeu a seriedade da presença de Deus e ele não abriu a mão, não abriu mão dela.
1: Moses understood the seriousness of God's presence.
0: Porque a presença de Deus era segurança para ele e para aquele povo.
1: Because God's presence was safety for him and those people.
0: Abraão, amigo de Deus.
1: Abraham, God's friend.
0: Foi obediente a Deus.
1: He was obedient to God.
0: E a Bíblia Sagrada nos fala que ele era reconhecido.
1: And the Bible tells us that he was recognized.
0: Era evidente que haviam diferenças.
1: It was evident that there were differences.
0: Entre as pessoas que eram de Deus e que não eram de Deus, mesmo no tempo de Gênesis.
1: Between those were of God and those were not of God.
0: Gênesis capítulo 21 diante de um rei pagão.
1: Genesis chapter 21 in front of a pagan king.
0: Ele olhou para Abraão e falou Abraão.
1: The king looked at Abraham and said,
0: alguma coisa em você é diferente.
1: There's something different about you.
0: Alguma coisa em você é muito diferente.
1: There's something very different about
0: you. Sabe uma coisa? A diferença é que Deus está contigo.
1: The difference was that God was with him. Wherever he went.
0: Ah,

0: diferença.
1: The difference.
0: A segurança e a diferença.
1: The safety and security.
0: O povo de Deus é diferente.
1: The people of God are different.
0: E enquanto o mundo não perceber a diferença que há.
1: Meanwhile, the world does not perceive this difference.
0: Entre o povo de Deus e o povo que não é de Deus.
1: Between God's people and those who are not of God.
0: Coloque em dúvida se a presença de Deus está contigo ou não.
1: Put in check if God's presence is true.
0: Tem muita gente que está cheia do famoso vai com Deus, estou com Deus, fica com Deus.
1: So many people say be with God and I will go with God.
0: Mas são pessoas que as suas atitudes.
1: But people whose actions.
0: Que o seu caráter.
1: Their characters.
0: Que a sua forma de viver.
1: Their ways of living.
0: Não é absolutamente nada diferente de uma pessoa que não tem Deus.
1: There's nothing different than those who do not
0: have
1: God.
0: Vem à igreja e fica, oh meu Deus, não, Deus não está contigo não.
1: They come to church and say, oh my God.
0: O pastor veio pregar isso hoje aqui que Deus não está comigo, vim.
1: But God is not with them.
0: Exatamente porque eu quero que Deus esteja contigo.
1: I say this because I want God to truly be with you.
0: Eu não estou aqui para ficar passando a mão na sua cabeça. Está tudo bem, meu irmão, está salvo. O nome está no livro da vida, pode pecar à vontade, faz o que quiser. Pai, o pai dá um jeitinho dentro que você deixa o dízimo aí. Aqui não tem esse negócio, não.
1: Here we speak the truth.
0: Aqui não tem esse negócio, não.
1: Here there is no lies.
0: Eu estou aqui como ganhador de almas.
1: I'm here for the souls to
0: Eu estou
1: God.
0: Aqui como evangelista de Deus.
1: I'm here to evangelize for God.
0: Eu não estou aqui para dizer a você mentiras para ficar aí acariciando o seu ego. Não.
1: I'm not here to tell you lies to heighten up your ego.
0: Eu estou aqui para dizer que a presença de Deus tem que estar contigo. Aí o seu nome estará no livro da vida.
1: I'm here to tell you that God's presence must be with you.
0: A presença de Deus é a segurança.
1: The presence of God is safety.
0: Logo no primeiro capítulo de Josué.
1: In the first chapter of Joshua.
0: Deus promete a Josué.
1: God promises Joshua.
0: Está com ele.
1: To be with him.
0: E chega a dizer nenhum inimigo prevalecerá contra ti.
1: And he said no enemy will prevail
0: Enquanto
1: against you.
0: Enquanto a minha presença estiver contigo.
1: While my presence is with you.
0: Enquanto a presença de Deus está contigo.
1: While God's presence is with you.
0: Aconteça o que acontecer, a vitória é sua.
1: Whatever may happen, the victory is yours.
0: Aconteça o que acontecer, você está com Deus e Deus está contigo.
1: Whatever may happen, God will be with you.
0: A presença de Deus nos faz diferentes.
1: God makes us different.
0: A presença de Deus nos traz segurança.
1: The presence of God brings us security.
0: Quando Moisés fala, se a presença do Senhor não for conosco, não nos faça sair daqui.
1: When Moses said, if your presence does not go with us, do not send us from here.
0: Ele continua dizendo.
1: He continues to say.
0: Como pois se saberá agora que tem achado graça aos teus olhos e o teu povo?
1: How will anyone know that you are pleased with me and your people?
0: Acaso não é por andares conosco?
1: What else will distinguish me?
0: E separados seremos.
1: And your people.
0: Eu e o teu povo.
1: From all other people.
0: De todo o povo que há sobre a terra.
1: On the face of the earth.
0: Como as pessoas vão saber que nós somos diferentes se o Senhor não for conosco?
1: How will people know that we are different if God is not with us?
0: Não é pelo Senhor andar conosco, pergunta Moisés.
1: It's not by the Lord walking with us.
0: Que nós somos separados e diferentes de todos os outros povos.
1: That we are distinguished from all the other people on the face of the earth.
0: Quando Deus anda contigo, você é diferente.
1: When God is with you, you are different.
0: O seu caminhar é diferente.
1: Your walk is different.
0: O seu linguajar é diferente.
1: The way you speak is different.
0: Tudo em você é diferente.
1: Everything is different in you.
0: Você é luz no meio da escuridão.
1: You are light within darkness.
0: Você é sal na terra.
1: You are the salt of the earth.
0: As pessoas veem um brilho diferente em você.
1: People see a different shine on your life.
0: Quantos testemunhos eu já ouvi?
1: How many testimonies have I heard?
0: De pessoas que ouviram outras pessoas falarem a respeito delas.
1: Of people who heard other people speak of them.
0: Você é tão diferente.
1: You are so different.
0: Sei lá, você transmite uma paz.
1: You bring out this peace within you.
0: Você parece que tem uma luz.
1: There seems to be a light upon you.
0: Não é que parece, tem uma luz.
1: It's not that it seems, there
0: Não é que parece que transmite uma paz, transmite a paz.
1: And peace truly comes out of us.
0: Porque são pessoas que Deus está com elas.
1: Because they are people where God is with them.
0: São pessoas que onde pisam o Senhor está com elas.
1: People that wherever they go, the Lord is with
0: them. São pessoas que não perdem a oportunidade de fazer a vontade de Deus.
1: People that don't miss the opportunity to do the will of God.
0: São pessoas que Deus diz a elas.
1: People where God speaks to them.
0: Pode vir o fogo que você não vai ser queimado.
1: The fire may come and you won't
0: burn. Pode vir a água que você não não vai se afogar.
1: The water may come and you will not drown.
0: O Antigo Testamento não é uma questão de histórias mortas, meus irmãos.
1: The Old Testament is not a matter of dead stories.
0: O Antigo Testamento são testemunhos vivos.
1: They are live testimonies.
0: Que Deus nos permite conhecer para que nós tenhamos como guias da nossa vida.
1: That God allows us to get to know.
0: O Antigo Testamento nos traz testemunhos que abrem portas.
1: The Old Testament
0: que remove obstáculos.
1: Things that open doors.
0: Que nos fazem entender o que realmente Deus faz quando Ele age em favor das pessoas.
1: That makes us understand what God does in the favor of His
0: como
1: people.
0: Como agiu em favor dos patriarcas, como agiu em favor dos profetas e continua agindo na nossa vida.
1: As He acted through the prophets and continues to do
0: today. Deixa eu dizer a vocês, se Deus não vai contigo,
1: if God is not with you,
0: não vá.
1: Then don't go.
0: Está Deus contigo?
1: Is God with you?
0: Estaria Deus contigo?
1: Is God with you today?
0: Você não tem por que dar uma resposta para você que você sabe que não é verdadeira.
1: There is no point in lying to yourself.
0: É tanta coisa que você às vezes tem cometido que você sabe que afasta Deus de você.
1: So many things you have done that you know that.
0: E também vem com essa conversinha tola de que não, Deus jamais vai se afastar. Você um dia disse eu te amo, Senhor, tá tudo certo pro resto da vida. Não me venha com essa conversinha mole, não.
1: Don't come with the foolishness of thinking that God is not going to depart from you.
0: Deus está contigo.
1: Is God truly with you?
0: Deus está no seu coração.
1: Is God inside your heart?
0: Você pode confiar que Deus está te dando segurança para você prosseguir?
1: Can you trust that God is giving you security for you to proceed?
0: Você tem certeza que você é diferente porque a presença de Deus te faz diferente?
1: Are you sure that you are different because God's presence makes you different?
0: Porque se você tem essas certezas, eu vou dizer a você uma coisa.
1: Because if you have these certainties, let me tell you something.
0: Pode subir dessa terra seca que você está vivendo, porque Deus tem uma terra melhor para você.
1: Come out of this land that you are living, because God has better land for your life.
0: É hora de sair desse local onde você está encalhado na vida.
1: It's time to leave this place where you are stuck in.
0: E partir na direção da terra da promessa, entre aspas, é claro, onde Deus haverá de prosperar você grandemente.
1: Go towards the promised land where God will prosper you greatly.
0: Não tenha medo do adversário.
1: Do not be afraid of your enemy. Not that you can defeat him yourself.
0: Mas quando o adversário olhar para você, ele vai tremer porque ele vai ver o tamanho do Deus que está ao seu lado, que está dentro do seu coração.
1: The enemy will tremble when he sees the size of the God who lives within.
0: Pode colocar as mãos à obra.
1: You can start to work.
0: Porque tudo quanto você colocar a mão para fazer,
1: because everything that you start to work at,
0: Deus vai te ajudar e Deus vai te prosperar. Mas
1: God
0: Deus
1: will
0: está
1: help
0: contigo.
1: You and prosper you, but is God truly with you?
0: Se Cristo está com você, se Deus está contigo, pode ir.
1: If Christ is with you, then you may go.
0: Mas se Deus não está com você, não vai não.
1: But if God is not with you, then don't go.
0: Vai não, porque não vai dar certo.
1: Don't go because it will not work out.
0: Se Deus não está contigo, você tem a oportunidade hoje de receber esse Deus na sua vida.
1: If God is not with you, you have the opportunity to receive this God today.
0: Se você que conhece a palavra de Deus, mas sabe que a sua vida está totalmente contrária àquilo que Deus quer.
1: If you know the word of God, but you know your life is contrary to the will of God.
0: Você sabe que Deus já saiu do barco da sua vida faz tempo.
1: You know that God has left the ship of your life.
0: Você vai reconciliar-se com Deus hoje.
1: You will reconcile with God today.
0: E você não sai daqui hoje se Deus não for contigo.
1: You will not leave here today without God in your life.
0: Você não vai dar um passo sequer na sua vida se Deus não estiver contigo. E uma coisa interessante, Ele quer estar contigo.
1: You will not take another step in your life if God is not with you.
0: Deus quer andar com você e quer que você ande com Ele.
1: And God wants to be with you and you with Him.
0: Você vai começar a vencer os obstáculos da vida.
1: You start to defeat the obstacles of life.
0: Você vai começar a vencer essas enfermidades que estão te matando pouco a pouco.
1: You start to defeat these diseases that are killing you little by little.
0: Você vai começar a ver o quanto Deus está reconstruindo a sua casa e a sua família.
1: You see how much God will rebuild your house and your family.
0: Você vai ver a prosperidade que Deus fará na sua vida.
1: You will see the prosperity of God in your life.
0: O sobressalto que você vive hoje, medo.
1: The fear that you live in today.
0: Porque você não sente a segurança.
1: Because you don't feel the safety.
0: Você vive essa vida de verdadeiros pesadelos.
1: You live this life of nightmares.
0: Demônios falam contigo, falam no seu ouvido.
1: And demons come to haunt you.
0: Dentro da sua casa derrubam os seus móveis, batem nas suas panelas.
1: Within your house and they torment your home.
0: Você que vive na rua porque tem medo de voltar para a sua casa.
1: Those who live in the streets because they're afraid to go home.
0: Você que está escravizado pelas drogas, drogas.
1: Those who are enslaved by drugs and alcohol.
0: Não vá embora daqui hoje sem Deus, não.
1: Do not leave here today without God.
0: Você que não combina mais nem com a sua esposa nem com seus filhos.
1: Those who can no longer live with your wife and kids.
0: Deus quer andar contigo se você quiser andar com Deus.
1: God wants to be with you if you want to be with God.
0: Você vai continuar lutando.
1: You will continue to fight.
0: As lutas vão continuar vindo.
1: The struggles will continue to come.
0: Mas a diferença é que Deus agora vai estar lutando contigo.
1: But the difference is that God will be fighting alongside you.
0: A diferença agora é que Deus vai estar guerreando a sua guerra.
1: God will be fighting your wars.
0: A diferença agora é que você está na segurança de Deus.
1: Now you will be in the safety of the Lord.
0: A diferença agora é que Deus faz a diferença na sua vida.
1: God will make the difference in your life.
0: Todo mundo vai perceber a diferença que Deus faz na sua vida.
1: Everyone will see the difference that God makes in your life.
0: Que Deus abençoe você, amada igreja.
1: May God bless you, dear church.
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0: nome do senhor?
1: Benjamin de Freitas Francisco.
0: E qual que é a gratidão do senhor a Deus nosso Pai aqui na igreja Deus e Amor?
1: Irmão, até ontem eu estava sentindo uma dor nesse braço que eu não poderia nem erguer ele e nem também fazer assim. Olha, o movimento desse braço era muito pouco. Para mim falar melhor, eu não dormia quase do lado direito, só do lado esquerdo, né?
0: Então estava grave mesmo.
1: Era uma enfermidade aqui no encaixe do ombro, muito grave. Aí eu pensei, eu falei, tem Deus para me curar, por que que eu vou no médico procurar remédio, né? Sempre confiei em Deus. Aí eu vim ontem, aí eu peguei e virei a mão assim para trás. Eu falei, eu não tô curado do braço. Na hora, Deus me curou.
2: Eu tinha pressão alta, às vezes era baixa. E me dava aquela tremedeira assim no coração, e resfriava tudo assim por dentro, né? Eu ficava assim, querendo assim paralisar todo o corpo. Aí eu tô fazendo, Deus começou a campanha aqui nas quarta-feira e Deus curou todas as minhas enfermidades.
3: Quero agradecer ao Senhor por uma porta de emprego. Eu me bati o ano passado, o ano inteiro atrás de emprego, não conseguia nada. Aonde eu ia, parece que as portas estavam assim fechadas. Isso, sempre aqui nas orações, nos cultos, pedindo para o Senhor. E eu sempre vim às quartas-feiras no culto do agradecimento, pedindo para o Senhor me abrir essa porta. E graças a Deus, para a honra e glória do Senhor, eu quero agradecer muito mesmo o Senhor. Passando aqui próximo, aqui pelo centro aqui da Liberdade, até São Joaquim, por ali, o Senhor me surpreendeu, me abrindo assim uma porta, assim, de repente, assim. E eu ouvi aquela voz que falava assim para mim, para poder ir até aquele lugar. E estava até assim, em reforma ainda, não estava totalmente pronta. E com menos de um mês, pastor Antônio, o Senhor tocou neles, ele me registrou. E graças a Deus eu estou lá, é uma benção.
4: Eu tinha um problema no intestino já há muitos tempos, sabe? Ia no médico, mas eu não queria fazer aquela fisioterapia, que eu tinha medo, né, daquele negócio na garganta. Eu falei, Jesus vai me curar. Eu não vou no médico fazer isso, porque eu tenho fé em meu Deus que ele vai me curar. Aí eu vim aqui, tem 3 semanas que eu vim aqui. Eu venho de vez em quando, tô aqui na sede e nunca fui revelada. Quando foi esse dia, fui revelada, né? E que tem uma úlcera intestinal, eu não podia jantar de noite. Graças a Deus, recebi a cura. Tô comendo de tudo, para a honra e glória do nome de Jesus. Eu vim hoje numa alegria tão grande. Tô contente com Jesus, que eu tô contando aqui meu testemunho, né? Que eu falei que eu ia, em nome de Jesus, contar esse testemunho no ar. Para a minha família, né, escutar e ver que nosso Deus é um Deus de poder.
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0: Que Deus abençoe você, que Deus abençoe a sua querida família. Nós estamos aqui para mais um momento de oração. Somos da Igreja Pentecostal Deus Amor, sou seu irmão e amigo presbítero Marco Magno. E nós estamos aqui para o 12º dia dessa campanha poderosa da preparação espiritual para o aniversário de 64 anos da Igreja Pentecostal Deus de Amor. E nessa missão desse 12º dia de oração, estou aqui acompanhado meu amigo pastor Jerry Borchá. Paz do Senhor Jesus, pastor Jerry.
1: Paz do Senhor, pastor Marcos, a paz do Senhor a todos os nossos irmãos que estão nos assistindo e também nos ouvindo. É mais um dia, né? 12º dia, se aproxima o grande dia, né? Da festividade.

0: Cidade, que vai estar acontecendo dia 13 e dia 14. Nós estamos numa grande expectativa para esses dois dias, que serão dois dias que ficarão marcados nos corações de todos aqueles que participarem desse evento.
1: Exatamente, pastor. É, nós estamos ali vendo de perto nessa preparação, uma programação abençoada, muito bem preparada, a família toda inserida aí nessa programação desses dois dias, programação para as mulheres, nós vamos falar já sobre isso, programação para as mulheres, tem a programação para as crianças, todas as idades, a família toda ali inserida e ninguém pode ficar de fora. Dá tempo ainda de preparar caravana? Não dá
0: tempo? Com certeza. Nós temos as caravanas que já estão sendo organizadas, mas você que ainda não se organizou, dá tempo de você se organizar e vir participar conosco, porque esse ano nós estamos aí com uma programação muito especial, né, pastor Marcos?
1: Exatamente, programação muito especial. Eu já estou fazendo convite aí com meus familiares também, pastor Jair, chamando ali sobrinho, sobrinha para participar, os pais, os tios, os primos. Estou convidando todo mundo a participar para ninguém perder, porque vai ser muito edificante. 13 e 14 de junho nós temos aí essa programação abençoada. Pastor Jair, eu não tenho filhos ainda, só tenho sobrinhos. Pastor Jair já tem. O filho vai trazer o filho, então, para a programação aí, você viu?
0: Sim.
1: Aquele espaço bem bonito para as crianças ali no nosso lounge, aquele lounge novo.
0: Com certeza, o Josué já está...
1: Ele já brincou lá naquele espaço? Ainda não.
0: Vai inaugurar. Mas ele está, assim, numa expectativa muito grande para participar. Hoje mesmo ele estava comentando, né? Papai, já é essa semana? Eu falei, calma, está chegando.
1: Ele está na expectativa, nós também estamos aí nessa... Uma ansiedade boa, podemos dizer assim, uma boa ansiedade, então nós estamos... aí nessa expectativa, nessa ansiedade de acontecer, de chegar dia 13 e 14 de junho. Pastor Jair, nós iniciamos aí então, no dia 13, sábado, com culto com as irmãs, é isso? Uma consagração com as mulheres de fé?
0: É isso mesmo, lá no Auditório Renascense, nós vamos ter essa consagração com as mulheres de fé, vai ser tremendo, né? Vai ter o jejum, né? As irmãs todas se preparando, inclusive minha esposa já está se preparando.
1: Já está se preparando também. A irmã Antônia, esposa do pastor Jair, evangelista internacional, a irmã Antônia vai estar então participando. Parece que as irmãs vão fazer uns 30 minutos antes uma preparação, não é isso que você falou?
0: Isso,
1: oração,
0: justamente.
1: Né? Elas vão orar ali.
0: Vão se preparar ali, né? E eu tenho certeza que vai ser muito edificante para todos que participarem, porque virão mulheres do Brasil inteiro. Né?
1: Exatamente. Tudo que as mulheres fazem dá muito mais, né? Infelizmente, nós apanhamos muito com os eventos de homens e mulheres. Evento de homens aqui na sede mundial, mil e pouquinho homens. Do outro lado, as mulheres de 5 a 6 mil mulheres, pastor Jair. Olha a surra que nós tomamos.
0: São de muita fé, né?
1: Muita fé. Então, no sábado, dia 13, das 10 às 11h30, consagração com as mulheres de fé no Auditório Renascense e a irmã Débora Miranda, que estará na frente.
0: A irmã Débora Miranda que vai estar
1: participando, então, todas convidadas para participar. Nós também temos, então, à tarde, pastor Jair, é isso? Temos programação à tarde?
0: A Garagem Cristã, né? Que vai ser ali no Novo Lounge, né?
1: Isso.
0: Nós vamos ter ali. E irão participar os ganhadores e também os semifinalistas,
1: meu
0: né?
1: Meu Deus!
0: Que participaram
1: céu.
0: Aí das últimas edições.
1: Olha só, finalizamos agora esse final de semana, né? Lá em Brasília, a terceira edição, né? Então, as três ali que foram as finalistas vão estar aqui também.
0: Vão estar presentes também.
1: Que benção! Então teremos esse Garagem Cristã ali no nosso lounge, espaço novo. Nós estávamos comentando aqui, né? Que seu filho vai lá ver o brinquedo, você vai levar ele para ver o brinquedo com lá no lounge. E nós temos o Speaker Break também. Pelo que eu entendi aqui, é um perguntas e respostas, uma coisa desse tipo. Eu falei para André aqui que eu gosto disso. Nós somos mais velhos, pastor. Nós somos mais velhos, né? Nós não somos mais jovens, adolescentes. Mas nós gostamos disso. Perguntas bíblicas, nós gostamos disso. Isso é muito bom, na verdade. Falar da Bíblia Sagrada, não é verdade?
0: É verdade.
1: Você ainda tem isso? Você gosta disso ainda,
0: gosto,
1: pastor?
0: Gosto muito.
1: Teólogo, pastor, já é um teólogo. Ele gosta da palavra de Deus. Então, isso à tarde. Nós temos à noite também o culto jovem, pastor Jair.
0: Isso, o Regenere juntamente com a expansão, né?
1: Então, glória.
0: A partir das 19 horas, também no Auditório Renascense, nós vamos ter aí este grande culto. Também os adolescentes podem participar, né? Todos podem participar.
1: todos convidados, então, toda a juventude convidada. O pastor Osmar esteve por aqui na oração e falou que jovens de 0 a 100 anos podem participar.
0: Olha só. Então nós vamos poder participar também.
1: Nós vamos participar também com os nossos cabelinhos brancos, nós vamos participar aí também, então, desse culto jovem no Auditório Renascença, das 19 às 21. Todas as vezes que nós temos esse culto jovem todos os sábados, mas todas as vezes que nós fazemos os eventos, nós temos esse culto jovem especial, que a juventude de fora vem, participa junto. É um mover tremendo, pastor Jair.
0: Eu me lembro quando eu estava no campo ainda, né? Curitiba e outros estados que eu passei.
1: Sempre muitos jovens de Curitiba vieram para cá.
0: Isso. Eles já, né, se organizam. Por exemplo, Curitiba saía uma caravana só de jovens, meu, praticamente, para participar.
1: Eles gostam muito, pastor? Como que é? Eles pedem lá? Pastor, nós queremos participar. Sim. Porque eles sempre, né, vêm aqui e participam.
0: E não só de Curitiba, né? Nós passamos por outros estados, como a Bahia também, Salvador, enfim.
1: Rio de Janeiro,
0: verdade.
1: Mesma coisa também.
0: Mesma coisa.
1: Que benção. Então esperamos todos os jovens aí, Rio de Janeiro, Bahia, Curitiba, então Minas Gerais também, os nossos irmãos mineiros, todos participando com a gente aqui, então, nesse culto jovem no Auditório Renascença, sábado, das 19 às 21 horas. Pastor Jé, finalizamos aí o sábado. Finalizou o sábado aí. Descansa, vai na cantina, toma um café, vai no lounge também, que nós teremos lá muitas coisas interessantes no lounge. E nós começamos no domingo, então, pela manhã.
0: Domingo pela manhã. E vai ser um domingo muito especial, né, pastor?
1: Exatamente.
0: Porque vai ser o lançamento do Ministério de Intercessão Global.
1: Glória.
0: Olha que coisa tremenda.
1: Isso é muito forte. Muito forte.
0: Nós teremos aí, então, a apresentação da nossa irmã Maria Lorena, né?
1: Exatamente.
0: Que é a líder, né? Ela já é a líder, né? Podemos dizer global. E ela vai ser apresentada e esse lançamento do Ministério de Intercessão, então, será, vamos dizer, oficializado, não é isso?
1: Glória a Deus, exatamente. Mãe Maria Lorena na frente. Pastor Davi Miranda Neto estará participando também, porque foi o idealizador, né?
0: Justamente.
1: Ele vai estar falando sobre isso também, do Ministério de Intercessão Global. E falando da irmã Maria Lorena, não tinha uma... Eu não consigo, eu fico pensando aqui. Temos muitas mulheres de Deus na nossa igreja. Muitas, muitas, muitas. Mas Deus direcionar para colocar a evangelista Maria Lorena é uma bênção mesmo, pastor Jair. Você pode falar melhor do que eu, porque você praticamente foi o pastor da evangelista Maria Lorena.
0: Verdade,
1: em Curitiba, né?
0: Eu tive o privilégio, a honra, né, de ser o pastor dela por um ano e meio.
1: E ela ora mesmo, como o povo fala? Ela ora desse jeito mesmo?
0: Nos cultos, os cultos pela manhã, por exemplo, em Curitiba, quantas vezes que a irmã Lorena, às 7h30, 8 da manhã, 7 horas, às vezes,
1: Jesus.
0: Mas já estava lá em oração, meu, até o momento da sua oportunidade. Nas quartas-feiras, geralmente acontece isso, né? E como o pastor disse, claro, tem muitas pessoas que intercedem, muitas pessoas que oram, mas realmente ela é uma referência. E eu vi, assim, realmente Deus trazendo uma orientação divina, né, para o presbítero Davi Neto, de convidá-la, né? E ela aceitar, né?
1: Que bênção. Então tá aí, teremos esse lançamento do Ministério de Intercessão Global. Eu gostei desse nome, Ministério de Intercessão Global, com a evangelista Maria Lorena.
0: E a ideia

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1: Por natureza, o homem é esquecido. Esquece de fatos, datas, pessoas e compromissos. Por outro lado, a tendência humana é para não esquecer certos fatos que ocorrem na vida, principalmente quando se trata de perdoar ou pedir perdão. Vemos e ouvimos muitas pessoas afirmarem: eu perdoo, mas não esqueço. Perdoo, mas não quero mais amizade com ele ou com ela. Isto não é perdão. O perdão que a Bíblia ensina é cheio de amor e misericórdia. E normalmente, se perdoando, se esquece, se sepulta no passado. E isso é possível se a pessoa experimentar o perdão divino, tornando-se revertida do grande amor de Deus. Deus, ele é onisciente, é onipresente, é onipotente, mas sem dúvida alguma, ele esquece dos nossos pecados. Pois eu mesmo, Senhor de Israel, apago as tuas transgressões por amor de mim, dos teus pecados, e não me lembro mais. O Senhor Deus lança os teus pecados perdoados para trás de suas costas e joga nas profundezas dos mares. Caro amigo ouvinte, o sangue de Jesus Cristo nos purifica de todo o pecado. Através do seu sangue, que temos a comunhão uns com os outros, e o sangue do Cordeiro de Deus, o Filho de Deus, nos purifica de todo o pecado. Isso se conhecemos a Jesus Cristo e sabemos que Ele é o Senhor. Mantemos a comunhão uns com os outros, e o sangue do Cordeiro nos purifica, e nos lava, e nos limpa de toda iniquidade. Amigo ouvinte, pare, pense, confesse os seus pecados, e a partir de hoje, tu serás uma nova criatura em Cristo, Jesus, o Filho de Deus. Aprenda a perdoar e será perdoado, pois quem conhece a Deus sabe perdoar. Esta é mais uma mensagem da Igreja Deus e Amor, levando você ao caminho do Senhor.

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5: Meia-noite e um.
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3: 00:29.
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2: Uma e um. 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
1: 1h32.
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4: 1h56.
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2: 2h26.
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5: 2h58.
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2: 3 horas e 30 minutos.
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3: 4 e 1.
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5: 4:28.
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4: 4h59.
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3: 5h29.
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7: 6 e 1.
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3: 6:31.
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10: E agora a gente conversa com o psicanalista Dr. William Castro. Doutor, é verdade que as famílias disfuncionais causam mais problemas sociais?
11: Vivian, com certeza. É uma família que não tem uma organização de disciplina, uma organização até mesmo de educação financeira no lar, ela contribui muito para essa desordem. Quem que vive em paz em um ambiente onde tudo é um caos? Então é preciso, sim, ter instrumentos de forma as pessoas sentirem o que é bom da vida. Ser respeitado, você saber respeitar, saber poder se engajar na sociedade de forma com que ela possa te acolher. Através dos estudos, através do seu trabalho, através da sua educação, do seu respeito. É muito importante a gente trabalhar olhando para essa organização familiar.
10: Isso, doutor. As fragilidades familiares tendem a refletir mais na escola, no trabalho, no comportamento e na sociedade como um todo.
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3: 6h56.
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3: Bom dia, pessoal. 7 horas em Cascavel. Estamos ao vivo para mais uma edição do Direto ao Ponto. Hoje, quarta-feira, dia 3 de junho de 2026. E estamos no ar com mais um programa com o nosso pré-candidato a deputado estadual, Ogê Buqui. Bom dia, doutor Ogê.
7: Bom dia, Henrique. Bom dia, audiência. Bom dia a todos que, como nós, têm uma preocupação de construir um estado do Paraná melhor, mais justo, com uma melhor distribuição de renda, mais equitativa, com mais possibilidades para o povo paranaense e, sobretudo, com maior subserviência à lei. À lei. Porque vivemos num país, e vocês vão ver no decorrer do programa de hoje, que é um grande incentivo àqueles que descumprem a lei, àqueles que estão do lado obscuro da cidadania. Portanto, a nossa obrigação e o nosso dever, seja na Assembleia, aliás, eu vou começar pelas câmaras municipais, seja nas câmaras municipais, nas assembleias legislativas, na Câmara Federal, no Senado da República, é a subserviência à lei, é trabalhar de acordo com a lei. Sabe, deputado que sai se estapeando pela rua tem que ser cassado. Deputado que rouba funcionário na famosa rachadinha tem que ser cassado. O Brasil precisa mudar de patamar. Lugar de ladrão é na cadeia. Ladrão tem que ir preso. Seja o ladrão presidente da República, seja o ladrão vereador, o funcionário público mais humilde. Enfim, o Brasil precisa ser passado a limpo e tem que se libertar dos grilhões do narcotráfico, gostem ou não, queiram ou não. Nós, os homens velhos, você não é, mas eu sou, os de cabelo branco, tem obrigação para com seus netos. E você, senhor Henrique, tem obrigação para com sua filha, minha neta. Nós temos que transmitir um Brasil melhor. Um Brasil melhor que aquele que eu transmiti para você e para a nossa audiência, sabe? Um Brasil que eu transmiti para você é o Brasil que tinha o Lula como presidente, lá atrás. Pois ele continua presidente até hoje, mesmo tendo pego 541 dias de cana dura, cadeia, caneca na grade aqui, a 1 quilômetro da onde eu moro aqui em Curitiba. Ficava lá batendo caneca na grade e aquela patuleia embriagada na frente da Justiça Federal. Bom dia, Lula! Depois das 18 horas, boa noite, Lula! E não sei quantas vezes por semana ia lá a senhora fazer visita para ele. Também não quero saber disso.
3: Bom, gente, estamos ao vivo, então você participa conosco do Direto ao Ponto. Você pode mandar o seu recado de áudio para cá e participar conosco mandando o seu WhatsApp no 419-9587-4735. Pessoal, manda o recado, participa conosco e dê a sua opinião aqui no Direto ao Ponto.
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3: Tá mais quentinho em Cascavel, hein? 13 graus, tempo, céu limpo, bem bacana. Tempo bom hoje em Cascavel.
7: E em Curitiba?
3: Curitiba, vamos ver aqui. Curitiba tá parcialmente nublado, mas tá bom hoje. Temperatura não está tão frio, está 9 graus em Curitiba.
7: Oh, que espetáculo, 9 graus.
3: 9 graus.
7: Dá para andar de camiseta regata. Então.
3: Agora já deu uma subidinha, está 11 graus.
7: É, dá para anotar aí pelo teu casaco.
3: Gê, mas ontem tivemos um dia agitado, principalmente depois das 19 horas. Várias coisas aconteceram, nós vamos ouvir o Lula, vamos ouvir o Flávio Bolsonaro com a questão do Donald Trump. Vamos explicar mais uma vez para o ouvinte aqui do Direto ao Ponto o que os Estados Unidos fez para tentar asfixiar, podemos dizer assim, o crime organizado no Brasil. E o Marco Rubio fez duras críticas ao país, comparando o Brasil à Venezuela, a El Salvador e a Cuba. Vamos falar disso também. E o Alcolumbre ontem deu piti, viu, Gê? Lá no Senado. O presidente do Senado deu piti ontem.
7: O que aconteceu?
3: O Cleitinho cobrou ele para abrir a CPMI do Master mais uma vez, aí ele foi para cima do Cleitinho. Pela primeira vez ele respondeu sobre esse assunto. Vamos ouvir também. E sabe quem defendeu, e sabe quem disse que tratar PCC e CV como organizações terroristas não é certo?
7: Quem?
3: Paulo Gonetti.
7: O quê?
3: É, você vai ouvir.
7: O procurador-geral da República passa pano para traficante?
3: Passa pano, você vai ver.
7: Mas sabe por quê? É. Me permita fazer um spoiler aqui. Ele é sócio oculto de quem?
3: Do Gilmar Mendes.
7: Então, o Gilmar Mendes é o cara que mais deu habeas corpus para traficante. Sabe? O Brasil vive um momento muito perigoso. Muito perigoso. Instituições da maior envergadura subservientes ao narcotráfico. Como é que esse sujeito pode dizer o que disse? Aliás, ele está a reboque do 51, né, que também disse isso. Não, não, eles são só criminosos. Mas veja que barbaridade. É. O procurador-geral da República sai em defesa de Nando Peramar.
3: Pois é.
7: De Marcola. Aonde que nós vamos parar?
3: Esse é o país que nós temos que melhorar, né? Que você estava falando agora há pouco. Esse é o país que nós precisamos melhorar.
7: Mas esse cabra estava onde, esse tal de Gonetti?
3: Tava, adivinha, lá em Portugal, ué.
7: Ah, ele está em Portugal.
3: Está lá do Gilmar Palusa.
7: É o sócio dele, né? Sócio oculto.
3: Mas vamos lá, gente, são 7 horas e 7 minutos. Vamos começar com o mais importante que aconteceu ontem. Os Estados Unidos aumentaram a pressão sobre o Brasil após concluir uma investigação comercial que aponta práticas consideradas prejudiciais às empresas norte-americanas. O relatório do Escritório de Comércio dos Estados Unidos cita o PIX, a pirataria, o desmatamento ilegal e até mesmo falhas no combate à corrupção como fatores que estariam restringindo o comércio com empresas norte-americanas. Como consequência, o governo americano propôs uma tarifa de 25% sobre diversos produtos brasileiros. A medida, porém, ainda depende de consultas públicas e não entrou em vigor até o momento. Isso deve acontecer só no mês que vem. Entre os pontos que mais chamaram a atenção está a referência à decisão do ministro Dias Toffoli, do Supremo Tribunal Federal, que anulou provas dos acordos de leniência da Odebrecht no contexto da Operação Lava Jato. Segundo os investigadores americanos, a decisão contribuiu para a anulação de mais de 100 processos e gerou insegurança jurídica para investidores e empresas que atuam no Brasil. O relatório também afirma que o país vem apresentando dificuldades na aplicação de leis anticorrupção, criando um ambiente que favorecia práticas desleais de mercado. Outro alvo das críticas foi o PIX. Na avaliação do governo norte-americano, o sistema brasileiro de pagamentos instantâneos teria recebido tratamento preferencial do Banco Central, prejudicando a concorrência de empresas estrangeiras do setor financeiro. Por fim, o endurecimento da posição dos Estados Unidos ganhou ainda mais peso após uma declaração do secretário de Estado, Marco Rubio. Durante a audiência no Congresso americano, Marco Rubio colocou o Brasil ao lado de Cuba, Venezuela e Nicarágua como exceções entre países latino-americanos considerados aliados estratégicos de Washington. A declaração foi interpretada como um dos sinais mais claros de distanciamento entre os governos dos dois países nos últimos anos. Apesar da proposta de sobretaxação, produtos considerados estratégicos para a economia americana, como café, carnes, frutas, aeronaves e minerais raros, ficaram de fora da lista das possíveis sanções. Gê, foi isso que aconteceu, trazendo mais ou menos para o ouvinte todo o imbróglio que agora existe entre os governos brasileiros e americano, e a situação deve se agravar ainda mais. Já já nós vamos ouvir o que disse o presidente da República, Luiz Inácio, que quer que enforque seus adversários, hein? Isso mesmo, ouvinte. Ele quer enforcar seus adversários. Mas antes eu queria seu comentário sobre essa situação, doutor.
7: Bom, vamos decupar o nosso comentário. Eu começo pelo PIX. Os americanos não gostam do PIX. Direito que eles têm. Todavia, nós todos usamos o PIX com muito sucesso.
3: Sim.
7: Então, vamos deixar claro que a soberania nacional há que ser preservada. Então, esse é um avanço que o sistema bancário brasileiro introduziu, é extremamente bem aceito pelo povo brasileiro, é bem aceito por você, é bem aceito por mim e por toda a nossa audiência. De tal forma que, se os americanos não gostaram do PIX, eles que tirem a calça e pisem em cima. Exato. Esse é um ponto. Agora, outro ponto, a questão da narcotraficância e a questão da corrupção institucionalizada em nosso país. Aí, quando os americanos que investem no Brasil, como o próprio presidente norte-americano que tem hotéis no Brasil, ele é dono da cadeia Trump Hoteleira. Então, ele tem negócios aqui no Brasil. E aí, eles querem a moralização das atividades públicas em nosso país. Nós também queremos a moralização das atividades públicas nos Estados Unidos. Então, vamos deixar claro aqui para o nosso ouvinte que aqui ninguém é tiete de americano. Nós somos brasileiros, nascidos em Curitiba, Paraná, Brasil. Portanto, a nossa bandeira é a verde e amarela. Portanto, nós defendemos a nossa pátria mãe gentil.
3: Isso.
7: Todavia, e aí um ponto e vírgula, porque eu quero dar um espaço na sentença, todavia, o governo brasileiro se mostra inócuo, incompetente, incapaz e, sobretudo, subserviente ao narcotráfico. O presidente brasileiro, que sabe-se lá por que cargas d'água foi eleito e por que maneira foi eleito em 2022, em sede de campanha, fez várias postagens com um boné de um comando...
3: CPX,
7: comando da narcotraficância. Depois, o ministro da Justiça dele foi no Complexo da Maré, com dois carros sem segurança, sem nada, tal, o Flávio Dino, que hoje é ministro do Supremo Tribunal Federal. Você sabe que não raras vezes pessoas que erram caminhos em função de buscar tecnologia de caminho no Rio de Janeiro e adentram áreas protegidas pelo tráfico, são submetidas a tiroteio e assassinato porque escolheram uma rota errada. Todavia, o ministro da Justiça foi lá com dois carros, desceu sozinho, sem segurança, sem nada, fez uma reunião na Maré. Se isso não for prova incontestável, né, de conversa, de acerto, nada mais o será. Então, separando, os interesses brasileiros são interesses brasileiros. Os interesses dos exportadores do nosso país têm que ser sempre preservados. E nós defendemos com muita intensidade que eles sejam, sim, preservados. Agora, combater o narcotráfico já não é mais missão interna corporis, já não é mais missão de um só país, é uma missão transnacional. Por quê? Porque a força das exportações do narcotráfico brasileiro está na África e na Europa. Todo mundo sabe disso. Mas o que os Estados Unidos querem combater? Eles querem combater a lavagem de dinheiro, eles querem combater o fortalecimento das organizações criminosas. E aí eu fico estarrecido que autoridades brasileiras constituídas queiram defender e, com o manto da soberania, vai perguntar para o cara que não sai de casa, esse Goné, esse Jaguara, Jaguara, vai perguntar, esse saia de Lisboa, seu palhaço, e vá lá numa comunidade do Rio de Janeiro para uma pessoa que paga para a milícia, para o narcotráfico, para poder sair do morro, para prestar serviço na res do chão, lá em Copacabana, e assim por diante. Vai perguntar para essa pessoa se ela tem demonstração de soberania nacional. Vai perguntar, sabe? Essa gente é imoral. Defender a soberania de quem não pode sair de casa para ir trabalhar, que é

0: taxado pelo governo oficialmente nas questões de impostos, e é taxado pelas taxas do narcotráfico e as taxas do crime. Defender soberania nacional é de uma hipocrisia nojenta, Gonê. Tem a cara, tem a tua cara, a cara do Gilmar Mendes e a cara do Lula em 51.
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2: Bom, Gê, na sequência, depois de tudo isso que aconteceu, em discurso já em um tom de campanha eleitoral, o presidente Luiz Inácio Lula da Silva associou a família do ex-presidente Jair Bolsonaro, o senador Flávio Bolsonaro, pré-candidato à presidência da República, e o deputado federal cassado Eduardo Bolsonaro, à proposta dos Estados Unidos de aplicar tarifas de 25% sobre as mercadorias brasileiras. Na fala em catalão, no interior de Goiás, o presidente lembrou da visita de Flávio Bolsonaro aos Estados Unidos e chamou o provável adversário na corrida do Palácio do Planalto de imbecil. Mas prestem atenção no que ele disse durante o evento lá no interior de Goiás. Ele perdeu completamente a noção de tudo, o atual presidente da República. Vamos ouvi-lo.
3: Porque depois do sucesso da minha visita ao Trump, do sucesso, o Trump até riu. Vocês viram que ele riu? Porque ele disse que entre eu e ele tem uma química, sabe? Então, o bolsonarismo ficou muito puto da vida. O que aconteceu? Eles foram lá. A família foi lá essa semana e foi conversar com o Marco Rubio. Porque aquela fotografia que eles tiraram com o Trump, você viu, o Trump sentou e falou, fica em pé, eles ficaram em pé. Aquilo é fotografia de campanha. Tá? Aquilo é fotografia de campanha. Então, mas eles foram encontrar com o Marco Rubio. E quando é ontem, eu soube da notícia que o comércio americano resolveu taxar o Brasil em 25%. Quando nós estávamos em negociação. Quando eu tinha tido uma reunião com o presidente Trump. Bem, o que eu quero dizer com isso? É que esse filho do Bolsonaro consegue ser pior do que ele. São, na verdade, vendilhões da pátria. Foram pedir para que um país estrangeiro se intrometesse nas decisões brasileiras. É isso que vocês têm que dizer alto e bom som. São traidores. Por menos do que isso, Joaquim Silveiro do Reis, que delatou Tiradentes, foi enforcado. O que merece os traidores da pátria que vão pedir intervenção de um país no nosso país? Pensem, pensem, meditem. Porque esse cidadão hoje aparece na imprensa dizendo: eu não falei nada, eu não falei nada. Todo covarde é assim. Fala a merda que fala, depois não tem coragem de assumir o que fala, fica tentando mentir.
2: Tá aí, Ogê. Foi o que disse o presidente da República.
0: Bem, quem me acompanha há muito tempo sabe que, dentro da modesta possibilidade que eu tive, eu tentei impedir esse asno de chegar à presidência da República, alegando à época, com o parecer de três psiquiatras, que ele não tinha condições de rigidez mental para concorrer ao pleito. Claro, minha ação foi espancada por Alexandre Moraes, e você se lembra, Henrique, que eu fui ameaçado pelo Procurador-Geral Eleitoral de prisão, e de outras consequências, e a minha ação foi derrubada. Eu não tive apoio também de ninguém. O PL, que era o partido que competia com o Lula, não me apoiou, etc. e tal. Os advogados lá, Carina Cufa e Companhia Limitada. E aconteceu, então, que a nossa ação não tramitou. E esse sujeito chegou à presidência da República e comete as insanidades que comete, como ontem cometeu uma incitação ao crime. Ele dizer bobagem sobre a história não tem nenhuma novidade. Ele confunde o delator com o delatado. Ele confunde o dedo duro com o herói nacional que foi o Alferes Tiradentes. Quem foi enforcado foi o Alferes, não foi o delator, né? Mas, de qualquer maneira, bobagem vinda de Lula não é novidade para ninguém. O que é grave é um presidente da República falar o que falou, seja em tom eleitoral ou não, incitação ao crime, né? Incitação à pena de morte. Não existe pena de morte no Brasil, lastimavelmente, porque ladrão do dinheiro público, cabra que rouba aposentado, igual o filho dele, devia ter uma penalidade muito forte, né, Henrique?
2: Sim.
0: Muito forte. Roubou aposentado, vive agora em Barcelona, o Lulinha. Ah, disso ele não falou? Ele falou disso ou não?
2: Não, né? Óbvio que não.
0: É, mas lá atrás ele tinha dito, né? Ele fez um vídeo. Eu falei pro Lulinha que ele tem que dizer se cometeu crime ou não. Esse sujeito é um hipócrita. E o Lulinha é ladré. É isso.
2: É isso que disse o presidente da República. Bom, o Flávio Bolsonaro, é óbvio, num evento à noite na Assembleia Legislativa de Belo Horizonte, de Minas Gerais, melhor dizendo, perdão, ele respondeu às acusações do presidente. Vamos ouvi-lo.
1: E aqui eu quero dizer para esse ser o seguinte: ô Lula, não tem a palavra medo no meu vocabulário. Aqui tem a palavra coragem. Você vai tentar me atingir de todos os jeitos com esses golpes baixos. E você vai engolir todos, porque você não será presidente da República a partir de janeiro do ano que vem. E quando é muito sério, e veja como é que Deus faz as coisas. Ele diz que eu tinha que ser enforcado. Onde é que eu estou hoje? Eu estou em Minas Gerais, terra de Tiradentes. Ao lado aqui do povo mineiro, que carrega aqui na bandeira do seu estado, liberdade ainda que tardia. E, gente, de verdade, e o Tiradentes, que é o símbolo de liberdade, alguém que lutou na Inconfidência Mineira para buscar a independência do Brasil em relação a Portugal, que foi executado por lutar por liberdade e independência e foi enterrado lá na Assembleia, onde hoje é a Assembleia Legislativa do Rio de Janeiro, onde eu fui deputado por 4 mandatos, e quase um século depois a nossa República foi proclamada. Eu quero dizer para você, Lula, que você não vai fazer comigo o que fizeram com o Tiradentes. Você não vai me enforcar.
2: Tá aí, essa foi a palavra do senador Flávio Bolsonaro, que também informou que irá acionar o Supremo Tribunal Federal contra o presidente Lula após o petista insinuar que os filhos do ex-presidente Jair Bolsonaro mereciam ser enforcados.
0: É, se o sorteio não for gelado lá no Supremo Tribunal Federal e ele cair num dos 3 ministros que tem compromisso com a aplicação da lei, pode ser que o Flávio encontre bom resultado. Agora, imagine se o sorteio cai no Antônio Toffoli.
2: Ah, esquece.
0: Imagine se o sorteio cai no Flávio Dino. Naquela mineira, aquela senhora Carmita, que falou no período eleitoral de 2022, eu vou decidir fora da Constituição, só um pouquinho, lembrando que ela, em tese, é guardiã da Constituição e que o tribunal existe para ser o guardião da aplicação da Constituição. Então, nós ainda dependemos da rigidez do sorteio. Se o sorteio cair no Fux, no Nunes ou no ministro, que é o ministro evangélico em quem
2: André
0: nós,
2: Mendonça.
0: o Mendonça, que nós acreditamos, aí pode ser que o tribunal se pronuncie. Se cair nos outros 9, sabe como é que é, né? É
2: Né?
0: passação de pano, a mesma coisa que ação que eu distribuí. Claro, não quero, evidentemente, fazer comparação entre a importância do pré-candidato a presidente da República e o modesto advogado de Curitiba. Mas o fato é que esse sujeito é insano. E o Brasil foi submetido à insanidade por 4 anos. Está aí a prova que eu tinha razão. Nós temos uma demonstração de dívida de 3 trilhões. O que que é isso, senão gestão insana? Sabe? Fora esse tipo de bobagem, porque ele é presidente da República, ele sequer pré-candidato é. Aliás, ele é pré-candidato, tão somente pré-candidato. E está fazendo comício todo dia. com aquele chapéuzinho, esse linguajar de bêbado,

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1: Bom, Gê, são 7h26. Antes de fazer o intervalo, eu vou trazer a reportagem sobre o Procurador-Geral da República, já que você tem que nos deixar hoje um pouquinho antes. Mas é... E eu gostaria que você fizesse o comentário com relação a esse senhor. O PGR Paulo Gonet afirmou durante o 14º Fórum de Lisboa, na terça-feira, que segurança pública exige respeito à dignidade humana e aos direitos fundamentais. Para o Procurador-Geral da República, o ponto central é equilibrar resposta estatal efetiva e respeito às pessoas. Vamos ouvir o que disse o Paulo Gonet.
2: Ter segurança sem ter respeito aos direitos fundamentais de todas as pessoas, sem o respeito à dignidade humana, que é um apanágio de todas as pessoas, mesmo os criminosos, não é segurança pública. É apenas uma trégua para, antes de um momento ainda pior, de violação das garantias de uma vivência realmente civilizada. Então, o que nós estamos aqui discutindo é como conciliar esses dois imperativos, uma ação de garantia da segurança pública efetiva com o máximo respeito de todas as pessoas. Basta respeitar os limites da atuação do poder público quando ele está em confronto com alguém que está em situação de inferioridade de poder. O que leva a gente também a levar em conta uma seguinte situação. Quanto mais forte for o poder social de quem está infringindo a lei, mais intensa também tem que ser a atuação dos poderes públicos, sempre sob o controle judicial, sob o princípio da proporcionalidade. Tem que ser mais intensa a ação do poder público de interferência sobre os interesses e sobre os direitos fundamentais, os direitos básicos desse grupo que está se opondo ao Estado.
1: Daí, doutor.
3: É estarrecedor, né?
1: Pois é.
3: É estarrecedor o Procurador-Geral da República, gazendo o serviço, está em Lisboa.
1: Está em Lisboa.
3: Porque ele está lá, porque ele é sócio oculto do Gilmar Mendes, no IPD. Ele deixou em tese a sociedade que ele tinha com o Gilmar para poder assumir esse cargo, né? E passou as cotas que ele tinha para o filho do Guima, que é o outro, aquele que é metido com futebol, que é metido, sabe aquele?
1: Ei.
3: Tá, esse troço aí. Bom, então aí é o seguinte, você vê a autoridade, Procurador-Geral da República, defendendo direitos fundamentais e respeito à dignidade humana. Então, em tese, uma bela defesa. Eu queria, Henrique, do fundo do meu coração, que uma das mães, daquelas gurias de 14, 15, 16 anos, que são executadas friamente pelo Tribunal do Narcotráfico, e daí eles fazem gravação, invadem a rede social, porque eles dizem que isso é uma demonstração de disciplina. Eles chamam de Tribunal de Disciplina. São executadas meninas, 15, 16, garotos, 15, 16 anos, sumariamente. Daí os narcos aparecem com os revólver, com as metralhadoras e tal, e mostram essas pobres crianças que, por algum motivo qualquer, falaram alguma coisa que os narcos não querem e tal, e que são executados ou ficaram com uma pequena quantia que não prestaram contas adequadamente. Não igual o filho do Lula, que é ladrão de aposentado. Viu, Gonê? Viu, Gonê? Gonê? Gonê? O filho do Lula que roubou as aposentadas. Viu, Goné? Onde estão os direitos fundamentais e a dignidade humana das aposentadas do Brasil que foram roubadas pelo filho do Lula e pelo filho do Lewandowski, que é teu parceiro aí, que está contando história aí em Lisboa? Essa gente me causa nojo, Henrique. Sabe? Esse sujeito, com essa falinha mansa, ele me causa nojo. O PGR. Direito fundamental de bandido? É isso

0: O Procurador-Geral da República está defendendo você que em Cascavel agora vai pegar o ônibus, você que acabou de entrar aí no Uber, ou você que está indo a pé trabalhar, tá, meu, como é que é o nome daqueles fones que a pesada usa? Esses fones de ouvido, tá? Bacana, eles ficam ouvindo
1: É,
0: a rádio.
1: bacana.
0: É, bacana, moderno. Para todos que estão me ouvindo, a minha revolta em relação a esse tipo de autoridade é muito profunda. Porque o Procurador-Geral da República, ele tem que defender o interesse nacional, o interesse da cidadania, não tem que defender direito de bandido. Porque o bandido, ao tornar-se um deles, o cidadão declina da proteção do Estado. Ele trabalha against, contra o Estado, correto, senhor Henrique?
1: Sim.
0: Ele trabalha contra a família, ele trabalha contra o trabalhador. Ele é marginal. E nós ouvimos insistentemente autoridades como esse Gilmar Mendes, como esse sócio oculto dele, o Gonê, como aquele Tony Toffoli e outros do comércio similar, que o Supremo é um comércio, né?
1: Sim.
0: E ouvimos essa gente defendendo a bandidalha, o narcotráfico, e dizendo nós temos que fazer controle sobre a rede social. Eles querem controlar a rede social porque é na rede social que a gente vê que os narcotraficantes matam menina de 15 anos. Foi na rede social que a gente viu o Tim Lopes pegando fogo naquela punição que eles fazem, que é enfiar o sujeito vivo num
1: Uma
0: colar de
1: pilha de
0: pneus.
1: pneus, né? Eles chamam de micro-ondas.
0: É, na linguagem do crime, na linguagem do Tribunal do Crime, é o micro-ondas. E esse sujeito abjeto, esse sujeito é abjeto, porque ele tem conhecimento jurídico. Basta ver a tese de defesa que ele esgrimiu. Então, conhecimento jurídico não falta a ele. Falta é postura moral, falta é dignidade, falta é compromisso com a pátria, falta compromisso com o cargo que ele ocupa. O Brasil precisa ser passado a limpo e precisa se livrar de autoridades que são conscupiscentes com o crime, autoridades que, de alguma maneira, ou ajoelham ou se associam à atividade do crime, ou por medo, ou porque são ladrã, ladrã. Não estou dizendo que esse sujeito seja ladrã. Especificamente ele, não estou dizendo que ele é sócio oculto do Gilmar Mendes. E isso eu subscrevo.
1: Pois é. Já são 7h34, preciso fazer um intervalo. Na volta vamos ouvir o Davi Alcolumbre, vamos
0: Então,
1: ouvir também o que aconteceu na Assembleia Legislativa do Paraná ontem sobre a cassação, a possível cassação do deputado estadual pelo PT, o Renato Freitas. Vamos falar sobre todos esses assuntos ainda.
0: Quero que você peça a participação do Emerson para estar a seu lado,
1: O
0: porque
1: Emerson
0: a
1: está aí.
0: partir das 7h40 eu continuo em Cascavel, mas em outro prefixo.
1: Ah, então vai mudar de prefixo, é.
0: Vou mudar de prefixo, vou para a Rede Massa agora.
1: Ah, entendi. Justo, justo.
0: É.
1: Mas o Emerson tá lá, o Emerson comenta com a gente aqui.
0: O Emerson é o seguinte.
1: É.
2: Bom dia, senhores.
0: Bom
1: Bom
0: dia.
1: dia.
0: Na sexta-feira, não amanhã, porque amanhã é vacaciones, e
1: Sim.
0: nós estaremos chegando em Cascavel ali por meio-dia, né, senhor Henrique?
1: Sim, amanhã lá por meio-dia estaremos em Cascavel.
0: É. Mas sexta-feira, essa cadeirinha aqui, do lado direito do Emerson, estará sendo ocupada por nós. E
1: Vou fazer o
0: vamos ter.
1: programa ao vivo às 6 da tarde, lá para Curitiba, viu, senhor Emerson? Daí do estúdio.
2: Ótimo, perfeito.
0: É, e vamos estar também das 7 às 8, aí sentado nesse estúdio, e depois vamos continuar com os nossos amigos bradando pela independência. É
2: Olha,
0: isso
2: por
1: aí.
2: mim vocês vão direto, das 7 até as 10 a gente fica junto aqui.
0: Eu quero saber se o Gilson deixa.
2: Eu vou ter que consultar o Gilson. Mas o G, você vai para a Rede Massa agora, mas volta às 8h30 aqui conosco.
0: Claro que sim.
2: Opa, tamo junto.
0: Tá bom, até daqui a pouco.
1: Vem cá, daqui a pouco, pessoal, vamos fazer um intervalo rapidinho, tá. São 7 horas e 36 minutos. Obrigado, G. Bom feriado para você. E a gente volta daqui a pouco. E amanhã é feriado. Amanhã você vai estar aqui.
0: Rapaz, nós estamos acabando de falar que vamos para Cascavel. Você está falando
2: de feriado. Sexta-feira, o Henrique aqui com a camisa do Coxa e o...
1: O G de Atlético.
2: Pode ser ou não?
1: Pode.
0: Pode.
2: Abraço.
1: Vamos lá, a gente já volta.
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4: 7h37.
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1: Muito bem, pessoal, 7h43, estamos de volta com o Direto ao Ponto aqui na Estúdio 92.3. Muita coisa para falarmos ainda. E vamos direto para Brasília, porque o presidente do Senado, Davi Alcolumbre, afirmou nesta terça-feira que a pressão pela abertura de uma CPMI do Banco Master tem motivação eleitoral. Segundo ele, querem abrir mais uma CPI para fazer palanque eleitoral. Segundo Davi Alcolumbre, Polícia Federal, Ministério Público Federal e Justiça já estão investigando as fraudes. Vamos ouvir o que disse Davi Alcolumbre.
23: Eu passei 4 horas sendo agredido na sessão do Congresso Nacional, da direita para a esquerda, por que eu não li um requerimento de CPMI do Banco Master? Meu amigo, a Polícia Federal, o Ministério Público Federal, a Justiça Brasileira, está todo mundo investigando isso. Não sei quem é o culpado. Se é o Banco Central do Brasil, se são as pessoas que fizeram errada, se é a Comissão de Valor Imobiliário, mas está todo mundo investigando isso. Querem abrir mais uma CPI para fazer palanque eleitoral. Esse é o problema nosso. Estão querendo, cobrando do presidente Davi, agredindo, ofendendo e atacando para abrir mais um palanque eleitoral, que não é para mim nem para o Brasil. Ou é para a direita ou é para a esquerda. Porque esse negócio estão se retroalimentando. Cada um fala para o outro porque está muito cômodo. Não tem alternativa.
1: Ô, Davi Alcolumbre, senhor, por favor, dê um tempo para a cabeça do eleitor brasileiro e para todos os brasileiros. Você não quer abrir a CPMI do Banco Master porque você está envolvido nela. Isso é uma coisa óbvia. E sabe o que me lembrou esse discurso, pessoal? Esse discurso me lembrou o filme Tropa de Elite. Não o 2, o Tropa de Elite 1, lá atrás. Que o um dos bandidos lá, que era deputado estadual, fez um escarcéu na frente do presidente, que não era para abrir CPI em ano eleitoral e tudo mais, igualzinho aquele caso do filme Tropa de Elite, do Wagner Moura, lá de trás, que, aliás, é muito bom o filme. O ator se mostrou um canalha na sequência, mas o filme é muito bom. Me lembrou aquela situação do filme Tropa de Elite. O Davi Alcolumbre não abre porque não quer abrir, porque sabe que vai respingar nele e que vai respingar em muita gente do Senado da República, de fora do Senado, assessores e tudo mais. Então, pessoal, não caiam nessa do Davi Alcolumbre, porque este ser é desprezível e ele atrapalha o país e muito. Vamos para frente? São 7 horas e 46 minutos, senão não vai dar tempo de nós falarmos sobre uma situação local aqui. Antes, eu queria mandar um grande beijo a todos os nossos ouvintes que estão na live do YouTube, muita gente lá. O Márcio Rodacheschi está lá, a Cristiane Cruz também mandando seus recados lá na nossa live do YouTube. O Leo Sérgio Hoffman também está na live, o Flávio Correia, o Evilme, o Evilme também está mandando os seus recados lá, a Dona Rosália, lá de Betim, Minas Gerais, também está ouvindo a gente pelo YouTube. Então, muito obrigado a todos, e se você quiser participar ainda dá tempo, 419-9587-4735 é o nosso WhatsApp, 419-9587-4735.
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1: Vamos tratar do estado do Paraná, porque a Comissão de Constituição e Justiça da Assembleia Legislativa do Estado do Paraná aprovou na tarde de terça-feira o parecer que valida o processo disciplinar contra o deputado estadual Renato Freitas e abre caminho para que o caso seja analisado pelo plenário da Casa, que terá a palavra final sobre uma eventual cassação do mandato parlamentar. O parecer foi elaborado pelo relator Luiz Fernando Guerra, do Partido Novo, que decidiu manter integralmente a conclusão do Conselho de Ética relatada pelo deputado Márcio Pacheco, do Republicanos. Segundo o Luiz Fernando Guerra, a CCJ analisou apenas a legalidade e a regularidade do procedimento, sem entrar no mérito das acusações. Houve 8 votos favoráveis e apenas 2 votos contrários em separado, dos deputados Arilson Chiorato, do PT, e, lógico, da Ana Júlia Ribeiro, também do PT, que alegaram um processo político e ainda viciado com relação às datas, que teriam sido postergadas para manchar ainda mais Renato Freitas e o Partido dos Trabalhadores. Agora, o processo avança e vai chegar ao plenário da Assembleia Legislativa do Paraná. O procedimento vai ser encaminhado para a mesa diretora da Casa, que posteriormente irá deliberar pela votação no plenário, ainda sem previsão de data. O relator, Luiz Fernando Guerra, conversou com a imprensa logo depois da decisão e disse que a aprovação, e comentou o caso, melhor dizendo, sobre a cassação de Renato Freitas. Vamos ouvi-lo.
2: Olha, hoje votado na CCJ, o parecer pela pertinência da continuidade daquilo que foi aprovado no Conselho de Ética, um parecer que eu fiz muito robusto, muito técnico, 100% voltado à constitucionalidade, ao regimento interno da Casa e aquilo que preconiza o Código de Decoro e Ética da Assembleia do Paraná. E agora, portanto, esse processo retorna ao Conselho de Ética, onde será feito o decreto legislativo encaminhado à presidência da Casa para pauta posterior de julgamento do mérito dessa questão no plenário, que é soberano a respeito dessas questões aqui inerentes à Assembleia do Paraná.
1: Esse, então, foi o relator do caso na CCJ, o Luiz Fernando Guerra, do Partido Novo. Na sequência, é óbvio, aí vem os petistas. Né? Os petistas sempre estão lá para falar bobagem. E o Arilson Chiorato, líder da oposição, disse que o processo contra o Renato Freitas, que brigou na rua, é aquele caso que ele levou um socaço no nariz, explodiu o nariz dele no meio da rua, e aí o senhor Arilson Chiorato disse que o processo foi político e que Renato Freitas está sendo injustamente cassado. Acreditem se quiser. Vamos ouvir.
3: Primeiramente, que essa casa tomou uma decisão eminentemente política, CCJ. Processo viciado, com relator suspeito, inimigo declarado nas redes sociais e comprovado em tese, em tela, em prints, o deputado Renato Freitas. Uma pessoa que já teve problemas pessoais com o Renato aqui dentro da casa, o deputado Márcio Pacheco. Segundo, que o relator da CCJ é vedado pelo artigo 19 do Código de Ética que seja do mesmo partido do que o autor. E o deputado Fábio Oliveira é autor, e o deputado jamais poderia ser o deputado Guerra, o relator desse processo. Além disso, decisão do Tribunal de Justiça do Paraná diz que o deputado Renato Freitas ele está em atividade privada e não de mandato. Por isso ele não tem foro privilegiado, quando consultado pelo inquérito policial. Está se cometendo aqui uma injustiça a uma pessoa que representa uma parte da população preta, pobre, periférica, que poucas vezes teve voz aqui dentro da casa. E aqui, por uma questão política, estão se caçando de forma injusta. O Renato precisa responder o que houve, sim, mas a justiça comum, como qualquer cidadão comum que está em uso de atividade privada, indo com a companheira fazer exame sobre o seu filho, que ela está gestante, tem que responder. Não como deputado. A gente vai cometer aqui, a gente não, porque graças a Deus eu não vou botar a minha digital num negócio desse, na história política do Paraná, em caçar o primeiro deputado da história do Paraná a ser caçado, de uma forma equivocada, ilegal, imoral que está sendo feita.
1: Tá aí, pessoal, esse é o típico discurso petista. Tem duas coisas que nós temos que analisar nesta declaração do deputado Arilson Chiorato, líder da oposição, ele que é petista. Ele absolvendo aí o Renato Freitas, dizendo que o Renato Freitas não estava em seu... não estava como deputado estadual na ocasião da briga. E aí a gente fica se fazendo a seguinte pergunta, Osmar, Emerson, vocês vão poder comentar comigo. Este senhor do PT disse que o Renato Freitas, como não estava em exercício da atividade parlamentar, deveria ser julgado na primeira instância e não no Conselho de Ética e não ser cassado. Por que que ele não disse isso quando do julgamento do ex-presidente Jair Bolsonaro, que nem mandato tinha mais, deveria e deve ser julgado em primeira instância, como todo e qualquer cidadão brasileiro que não tem foro privilegiado. Aí o Arilson Chiorato não tem essa opinião, né? Aí foi golpe de Estado, aí o Jair Bolsonaro tem que ser pendurado num poste. É mais ou menos por aí, né? Dois pesos e duas medidas, podemos falar isso, Emerson?
4: Sem dúvida nenhuma, né? Para esse povo aí, para esse grupo da esquerda, esse grupo petista, isso aí acontece diariamente, né? Esse dois pesos e duas medidas, como a gente conhece, né? O discurso deles é sempre esse aí, não é verdade? Agora, a gente sabe muito bem, isso aí é conversinha fiada, né? A gente sabe muito bem que um deputado, ou seja lá quem for, do serviço público, um agente público, ele tem, sim, ele tem que agir 24 horas como tal, né? Então, se ele foi atacado, como ele disse que ele foi atacado pelo cidadão lá, o manobrista, ele que chamasse a segurança pública, né, para atendê-lo. Ele não precisaria entrar ali no braço com o cidadão, né?
1: Com certeza. Não, e vale lembrar que esse processo de cassação é um processo interno da Assembleia Legislativa. Com certeza, uma ação penal está correndo em primeira instância e o senhor Renato Freitas também vai ter que responder na esfera penal, na esfera jurídica, não apenas dentro da Assembleia Legislativa do Paraná. É o típico discurso do petismo tentando limpar os seus membros. São 7h54, quero terminar o programa aqui. Emerson, obrigado por sua participação. O que teremos hoje no Independência 92?
4: Exatamente, claro, vamos ter que tratar aqui da situação da taxação, mais uma que vem aí, uma sobretaxa lá dos Estados Unidos. Inclusive, nós temos aqui um professor economista, o Vander Piaia, que vai falar sobre isso, analisar esta situação conosco aqui no Independência, né? Vimos que, acho que vocês já comentaram sobre a carta que Flávio, não sei se já enviou ou vai enviar para o governo americano, porque Sim. Ele está sendo atacado aqui como sendo ele o causador desse problema, né? E ele diz que não, que isso aí é coisa lá mesmo dos Estados Unidos, que já estava sendo analisado desde o ano passado, né, Henrique?
1: É verdade. Então, bom programa para vocês, boa quarta-feira a todos. O Direto ao Ponto aqui na Estúdio 92 volta na sexta,
4: aqui,
1: ao vivo dos estúdios da 92.3 FM.
4: Estaremos juntos. Bom, Emerson?
1: Estaremos aí.
4: Forte abraço.
1: Valeu, um abraço a todos.
4: Bom dia, Curitiba. Valeu.
1: Valeu.
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6: 7:57.

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0: 8:04, 8:04, bom dia, manhã de quarta-feira, véspera de feriado, aqui estamos, é dia 3 de junho e a partir de agora, você ligado aqui na Estúdio 92, depois do Direto ao Ponto com o Independência 92.
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0: Quero a sua participação, amigo, amiga, tá? Participe conosco, WhatsApp 45 998 421 95. Vem com a gente pela nossa live no Facebook, siga-nos no Instagram, @RadioEstúdio92, e também, acessando o portal Estúdio 92, você acompanha toda a nossa programação, ok?
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0: Até às 10, isso mesmo, até às 10 da manhã, aqui os debates acontecem na bancada do Independência, no oferecimento de Copavel, feita para somar no campo e na cidade.
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0: Sempre também com companhias importantíssimas, Revista Oeste, Jornal Impacto Paraná, plataforma Brasil Paralelo.
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0: Senhoras e senhores, eu sou Emerson Bittencourt e aqui na bancada do Independência temos aqui já a bancada pronta para informar e debater com vocês. Osmar Júnior, Ismar Pavilac, Gilson Pessoa, nosso convidado hoje, excepcionalmente na quarta-feira sempre, ele é nas quintas, mas amanhã é feriado e hoje temos um assunto importante para tratar com ele, já que ele é da área da economia. Nosso convidado especial, Vander Piai, que vai ser o primeiro a dar um bom dia aqui. Vander, seja bem-vindo.
2: Bom dia, prazer novamente estar aqui. Um assunto muito importante, né? Essa sobre tarifa aí, eu acho que vale a pena a gente conversar a respeito.
0: Sem dúvida nenhuma. Quais os desdobramentos, né? De mais essa sobretaxa, essa sobretarifa vinda lá dos Estados Unidos. Demais da bancada, bom dia.
3: Bom dia, Bittencourt, bom dia, Osmar, Ismar, bom dia, Piaia, bom dia, ouvintes 92.
4: Bom dia a todos os ouvintes e em especial a todos os colegas de bancada.
5: Bom dia, Bittencourt, Gilson, doutor Ismar, em especial Vander Piaia e aos ouvintes da Estúdio, um ótimo programa, uma ótima quarta-feira.
0: E daqui a pouco, não peça para ele calar a verdade, o G-Book vai estar com a gente. Hoje tem também Quarta Libertária, né? Com Priscila Merizio do Projeto Liberim. Teremos a participação de um libertário também muito importante lá de Portugal, tá? Que vai estar conversando conosco também nesta Quarta Libertária. Além do que, olha só, Flávio Bolsonaro, é um assunto para daqui a pouco com Vander Piaia, vai acionar o STF por fala de Lula sobre enforcamento, é isso mesmo? O senador aí, o senador da direita, enviou uma carta para os Estados Unidos afirmando que essas sobretaxas, né, as novas, prejudicariam a população brasileira. Então ele está pedindo para o governo americano não colocar em prática essas sobretaxas, né? População brasileira que já passa aí por diversas, muitas dificuldades econômicas. E aqui no Paraná, após aval da CCJ, cassação de Renato Freitas será votada em plenário da Assembleia Legislativa. Ok, gente? São alguns dos assuntos em debate a partir de agora aqui no Independência 92.
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6: A quarta-feira começa com nevoeiros e nuvens baixas entre a região central, Curitiba e o litoral do Paraná. Ao longo do dia, o sol aparece entre nuvens e o tempo segue estável na maior parte do estado. As temperaturas permanecem amenas pela manhã e sobem durante a tarde. Em Curitiba, os termômetros variam de 10 a 18 graus. Londrina, mínima de 9, máxima de 21. Maringá terá 11 de mínima e 22 de máxima. Cascavel registra 11 e 21 graus. E em Foz do Iguaçu, a temperatura varia entre mínima de 13 e máxima de 22 graus. O tempo seco predomina e não há previsão de chuva significativa para esta quarta-feira no estado. Grande abraço para você e até amanhã. De Curitiba, Mauro Conte, com informações da Rede AERP.
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0: Senhoras e senhores, 8 horas e 9 minutos nesta manhã de quarta-feira. Então vem com a gente, porque a partir de agora a gente vai entender um pouquinho melhor, né, de toda essa situação envolvendo mais uma vez tarifação, taxação, sobretaxa, né? Mais um problema econômico aí para o Brasil, na questão aí especialmente dos exportadores, né, quem exporta produtos lá para os Estados Unidos. A imposição dessas novas tarifas de cerca aí de 25% sobre produtos brasileiros, obviamente que não começou ainda, não será imediata, né, tem um prazo, mas o país terá aí então uma janela de poucas semanas para tentar reverter essa medida protecionista lá do senhor Donald Trump, né? Temos aqui um cronograma, olha só, dia 6 de julho ocorrerá a primeira audiência pública oficial sobre a taxação, né? Aí dia 15 de julho, data de vencimento do prazo limite para definição e aplicação das chamadas medidas corretivas contra o Brasil, professor Vander Piaia. E essa situação agora aí, mais uma vez, Donald Trump vindo para cima, ideologicamente, que história é essa de medidas corretivas?
2: Muito bem, primeiro vamos desmistificar, né? O que não é muito fácil, mas quando a gente olha os detalhes, esse é um processo que já se iniciou há cerca de um ano e o pessoal da alta cúpula econômica, do mercado financeiro, sabia disso, sabia dessa investigação, que não é a investigação do Brasil, mas a questão do trabalho internacional, porque os Estados Unidos dizem o seguinte, que todos os países que praticam, por exemplo, esse sobre trabalho, esse trabalho que se aproxima do trabalho escravo, ele, na verdade, é uma concorrência desleal com o produto americano, com o trabalhador americano. Então, primeiro passo da desmistificação, você olha os países atingidos. Osmar, são 60 países aproximadamente, e entre eles, países que são muito mais aliados dos Estados Unidos do que o Brasil, que o Brasil historicamente é aliado dos Estados Unidos, dependendo do governo, mas são alinhados inclusive militarmente, diplomaticamente, como por exemplo o Reino Unido, próprio Israel, países como a Austrália, né? Todos eles estão nessa lista. Então a gente tem que separar, né, esse discurso nesse momento do governo imputando a uma família essa posição, obviamente que é absurda, né? Porque não seria específico para o Brasil, não envolveria outros países. Mas como a maior parte das pessoas não consegue fazer uma análise mais profunda, é muito fácil jogar esse discurso por cima, né? E dizer, opa, agora, há irrealidades nisso? Sim. Por exemplo, no caso brasileiro, nós sabemos que nós temos uma legislação formal, o doutor Ismael Sá sabe disso, que é uma legislação muito forte e muito operante com relação a formas de trabalho no Brasil, não é? Então, não se poderia aplicar essa regra a rigor, né? E eu acho que ela vai ser muito bem defendida e eu acho que nós não vamos ter aplicação efetivamente dessa tarifa. Mas em se aplicando, voltando ao caminho principal, ela é restritiva, ela não vai atingir itens de alto impacto nas exportações do Brasil para os Estados Unidos. Lembrando que os Estados Unidos é o nosso maior terceiro destino econômico. Primeiro a China, segundo a União Europeia, terceiro os Estados Unidos. Itens como, por exemplo, carne bovina, que é um diferencial muito importante na balança comercial do Brasil para os Estados Unidos. A Embraer não vai ser prejudicada com relação a isso. Café e muitos outros itens.
7: Eles deixaram fora, né, Vander? Os Estados Unidos não colocaram esses itens nessa sobretaxação.
2: Exatamente. Que ela está ainda de uma consulta pública, que é uma consulta pública que não é nos moldes de você reunir umas pessoas numa sala, é uma consulta pública em que os países se manifestam todos a respeito do processo e, obviamente, se defendem. Né? A China já emitiu um sinal dizendo, por exemplo, também que isto é político, porque a China não tem mais esse tipo de trabalho, né? Que eles chamam de trabalho forçado, não o trabalho escravo. Ok? Agora, existem umas outras questões e que, por exemplo, é importante para nós o PIX. O PIX também, as pessoas fazem uma leitura muito ideológica do PIX, mas nós temos que começar a pensar que quem iniciou esse processo foi pessoas do Banco Central que pensaram pela primeira vez e não foi o governo. Temos que entender que o Banco Central, em tese, é independente. O Banco Central, os técnicos começaram a pensar em 2016 nesse projeto. Em 2018, o projeto avançou muito no governo Temer, que daí se fez uma composição técnica para dar um sinal verde, daí institucional do governo, além do Banco Central, né? O próprio governo federal dizendo vamos adiante. E o Bolsonaro assina em 2020. Então, o Pix é um ganho importante para o Brasil, para aquilo que a gente chama de economia popular, o quanto nós paramos de pagar por transferências, etc. Isso incomoda certamente os Estados Unidos, porque essas grandes operadoras de cartão de crédito ganhavam muito, né? Porque elas cobravam, obviamente, um diferencial para você fazer qualquer operação de crédito intra-caixas, intra-bancos, etc. Então, agora, inclusive, é um projeto de lei fazer uma PEC de medida de urgência para incluir o PIX na nossa Constituição, né? Para ter uma garantia maior. E eu acho que é um ganho realmente muito grande, né? Quer dizer, ou seja, extrapola a questão ideológica, é um ganho para a economia popular. Então, eu creio que os Estados Unidos não vão conseguir superar essa demanda também. E supondo que ela seja aplicada integralmente, ela vai atingir em torno de 20% dos nossos itens, não é? Então, dá um impacto, mas não é tão relevante como foi aquela primeira tarifa inicial, que seria de 50%, que foi renegociada. Então, existe agora uma exploração política muito grande. E, obviamente, que se fosse contra o Brasil apenas, o Trump não faria isso nesse momento, porque prejudicaria justamente... É sabido que os Estados Unidos têm uma simpatia a todos os candidatos que fazem um discurso pró-livre mercado, livre iniciativa... propriedade privada, óbvio. Assim como o atual governo brasileiro tem posições também. O governo brasileiro tem visões mais simpáticas a Cuba, a países que têm, por exemplo, exatamente, que tem regimes assim, políticos muito questionáveis.
0: Especialmente a China, né?
2: Também, inclusive. Então, exatamente. Então, quer dizer, não há nenhum problema. Os Estados Unidos têm uma posição muito clara e não seria de esperar diferente dos Estados Unidos, mesmo que estivessem os democratas no poder, compreende? Então, não vê uma exploração desmesurada, e eu quero me bater justamente à parte mais econômica, de que eu creio que essas medidas podem ser revertidas, inclusive, doutor Ismar, essa questão dos 12,5 adicional que alguns estão publicando, não está claro ainda, porque alguns entendem que era sobre as tarifas médias que estão sendo praticadas aí, em torno de 12, 12,5, mais o 12,5 que daria uns 25%. Nesse momento não há clareza, talvez daqui a algumas horas já se esclareça. Então nós mantemos a posição do 25%, não 25 mais 12,5, como alguns estão retratando nesse momento, né?
7: Quando você falou sobre o PIX ser uma criação do nosso sistema econômico, é interessante a gente também recordar que ele já avançou sobre as fronteiras políticas. Eu estive na Argentina alguns dias, lá você paga as suas contas com o PIX com a mesma naturalidade que aqui no Brasil. Você é ofertado, quando você vai realizar o pagamento, o comerciante pergunta, cartão, dinheiro ou PIX? É. Eu usei o PIX na Argentina, usei no Paraguai, uso no Paraguai.
2: Para moeda, mas lembrando que é para moeda em real, né?
7: Sim, em real, justamente. A nossa moeda, sim. É. Mas eles utilizam a nossa tecnologia, usam a mesma conversão de moeda do câmbio normal, eles pegam o preço em peso ou guarani, transformam em real e cobram em real. É interessante a gente ver isso. Isso é bom para a nossa economia? Claro que é. E é também uma segurança para o cidadão, para o comerciante que tem a certeza do recebimento e para aquele que está realizando as compras que não corre riscos com fraude, por exemplo, em cartões ou andar com dinheiro em espécie com valores mais vultosos.
5: O Wander, você falou em consulta pública e nós conversávamos ontem aqui fora do ar. Dificilmente Lula vai ou vai mandar alguém para essa consulta pública, você concorda com isso? E qual é a importância da presença brasileira nessa consulta pública? Segundo o Emerson agora acabou de relatar, o prazo é 15 de julho.
2: Essa consulta pública, na verdade, são os países se defendendo com o seu corpo, digamos, de comércio exterior, com o seu corpo diplomático, contrapondo aquilo que está sendo colocado pelos Estados Unidos. Ou seja, inclusive acho estranho, né, nesse caso, deixa eu só fazer um adendo. Eu sei que, por exemplo, Bangladesh, ele vive basicamente, é um país em que se explora muito o trabalho, inclusive infantil, um trabalho que se aproxima da escravidão, hoje seria Bangladesh. E ele trabalha muito com tecidos, e ele produz muito para países como França, Itália, que tem uma alta grife, não é? E você não olha esses países nesse rol, nesse momento, né? Por uma curiosidade minha. E esse país é que é uma evidência muito grande de de utilização desse tipo de trabalho, não é? Então, por isso que existem distorções óbvias que podem ser defendidas, e eu creio que podem ser defendidas com relativa facilidade. Não creio que há, portanto, nenhuma disposição política, não tem sentido, né? Nesse momento, o Trump não faria isso de modo nenhum. Mas voltando à consulta pública, então, ela é uma consulta pública aos países. Os países têm essa janela. E veja que ela não está sendo impositiva no sentido de que havia duas posições. Normalmente o Donald Trump fala: a partir da semana que vem está valendo e acabou, né? Não, não quero discussão. Nesse caso, está se abrindo uma janela de uma discussão aí de mais, um pouco mais de um mês, e que ainda vai para a Suprema Corte Americana, que pode demorar mais um tempinho ainda. Então, eu acho que ela não vai ficar desse tamanho, essa tarifa, né? Então, ela já está reduzida, inclusive, com uma série de exceções ao Brasil. Pode ser que ela seja mantida para outros países e no Brasil se incluam ainda mais itens, digamos, que escapam dessa tarifa, não é?
7: Isso que você mencionou sobre a questão da Suprema Corte dos Estados Unidos é relevante nós levarmos para o conhecimento do nosso público que em 6 anos foi a primeira vez que a Suprema Corte dos Estados Unidos se imiscuiu sobre a matéria. Eles trataram sobre o tema que foi levado. Desde 6 anos para cá, eles vinham dizendo o seguinte: não, peraí, gente, existe uma independência de poderes. Nós não vamos analisar este assunto, porque este assunto é exclusivo lá do Poder Executivo, lá do Poder Legislativo, não tem relação com o Judiciário. Aquilo que a Suprema Corte americana fez agora, quando suspendeu algumas tarifas que o governo impôs, faziam 6 anos que a Suprema Corte não entrava na administração pública com uma decisão de mérito. Eles sempre falavam: olha, não é uma questão para análise da Suprema Corte. Isso é uma questão de comércio internacional, por exemplo, é uma questão lá de gestão pública, de administração, não tem a ver com a proteção da Carta Maior, da Constituição Americana. É interessante isso. Aqui no Brasil, 48 horas para isso, 24 horas. Nós lembramos bem como é que foi a gestão de Bolsonaro. Agora eles pararam um pouco porque é o PT que está no poder, então são todos da mesma linha de
0: ideológica
7: e de ideologia política. E é evidente que a nossa Corte Suprema é de esquerda, isso está dentro de todos os anais. Mas vejam a diferença de uma corte que analisa a regra básica de ser ou não competência de sua análise a matéria levada, ou aquela que invade competências, suspende eficácias de leis por dizer que teria que ter sido de outra forma. É uma coisa absurda isso.
0: Agora, claro que quem pensa que o Flávio Bolsonaro foi lá naquele encontro pedir: Donald Trump, taxe o Brasil, isso não tem lógica, né? Seria até insano ele que está aí querendo concorrer, né, à presidência da República. Então, claro que não tem nada a ver, como você disse aí, Vander.
2: Não tem sentido. Obviamente que isso é um processo que já vinha andando já há algum tempo, já era esperado, como eu disse, pelo mercado, algumas possibilidades. Agora, essa exploração política exagerada, na verdade, está escondendo outros problemas. Problemas internos, embora nós tenhamos, o PIB avançou, estamos entre as 10 maiores economias do mundo, mas nos distanciando muito, né, daquilo que nós precisaríamos ser para estar realmente galgando condições maiores. E também ele esconde outros problemas, ou seja, a inflação ela veio mais acelerada, mais acentuada do que se esperava, e existe sim um clamor de que existem muitas empresas fechando, de que estamos num limite, né? Ainda que você pode, no curto prazo, dizer: não, o retrato está bonito, porque a gente faz o quê? A gente vai, na verdade, fazendo remendos, né? Mas no médio e longo prazo a coisa não está bonita, não. Então, é uma maneira de você justificar: ó, agora, daqui os próximos meses, sabe por que a economia agora degringolou no último semestre do ano, por exemplo? É por causa das tarifas, etc., né? E ela tem um poder, como eu disse, como está, afeta, mas de uma forma limitada. E outra coisa, nós temos mercados para colocar esses produtos, viu? Muito atentos a isso. Ou seja, na prática, a gente não vai ter uma estocagem interna. Esse produto ele vai ser diluído no mercado internacional.
0: Como aconteceu já no ano passado.
2: Como aconteceu, exatamente.
0: É. Gilson Pessoa tem uma pergunta?
3: Eu tenho, sim. Você acredita, Wander, que a carta enviada por Flávio Bolsonaro a Marco Rubio, pedindo que os Estados Unidos não cobrem essas taxas do Brasil dê resultado? Ou é, como você disse, um problema para os grandes dos dois países resolverem?
2: Eu acho que é uma questão mais protocolar. Agora, no sentido de dizer, eu me manifestei de que não deve ser cobrada as tarifas. Eu acho que ele é o mínimo de defesa política que ele podia fazer, porque nesse momento está sendo acusado de uma forma muito desproporcional, como nós já identificamos aqui. Agora, também tem uma coisa. Se os Estados Unidos revertem essa situação por outras razões, isso pode ser creditado a ele também. Porque a gente tem que entender o seguinte, que os Estados Unidos têm interesse político no Brasil? Tem. Mas o Brasil não é o único país do mundo, e acima dos interesses, digamos, políticos de se alinhar, por exemplo, ideologicamente dos Estados Unidos, existe uma condição que os Estados Unidos levam ainda mais a sério há 200 anos, que é a questão do dinheiro. Né? O Alex de Tocqueville, lá, né, um filósofo do século XVIII, já dizia, do século XIX, já dizia isso. Ou seja, os Estados Unidos, ele tem um norte, né? E esse norte se chama lucro, né? Lucro. E se você quiser traduzir isso, dinheiro. Então, obviamente, que ele, nesse momento, está optando não pela questão ideológica, Gilson, só não te cortando, mas está optando por resguardar um comércio, tentar obter o máximo a seu favor. Que lá é a política que o Trump implantou no primeiro dia que ele sentou lá, né? Ele disse, não, eu quero trazer as indústrias para os Estados Unidos, e aí ele vai usar todos os artifícios para que isso aconteça. E isso também faz parte do artifício, na medida que ele condena os 50, 60 países por condições de alegando por outros grandes problemas, mas principalmente a questão do trabalho. Então ele está dizendo, ó, né, o trabalho feito nos Estados Unidos é o mais completo, é o mais respeitoso.

0: Rubio, presidente Trump, em favor da conversa que tivemos, daquelas horas que conversamos. Não, ele citou o endividamento das famílias, a economia ruim, a falência das empresas e disse, olha, aguenta um pouquinho porque eu vou ganhar essa eleição e lá na frente nós vamos resolver todos esses problemas. Vamos nos unir aos países parceiros. Diferente do Lula, né? Que quer unir com Colômbia, que quer unir com Venezuela, que quer unir com China,
1: Cuba, só com gente Irã. Ruim,
0: com Irã. É claro que isso aí vai soar bonito.
2: A carta dele foi mais técnica, né? Ele fez uma carta assim, claro, tem um tomzinho político, né? Quando ele alega sobre o futuro, né, do político do Brasil, mas ele fez uma carta mais técnica, alegando assim, questões que de fato estão acontecendo e nós sabemos disso, vivemos esse cotidiano da economia brasileira.
1: Os números, ele levou o conhecimento da gestão americana nos números do Brasil. Mais de 80% das famílias endividadas. A economia em frangalhos. Nós temos um crescimento do PIB? Temos, mas é uma questão natural. É uma questão de evolução natural.
0: Mas se deu 1, não sei o que por cento.
1: Justo, mas se você comparar com a média de crescimento anterior, nós estamos em decrescimento. Nós estamos decaindo a economia, estamos perdendo. Como é que você explica para um administrador público, aos moldes do que é Donald Trump, que uma empresa com mais de 100 anos de atividade fugiu do país porque não aguenta a carga tributária? Um exemplo, a Lupo, que foi para o Paraguai. Por quê? Por causa da carga tributária do Brasil. Só por isso. Não foi porque a gestora encontrou nos olhos do ministro paraguaio algo bonito. Não, foi por dinheiro, porque a economia brasileira é ruim, é mal administrada.
3: Amigos, são 8h29. Mais alguma questão para a gente fechar sobre esse assunto, Piaia?
2: Eu acho que é uma coisa que está acontecendo durante a semana, né? E vai gerar muita polêmica ainda, mas eu vejo o final disso ainda com bons olhos. E a todos os indicativos que a gente não vai sofrer muito com isso, não. A exploração é mais política mesmo e creio que... Eu acho que é suficiente, já ajudamos o nosso público também a pensar conosco essa questão.
3: E vamos torcer para que o nosso gestor aqui não fique só bradando contra a família Bolsonaro. Ele tem que fazer algo pelo país, não só ficar atacando uma família.
2: Perfeitamente. Ou seja, ele está, na verdade, polarizando ao máximo, né? Porque sabe que pode ser que o resultado, o que ele está dizendo agora, pode ser pela culatra, né? Na verdade. Qualquer posição, qualquer palavra do Trump, se o Trump dizer, ó, eu mudei isto porque eu entendi o que o Flávio Bolsonaro me falou, pronto, né? Ferrou totalmente.
3: Exatamente.
2: Então tem que ter muito cuidado com isso.
3: Tiro no pé, nos dois pés.
1: Ele deve estar bastante desesperado. Vai contra o que essa emissora pratica, que nós não falamos em pesquisas aqui, mas saíram duas ontem, não vou citar os institutos, mas nas duas, no segundo turno, Flávio ganha do Lula. Então o desespero está batendo de todos os lados.
3: 8h30, amigos, 8h30. Vander, foi um prazer mais uma vez, né?
2: Muito obrigado
3: pelo espaço. Bom feriado, bom final de semana e semana que vem você volta.
2: Normalmente na quinta-feira, né?
3: Ótimo.
2: Estamos aqui excepcionalmente pelo assunto da quarta, né?
3: Vamos supor que até lá surja mais uma bomba e você vem um pouquinho antes.
2: Claro, claro. Estamos tá à disposição. Certo? Muito obrigado.
3: Obrigado você. 8h31 já? Então é o seguinte, nosso break é rápido, voltamos daqui a pouco com muitos assuntos importantes, daqui a pouco aguardando também a participação de Hoje Ebook. Hoje tem Quarta Libertária, também a partir das 9h30. Vamos ter uma participação direto de Portugal também, novamente hoje aqui na Quarta Libertária com Priscila Mirizio. Vamos chamar o Alexandre, tá por aí já? Aí a gente cola no break e voltamos já. Alexandre Garcia, bom dia.
4: Bom dia, no nosso encontro de hoje eu vou fazer uma comparação entre um seminário sobre Estado de Direito e Ética que está sendo realizado em Brasília e o Fórum de Gilmar Mendes lá em Lisboa. Vou falar também sobre as oportunidades de ação contra Flávio Bolsonaro e contra o presidente Lula, né, em vistas de gastos e de ações antes das eleições. E falar sobre os cuidados que a pessoa tem que ter para descer escadas depois de mais uma morte no desembarque em Congonhas. Detalhes daqui a pouco no nosso encontro diário. De Brasília, Alexandre Garcia.
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4: 8h32.
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17: 8 horas e 38 minutos, conte-nos tudo, não cale a verdade, hoje e-book, bom dia, seja bem-vindo.
8: Muito bom dia aos companheiros, é muito orgulho estar ao lado de vocês. Olha esse telefone celular aí, Tigrado. Oh.
17: Não, o povo...
11: Viu? Para poder debater em um Exato, nível respeitável. Tá depois vendo? De ficar escutando certas pessoas em outras emissoras de rádio de Cascavel, me senti um pouco afrontado aqui.
17: Gostou dessa, doutor?
8: Bom dia, tudo bem,
11: moçada? Bom dia.
18: Bom dia.
8: Amanhã estaremos juntos pessoalmente. Sexta-feira vou ter a honra de dividir espaço com vocês fisicamente aí nessa cadeira que o Emerson acaba de mexer. Muito legal. É, para mim, sabe, voltar a Cascavel, faz tempo que estou dizendo que vou e tal, e aí fiquei no... Eu fiquei igual o Lula, sabia? Só na enrolação.
17: Ah, entendi. Por isso, você vai lançar também o Desenrola?
8: Ah, não, patifaria não.
17: Como diz o Caiado, né? O Caiado foi muito feliz, né? Ele falou, viu, peraí, se tem um Desenrola, porque alguém te enrolou. Quem foi que te enrolou?
11: Adivinha.
17: Adivinha.
11: Ah, que isso, gente. Olha esses corações agressivos hoje aqui, o Gê.
17: Ô, Gbuk. Oi.
8: Coração peludo.
17: Coração peludo, como diz Gilson Pessoa. O que, que você achou do brinde de taças com leite lá em BH, né, num evento, quando então Zema, depois de toda a situação que envolveu aí a questão da crítica contundente que ele fez ao Flávio Bolsonaro... Até brindaram com leite, olha só.
8: É, veja, isso é frescura de campanha também.
17: Sem dúvida.
8: É, nós estamos um pouquinho cansados, nós, os brasileiros como um todo, de mise-en-scène. Agora, que evidentemente seria fundamental que o Caiado, o Zema e o Flávio Bolsonaro chegassem a um consenso e se unissem, porque eu ouço muita gente dizer o seguinte, não, vai dividido, e vai dividindo para o segundo turno, etc. e tal. É, como o pleito eleitoral nunca pode ter uma previsibilidade, ainda mais com a contagem de votos lá no Superior Tribunal Eleitoral, né? É, eu acho que a divisão é muito perigosa. É, eu não sei qual deveria ser dos três o ungido. Claro, o Flávio é ungido do bolsonarismo direto, mas o governador de Minas fez um trabalho gigantesco enquanto governador desse que é o segundo estado que mais arrecada do país e tirou... É sempre bom lembrar que o Zema tirou o estado dele do lodo, 8 anos de PT, minha gente. Se imagine suceder o PT no estado. O que aconteceu com as finanças de Minas Gerais? Aquele Pimentel, tá louco, rapaz. Enfim. É, o fato é o seguinte, é muito importante que a direita se una, dá tempo ainda. E, sabe, a união faz a força, a avó de todos nós nos ensinou isso. A união faz a força.
17: Exatamente, 8 horas e 41 minutos, amigos da bancada, fiquem à vontade aí com o Gbuk. Eu acredito aí que o assunto do momento é o tarifaço de Trump, o novo. Alguém tem uma pergunta sobre...
18: É o tarifaço, vou perguntar para o Gbuk, o que perguntei ainda há pouco para o economista aqui, o Vander Piaia. Flávio Bolsonaro, que esteve recentemente com o Trump nos Estados Unidos, tão logo recebeu a informação, assim como todos nós, de que Trump iria de novo taxar o Brasil, escreveu uma carta a Marco Rubio, falou da situação que nos encontramos, famílias endividadas, economia em queda alarmante, as empresas cheias de problemas, e ele diz: olha, se o senhor fizer isso, o senhor vai quebrar o Brasil. Segura a onda que eu vou ganhar essa eleição e depois nós vamos sentar junto e resolver todos os problemas. Você acredita que, de fato, esse pedido de Flávio pode vir a ser aceito pelo governo americano, Ogier?
8: Bom, eu não sei se pode ser aceito, mas eu espero que seja. Eles já lançaram a ameaça com 30 dias de antecedência de aplicação para lembrar os caras aqui que o que eles querem combater de verdade é o narcotráfico. Eles trouxeram a público a intervenção do ministro Antônio Toffoli, o Tony, que também é adepto da 51 do Lula, para quem não sabe, é bom que saiba. Então, eles trouxeram também esta ameaça, dando um tempo para que se pense a respeito, né? Para que o Brasil comece realmente a colaborar com o combate ao narcotráfico internacional. Para nós, brasileiros, claro que esse troço aí do Pix é uma frescura dos americanos também, e nós somos contra. O Pix é muito legal, nós todos usamos e bem o Pix. Eles que copiam o Pix e fazem igual.
17: Eu acho que o Pix, na verdade, é ciúminho deles.
8: Eu também acho, porque você sabe que americano é bicudinho.
17: É.
8: Quando você tem uma coisa muito bem feita e não é deles, eles têm esse bico com a Inglaterra a vida inteira, né? Uhum. E nós aqui, eu quero deixar muito claro, eu não sou americanófilo, eu sou brasileiro. Eu quero o interesse do meu país em destaque e tudo mais. Mas o narcotráfico é internacional. Então a gente precisa separar esse discurso, gente. O Pix, eu quero que eles fiquem com inveja, continuem com inveja. E estamos conversando.
17: Exatamente. Agora, só tem um porém, né? Não é o Trump que vai quebrar o Brasil. O Brasil já está quebrado pelo PT. Já estamos quebrados, né? Não é essa sobretaxa aí.
18: Eles vêm taxação já há muito tempo.
17: Não é o Trump, não tem nada a ver com o Trump, é a nossa quebradeira.
18: Viu, hoje é importante lembrar a nossa audiência o que a velha mídia, a mídia vermelha, não diz. Quando o escritório de representação comercial dos Estados Unidos falou sobre a nova taxação, eles citaram duas figuras extraordinárias, o Alexandre de Moraes e o Dias Toffoli. O Moraes, por meter o bedelho nas big techs, nas plataformas digitais americanas, o que, segundo eles, gerou grandes prejuízos às empresas em solo americano. Aí falaram do Toffoli por conta dele ter quebrado os problemas da Odebrecht, que era também investigada lá nos Estados Unidos. Então nós temos duas figuras extraordinárias no bolo e eles estão acusando o Flávio de ter pedido taxa lá para o Trump no Brasil.
8: Bem, veja, esse é o discurso eleitoreiro que foi feito em tom histérico ontem por esse sujeito que pregou a pena de morte no período atual do país. O Lula, né, ele pregou que o Flávio deveria ser enforcado. Em primeiro lugar, nós não temos pena de morte, muito menos a pena de morte com esse tipo de aplicabilidade. Depois, como ele é analfabeto, ele confundiu as figuras das duas pessoas envolvidas na Inconfidência Mineira. Um era herói, que efetivamente foi enforcado e esquartejado, o Tiradentes, e o outro era o Dedo Duro, o Silvério dos Reis. Ele disse que o Silvério dos Reis é que foi enforcado. Devia estar, senão, como sempre, alcoolizado, ele é um analfabeto, né?
17: Pois é, o interessante, né, cara, o discurso desse povo, né? Mas não é o próprio PT, não é a própria esquerda aqui, que quando Bolsonaro lá atrás falava sobre uma possível lei aqui para pena de morte, que ele falou em pena de morte, né? O Bolsonaro falou. Ele falou com todas as letras, né?
18: Sim.
17: Sem problema nenhum, né? Sem vergonha
18: de ser. Que diga-se de passagem, eu sou favorável.
17: Sem vergonha de ser feliz, né? Aí eles sempre foram contra Mas daí agora ele fala sobre o enforcamento.
18: Mas é que agora o cara é opositor direto.
17: Que barbaridade.
18: E o enfrentamento agora, desculpe, tem que ser maior.
8: Antes do Osmar entrar, com todo respeito, Osmar. Mas desculpe, alguém de nós cinco tem medo da pena de morte? Não.
11: Não, não, de forma alguma. Eu sou favorável.
8: Ipso fato, não temos medo.
17: Podem decretar que está tudo certo.
8: Dentro do império legal. E a pena de morte é uma aplicação raríssima em qualquer país, né, onde ela é vigente. Então, o sujeito precisa ser um criminoso de altíssima periculosidade, etc. Quando a esquerda defende a falta de punição à marginal, a esquerda se associa à atividade marginal. E, aliás, a esquerda desenvolveu essa tese ontem na Assembleia. Vocês conhecem o fato aqui do Renato Freitas. Saiu na rua, fez um H, tomou-lhe uma bomba no nariz, depois se juntou com outro capanga, funcionário público, e aí surraram o rapaz. E a esquerda, na hora de punir o deputado, disse, não dá para punir. Por que não dá para punir? Porque ele não estava no mandato parlamentar. Quer dizer, nós, quando não estamos no microfone, sob a tese da esquerda, então, quando nós não estamos aqui no microfone da 92.3, nós não somos responsáveis perante a 92.3 e perante toda a nossa audiência. Ora, a esquerda é cansativa, viu, gente?
17: Verdade.
19: Ô, Gê.
8: Oi.
19: Hoje o Osmar está para peixe, até porque estou com a ansiedade ativada pela presença da sua equipe amanhã aqui em Cascavel. E estaremos, então, fazendo essa recepção para você, para o Henrique, para toda a sua família, toda a sua equipe. Sejam, desde já, bem-vindos aqui em Cascavel. Mas eu quero falar com você agora sobre o vereador de Curitiba, o Lourenço Nogueira. E esse vereador, já que você falou do Renato Freitas, eu quero falar também se esse vereador é passível ou não de cassação, porque ele disse que é normal. O que aconteceu é receber dinheiro, passar dinheiro, é um gesto de confiança entre ele e os seus funcionários. Eu queria saber a sua opinião a respeito desse processo contra o vereador da Rachadinha, Lourenço Nogueira.
8: Bom, o vereador vai ser cassado. E tem que ser cassado não só ele, como os dois deputados estaduais que estão sob a égide do Ministério Público em relação à Rachadinha, o Ricardo Arruda e aquele outro, que daqui a pouco eu lembro o nome, que era radialista, etc. Enfim, também tem a mesma acusação, pegou dinheiro de funcionário, é peculato, tem que ser cassado na Câmara, na Assembleia, na Câmara Federal, no Senado da República, e aonde isso acontecer, isso é crime.
17: Mas
8: não tem como passar pano para o cara tomar dinheiro de funcionário. E dinheiro público, meu irmão. Dinheiro que é vindo de impostos. O cara vai lá e toma do funcionário. Isso é absolutamente desprezível, vergonhoso, indigno. Como é que nós podemos imaginar que um cara que toma dinheiro de funcionário pode ser um legislador? Agora, se o senhor Lourenço Nogueira, doutor, porque ele é advogado, se ele acha que isso é comum, então ele que seja homem, honra as calças que veste e diga onde é que é comum. Quem mais que faz isso?
17: Se ele falou
8: por que ele acha tão comum assim?
17: Uhum.
8: Quem que limitou, então, se ele acha comum?
17: Mas vamos lembrar do Janones. O Janones se livrou, né? Daí o que, que acontece? O que, que a gente pode pensar?
8: O Janones se livrou, como os dois deputados estaduais aqui do Paraná estão se livrando também até então. Por quê? Porque existe lassidão, existe frouxidão, sabe? Existe dureza por Renato Freitas e tem que existir. Existe dureza por Renato Freitas e tem que existir. Tem que ser, sim, caçado. Mas ladrão de funcionário também tem que ser caçado.
17: Eu acho que é até pior do que brigar na rua.
18: Viu? Claro que é. Vamos falar daquela infeliz frase do Lula, hoje, que você citou ainda há pouco.
8: Qual delas, meu irmão?
18: Que os filhos de Bolsonaro deveriam ser enforcados. Não seria uma apologia a crime, levando-se em consideração que Bolsonaro já tinha sofrido atentado, Donald Trump já tinha sofrido atentado, o Charlie Kirk, infelizmente, foi assassinado. Tivemos o senador Uribe, na Colômbia, que despontava para ser o presidente, também foi assassinado. Aliás, a esquerda, mundo afora, tem praticado muito disso contra a direita, o Gebuque. Não preocupa demais no momento em que se

0: afunila o pleito eleitoral, o presidente de uma nação falar uma besteira dessa?
1: Aonde que você falou? Mundo afora?
0: Sim.
1: Onde é que está a tua memória, Gilson, que é prodigiosa? E o Celso Daniel?
0: Não, mas aí já é no do passado ABC, mais matéria, distante, né? Eu estou falando dos mais recentes.
1: Ah, meu irmão, tudo bem, mas a gente tem que ter memória e tem que lembrar que quando eles resolvem, eles apagam até o parceiro. E, evidentemente, o presidente da República está em crime, está em prática criminosa. Não tenho a menor dúvida disso. Agora, eu reitero, né, esse sujeito falar, o absurdo que ele possa falar, com todo respeito à nossa audiência, meus companheiros de mesa, não me surpreende. Ele é dependente de álcool, rapaz. A gente não sabe se ele está falando... Se ele está falando sóbrio ou bêbado. Quando ele está com aquele chapéuzinho, a patuleia inflamada ali, e aí ele toma aquela água mineral, ele pega uma garrafinha assim de água mineral e tem um conteúdo branco. Mas ali, meu irmão, é a Uca, não tenha dúvida alguma.
2: Mas eu quero saber onde é que estão os ministros do STF que há pouco tempo, cada vez que um certo presidente da direita falava alguma coisa assim um pouco mais inflamada, davam 48 horas para ele se explicar. Não vão pedir também para o Lula se explicar?
1: Não vão, sabe por quê? Eles estavam lá em Portugal ontem bebendo vinho.
2: É Macallan também ou não?
1: De ponta, comendo bacalhau.
2: Vinho
0: do Porto. Cara. Aliás, hoje, falando em Portugal, diz que teve um encontro lá de Alexandre de Moraes com Hugo Mota, que foi por horas em um badalado restaurante muito antes de começar o evento. Que será que trocaram de figurinha os dois, hein?
1: Hugo Mota e Alexandre Moraes?
0: Uhum.
1: Só fora falar do Corinthians, foi patifaria.
0: Ou para lembrar o Hugo Mota de que tem uns processos contra o pai.
1: Claro, patifaria. Patifaria, ameaça, patifaria. O que, que você pode esperar do Alexandre Moraes e do Hugo Mota?
2: E surgiu mais uma listinha aí de tomadores de Macallan em Nova York, né?
0: Mais
2: uma listinha. E que a nossa listinha, o Hugo Mota tá também.
3: Ah, mais uma viagem regada a um bom uísque. Que inveja, viu?
0: Será
3: não,
0: que...
3: Até certo ponto é inveja por apreciar o produto. Mas quando você pega a origem do que custeou isso, não tem inveja nenhuma.
0: Ô, Gia, será que lá nos Estados Unidos os ministros da Suprema Corte se prestam a esse papelão de reuniãozinha em restaurante com representantes do Congresso?
1: Não, nem lá e nenhum outro lugar onde existe Suprema Corte. Para que as pessoas tenham ideia, eu quero lembrar que o ministro da Suprema Corte da Inglaterra tem retirada livre. No escopo de até 11 mil libras, eles podem fazer uma retirada livre. Esse valor nunca foi atingido no exercício da Suprema Corte inglesa. Porque o sujeito que é ministro da Suprema Corte, e aqui no Brasil era assim também, viu?
3: 70 mil reais, né, Ogê? Em torno de 70 mil reais dá esse número.
1: Mas é pouco mais do que aquilo que os ministros podem retirar aqui dos seus honorários e tal. Mas eu quero lembrar que eu já contei várias vezes que entrevistei o presidente da Suprema Corte, o ministro Carlos Veloso, na época, que era o ministro. Moçada, eu fiquei com o terno molhado de suor porque eu estava tendo a responsabilidade de entrevistar o presidente do Supremo Tribunal Federal. O presidente do Supremo Tribunal Federal é Luiz Erickson Fachin hoje, o homem que inventou o embargo de declaração para livrar esse bêbado. Ih, rapaz, falei. Agora falei. Então vou
3: ter cachaceiro?
1: O cachaceiro? Esse bêbado cachaceiro, quanto mais alcoolista, que é o presidente da República. E pode me chamar aqui juridicamente, aí os petistas que ficam bravos comigo, podem mencionar, que eu quero pregar uma sessão da verdade em vocês.
0: Então, uma pitacada no governo Lula aí, Ogê, por favor. A Contag, a mão peluda do INSS, dos 6,3 bi roubados dos aposentados, a Contag ficou só com 2 bilhões. O acordo que tinha com o INSS tinha sido cancelado. Mas eis que foi publicado no Diário Oficial da União que a Contag volta a participar do INSS. Será que abriram mesmo o cofre para eles meter a mão de novo?
3: É uma rachadinha?
0: É ano eleitoral, o Gebuc.
1: É óbvio que abriram caixa, mas eu quero dizer uma coisa para vocês. Eu tenho muito respeito aqui pelo menino Requião. Estou falando menino que ele tem dado os meus filhos para candidato ao governo do estado do Paraná. Mas ele fez um vídeo, pôs na rede social, e eu olhei o vídeo. Sabe quem está atrás dele? Charles Lupe.
0: Ah, que estava sumido até então.
1: Estava aqui em Curitiba, sábado. Sim. Charles Lupe.
2: Lançamento o André, da pré-campanha, né?
1: Lá de Londrina. Com quem, aliás, eu tenho até relação pessoal com o André. Não tenho nenhum problema contra ele. Que foi o único petista que foi cumpriu pena, está liberado. E cumpriu pena e não dedou ninguém. Pelo menos teve honra pessoal. E do lado estava candidato ao Senado, a senhora Gleisi Hoffmann. Então, meu amigo, gosto muito do Maurício Requião. Já disse 200 vezes isso. O Henrique fica louco da vida comigo quando eu digo isso. Mas eu gosto do menino, é bem informado. Gosto da dona Maristela, tenho respeito por ela. Mas, pô, ele está com o ladrão atrás dele, meu irmão.
2: Ontem ele esteve no entrevistão aqui conosco.
3: O Maurício?
2: E como foi? Bom discurso, fala bem, bom discurso, é bem informado, como você disse hoje. Mas é isso aí, a questão é a companhia do rapaz.
1: É, então veja, o Carlos Lupe continua presidente do partido do grande brasileiro Leonel de Moura Brizola. Porque o Brizola é atacado por seus inimigos até hoje e tal, mas nunca ninguém falou na minha frente, eu ouvi dizer que o Leonel de Moura Brizola era angorado rabobola, ladravaça. Eu nunca vi isso. Nunca concordei com as prédicas dele, mas reconheço que foi um grande governador do Rio Grande do Sul, por exemplo. Construiu escolas para todo o estado, praticamente exorcizou o analfabetismo no Rio Grande do Sul à época. Hoje já tem índices elevados, lá com o Milquezinho. Mas, enfim, voltando à realidade dos nossos dias. Fica tudo o mesmo chose, rapaz. E aí o governador do Paraná também, me permitam dizer, precisa começar a responder às invectivas diárias do jornalista aqui da nossa Cascavel, o Marcos Formiguer. Porque o Marcos está batendo muito duro e não me consta que o Marcos rasgue nota de mil. Pelo contrário, gosta de viver bem, tem um dinheirinho bom. Meu amigo histórico fez cursinho comigo. O Marcos aí da Gazeta do Paraná, e ele está moendo o governo do Ratinho Júnior e moendo o pai do Ratinho Júnior.
4: E tem o Gabriel Bertolucci também, né, hoje?
1: Nossa, o menino de Londrina, hoje ele fez uma postagem segurando dois camundonguinhos. Aí minha grande pergunta é, até quando o governo do Paraná vai ignorar essas manifestações? Elas simplesmente são desprezíveis? Ou nessas manifestações existe algum tipo de conteúdo verdadeiro? Então, eu pergunto para o Kleber, o secretário de comunicação, eu pergunto para todo o staff do governo. O que o Marcos Formigueri diuturnamente está denunciando, tem algum fundo de verdade? Já processaram o Marcos? Já pregaram uma exceção da verdade nele? Porque é o seguinte, a defesa precisa ser apresentada. Porque a minha velha avó, Adelina, dizia o seguinte, quem cala, consente.
2: 9:01, 9:01. Hoje e-book, né, fez aí também uma participação na nossa co-irmã, lá no programa do Valdomiro Cantini. Como é que foi? Você foi recebido pelo Cantini lá, tudo certo?
1: Foi muitíssimo bem recebido. O Cantini é um sujeito que eu admiro, tem um histórico na comunicação muito grande. Eu tenho muita honra de estar com vocês. Me sinto recompensado, gosto de estar com vocês e, mais do que isso, desenvolvi relação de amizade pessoal com vocês. Mas eu não posso deixar de dizer que eu admiro o Jorge Guirado, que também é nosso companheiro de imprensa aí de Cascavel, e o Valdomiro Cantini.
2: Todos parceiros nossos aqui.
1: São parceiros, cada um de nós tem a sua personalidade, a sua forma de falar. Nós aqui no Independência temos muito mais liberdade que qualquer companheiro nosso de imprensa, Portanto, muito obrigado ao Grupo Siliprand pela forma de tratar a liberdade de cada um de nós. Eu tenho certeza que meus quatro companheiros aí falam o que acham que devem falar, assumem o que falam, da mesma forma que acontece comigo. Disse lá para o Valdomiro, vou repetir agora, não somos os donos da verdade. Podemos, evidentemente, nos expressar em sede de erro, mas a audiência que tenha certeza que, mesmo quando errados estivermos, porque humanos somos, nós erramos acreditando que estamos fazendo o melhor e buscando dar a nossa audiência o melhor do que nós temos em relação ao entendimento do que é a política paranaense, a política brasileira.
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2: 9 horas e 3 minutos, 9 e 3, Ogebuk. A partir de amanhã, em Cascavel, com a sua equipe, e na sexta-feira, por ser amanhã feriado nacional, então a equipe de Ogebuk estará nessa bancada na sexta-feira conosco aqui. O diretor...
1: Eu quero saber se o Ismar vai estar aí.
3: Sexta-feira, à noite, estaremos juntos, meu querido.
2: De manhã não, porque você tem que avisar, mas tem que falar.
3: Hoje já sabe, né, meus caros? Hoje já sextou. Hoje já sextou, porque amanhã é feriado, sexta-feira é um dia que prescinde de trabalhos domésticos. Cuidar do jardim, olhar as plantas, zelar pelo domicílio, né, meu caro?
0: Cuidar do patrimônio.
1: Escuta aqui, pesada. Nós estamos numa folga, sabe qual? A seleção do italiano está treinando e aí nós estamos livres de resultado do Curitiba, do Internacional, do Botafogo. Estamos de folguinha. Isso para não falar do Grêmio de Futebol Porto Alegrense também, né?
3: Nós estamos fora da zona de rebaixamento no Campeonato Brasileiro. Estamos felizes. A luta esse ano é para não degringolar, para não cair.
2: É isso
1: abraço
2: aí,
1: abraço para vocês, até amanhã.
2: 9:04, até amanhã, se Deus quiser, a equipe de Ogebuk aterrissando aqui em Cascavel, com Direto ao Ponto, ao vivo, às 7 da manhã, na sexta-feira. Aí tem a participação conosco aqui. E às 6 da tarde, o Direto ao Ponto para Curitiba e toda a rede Mercosul também, a partir daqui, né? Da Estúdio 92. O homem vai trabalhar sexta-feira aqui em Cascavel, em barbaridade. Vamos para o nosso break, 9:05. E daqui a pouco, inclusive, teremos a Quarta Libertária.
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6: 9:05.
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16: De acordo com o Instituto de Planejamento e Tributação, o brasileiro trabalha em média 149 dias por ano, quase 5 meses, apenas para pagar impostos. Em 1988, eram 2 meses e 13 dias, ou seja, a carga tributária mais que dobrou em 37 anos. Para manter cada emprego, a empresa pode gastar o dobro do salário em encargos. É como pagar outro ano inteiro só em impostos e obrigações que não vão para o trabalhador, mas para sustentar a máquina pública. De acordo com o Índice de Retorno ao Bem-Estar da Sociedade, o governo arrecada como país rico, mas devolve saúde, educação, infraestrutura e segurança de país pobre. E tem quem acredite que a solução para o Brasil seja aumentar ainda mais os impostos.
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2: É isso aí, senhoras e senhores, 9:10, 9:10 na manhã, manhã de quarta-feira, todo mundo se preparando aí para feriado amanhã, dia 4, feriado nacional. Bem, vamos lá, vamos falar de Memorex. Daqui a pouquinho, logo logo, teremos mais um Memorex fresquinho, fresquinho, né? Mas o desta semana nós já temos, você pode adquiri-lo fisicamente vindo aqui na emissora, você pode adquirir um, ou então você pode acessar, né? Acessar online, digitalmente, repórtermemorex.com.br. E o Osmar Júnior, que é o editor aqui do Memorex, vai falar para nós aí sobre a edição desta semana.
18: Pois bem, Bittencourt, este não sofre de amnésia, é o slogan do nosso repórter Memorex, que nós já falamos aqui sobre a matéria principal, a turminha do Achaque, numa referência ao jornalista Sérgio Ricardo, mas principalmente aos jornalistas que fazem extorsão, fazem chantagem com empresários, com figuras públicas, utilizando-se da profissão de jornalistas. Mas também aqui no Memorex nós falamos sobre os jornalistas assassinados, principalmente aqui da nossa região. Dentre eles, os ouvintes mais antigos vão lembrar, Tiago de Amorim Novaes, assassinado, jornalista, deputado estadual, assassinado em 2001. E os mais antigos ainda vão lembrar de Antônio Heleno Rodrigues, jornalista do jornal Fronteira do Iguaçu, assassinado em 1974, e ainda Donizete Adalto, que tinha na década de 90 programa televisivo aqui na região oeste do Paraná e foi assassinado no Piauí. E ainda no jornal Memorex, na matéria da página 2, trazendo uma fotografia do livro Ninho de Cobras, do jornalista Anselmo Cordeiro, que também morreu em situação suspeita. Não há acusação de assassinato, mas há suspeição a respeito da morte do jornalista Anselmo Cordeiro, que foi nosso colega aqui na Estúdio 92, na época, então, Rádio Globo de Cascavel, e ele comandava o programa Sala de Debates, dentre outras participações. Então, essa matéria interessante que está aqui no Jornal Memorex, você pode retirar o seu exemplar aqui na portaria da emissora e também através da internet repórtermemorex.com.br, no YouTube, @repórtermemorex, no Instagram e no Facebook também, @repórtermemorex.
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2: Amigos, vocês ouviram Alcolumbre, Davi Alcolumbre, sobre a questão da CPMI do Banco Master? Olha só.
20: Meu, tá se protegendo, né?
2: Como assim? Protegendo do quê? Tá se blindando?
20: Com certeza está. Diz que não pensa em fazer, não tem clima na casa. Tá protegendo, não é só ele. Tá protegendo ele, tá protegendo o Toffoli, tá protegendo o Xandão, tá protegendo um monte de gente.
2: Mas peraí, ele tem que proteger, ele é um cidadão eleito pelo povo, ele tem que proteger o povo, né?
20: Não, os nossos não pensam assim faz muito tempo.
3: Aqui no Brasil, político protegendo o povo.
2: Porque é o seguinte, ele tem que perguntar pro povo se o povo quer a CPMI do Master, do Banco Master. Acredito que a grande maioria quer.
3: O político brasileiro só vai proteger o povo quando coincidirem os interesses. Essa é uma das realidades, uma das premissas que nós devemos considerar. Na sua grande maioria, prevalece o interesse pessoal. Existem exceções? Como em todos os locais e todos os casos, algumas exceções acabam ocorrendo. Mas aqui no Brasil é mais raro ainda do que se espera. O político brasileiro, na sua grande maioria, defende seus próprios interesses e quando aí ocorre um choque de coincidências com o interesse popular, aí eles tornam público e aí ainda querem colher os louros. Tipo, ir levar emenda PIX ali para município vizinho, ir levar pá carregadeira, não sei o quê, além do que ainda existe a prática dos 10% para a campanha.
2: Amigos, 9h15, palavras de Davi Alcolumbre, presidente do Congresso, né? Porque o presidente do Senado é o presidente do Congresso. E o cara manda lá, ele tem o poder
20: casa
2: da caneta.
20: Alta, né? Forte. Bom, deveria ser, né?
2: Abre aspas.
3: É o bichão.
2: É. A Polícia Federal, o Ministério Público Federal, a Justiça Brasileira está investigando todo mundo. Não sei quem é o culpado, se é o Banco Central do Brasil, se são as pessoas que fizeram errado, se é a Comissão de Valores Mobiliários, mas está todo mundo sendo investigado. Querem abrir mais uma CPI para fazer palanque eleitoral?
3: Não, seria a intenção abrir uma comissão parlamentar de inquérito, podendo ser mista ou unilateral, com o objetivo de tornar claro quais são os políticos, as figuras públicas do país que estão envolvidas diretamente em todo esse esquema de corrupção, fraude, desvio de dinheiro, lavagem de dinheiro. O Banco Master, nós já falamos sobre isso anteriormente, eu volto a repetir aquilo que eu falei, ele deixou de ser uma instituição financeira e passou a ser um armazém de depósito do dinheiro ilícito. Tanto o dinheiro das hoje organizações criminosas vistas como terroristas, Comando Vermelho, PCC, dentre outras, e também dos políticos que guardam lá nos cofres do Banco Master o dinheiro da corrupção, o dinheiro desviado da minha mãe lá do INSS, de milhões de aposentados e pensionistas brasileiros, o dinheiro desviado de todos os locais que os políticos colocam as mãos. E por que não dizer, e por que não tornar claro, que aquilo que nós desconfiamos e também já levamos a desconfiança pública está muito próximo de se tornar uma realidade.

0: de que o dono especificamente do Banco Master nunca foi a família Vorcaro. O Vorcaro é meramente um laranja, um testa de ferro. Foi escolhido a dedo e se divertiu e muito com o dinheiro da... Infelizmente, o nosso dinheiro da corrupção, né? 220 milhões de reais numa única festa tem que ter muita capacidade de jogar dinheiro pela janela.
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2: Vamos relembrar mais uma polêmica fala do senhor Davi Alcolumbre, né? Isso já no ano passado, já tem algum tempo, né? Ele falou que enquanto presidente do Senado, impeachment de ministro do STF jamais aconteceria. Sentou em cima de todos os pedidos de impeachment de ministros do STF. Só Xandão tem mais de 50. Aí tantos outros lá, né? Até o André Mendonça tem pedido de impeachment, mas acho que é um ou dois, né? Enfim, é um direito de cada um. Inclusive, nós temos o direito.
0: Esse regimento interno, Emerson, deveria mudar. Deveria ser mudado.
2: É impossível, rapaz. O cara tá lá e senta em cima vamos dizer assim, do desejo do povo.
0: Eu sou da opinião que, por se tratar de algo vinculado ao sistema judiciário, em especial por ser uma matéria atrelada a julgamento, eu entendo que a decisão deveria partir da Comissão de Constituição e Justiça da Casa. Lá nós temos um colegiado, nós temos pelo menos 9 pessoas vinculadas diretamente. Eu entendo que deveria ser apreciado por esta comissão. Deu maioria? Abre o procedimento. Deu minoria? Arquiva-se o pedido. Ponto. Acabou. Porque lá você tem uma análise desvinculada, explícita e diretamente, do interesse político. É evidente que a faca está no pescoço de todo o responsável por decidir se vai ou não vai instalar, por exemplo, um pedido de impedimento, de impeachment. Por quê? Porque existe a velha história do favor trocado, a bala trocada, ou a chantagem explícita mesmo. Eu sou ministro do STF, o Gilson Pessoa é o presidente do Senado. Eu simplesmente falo, Gilson, se você abrir um pedido de impeachment e der andamento a ele lá sobre o meu nome, eu vou destravar, que estão nas minhas gavetas, aqueles 18 processos que envolvem você e tua família. Simples assim, essa é a realidade da política no Brasil, gente. Não vamos ser hipócritas, não vamos ser idiotas de pensar, desculpa a agressividade e o termo, porque não tem como usar meias palavras. É imbecil aquele que pensa e acredita que, ai não, porque é palanque eleitoreiro, ai porque isso é interesse pessoal. Não, gente, o presidente do Senado não deixa os processos andarem porque ele tem interesses pessoais envolvidos, só por isso, não é por outro fator. Em alguns casos é porque ele está sendo chantageado abertamente e em outros porque não é interessante no momento, porque não colheria frutos sobre esse processo. É simples assim. Não é pela defesa do interesse do povo. Aquilo que o Emerson questionou agora há pouco, por que o político não defende a coletividade, é porque eu falei agora há pouco também, porque não há proximidade de interesses. O político, na situação do presidente do Senado, ele somente está preocupado consigo, só.
2: Bem, diga lá, Júlio.
3: Muito simples, ó. Ele tem 2 inquéritos, o Alcolumbre, que foram arquivados pela ex-ministra Rosa Weber. O 4353 e o 4677, ele foi denunciado no Amapá pelo MDB na campanha de 2014. De acordo com o MDB, que era adversário dele à época, o senador em campanha utilizava de notas fiscais frias, inidôneas, para a prestação de contas. E ainda, a ausência de comprovantes bancários e contratação de serviços com data posterior às eleições. Ou seja, uma simples conversa de qualquer ministro, qualquer um deles, com o senhor Alcolumbre, como disse você, Ismar, lembra ele de que, olha, para a gente tirar esses 2 inquéritos da gaveta e colocar em tramitação, é assim.
0: Estala o dedo.
3: Está resolvido o problema. Um não mexe com o outro não mexe com um.
0: É por isso que muitos candidatos, e aí a gente usa também como exemplo aqui o pré-candidato, o Ojebuk, quando ele diz que nós precisamos colocar nomes limpos na política. Por quê? Porque do primeiro ponto é que não vai ser chantageado por esse viés. Nós não vamos ter pessoas na gestão política com o rabo preso no judiciário. Processos todos nós temos, vamos ter, não há dúvidas quanto a isso. Mas processos dessa natureza que levam à cassação, que colocam em risco até a liberdade do político, não são todos que possuem. São poucos, em especial, que nós podemos mencionar aqui, que têm esse risco de ir preso, inclusive, além de perder o cargo eletivo que está ocupando e os direitos políticos serem cassados, serem tolhidos. Então, quando se fala... Observe bem o seu candidato, dê um Google, né, Gilson? Vá, olhe a história dele, busque o comportamento pessoal, observe a idoneidade ou inidoneidade desse indivíduo. É para quê? Não é só para escolher um nome limpo, é para evitar que essa pessoa que vá assumir uma função pública também seja chantageado explicitamente, como está acontecendo hoje.
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2: Amigos, 9 horas e 23 minutos... Jair Messias Bolsonaro, quando presidente, ele chegou a falar que tinha a intenção de privatizar o Correio, né?
0: Sim, ele tinha, sim.
3: Ele estava dando lucro.
2: Pois é, eu não lembro se ele não tocou para frente por algum motivo, ou não deixaram, travaram.
0: Não deu tempo.
2: Não deu tempo. Não,
0: mas ele enxugou a máquina e deixou com 2 bilhões de caixa.
2: Eu acho que até talvez tenha a questão aí de pandemia, que daí embolou tudo, né? Mas ele tinha essa intenção. Obviamente o Congresso ia fazer força para ele não conseguir privatizar. Mas olha, Jair Messias Bolsonaro, ele conseguiu colocar o Correio, né, no azul, estava dando lucro, certo? Queria privatizar, queria vender, não conseguiu. Por algum motivo ele não conseguiu.
3: Eu tenho aqui um motivo.
2: E agora nós temos o seguinte: os Correios encerraram o primeiro trimestre de 2026 com prejuízo de 3,1 bilhões só nesse primeiro trimestre de 2026, tá bom? Olha só, o resultado é 82% pior que o mesmo período do ano passado, quando as perdas eram de cerca de 1,7 bilhão, 1 bilhão e 700 milhões, tá?
3: Em 25.
2: Olha, fazendo uma conta rápida aqui, nesse ano de 2026, o nosso nobre Correio, né, está com mais de 1 milhão de reais de prejuízo por hora de trabalho.
0: Vai fechar o ano pela sua conta, Emerson, pelo trimestre, 3 meses, mais de 3 bi. Nós vamos passar de 12 bi de prejuízo. Aí eles falavam no início desse ano que o Correio precisava de um aporte de 22 bilhões para se desafogar. Gente, não vai funcionar, não vai desafogar.
2: Não tem
0: conserto. E vou dar um exemplo prático.
2: Correio não tem conserto.
0: Agência de Correio das cidades menores, como Corbélia, por exemplo, 3 dias por semana ela abre. Sabiam disso? E ainda com um período reduzido de 6 horas. Aí quando nós precisamos atuar no sistema judiciário, eu estou enfrentando um problema sério lá porque eu preciso, em um processo, intimar 2 testemunhas. Mudando a legislação processual há alguns anos, o CPC novo de 2015 trouxe a seguinte orientação: o advogado deve tentar primeiro através dos meios de intimação pessoal pelos Correios. Eu já não posso mais fazer isso, eu tenho que levar mais prejuízo ainda ao meu cliente, pedindo que ele recolha custas e pedir que o oficial de justiça vá atrás das testemunhas. Por quê? Porque o Correio não chega mais até o cidadão, senhores.
2: Pois é.
0: O Correio não intima mais com uma carta. Gilson, não adianta, eu tenho que pegar o funcionário do Correio, botar no meu carro, levar lá na sua casa e falar: esse é o Gilson Pessoa.
2: Agora,
0: porque eles não vão.
2: Como que a gente vai ficar mantendo uma empresa que dá prejuízo de mais de 1 milhão de reais por hora? Isso não existe, isso não tem cabimento.
0: Mas onde é que está indo esse dinheiro? É aí que está, Gilson, no socorra. Você falou que sabia por que Bolsonaro não privatizou.
3: Porque o Congresso não quis.
0: Ah, ele tentou, então?
3: Congresso foi pressionado por funcionários e parlamentares da oposição à época, quem? PT, PV, PSOL e todos os aliados. Dizendo o quê? Não, se privatizarem os Correios, nós vamos ter um apagão postal. Não, porque se privatizarem os Correios, em muitos municípios do interior, vão fechar agências.
2: Mas o apagão postal já foi dito aqui pelo Ismar.
0: Já está acontecendo, meu caro, já existe isso.
3: Só que com um diferencial, Ismar. esses 3 bi aí, vírgula 1 de prejuízo,

0: veículo com identificação do Mercado Livre, veículos amarelos com placas do Mercado Livre e da Shopee, laranjinhas com placas de identificação plotado Shopee. Ou seja, as empresas do e-commerce, que são aquelas que trabalham com o comércio digital, estão colocando sistemas próprios de entrega de mercadorias. O Correio perdeu o mercado por incompetência dos seus administradores. E isso aconteceu nos últimos 3 anos. Porque a prova irrefutável é que quando o Bolsonaro assumiu em 2018... estava dando prejuízo, quando ele entregou em 2022, dando lucro e com 2 bilhões de caixa. Exato. Basta o nosso ouvinte fazer uma conta básica. Estava com lucro em caixa de 2 bi em 22. Agora, em 2026, já temos 3 bilhões de prejuízo nos primeiros 3 meses. Quem que está roubando vocês em casa aí? Pensem.
1: É, aí depois vem o desenrola. É, quem que está enrolando você? Quem foi que enrolou? É, agora você já sabe, né? 9h28 para 9h29, vamos ao nosso break, porque já já começamos então a Quarta Libertária, tá? Temos um convidado internacional também, é o português Luiz Gomes, direto de Portugal. Ele é executivo do mercado Bitcoin português, especialista em mercados financeiros, ativos digitais e movimento libertário. Vai falar sobre também Partido Libertário de Portugal e assuntos relacionados à economia, a finanças. Claro, com a participação da Priscila Merizio, de Curitiba, do projeto Liberim. É daqui a pouquinho, depois do nosso break, aqui no Independência 92.
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4: 9h30.
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3: 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O MDB mantém Rafael Greca cada vez mais firme como pré-candidato ao governo do Paraná em 2026. 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A principal dúvida continua sendo a vaga de vice. Um dos nomes mais cotados é o da deputada federal Luísa Canziani, mas ainda sem resposta definitiva ao convite. 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
3: Nove horas e 34 minutos. Por aqui, 9h34, no Independência 92. Nós seguimos em frente, porque agora é hora... Então, da Quarta Libertária, com muito prazer estamos recebendo mais uma vez Priscila Merizio, seja bem-vinda aqui no, na bancada do Independência, na Estúdio 92, hoje também com um convidado especial, direto de Portugal, e você vai apresentá-lo para nós, Priscila. Tudo bem? Bom dia. Estamos sem o áudio.
4: Opa, desculpa.
3: Agora sim.
4: É, eu tinha mutado o meu microfone. É, bom dia, muito obrigada por essa Quarta Libertária, obrigada a todos pela recepção e muito obrigada hoje à presença, à participação do Luiz Gomes, o nosso convidado direto de Portugal. Eu não sei se o Luiz está em Porto ou está em Lisboa.
5: Estou em Lisboa, mais propriamente no Estoril.
4: É, tá em Lisboa. Luiz, eu gostaria que você se apresentasse um pouco para nós, antes de nós começarmos com as perguntas. Aí, cada um da bancada se apresenta também. Seja muito bem-vindo ao programa Independência, da 92.3 FM. Esse é o programa Quarta Libertária, programa libertário, toda quarta-feira. Você é muito bem-vindo desde já. Obrigada.
5: Muito obrigado. Também é um prazer estar aqui. Bem, se calhar apresentava um bocadinho. Eu sou libertário há muitos anos. Talvez a minha carreira foi essencialmente no início consultoria, BCG, Ticerne e essas empresas. E depois tive muitos anos em corretagem, fundei uma corretora de Forex e CFTs, portanto mais de bolsa, mas com derivados. Em Espanha, na altura em Barcelona, já há muitos anos, em 2008, já passou. Depois vendi e fundei a Criptoloja, que foi a primeira corretora autorizada de criptomoedas com o Banco de Portugal, e que depois até foi adquirido por um grupo brasileiro no mercado Bitcoin, em 2022. E hoje, até há pouco tempo, estava no board e neste momento saí, estou apenas como acionista e em breve estou a pensar em lançar outro projeto. Eu também sou presidente da Associação dos Libertários Portugueses, que queremos fundar o Partido Libertário. Estamos neste momento a recolher assinaturas em Portugal. Em relação ao meu percurso pessoal, eu há muitos anos, o primeiro livro foi o meu avô que me deu a Estrada para a Escravidão, The Road to Serfdom, do Hayek, foi o primeiro livro. E depois comecei a ler livros do, do Mises. Um que mais marcou foram dois: a teoria de moeda e crédito, o socialismo, e o liberalismo clássico. E também li o Human Action, a ação humana do Mises, mas propriamente o autor que mais marcou foi o Rothbard, em particular a grande obra dele, o Homem, Economia e Estado e o Poder do Mercado. E portanto, também leio outros autores austríacos. E também uma das coisas que mais, depois de ter lido a história do pensamento económico de Rothbard, fiquei a saber que muito do pensamento libertário surgiu na Igreja Católica na Península Ibérica e em universidades portuguesas e espanholas, nomeadamente em Évora, Coimbra, em Portugal, e hoje é, para mim, na minha opinião, a base do pensamento libertário e não o liberalismo protestante do Norte da Europa, que muita gente confunde com o libertário.
4: É, inclusive, a minha vida libertária foi que me levou de volta ao catolicismo. Só um parênteses, foram os estudos libertários, os teóricos. Eu sei que o Murray Rothbard, propriamente dito, não era um religioso, mas eu voltei à tradição católica, de onde eu fui batizada, toda a minha família, por causa do libertarianismo. Muito bem.
3: 9h39, eu quero apresentar para o nosso parceiro português, hoje aqui a bancada, eu sou Emerson Bittencourt, comigo na bancada aqui Osmar Júnior, Ismar Pavilac, Gilson Pessoa, né, que estaremos então debatendo com o nosso nobre parceiro aí na manhã de hoje. Priscila, a gente começa por aqui as perguntas ou você começa aí?
4: Posso começar por aqui as perguntas?
3: Pode, claro, por favor.
4: Então tá bom. Luiz, infelizmente nosso tempo é relativamente curto para o tanto de pesquisa que eu fiz, envolvendo a sua participação. Muito interessante. Tem muitos assuntos, né? Infelizmente a gente não vai conseguir abordar tudo, então a gente tem que ser mais objetivo hoje. Mas me chamou muita atenção a tua participação junto com a do Miguel no podcast O Estado da Máfia, o episódio 2. Foi uma das várias participações suas que eu assisti acompanhando podcasts, o podcast Alma também de Portugal. Muito gentis, estão seguindo Libeirinha, a gente segue eles de volta. E vocês comentaram que havia um desejo muito grande de que o Ancho Bastos e o Hopi seria muito bom levá-los palestrar em Portugal. Há um ano vocês comentaram isso. E agora.
5: Vou estar 27 de junho no Porto.
4: E você vai
5: Depois
4: participar
5: estarei no Salvador.
4: do evento, né? Uma palestra aqui. O tema da sua palestra é Rothbard, preços, cálculo econômico e coordenação empresarial. Você quer comentar um pouquinho conosco? Porque a rádio, junto com o Ribeirinho, nós estamos apoiando o evento. Nós temos essa parceria e estamos bem animados.
5: Bem, vou só destacar. O Rothbard é um mundo, mas destacar em termos de preços, há um que me parece um pensamento importante, é o tema dos preços nominativos e não nominativos. O que é que eu quero dizer com isso? Por exemplo, se eu vender bilhetes para um estádio de futebol, hoje em dia esses bilhetes não têm um nome associado. Ok? Vamos então supor uma garrafeira de vinhos e a pessoa que é o vendedor descobre que determinada pessoa é pobre e vende-lhe a garrafa por 15 euros. Portanto, é a mesma garrafa. Mas se depois entrar um cliente já rico, provavelmente sabe que ele pode pagar muito mais e vai-lhe vender a garrafa, por exemplo, por 100 euros. Obviamente, o que é que está aqui? O que é que, obviamente, o mercado vai fazer? A arbitragem. O pobre vai comprar uma data de garrafas na loja e vai tentar vender ao rico por 100 euros. Como é óbvio, o que o Rothbard explicou é que no mercado onde não está associado o nome da pessoa, o preço tende a ser uniforme para todos os participantes, ok? Porque a força é que vai gerar um preço. Vamos agora imaginar um cirurgião. O cirurgião que já faz um trabalho muito específico para uma determinada pessoa, vai dizer que aquela intervenção é só para aquela pessoa em concreto e só para o problema daquela pessoa em concreto. Portanto, ele já pode fazer discriminação de preços. em que se detecta que o cliente pode pagar, pode cobrar 15 mil ou 20 mil euros a uma pessoa com mais dinheiro e cobrar muito menos a uma pessoa que tenha muito menos possibilidades. Isso é uma das coisas boas do mercado, porque permite, por exemplo, muitas vezes, pessoas pobres e o médico repara que ele não tem capacidade para pagar, resolver à mesma o problema e poder fazer uma operação muito mais barata, mas ele pode discriminar os preços. O que é que hoje a indústria, por influência do Estado, conseguiu impactar nas nossas sociedades? É, por exemplo, o caso dos bilhetes de avião. Porque a título de que estamos a proteger-nos do terrorismo, se vocês repararem, os bilhetes de avião antigamente, pá, nos anos 50 ou 60, eu podia comprar um bilhete de avião em São Paulo, e aliás, julgo que há uns anos em São Paulo dava para fazer isso, na ponte aérea entre Rio de Janeiro e São Paulo, eu posso comprar um bilhete e se não conseguir apanhar um avião, revendê-lo a outro, igual como acontece hoje nos estádios de futebol. E portanto, os preços tendem a ser muito mais baixos. Mas as companhias aéreas, ao associarem o nome, conseguem hoje, como eu não consigo revender, é só para mim, conseguem revender os bilhetes muito mais caros do que se houvesse um livre mercado não nominativo. Portanto, o que o Rothbard explicou foi que esta pressão de muitas empresas a exigir a identificação das pessoas com o pretexto de proteger as pessoas para a segurança, como é o caso dos bancos, com o Know Your Customer. Por exemplo, na banca, eu podia comprar um pacote de transferências e essas transferências seriam um preço uniforme para toda a gente. Mas o que é que a banca faz? Faz nominativo e, em um caso, pode cobrar a empresas grandes mais por uma transferência do que a um cliente mais pequeno, ou até às vezes pode acontecer que possa cobrar mais caro. Portanto, pode fazer discriminação de preços. Isso foi um dos aspectos importantes do Rothbard. O outro aspecto que eu destacava foi o tema de explicar que os custos, ao contrário da economia clássica, não surgem do ar como se fosse da estratosfera. Nós hoje, os alunos, são explicados que o preço de monopólio é aquele que é acima do custo marginal. Eu não vou entrar aqui em termos muito técnicos, mas basicamente dizem que o custo é um dado, não é? E os estudantes nem sequer se questionam de onde é que apareceu esse custo. Quando na prática é uma coisa completamente oposta no mercado. O empresário o que faz é que diz que vai esperar que, por exemplo, esta garrafa de vinho ou de uma vinha vai receber 100 euros por cada uma e, de acordo com o retorno que quer ter, sei lá, 10%, vamos imaginar, sabe que tem 90 euros hoje para comprar fatores, para comprar mão de obra, para adquirir matérias-primas, etc. E, portanto, os custos, o que são na prática, são preços antecipados. É aquilo que eu espero o empresário cobrar dentro de um determinado espaço de tempo, porque toda a atividade produtiva tem um tempo até lá chegar. E, portanto, esta coordenação de preços depende dos empreendedores estarem sempre a tentar oportunidades onde possam ver retornos. Mas os custos são o resultado dessas expectativas e não o contrário. Não aparecem de uma forma da estratosfera. Isso são ensinamentos muito importantes do Rothbard. E o outro aspecto, dentro desta lógica, é terminar com a falácia marxista que existe um conflito entre trabalhadores e empregadores. Isto porquê? Porque na prática, vamos pôr o nosso exemplo da vinha. Se um empresário demora 5 anos a colocar uma empresa, as garrafas no mercado, portanto o processo produtivo leva tempo. Se eu e a Priscila decidíssemos iniciar uma vinha, tínhamos primeiro, se não pudéssemos ter um capitalista, teríamos que nós discutir qual seria a proporção da receita que iríamos ter daqui a 5 anos. Isto era a primeira questão. E portanto iríamos estar à bolha uns com os outros. Ou se fôssemos uma equipa de 20 trabalhadores, teríamos todos de negociar qual era a nossa quota parte nessa receita. Depois, há um problema grave. Durante 5 anos, nenhum de nós podia consumir. Ou usava poupanças que tinha antiga, ou não podia consumir. Não podia consumir porquê? Porque só vai ter a receita daqui a 5 anos. O processo produtivo é longo. Então, o que é que acontece aqui com o capitalista? O capitalista vai adiantar poupanças para o trabalhador poder estar a viver durante 5 anos, que é o salário, em que ele pode consumir já, de imediato. E, portanto, o que é há aqui? Há uma transação muito simples em bens futuros por bens presentes. O que é que eu quero dizer com isso? O empresário ou o capitalista adquire os bens futuros, neste caso as garrafas de vinho, e o trabalhador vende bens futuros, as garrafas de vinho, a troca de poder consumir já. É uma troca voluntária que não se explicam às pessoas e não existe nenhum conflito entre trabalhador e capitalista. O que há é uma relação vencedora para as duas partes. O único agressor nesta história é o Estado, que confisca as duas partes e apresenta-se à sociedade como o protetor de uma parte fraca que não existe. É um simples negócio de bens futuros por bens presentes.
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4: A sua explicação perfeita, né? Contextualizando aqui para o Brasil. Bom, primeiro nós temos ali o conceito de preferência temporal embutido, né? Que é um valor para a Escola Austríaca de Economia muito importante, a preferência temporal. Aí temos também que o Estado não permite concorrência na distribuição aqui no Brasil de água, a Sanepar, ou de energia elétrica, a Copel. Nós não temos a opção da concorrência. Então, o médico me oferece um valor que eu não concordo, eu bato na porta de outro médico cirurgião para ver quanto que ele me oferece pelo serviço dele, se eu achar que vale a pena pagar mais caro pelo produto, pelo serviço que ele me oferece. Bom, a livre concorrência, né? E também os oligopólios, porque aí o Estado, ele faz, vamos dizer, conchavo, parceria, que é um escândalo que a gente tem no Brasil hoje, de um empresário chamado Vorcaro, que foi preso. Enfim, não é a questão de sonegação do imposto, é outro problema envolvendo aqui, que são as parcerias, né? Que são quando as grandes empresas...
5: Sim, o bom libertário, sonegação é um ato legítimo, é resistência ao assalto.
4: Sim, com certeza, com certeza. Mas perfeita a sua explicação. Eu gostaria de passar para a bancada, né? Se eles têm alguma pergunta para o Luiz.
6: 9:49, 9:50 agora.
7: Eu tenho. Luiz Gomes, bom dia.
5: Bom dia.
7: Hoje nós temos uma questão econômica cheia de travamentos. Passa por todas as esferas, desde municípios, estados, até o governo federal. Processos físicos arcaicos. No pensamento libertário, qual seria a solução para resolver esses problemas, Luiz?
5: Bem, em primeiro lugar, o planeamento central, que são serviços fornecidos pelo Estado, seja a nível de municípios, de Estado ou a nível federal, no caso do Brasil, em Portugal nós não temos a estrutura federal, temos na União Europeia. Vamos imaginar a educação, ok? A educação nunca poderá funcionar porque é um planeamento central, porque o Estado não tem preços voluntários. Isto é a primeira obstrução a gerir algum negócio. Era como se eu estivesse a gerir algo às cegas. Aqui para recordar que a União Soviética, quando não tinha preços para fazer planos quinquenais, tinha que recorrer aos mercados internacionais para obter preços. E o que é que são os preços? São escolhas voluntárias dos consumidores que vai-se formando em livre entrada no mercado e vai-se estabelecer um preço. E esse preço é uma informação económica importante, porque dá aos outros empresários qual é o preço que está a ser cobrado e que retorno é que está a ter se eu investir determinado dinheiro nesse negócio. O Estado, ao ser uma entidade que primeiro confisca e obtém esses recursos pelo confisco, não tem preços, vai dizer em teoria que vai dar esses serviços grátis à população, mas ele não tem preços. Eu vou dar um exemplo. Eu não sei se preciso mais de professores de matemática ou de português, porque os consumidores iriam dar, vamos imaginar que dão mais importância à matemática, iriam pagar mais pelas escolas que tinham bons professores de matemática. Portanto, ia-se refletir nas escolhas do consumidor preços mais altos. Os preços são sinais para informação ao empresário. No caso do Estado, ele não tem essa informação e por isso é que o planeamento central não funciona, não tem preços. Portanto, não sabe que fatores contratar. Por exemplo, não sabe se precisa de oncologia, não sabe se precisa de um pediatra, porque não tem a informação vital de quais são os preços por esses serviços. E, portanto, está completamente às cegas a fazer contratação. O outro aspecto é que quando contratamos fatores, no caso, trabalhadores, infraestruturas, etc., ao não termos preços, temos outro problema no Estado. O dinheiro e os recursos são obtidos por confisco. E, no caso do empresário, custou-lhe a ganhar, ele sabe o que valoriza e sabe que vai ter um retorno desse capital. Tem que ter um retorno acima desse capital que está investido. No caso do Estado, como esse dinheiro é parecido a partir de um confisco e de um assalto, o valor que ele dá a esses recursos é praticamente nulo. Não tem qualquer importância para ele. E, portanto, como os recursos aparecem sempre, a quantidade de desperdício que isso pode ser dado ao mercado é brutal. Portanto, aqui para resumir, isso é uma questão que nem sequer se devia colocar, porque o Estado dá serviços onde não tem preços e está em regime de monopólio. Portanto, nunca irá funcionar qualquer serviço prestado pelo Estado em regime de planeamento central. Nunca irá funcionar e, por maior gênio que eu lá coloque a gerir esse negócio, nunca irá funcionar.
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7: Então, pelo que eu estou entendendo, para que as coisas pudessem melhorar, nós deveríamos estar discutindo a liberdade econômica, mas tinha que começar já para ser implantada aos poucos ou poderia vir de uma vez só?
5: Nós, eu aqui digo para o tema de Portugal, no caso do Brasil tem autonomia, porque é um Estado federal e tem um Banco Central próprio, tem muito menos dificuldades do que Portugal para se ver livre de Bruxelas. Mas passa por um corte radical da despesa e devolvendo esse dinheiro às pessoas e despedindo, simplesmente fechando praticamente todos os ministérios, etc., e só assim é que se pode devolver os recursos ao mercado. Portanto, passa por um corte radical, em parte por aquilo que Milei fez na Argentina, mas tinha que ser muito mais agressivo, e fechar o Banco Central, que é a instituição mais diabólica e kafkiana inventada pelo Estado. No caso do Brasil, o Banco Central confisca as pessoas via inflação, através da impressão sistemática de dinheiro.
6: Priscila, tem mais uma aqui da bancada, pode ser?
4: Pode, aham.
9: Bom dia, professor, aqui é Osmar Júnior. A Rádio Estúdio 92 de Cascavel, professor, se identifica como uma rádio libertária, uma rádio que defende a liberdade individual absoluta, a propriedade privada, o mercado livre, a redução das atividades do Estado e também entende que imposto é roubo. E eu gostaria de fazer uma pergunta a respeito do libertarianismo em Portugal. Parece que já existe, se ainda não foi formalizado, a pretensão de um partido libertário em Portugal, que não existe ainda aqui, infelizmente, no Brasil. Como é que está esse movimento do Partido Libertário em Portugal, professor?
5: Nós, neste momento, estamos a montar uma rede de angariadores de assinaturas. Nós necessitamos de cerca de 7.500 assinaturas. Já temos cerca de 4.000, com algum trabalho que tinha sido feito pela associação antiga. E o objetivo agora é acelerar rapidamente para que seja formado um partido libertário. O que não podemos deixar, eu não sei como é que está no Brasil, é nunca cedermos aos nossos princípios, porque quando vamos a programas ou podcasts ou o que seja em Portugal, acham-nos muito radicais, precisamente porque nós não podemos ceder aos princípios da propriedade, da liberdade e da vida. Para nós são valores absolutos e acho que qualquer partido libertário que apareça, não pode ceder a princípios absolutos como a propriedade, vida e liberdade. Quem ceder a isso entra no jogo maquiavélico da social-democracia ou da democracia moderna, que é uma coisa que nos está a arruinar por completo.
9: Foi mais ou menos o que aconteceu com o governo Milei na Argentina.
5: No Milei na Argentina, eu sou um crítico, porque ele não fechou o Banco Central e A inflação é um fenómeno de mais quantidade de dinheiro em circulação e há agregados monetários na Argentina que estão a crescer a 300 e 400%. Portanto, ele não resolveu problema nenhum de inflação, ao contrário do que tinha prometido. Eu prevejo que na Argentina aquilo não vai acabar bem, porque estão a imprimir enormes quantidades de dinheiro. E quando acabar a festa, temos a ressaca.
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6: 9 horas e 58 minutos. Priscila, como você já sabe, nosso tempo aqui já está quase no final aqui. Mas se você tiver mais algum questionamento para a gente fechar com o nosso parceiro português aí.
4: Eu tenho duas perguntas. Dá tempo?
6: Pelo menos mais uma, eu creio que... Vamos ver, vai depender do tamanho da resposta do Luiz.
4: Estou empolgada com a sua presença aqui, Luiz. Luiz, nesse momento, Portugal está em greve. Vários setores de Portugal estão em greve. Do ponto de vista libertário, você podia contar para nós qual é a sua visão dessas greves, o que está acontecendo? Eu já sei porque eu assino a newsletter de vocês, então eu estou por dentro, mas o público, eu gostaria que o público soubesse o ponto de vista do Partido Libertário e do Luiz sobre as greves em Portugal.
5: Vamos lá ver, um libertário não tem nada contra que um trabalhador queira não aparecer ao trabalho, se é livre. Não pode impedir que os outros o façam. Isso é um dos temas que muitas vezes acontece nas greves na Europa, há determinadas pessoas que querem trabalhar e são impedidas pelos sindicatos. Ponto 1. Também o empresário, se decidir fechar a fábrica, também tem direito a fazê-lo, coisa que hoje não faz. Não pode fazer, não é? Não pode dizer que para a atividade produtiva, e isso é um direito que é só dado aos trabalhadores. Obviamente que numa sociedade libertária ninguém iria fazer greves, porque todos estão interessados num objetivo comum, que é fazer o crescimento da empresa. Posto isto, em Portugal, estas greves só existem na função pública, 100% na função pública. Hoje em dia, praticamente não temos ninguém ou não sindicalizado nas empresas privadas, ou praticamente os sindicatos limitam-se ao setor público. Portanto, estas greves só acontecem no Estado, onde não existe dono dos recursos e isto é uma festa de pura chantagem sobre a população, porque esta gente impede que pessoas pobres consigam aceder aos trabalhos, impedindo-as de ter transportes públicos, de barcos, de metro, de comboios, etc. Comboios aí, vocês dizem o trem, nós também usávamos no século XIX, mas já não usamos, o trem, etc., o metro, etc. Portanto, estas greves são apenas e exclusivamente da função pública, que já tem uma data de privilégios laborais e não se aplica no setor privado. E isto é pura chantagem sobre os outros trabalhadores.
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6: Priscila, dá tempo? Mais uma aí rapidinho?
4: Ai, que bom. Então, beleza. Obrigada. Eu até assisti um corte de você comentando, você estava num podcast falando veementemente contra o funcionalismo público e foi uma discussão muito boa de assistir, gostei bastante. A minha outra pergunta, muito oportunamente ontem, eu comecei a reassistir ao filme Scarface com o Al Pacino.
5: Certo.
4: Filme maravilhoso, né? Ele é um imigrante cubano entrando nos Estados Unidos e vocês...
5: É um clássico.
4: Oi?
5: É um clássico esse filme.
4: É um clássico, eu adoro, né? O Poderoso Chefão, enfim, adoro. O Scarface também. Vocês aí na Europa estão passando por um problema muito grande envolvendo a imigração em massa. Se você quiser comentar um pouquinho... Para a gente, como libertário, como europeu, o que está acontecendo aí? Conta para nós, brasileiros.
5: Vamos lá ver. Em primeiro lugar, a posição libertária, para irmos rápido. A posição libertária é, se tudo fosse propriedade privada, que é o que nós defendemos, as pessoas só podem entrar mediante convite. Isto para explicar o quê? Se eu tiver uma mercadoria que quer passar vinhos para o Brasil, tem que haver uma parte, um brasileiro que compra o vinho e um português que venda. Portanto, tem que haver um comprador e um vendedor que acordem essa movimentação de mercadorias. No caso dos imigrantes, ou da imigração ou imigração, também tem que haver um convite do proprietário para que essa pessoa venha para cá. Eu, a favor de convites, não tenho nenhum problema. Depois há aqui outro ponto. A criação do maior problema desta imigração massiva chama-se Estado Social na Europa. Porquê? Vamos imaginar empresas, não sei no Brasil, mas no Brasil é possível obter ainda, infelizmente, estafetas ou pessoas que fazem entrega, ou como vocês têm, o motoboy, a preços muito, muito baratos, esses salários, porque há muita oferta. No caso, em Portugal, essas empresas de distribuição têm praticamente pessoas com salários muito baixos, mas podem dizer a elas que não necessitam nem de pagar de escola, nem precisam de pagar hospitais, nem precisam de pagar a polícia. Vamos lá ver. O custo, se existisse propriedade privada, eu, por exemplo, se importasse um imigrante da Índia ou um imigrante do Afeganistão, que são zonas não só de guerra em muitos casos, como o respeito pela mulher é quase nulo, há uma grande probabilidade, isto é estatística pura, de chegar aqui a Portugal e cometer uma violação. Isso, por exemplo, acontece na Alemanha com imigrantes destas zonas. Ora bem, os custos da polícia e tribunais são muito mais elevados. Nesse caso, o proprietário teria que pagar um seguro de responsabilidade civil para convidar essa pessoa. Agora, vamos imaginar o empresário aqui em Portugal, ou trazer um tipo do Afeganistão versus um português. O do Afeganistão ia ficar muito mais caro porque ele tinha que pagar um seguro de responsabilidade civil. Ou seja, ia ser refletido, efetivamente, o custo desse imigrante nesse empresário. Ora, na Europa, o que acontece é que empresas que conseguem trazer esse tipo de trabalhadores são os primeiros interessados em que essas pessoas entrem para poderem pagar salários de miséria e dizerem-lhes que não há problema nenhum, que podem ter escola grátis, hospital grátis, tribunais grátis, polícia grátis, tudo grátis. Quando está a ser pago por gerações e gerações de portugueses antes deles. E o terceiro ponto da imigração é principalmente pelo problema, precisamente, desse Estado Social. Como a segurança social não é um sistema de capitalização, eu não sei como é que funciona no Brasil, mas aqui é uma fraude, é um embuste, em que os ativos são confiscados, basicamente roubados a um imposto, para pagar aos idosos. E numa democracia, os partidos tentam roubar ao máximo os ativos para pagar a estes idosos e garantir os votos deles. O que é que acontece? A geração de portugueses é tão confiscada que os jovens de Portugal são obrigados a emigrar porque os salários são baixos e têm que sustentar um exército de velhos para que a classe política continue a comprar o voto dos idosos. Então o que é que acontece? Estão a tentar desesperadamente a classe política europeia a importar gente do terceiro mundo para a Europa para poderem pagar as reformas dos idosos. Porquê? Porque nós não temos um sistema de capitalização em que eu punha o dinheiro num porquinho e quando chegasse à idade de reforma era eu que tinha o dinheiro, não tinha que pedir nada ao Estado. Ora bem, eles têm que ser confiscados, os ativos, para pagar estes idosos. E o que é que acontece? As pessoas estão a entrar de forma massiva, porque a classe política precisa deles para pagar as reformas, entram uma quantidade de gente do terceiro mundo brutal, e hoje o que é que nós deparamos? As escolas em turmas com 20 nacionalidades, é impossível ensinar português ou ter regras, temos que já ter menus nas cantinas específicos para determinadas nacionalidades e culturas. Se eu for no hospital, já praticamente sou o único português num hospital público, porque estou rodeado de estrangeiros. Porquê? Porque os políticos não pensaram nas consequências que iam acontecer a médio prazo. O que pensaram foi só, vamos tentar resolver a compra de voto dos idosos para termos aqui uns escravos a pagarem-nos impostos para poder pagar esta gente. É isso que está a acontecer.
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4: E daqui a pouco tem as mesquitas. Você bem também colocou as questões culturais, que são diferentes, o desrespeito à mulher que existe nessas culturas, que é um desrespeito grande, e são tantos problemas. O que me faz pensar é que Portugal, os governantes portugueses utilizam os idosos como massa de manobra assistencialista, como aqui no Brasil os nordestinos são usados como massa de manobra.
5: É, a classe política não é muito complicada, não tem um pensamento muito sofisticado. A única coisa que eles necessitam é de votos e manter-se no poder. E para se manter no poder, necessitam de muitos trabalhadores ativos para poderem serem confiscados. E o que eles pensaram foi, como nós estamos a perder portugueses qualificados, praticamente hoje os jovens engenheiros e bem formados nas faculdades estão a fugir do país, e o que é que nós estamos a receber? Imigrantes do terceiro mundo, sei lá, de Bangladesh, do Nepal, etc. E isso traz um problema cultural brutal e em termos de hábitos e respeito pelas mulheres aqui. Obviamente, se existisse uma sociedade libertária onde as pessoas só entram quem é convidado e o dono tem que pagar um seguro de responsabilidade civil, ele tem que sofrer as consequências do que está a convidar, é óbvio que nós, comunidade, queremos estar a reconhecer-nos no indivíduo do lado, no vizinho do lado. Queremos partilhar a mesma cultura. O Portugal dos anos 80 era um Portugal altamente seguro, ou dos anos 90, em que eu praticamente podia deixar uma carteira em qualquer sítio que ninguém ia mexer nessa carteira. E, portanto, essa sociedade, graças a esta loucura da democracia de se ter que comprar votos com o dinheiro dos outros, levou-nos a esta situação em que eles... desesperadamente querem que entre milhões de pessoas para poder continuar a fazer o saque e a comprar o voto dos idosos, que em Portugal já são a maioria.
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6: 10 horas e 10 minutos já, minha gente. Puxa vida, que pena, né? O tempo passou rápido, mas foi um bom bate-papo, mais um pouco de uma aula aí para entendermos um pouco mais sobre o pensamento libertário. Hoje também aí com a participação do português Luiz Gomes, né, que é da área aí, de finanças, em Portugal, e conversou conosco aqui. Foi um prazer, viu, Luiz? Sinta-se sempre em casa conosco aqui na Rádio Mais Libertária do Brasil, tá?
5: Muito obrigado, foi um prazer.
6: Priscila, semana que vem Obrigada. Tem mais Quarta
4: semana
6: Libertária, né?
4: Obrigada pelo tempinho a mais, esses assuntos são fascinantes. Se a gente pudesse, a gente ficava mais tempo. Obrigada, Luiz. E obrigada, Emerson.
6: Com toda certeza, semana que vem tem mais.
4: Até semana que vem.
6: Amigos, 10 horas e 11 minutos. Bem, amanhã é feriado nacional, a gente vai dar um tempinho, né? Mas sexta-feira estaremos de volta aqui às 8 com mais um Independência. Ao vivo e contando com a participação da equipe do Direto ao Ponto lá de Curitiba, a equipe de hoje e-book conosco presencialmente aqui na bancada do Independência. Doutor Ismar, foi um prazer.
8: Até semana que vem, porque hoje sextou.
6: Exatamente. Mas nós estaremos na sexta-feira aqui.
10: Um ótimo feriado a todos. Até sexta-feira.
7: Até sexta, bom dia.
6: Sempre na companhia dos nossos amigos ouvintes, amigos internautas, também Copavel, feita para somar no campo e na cidade. Na sequência, Alexandre Garcia, depois o Show da Manhã. A todos um forte abraço.
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11: Bom dia, começo com uma boa notícia para o agro. Começou ontem a produção da Pampa Foz, lá em Lavras do Sul. A retirada do minério, que depois vai para processamento no município vizinho de Caçapava do Sul, para os fosfatados, do NPKEP. Né? Brasil importa muito do Marrocos. Com isso, reduz a dependência. Levou 15 anos para conseguir convencer Ministério Público e órgãos ambientais. Não, não pode, não pode. Deixa a riqueza no chão para ninguém usar. A riqueza é nossa, mas não é para usar. É uma maluquice. Nós somos um país masoquista. Bom, o outro assunto, né, de país masoquista, está no artigo mais importante da Constituição, que é o 5º, direito à vida. Aí tem um tal de conselho, né, que tem 30 integrantes. Num ministério, eu não sei que ministério é esse. Tem tanto ministério, né, que a gente nem sabe mais onde estão, mas não importa em que ministério está. Conselho Nacional dos Direitos da Criança e do Adolescente. Eles decidem quais são os direitos. 30 pessoas que não têm voto. Né? E aí eles decidiram que o Estado podia determinar a interrupção de uma gravidez, isto é, aborto. Sem ouvir a família, sem ouvir mãe, pai. A cabecinha estreita, que não conhece sequer a história contemporânea, que essa ideologia não deu certo por 70 anos de prática, com poderes divinos sobre a vida e morte das pessoas na União Soviética. Não deu certo, não dá certo, não funciona, não adianta. Né? Mas aí a Cris Tonietto, deputada pelo Rio de Janeiro, entrou com um decreto legislativo para acabar com essa resolução, que é de 2024, desse tal Conselho da Criança e do Adolescente. Né? Lá na Câmara dos Deputados foi uma goleada de 317 a 111 e agora o Senado derrubou definitivamente a resolução desse Conanda, né? E já promulga, não vai para o presidente da República vetar ou não vetar ou sancionar. Não, é promulgado. O presidente do Congresso promulga, virou lei. Não existe mais essa resolução que permite aborto sob a decisão do Estado. Bom, a senhora ministra Carmen Lúcia, participando de um seminário sobre ética, integralidade, redes, inteligência artificial, aqui em Brasília, de que fazem parte 15 países, né, declarou que a crise de confiança no judiciário é séria, é grave e precisa ser reconhecida por nós, juízes. O primeiro passo para corrigir algum erro é reconhecer o erro. É reconhecer por que há crise de confiança. Porque se puser o Supremo vis-à-vis da Constituição, a gente não vai fechar, não vai dar empate. Se continuar mantendo esse inquérito do fim do mundo, que surgiu sem Ministério Público, ao contrário do que manda a Constituição. E não seguiu o devido processo legal, foi usado politicamente num ativismo judicial que não deu bola para Ministério Público, não deu pleno direito de defesa e muito menos juiz natural, porque virou todo mundo com juízo no Supremo e não na primeira instância. Né? Bom, mais uma pergunta que é preciso fazer. Por que os Correios deram lucro durante o governo Bolsonaro e começou o governo Lula e deu prejuízo? Agora se anuncia que está com 3,15 bilhões de prejuízo no primeiro trimestre deste ano. Se multiplicar por 4, são 4 trimestres, vai ser maior que o prejuízo do ano passado, que foi 8 bilhões e meio. É incrível. Como é que bota lá o seu Floriano Peixoto e dá lucro como presidente? E não dá lucro com a diretoria que o Lula põe lá. É inexplicável. De Brasília, Alexandre Garcia.
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1: 10 e 17.
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16: Bom dia, Rede Mundial de Intrigas. Espero que estejam todos bem. Nessa quarta-feira, um pouco fria, mas esquentou um pouco com relação a ontem. E é isso, eles esperavam o Marco Antônio Costa, deram de cara com o Esté Papaiano, mas é isso. Hoje a gente vai seguir este programa maravilhoso. Mas antes de começar, eu quero aproveitar para pedir para vocês curtirem e compartilharem esta live maravilhinda, que hoje a gente vai ter muito assunto legal para falar. Mas depois de dar o like, eu vou pedir para que Fainara, a gente recebe esta maravilhosa mulher do Paraná, a senhora Fainara. Tudo bem, Fainara?
1: Tudo bom, Estê. Senhora não, né? Que você aí me envelhece uns 20
16: senhorita.
1: Anos.
16: Senhorita, você é casada, Fainara?
1: Não, ainda não.
16: É a senhorita. A senhorita Fainara, porque a gente tem que ser educada e respeitosa, né? Porque a gente é de direita.
1: É, o nosso
16: e aí, você está bem?
1: Bom, tudo bem, tudo certo. Prazer estar aqui com vocês mais uma vez, com a nossa audiência. E hoje temos assuntos muito importantes para tratarmos aí, para falarmos do nosso Brasil.
16: Sim, afinal de contas, essa semana parece que passou um mês inteiro em uma semana, né? Porque para além de muitas coisas que vem acontecendo, né? A gente viu a semana passada a imprensa querendo desmerecer Flávio Bolsonaro, dizendo que ele não conseguiria se encontrar com Donald Trump. No entanto, ele não só se encontrou, como ontem, se não me engano, foi ontem, né? Que o Trump postou a foto dele, do Eduardo e do Figueiredo. Foi uma coisa assim que eu acho que eu vi daqui, não sei se você viu daí, né? Eu vi militante ficando bem chateado, né? Dando gritos e arrancando cabelos, né? No Twitter, no Facebook e no Instagram, porque vocês podem me chamar de idosa, mas eu ainda entro no Facebook. Daí eu vi o pessoal arrancando cabelos com relação a isso. Né? E se não fosse suficiente, a gente teve mais uma novidade, né? Que foi um novo tarifaço, vejam só. Então a gente tem um vídeo aqui onde os Estados Unidos começou a citar quem? Dias Toffoli no documento do novo tarifaço. E aí petista não quer falar, não quer comentar sobre isso, né? Mas o novo tarifaço ele pode seguir com uma tarifação de 25% e tem essa citação aí. Eu vou pedir para o Matheus, solta o vídeo para a gente entender um pouco melhor isso aí.
17: Esse relatório apresentado pelos Estados Unidos, no qual propõe um novo tarifaço de 25% contra importações brasileiras. E nele, há citações a respeito do PIX, há citações a respeito sobre a forma como o Brasil tem lidado com o desmatamento, e há uma citação ao ministro do STF, Dias Toffoli. É isso. Vamos para o nosso telão? Matéria da coluna Grande Angular. Estados Unidos cita Toffoli no documento do novo tarifaço contra o Brasil. Matéria de Felipe Salgado, que faz parte da coluna Grande Angular. Vamos trazer então os detalhes. Olha aqui, ó. O relatório divulgado hoje pelo Escritório dos Representantes de Comércio dos Estados Unidos citou o ministro Dias Toffoli ao tratar da política anticorrupção brasileira na investigação comercial aberta pelo governo de Donald Trump contra o Brasil. Na sessão dedicada ao combate à corrupção, o documento reproduz avaliações da Organização para a Cooperação e Desenvolvimento Econômico, a OCDE, e da Transparência Internacional sobre decisões que atingiram desdobramentos da Operação Lava Jato. Segundo esse texto, a OCDE manifestou preocupação com a anulação de provas do acordo de leniência firmado pela Odebrecht, atual Novo Honor, proferida por Toffoli em setembro de 2023. Segundo esse relatório, a medida tratou do maior esquema transnacional de corrupção da história e levou à anulação de mais de uma centena de casos no Brasil. O escritório que fez esse relatório em relação ao Brasil, que trata do PIX e trata de outras questões e pode impor esses tarifaços, também destaca que, em 2024, as penalidades impostas no âmbito da Operação Lava Jato a empresas que haviam confessado corrupção em larga escala foram suspensas e autorizadas a serem renegociadas. O relatório acrescenta que essas renegociações receberam críticas por avançarem sem transparência e com sérios conflitos de interesse. E, ao citar organismos internacionais, esse documento reproduz manifestação da Organização dos Estados Americanos, a OEA, segundo a qual as medidas adotadas pelo Brasil correm o risco de minar a confiança pública no uso desses acordos e podem contribuir para uma sensação de insegurança jurídica para as pessoas jurídicas. As referências a Toffoli, elas aparecem no capítulo em que o governo dos Estados Unidos conclui que as ações do Brasil na área de combate à corrupção seriam insuficientes. Esse relatório sustenta que o país, no caso o Brasil, falhou e continua falhando em adotar medidas de fiscalização suficientes para combater suborno e corrupção e classifica a atuação brasileira nesse campo como um fator que restringiria o comércio norte-americano. Então tá aí informações a respeito dessa citação ao ministro Dias Toffoli nesse documento, que pode trazer, então, novas tarifas às importações brasileiras.
16: Bom, pelo que estão comentando, né, o tarifaço ele vai ser decidido no dia 6 de julho, ele pode ser de até 25%, ele ainda não foi aplicado, mas ele pode ser de até 25%. E uma coisa que eu achei curiosa é assim, aqui no Brasil tratam a Lava Jato como se tivesse sido uma grande perseguição a figuras políticas e empresariais, como se tivesse sido algo para derrubar fulano ou ciclano, e para além disso, estendem toda essa questão do relatório para as questões atuais que a gente vive hoje. E aí eu queria ouvir seu comentário sobre isso, Fainara.
1: É, na verdade, né, tratam aqui a metade aí dos brasileiros, principalmente os esquerdistas, né, tendem a tratar a Lava Jato, incluindo como a

0: independente de concordar ou não com os argumentos americanos, né, o fato de a maior economia do mundo alegar preocupações com decisões judiciais, ambiente regulatório e previsibilidade institucional gera um sinal negativo para quem avalia investir no Brasil. O segundo impacto é sobre as exportações. Se as tarifas forem implementadas, realmente setores exportadores brasileiros podem perder a competitividade no mercado americano. Isso afeta empresas, empregos, arrecadação e entrada de dólares no país, né? Então, dependendo da abrangência da medida, o impacto pode atingir desde produtos industriais até as commodities. E a gente sabe que hoje a nossa economia ela já está passando por uma crise de longa data. O produtor brasileiro ele já está sofrendo. Então, você imagina com mais uma medida como essa. E aí, o terceiro ponto é o cambial, né? Qualquer aumento da tensão comercial entre Brasil e Estados Unidos tende a gerar pressão sobre o real. Um dólar mais caro significa aumento de custo de importações, combustíveis, insumos industriais e pressão inflacionária futura. Então, é uma tarifa que não pune apenas governos, né? Ela atinge produtores, exportadores, trabalhadores e consumidores. Quando dois países entram em conflito comercial, normalmente, né, o custo vem para quem gera riqueza no país, para quem está gerando emprego. Ponto, né? Agora, o interesse econômico brasileiro deveria ser reduzir tensões, ampliar a previsibilidade regulatória e buscar solução negociada. E daí agora que eu entro na parte política, né? Porque o governo Lula, ele construiu a sua política externa apostando numa aproximação maior com o BRICS do que com uma postura menos alinhada com os Estados Unidos. Então, o Lula, ele prefere cada vez mais essas críticas ferrenhas para os Estados Unidos do que sentar, dialogar, do que conversar e tentar se aproximar, porque há uma desconexão ideológica clara. E agora, por conta disso, e quando a gente lê o relatório, ele trata justamente das questões de corrupção envolvendo Lula, envolvendo PT, envolvendo essas decisões arbitrárias do STF. Então a esquerda está usando isso para colocar como se a culpa fosse da visita do Flávio Bolsonaro, o que não é verdade. As pessoas precisam ler esse documento e ele traz ali de forma clara os motivos do porquê isso está sendo imposto para o Brasil. Mesmo após, né, o Lula se vangloria aí da visita dele de uma semana atrás. Então, assim, se ele tivesse ido fazer diplomacia, como ele falou em alguns discursos aí, né, isso não teria, não estaria sendo colocado. Mas é mentira, é mentira. Os Estados Unidos está fazendo isso justamente pela corrupção sistêmica que a gente vive aqui nesse país e por conta desse desgoverno.
1: Ah, exatamente, assim, é bem curioso que eles citam muito as diretrizes da OCDE, né, da organização, para poder fundamentar, né, esse escritório ele cita todas essas coisas para fundamentar, e é importante a gente dizer que o tarifaço, de novo, né, ele ainda não foi imposto, a gente está aí com o estalinácio literalmente no campo das narrativas e principalmente, né, tentando desgastar ao máximo o Flávio Bolsonaro. Eu vou pedir para o nosso querido deputado federal do Rio Grande do Sul, o nosso professor Cláudio Branchieri, dar boas-vindas para ele. Boas-vindas, seja muito bem-vindo, professor. O senhor está.
2: Obrigado. Tudo bom, queridas? Como é que vocês
1: Tudo
2: estão?
1: bem. Graças a Deus, tudo bem.
2: Eu quero te agradecer que tu me promoveu, né? Talvez em 2030 eu chegue a federal, sou estadual aqui.
1: Ah, que bacana!
2: Sou
1: Mas é que você
2: parceiro do Maurício
1: sabe.
2: Marcon. Sou um parceiro próximo do Maurício Marcon, né?
1: Sim, mas você sabe que eu vejo seus vídeos e assim, eu jurava que você era federal, de verdade. Eu vejo muito seus vídeos, né? No Instagram, e eu jurava que você era federal de verdade.
2: Não, a
1: Mas
2: gente.
1: tudo bem, o importante é que nesse momento te promovi, mas 2030, se Deus quiser, teremos aí o senhor como
2: Isso.
1: nosso deputado federal pelo Rio Grande do Sul. E aí, o que acontece? É que a gente tem alguns temas principais investigados. Eu não sei se o senhor viu que a gente está correndo risco novamente de ser tarifado pelos Estados Unidos e essa tarifa pode chegar até 25%, e a gente tem aí, se não me engano, é 6 de julho, algo assim, o prazo para essa decisão. E são, deixa eu ver, quatro, cinco, são seis temas específicos, né, que os Estados Unidos citam nos principais temas investigados, citando comércio digital e regulação de redes sociais, serviço de pagamento eletrônico, ou seja, o PIX. Tarifas preferenciais, né, que é que o governo americano está questionando acordos e políticas tarifárias que concederiam um tratamento mais favorável a determinados parceiros comerciais.

0: reais, em detrimento do produto dos Estados Unidos, combate à corrupção e transparência. E aí a gente tem, além das, dos novas desgraças que a gente vê acontecendo no Brasil, eles citando novamente a questão da Lava Jato, né? E aí a Lava Jato, ela volta de novo à baila do debate, não só nacional, como transnacional, internacional, e proteção à propriedade intelectual e acesso ao mercado de etanol. E aí eu queria saber a opinião do senhor sobre isso.
1: Bom, a primeira coisa é o seguinte, ó. Vocês pegaram de maneira muito clara. Existe uma narrativa, uma tentativa desesperada do presidente Lula de voltar ao único momento, sei lá, dos últimos 3 anos, que ele teve um respiro de popularidade. Foi quando ele, para defender um eventuais prejuízos do tarifaço do Trump contra o Brasil, se colocou ao lado da defesa da indústria brasileira, da economia brasileira, e a população, de certa forma, entendeu isso de maneira correta. Isso é um fato, né? E naquele momento ele surfou bem. Só que o que está acontecendo agora não tem nada a ver com o que aconteceu lá atrás, né? Nenhuma questão. A USTR, ela é um escritório de representação comercial americano formado por 4 técnicos. Ele é um órgão de Estado, ele não é um órgão do Trump, né? O Trump, tanto é que o Trump pediu para que a USTR, para que esse escritório investigasse práticas concorrenciais desleais do governo brasileiro, e ele encontrou. Porque é fácil encontrar práticas desleais do Brasil no comércio internacional. O Brasil não é um país leal. O Brasil taxa demais. O Brasil impõe muitas restrições administrativas, né? O Brasil também tem um problema de respeito à propriedade intelectual, que é o que nós conhecemos como pirataria. A gente sabe que a pirataria no Brasil é de certa forma... O presidente Lula, eu nunca me esqueço, o presidente Lula assistiu Dois Filhos de Francisco num DVD na época, pirata. A cópia pirata do filme. Eu tive o exemplo que nós temos de uma espécie de ódio à pirataria. Então, o que fez o escritório? Ele pegou, fez uma análise, disse: essas questões são reais, subsídios, né? Os Estados Unidos também, grandes produtores de etanol, não conseguem vender aqui. Eles disseram: olha, o Brasil não nos trata da mesma maneira como trata, como nós tratamos eles. Portanto, solicitamos ou sugerimos 25% de sobretaxa. Veja bem, vamos pegar o caso ali, você tem subsídios para nós que tu dá para outros parceiros e não dá para nós. Por exemplo, olha a BYD. A BYD na Bahia. Ela recebeu subsídios do governo federal. Nada foi um tributário. O Lula trabalhou. A base trabalhou para aprovar um benefício fiscal que só a BYD terá. E como é que faz a GM? A Ford já foi embora. Como é que faz a GM aqui? Que também está aqui do Rio Grande do Sul. Não faz nada, porque ela não tem subsídio. Certo? Então, sim, o Brasil tem práticas discriminatórias contra empresas americanas. O que eles fizeram legitimamente? Apuraram e reagem. Aí eles pegam isso e tentam colar no Flávio Bolsonaro. Não é a mesma coisa. É uma mentira deslavada. Certo? E mais, esse escritório comercial americano não fez uma investigação só do Brasil. Ela investigou 70 outros países. Não é direcionado para nós. Então é uma narrativa que não para em pé, certo? Agora, o que o Brasil tem que fazer? Parar de mentir, que é o que o Lula faz, né? O Lula só não mente quando está dormindo. Abriu os olhos e já começa a mentir, provavelmente dizendo que a Jean já está linda quando ele olha para o lado, e até o fim é hora de dormir. Não. Então, isso é a narrativa dele. Nós vamos desfalecer, ele tem que parar de mentir, sentar na mesa de negociação e tentar ver o que a gente pode fazer para melhorar o ambiente de negócios aqui. Porque os Estados Unidos são extremamente abertos para o comércio internacional. Também o mesmo escritório sugeriu uma sobretaxa de 12,5% para vários países, inclusive, sobre controles frágeis na comercialização ou na compra de produtos de países que têm como prática o trabalho forçado. Tá? Eles chamam de trabalho forçado lá, alguns chamam de trabalho análogo à escravidão aqui no Brasil, mas é basicamente a mesma coisa. E não tem nada a ver com Moraes, com STF, com censura, nada. Foi o Lula, por exemplo, só para a gente voltar ao caso da tarifa de 25%, que criou uma medida provisória para censurar e punir big techs americanas, cuja receita é infinitamente maior que qualquer indústria do Brasil. Então, é tudo uma narrativa mentirosa, mais uma vez, para tentar desesperadamente ganhar a eleição e aproveitar-se da ignorância do povo brasileiro. Ponto. Certo? Eu quero fazer um recorte, porque eu acho que é importante a gente fazer, porque eu traga para vocês o quanto o Brasil, digamos assim, perdeu credibilidade no comércio, na geopolítica internacional, e como nós viramos um anão diplomático e agora viraremos um anão econômico. A SpaceX vai abrir o capital na bolsa americana. Vai ser o maior IPO da história. Muitos dizem que vai ser o primeiro IPO trilionário da história. Né? Ou seja, a SpaceX está validada em mais de $1 trilhão. É um prospecto... Aliás, o Elon Musk deve ser o primeiro trilionário da história do mundo. Existe... toda empresa que faz um IPO, ela faz um prospecto de apresentação aos investidores. Quem eu sou, qual é meu produto... qual é o meu mercado, qual é o tamanho da estimativa do mercado e quais ameaças eu tenho. E uma das coisas lá que a SpaceX escreveu no prospecto é de que, como eles são uma operação global, eles estão expostos ao que nós chamamos de risco soberano. Tá? Ao risco de países que puxam para si o termo da soberania para impor medidas como confisco de propriedade, como expropriação de propriedade intelectual, né? Como insegurança jurídica. Quem é que a SpaceX, que vai ter o maior IPO da história, todos os investidores, todos os fundos, todos os donos do dinheiro do mundo estão olhando? Quem que ele usou como exemplo do que acontece e de risco? O Brasil. O Brasil tem um lugar de honra no prospecto do maior IPO da história como exemplo de insegurança jurídica, e eles citam nominalmente o caso onde o X foi multado pelo Alexandre Moraes e ele bloqueou dinheiro da Starlink. Acabou com a segurança patrimonial da Starlink, porque não tem nada a ver. Acabou com o básico da sociedade. Eu não posso pagar a conta do meu sócio numa outra empresa que ele tem com outros sócios, mas o Alexandre Moraes fez isso, usou como refém o dinheiro dos acionistas da Starlink e foi usado como... Vocês imaginem um americano que esteja escolhendo onde vai botar uma planta. E eles precisam ir para a América do Sul. Ou qualquer investidor do mundo. Que país eu vou? Eu vou olhar os países e eu vou me lembrar que na SpaceX, o prospecto que eu li, o Brasil ocupava o lugar de destaque como uma república de bananas, onde um ditador de toga poderia tomar ações sem ter freios. Isso é muito mais pior, mas muito mais pior que qualquer coisa que a família Bolsonaro fala ou tente, que ele chama de vendilhão da pátria. Lula nem sabe o que significa, porque o vendilhão da pátria está sentado no STF, é parceiro dele, amigo dele de primeira linha. Então, assim, ó, eles acham que essa narrativa vai colar, não vai acontecer. Nós vamos destruir essas narrativas.
0: Professor, eu vou só te interromper um segundinho, porque assim, ainda no início que você está falando, a gente tem um vídeo bem interessante, porque é desse tema que você falou. Aproveitando que você puxou, a gente tem a questão da sessão 301, né, que a gente já tratou disso num passado não muito distante, na primeira questão tarifaço, e aí a gente tem um vídeo bem específico para passar sobre isso daí, eu vou pedir para o Matheus colocar para a gente.
2: Caso Elon Musk e Alexandre de Moraes, o empresário fez agora uma nova provocação ao ministro do Supremo. Tem poucos minutos, a gente vai colocar o que ele disse em tela. Ele repostou um áudio que diz que o X, o antigo Twitter, recebeu exigências de Moraes para suspender contas de parlamentares e jornalistas. O áudio diz ainda que não poderia ser informado que as suspensões eram por ordem judicial e que a orientação era fingir que era por conta das próprias regras da rede social. Logo acima da mensagem, Elon Musk escreve: este é o cerne do problema. E questiona Alexandre de Moraes: o que você diz, Alexandre? Vamos debater isso abertamente. A CNN procurou o Supremo Tribunal Federal e o gabinete do ministro Alexandre de Moraes para comentar essa postagem recente de Elon Musk, mas ainda não teve retorno.
0: Então, inacreditavelmente, tudo aquilo sempre volta, né, Fainara? E aí eu vou aproveitar o gancho do professor e pedir para que você fale sua opinião sobre isso daí. A gente está vivendo um grande museu de grandes novidades.
3: Não, claro que não. Tudo isso são assuntos que eles, volta e meia, retornam ao centro do debate, né? E quando a gente vê uma pessoa de fora, de um país de fora, questionando, as instituições brasileiras, opa, pera lá, quem que está errado? Nós aqui que estamos denunciando esses abusos, as arbitrariedades do STF, ou o STF com as suas decisões unilaterais, mandando no Brasil, né? E agora precisa vir um país de fora, pessoas de fora, para falar aquilo que nós aqui dentro já estamos cansados de ver, cansados de falar abertamente para a população brasileira. Então, assim, quem que está errado no final do dia? E agora, toda essa questão, ela não é mais um discurso de narrativa. Às vezes a esquerda coloca como isso, né? Ah, é narrativa que eles estão criando, vozes da cabeça. Não é, isso agora está criando um problema econômico entre dois países. Então, um problema estrutural. Isso para nós é muito grave, porque a gente aqui sai perdendo, a nossa economia sai perdendo. Então, quem que está errado? O STF com as suas decisões unilaterais, mandando no Brasil, mandando ao seu bel prazer? Ou nós aqui que estamos defendendo, o nosso país, que estamos denunciando essas arbitrariedades? Então, é claro, o que está acontecendo é claro, né? A gente só precisa cada vez falar e reforçar isso que está acontecendo.
0: E é aquilo, né? Mais uma vez a gente vê que o Alexandre de Moraes ele continua na mira, né? De todo esse ecossistema dos Estados Unidos que visa, né? Transformar os países do Ocidente novamente em países que são pró-América, né? E eu acho que a gente entrou. O vereador Rubinho Nunes, eu acho que já está aqui ao vivo. Acho que vê se o Matheus, vê se ele já pode entrar, vê se ele já quer entrar, por gentileza. E enfim. Mais uma vez a gente vê aí o Brasil no cerne sendo alvo, né, das terríveis práticas do governo petista. Porque isso que que o professor falou, o nosso querido excelentíssimo deputado estadual falou sobre o anão diplomático, é cíclica na história do Brasil. Todas as vezes que o PT governa, ele arruma um grande problema com os amigos do Ocidente, que são os Estados Unidos, Israel, e sempre se posiciona ao lado errado da história, né? E todas as ações do Alexandre de Moraes agora voltam com força, porque a gente vê as decisões dele com relação ao Twitter, né? Na época que ele suspendeu o ex-Twitter, e estendeu isso a uma empresa que não tinha a ver com o X, que era a SpaceX. E aí eu vou abrir de novo pro nosso querido professor terminar, né, o comentário dele, que eu interrompi ele no meio, porque eu queria aproveitar o gancho para já trazer que a gente já tinha essa pauta, né? E para poder tratar disso, porque querendo ou não, agora as ações de Alexandre de Moraes voltam a prejudicar o Brasil. Então, tudo isso tem muito mais a ver com o que os nossos ministros do STF fizeram com o Brasil e eles mesmos descredibilizando a Supremo Tribunal Federal do que com a visita de Flávio Bolsonaro.
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11: E hoje a gente conversa com Pamela Andrade. Pamela, qual é o maior erro dos casais hoje?
12: Vivian, tem tudo a ver com o que eles são. Então a gente vai voltar lá atrás para eu poder entender que no coletivo, se no individual isso não foi alinhado, no coletivo isso vai trazer problema. A Bíblia vai dizer em Mateus 6 que a gente precisa buscar primeiro o reino de Deus. Então tem um padrão para isso, dentro inclusive do relacionamento com o cônjuge, né? Ou entre casais. Então hoje em dia a gente vê casais muito egoístas. Então você está sempre puxando pro seu lado. Então eu tenho a minha visão de mundo, o seu esposo vai ter a visão de mundo dele, o meu marido vai ter a visão de mundo dele. Mas espera aí, eu preciso alinhar isso dentro de um relacionamento conjugal. Eu preciso ter primeiro uma única visão de mundo. Qual que é? Bíblica. A Bíblia vai dizer que nós precisamos amar, nós precisamos ter paciência, a gente precisa exercer misericórdia, a gente precisa perdoar. Nada disso tem a ver com egoísmo. Eu acredito que hoje a maior dificuldade do ser humano dentro do relacionamento conjugal é, sem sombra de dúvida, o egoísmo.
11: Concordo com você, Pamela. O maior erro hoje é não conversar, é não fazer os ajustes diários, mesmo das pequenas coisas. Pare, conversa, ajuste e siga em frente.
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1: Existe uma coisa que eu acho, por que é muito mais grave? Porque quando tu tem uma sobretaxa, tu consegue mobilizar, como é o caso, e como tu tá falando de dinheiro, de valores e não sei o quê, de uma negociação econômica, política, as coisas são mais tranquilas, entendeu? É fácil de tu negociar, tanto que conseguiram, né? Uma redução de tarifa e assim por diante. Então, quando tu tem uma sobretaxa causada, nem que não aconteceu, não foi o Flávio Bolsonaro, também não foi o Eduardo, foi um escritório técnico, mas mesmo que tivesse sido a Secretaria de Comércio Exterior, né, o Ministério de Comércio Exterior, negociando lá, tu consegue, com argumentos racionais, mudar essas questões, tanto que o próprio Trump foi retirando as tarifas quando ele tributou lá em 50%. Agora, quando tu perde a credibilidade, quando tu tem fama espalhada no mundo dos investidores, que tu tem segurança jurídica, que tu é uma república de bananas, que aqui o ordenamento jurídico não tem validade alguma, que o devido processo legal não é respeitado, que você tem um cara que se põe acima das leis, que tem uma Suprema Corte e uma ditadura judiciária que não tem freio e não deve explicação para ninguém, ninguém em sã consciência vai botar dinheiro num ambiente assim. E pior, quanto tempo tu vai levar depois que tu mudar isto para convencer o investidor de que, primeiro, não é mais assim, e segundo, não voltará a ser mais assim. Quem é que botaria dinheiro na Venezuela hoje? Eu não tenho a coragem de viajar para a Venezuela. De viajar. E olha que a Venezuela tem ilhas no Caribe lá, lindíssimas. Eu não tenho coragem de viajar para a Venezuela, que dirá investir. Mesmo que trocasse o regime hoje, quanto tempo demoraria para a Venezuela retomar a credibilidade internacional? Que é acreditar que o Chávez ou que Maduro nunca mais acontecerá de novo, que eu posso criar patrimônio, investimento e negócios ali, e de que aquilo é um porto seguro. Por que, dentro de um portfólio de centenas de países, eu escolheria um país problemático? Eu boto meu dinheiro onde esses problemas não existem. Então, o que Alexandre Moraes fez é muito pior. Mas muito pior do que qualquer sabotagem feita por qualquer pessoa que tentasse, por qualquer ação de qualquer pessoa que tentasse sabotar o Brasil, ele sabotou de uma maneira muito pior. Mas muito pior. Então, quando o Lula fala de vendilhões da pátria, ele deveria olhar para o cara que ele dá tapinha nas costas em eventos que eles aparecem juntos. Para o maior aliado dele da Suprema Corte, que é Alexandre Moraes. Então, isso é gravíssimo. Nós não estamos falando de pouca coisa. Quando um cara do quilate de Elon Musk, porque o Elon Musk é absolutamente disruptivo, nós estamos falando do Pix, né? Olha só fazer um parênteses para as pessoas entenderem como o Elon Musk mudou a vida delas, sem elas perceberem e sem elas imaginarem. Quando eu tinha que fazer transferência, ela tem 55 anos, quando eu tinha que fazer transferência, sei lá, há 15 anos atrás, e eu tinha que fazer uma TED, eu tinha que saber número do banco, número da agência, número da conta, CPF do cara que eu ia mandar e o nome lá. Isso eu precisava saber. Qualquer número errado aqui, o dinheiro não chegava. Isso era o Brasil, antes do Pix, certo? Que já foi, que entrou em 2019, 20, no Brasil, certo? 20, se não me engano. O Bolsonaro passando por cima do lobby dos bancos que não perdiam, queriam perder bilhões de reais em receita. Passou por cima disso. O que é o Pix? O Pix é uma transferência de chave para chave. Quem é que criou o conceito de que eu não preciso botar todos os dados numa conta e eu posso fazer transferência usando simplesmente uma chave, uma espécie de login? O PayPal. Quem é que criou o PayPal? O Musk. O Pix é filho do PayPal. Porque eu não preciso mais botar 1 milhão de contas e eu posso fazer automaticamente. Qual é a diferença nos Estados Unidos e no Brasil? Quem mora nos Estados Unidos sabe, é que diferente do Brasil, o Fed não tem o Fed não tem uma estrutura de controle como era o Banco Central. Então aqui todos os bancos vão ao Banco Central, o Pix é centralizado pelo Banco Central e ele faz a compensação lá das câmaras de compensação, tudo lá dentro do Banco Central. Não existe essa figura lá dentro dos Estados Unidos, então lá tem softwares e tem serviços de meios de pagamento. Tem os meios de pagamento, faz transferência de um banco para outro. Aqui não, aqui foi automático. É óbvio que o Pix é melhor do que os meios de pagamento americano, pela praticidade, certo? Não tem disso. Mas só para vocês entenderem
0: Sim.
1: como a tecnologia que hoje nós exaltamos nasceu desse cara.
0: Sim, sim.
1: Que diz o tempo inteiro que o Brasil tem um tirano chamado sim. Alexandre Moraes, que não só usava o seu poder para perseguir opositores, como pedia sigilo.
0: Sim, das ordens que ele dava, exatamente.
1: Eu estou te ordenando que minta.
0: E com sigilo.
1: E mantenha sigilo, senão eu vou te punir.
0: Exatamente. Chegou aqui o nosso querido vereador de São Paulo, Rubinho Nunes, aí eu quero pedir para ele entrar, o nosso vereador federal. Tudo bem, Rubinho?
17: Bom dia, Esté, bom dia a todos, obrigado pela oportunidade, bom dia a quem nos assiste.
0: Eu que agradeço. Eu posso aproveitar a sua presença e pedir um comentário seu sobre um negócio que a gente tem aqui? Porque ontem o Lula estava empolgadíssimo, né? E como eu sei que você, assim, você gosta bastante de comentar sobre Luiz Inácio, Stalinácio, eu quero que a gente coloque aqui o vídeo dele falando sobre o Flávio ontem, e eu quero saber o seu comentário sobre isso, Rubinho. Matheus, solta o vídeo do Lula sugerindo aí o possível justiçamento de Flávio Bolsonaro, por favor.
18: Porque depois do sucesso da minha visita ao Trump, do sucesso, o Trump até riu. Vocês viram que ele riu? Porque ele disse que entre eu e ele tem uma química, sabe? Então, o bolsonarismo ficou muito puto da vida. O que aconteceu? Eles foram lá, a família foi lá essa semana e foi conversar com o Marco Rubio. Porque aquela fotografia que eles tiraram com o Trump sentou e falou, fica em pé, ele fica de pé. Aquela fotografia de campanha. Tá? Aquela fotografia de campanha. Então, mas ele foi encontrar com o Marco Rubio. E quando é ontem, eu soube da notícia que o comércio americano resolveu taxar o Brasil em 25%. Quando nós estávamos em negociação, quando eu tinha tido uma reunião com o presidente Trump. Bem, o que eu quero dizer com isso? É que esse filho do Bolsonaro consegue ser pior do que ele. E são, na verdade, vendilhões da pátria. Foram pedir para que um país estrangeiro se intrometesse nas decisões brasileiras. É isso que vocês têm que dizer ao que Bolsonaro. São traidores. Por menos do que isso, Joaquim Silveira dos Reis, que delatou Tiradentes, foi enforcado.
0: E aí, Rubinho, me fala, qual que é a do Stalinácio? Ele está sugerindo o que exatamente?
17: Não, essa fala do Lula, esse discurso todo, acho que dá para dividir em três pontos. O primeiro ponto é o que mais chama atenção. Quando ele fala, ele menciona Joaquim e ele fala que o Flávio e o Eduardo são vendilhões da pátria, ele claramente está se lembrando que o Joaquim foi enforcado. Foi enforcado na época do Tiradentes. E justamente por isso ele está sugerindo, indiretamente, qualquer um consegue fazer a ligação, que vendilhão da pátria, que traidor da pátria, deve ser levado à forca, deve ser morto. E a situação é que o Lula sugere que o Flávio Bolsonaro deveria ser morto. Esse é o ponto. Essa é a conclusão lógica pela analogia trazida pelo Lula. Quando ele faz essa analogia, ele sabe o que ele está fazendo. Lula não é um historiador, o Lula não é um estudioso, ele foi informado sobre o que aconteceu, ele foi informado sobre os fatos e ele construiu esse discurso com a propriedade clara de trazer essa sugestão a Flávio Bolsonaro, dizendo que é um traidor, é um vendilhão da pátria e, por conta disso, o que foi acontecido? Enforcaram um cara. Então, a lógica é, enforquem esse traidor. É isso que ele tenta construir, é um absurdo. É o mesmo Lula que, há poucos meses atrás, disse, vamos à guerra, estamos em guerra. Guerra é o quê? Guerra é pancadaria, é tira, é porrada, é morte. E, curiosamente, depois que o Lula disse, vamos à guerra, passou a haver uma escalada de violência contra opositores, contra a direita. Ou seja, o exército do Lula, a tropa de apoiadores do PT, do Lula, passaram a agir de uma maneira feroz, de uma maneira bélica. Esse é o perigo. E vamos lembrar o seguinte, nós temos um histórico na América de atentados contra candidatos de direita. O Trump sofreu 3 atentados, um recente, dentro de um evento na campanha, poucos centímetros separaram o Trump da vida e da morte. Uma bala pegou na orelha do Trump. Vamos lembrar que nas últimas eleições colombianas, o opositor do Petro foi morto. Na eleição do Equador, o candidato a presidente de oposição, que denunciava o narcotráfico, foi morto. Nós temos esse histórico de assassinato. O presidente Bolsonaro foi esfaqueado. Depois acontece um ataque ao Flávio Bolsonaro, vão dizer que era um louco e um ato isolado. A questão é que o ato isolado tem método e teve chamamento. Este é o risco que é posto hoje. E aí o presidente do amor, a galera do amor, continua incitando a violência, continua incitando o ódio para atacar opositores. O Lula não ataca no campo das ideias, ele ataca no campo dos fatos, ele traz uma ilação e todo mundo consegue entender o que ele busca com isso. Esse é o primeiro ponto e é o que mais chama a atenção. Para mim, esse discurso do Lula é criminoso. Ele deveria ser penalizado pelo que ele fez. Este é o ponto. O segundo ponto, Lula mente. Ele mente claramente no discurso porque os Estados Unidos não sobretaxaram o Brasil em 25%. O Escritório de Comércio Exterior dos Estados Unidos preparou um relatório e neste relatório foi apontado o que eles entendem como uma série de práticas ilegais ocorridas no Brasil, como a leniência à corrupção por conta do sepultamento da Lava Jato, como decisões arbitrárias praticadas pelo judiciário brasileiro contra empresas norte-americanas, em especial Big Techs, como Rumble, como X, que foram censurados, o Rumble em 2025, o X em 2024, quando do período eleitoral foi suspenso, as pessoas não podiam tuitar sob pena de multas astronômicas, e aí o escritório entende isso como práticas ilegais e sugere, não aplica, sugere esse tipo de sanção. Donald Trump tem até meados de 20 de julho para decidir se aplica ou não essa sanção. Nós estamos falando aí de um mês e meio até que haja essa decisão. O Donald Trump pode engavetar, pode postergar, pode negociar, pode apresentar o problema para tentar trazer um ambiente eleitoral melhor para o Brasil. Tem uma série de coisas. Acontece que o Lula, ele faz essa relação mentirosa, como se o Flávio tivesse ido lá para taxar o Brasil, coisa que não aconteceu. O relatório que sugere a taxação é feita com base em fatos brasileiros e não no pedido do Flávio Bolsonaro, justamente porque o Lula tenta levantar aquela onda de reprovação ao Flávio e aprovação a ele que aconteceu em meados do ano passado, quando os Estados Unidos taxaram o Brasil. Ele tenta reviver esse fato para construir a narrativa do vilão, para sugerir o enforcamento do Flávio Bolsonaro e, ao mesmo tempo, tentar impor ao Brasil, ao brasileiro, um sentimento de que vai ser taxado, coisa que não aconteceu. E se ocorrer, é justamente por conta da política praticada pelo judiciário brasileiro e pelo próprio governo petista. E o terceiro ponto da narrativa é a estética do local. Repara que de uns tempos para cá, o Lula não fala mais para uma plateia onde ele está no púlpito e as pessoas estão embaixo, porque os eventos do Lula estão completamente esvaziados. Então agora eles fazem um quadradinho onde o Lula fica dentro de um cercadinho, as pessoas ficam ao redor e a imagem tem que focar nele com as pessoas que estão na frente, porque ele coloca ali algumas dezenas de pessoas, ele não consegue mais lotar nenhum tipo de estabelecimento, e aí ele age mais ou menos como um macaco de auditório, ele discursa como se fosse um animador de plateia, um stand-up comedy, justamente porque não consegue arrastar mais ninguém.
0: Exatamente. Lula. A gente vai voltar para esse tema depois, porque eu sei que o Rubinho está com o tempo reduzido hoje, né? Então, eu queria só puxar a vinheta do Além da Imaginação, porque o Rubinho ele apresentou um projeto aqui na capital que está dando um auê imenso, né? E esse auê imenso gerou mais de 250 mil manchetes. É sobre isso que trata o Além da Imaginação. Mas depois da gente tratar desse tema, a gente vai voltar para falar do Lula de novo, tá? Puxa a vinheta aí, Matheus.
19: Vocês irão viajar para outra dimensão. Uma dimensão não apenas visual, auditiva, mas mental. Uma viagem ao mundo misterioso cuja fronteira da fantasia vai até a sua próxima parada que fica além da imaginação.
0: Rubinho impôs uma vitória aos direitos humanos, sobretudo aos direitos das crianças e das famílias, porque ele propôs um projeto que proíbe crianças na parada LGHDTV. E, tendo isso em vista, obviamente, toda essa militância woke reagiu e imagino que ele deve estar sofrendo um monte de ameaças. Eu imagino que tudo deve estar acontecendo na vida dele nesse momento. E eu queria... Só um minutinho. E esse projeto, para além de proibir as crianças, ela também leva a parada para um local fechado, como, por exemplo, a AMB, e sugere multa, né, para quem descumprir a medida. Rubinho, explica um pouco melhor esse projeto para a gente, e depois eu vou abrir para as perguntas do professor e da Fainara, por favor.
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26: 11:06.
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21: Dica de hoje, o uso do gerúndio, aquela forma nominal do verbo terminado em NDO. Está errado? Não, não está errado. Mas se usado em excesso, empobrece o nosso vocabulário, tanto escrito quanto falado, além de parecer que estamos enrolando para dar uma resposta ou uma solução para um problema. Então, o que fazemos? Melhoramos a nossa escrita e a nossa fala, diminuindo o uso dessa forma nominal, o que a gente chama de gerundismo. Por exemplo, em vez de usar vou estar encaminhando o e-mail, nós usamos vou encaminhar o e-mail. É mais simples, é mais fácil, é mais direto. Viu só? Fácil, não é? Para mais dicas, continue aqui na 92.3 FM. Eu sou a professora Eleandra Toscano.
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30: O projeto é bastante simples. Ele determina que eventos LGBT, enfim, dessa pauta, como a parada LGBT, seja proibida, veemente proibida, seja vetada a presença de menores de 18 anos. Crianças e adolescentes não podem participar desse evento. E é uma questão óbvia. É com base no que diz o Estatuto da Criança e do Adolescente, a portaria do Ministério da Justiça e a própria Constituição Federal, que determina que a criança deve ter sua dignidade, seu respeito preservados, artigo 227 da Constituição Federal, mas também o Estatuto da Criança e do Adolescente, que determina clara e categoricamente que eventos de erotização, de sexualização, são veementemente proibidos para menores de 18 anos. O objetivo do projeto é preservar e tutelar as crianças. Acontece que a cultura woke, essa onda woke, a esquerda, o PT, o PSOL, por algum motivo eles têm uma tara em exposição sexual a crianças e adolescentes. Eles têm quase que uma coisa fetichista de expor crianças à nudez, de expor crianças a atos erotizados, a atos sexuais. A parada LGBT, de uns anos para cá, tem acentuado excessivamente o cunho sexual. São pessoas vestidas com roupas eróticas, alguns com aquelas roupas de animais, pessoas em atos quase que sexuais no meio da avenida, pessoas nuas, homens nus ou seminus dançando e rebolando na frente de crianças. Isso é completamente bárbaro. Eu pergunto para qualquer um que está nos assistindo aí, responde para a gente no chat. Você levaria seu filho de 8, 9 anos para ver um homem seminu ou nu rebolando na frente dele? A resposta minha é não. Eu não submeto meu filho a esse tipo de atrocidade. E eu não quero que o filho dos outros seja submetido a esse tipo de atrocidade. Por isso eu apresentei o projeto. E naturalmente, a Avenida Paulista, quem conhece São Paulo, sabe que tem um monte de gente que mora em volta. Tem hospital, tem casa, tem idoso, tem família com criança, tem de tudo ali. E nem todos concordam com esse tipo de evento. Me parece inaceitável você abrir a janela da tua casa no domingo e ter um marmanjo barrigudo, de tanguinha rebolando na porta da tua casa. Isso não me parece razoável. Se eles querem fazer esse tipo de evento, que façam em local fechado, em local adequado. O Airbnb, por exemplo, tem catraca para ter controle de acesso. Ali você consegue filtrar se vai entrar criança, se não vai. Aqui os participantes do evento é melhor, porque você consegue evitar que alguém armado chegue até o local. Olha que incrível. Então, o evento vai para um local fechado. O projeto foi aprovado em primeiro turno na Câmara. Só que houve uma revolta absurda da esquerda, porque querem tirar as crianças junto. Eles não estão preocupados em fazer a parada, eles estão preocupados em botar a criança lá. Até a CUT. A CUT me notificou para retirar o projeto na pauta. A CUT agora fez um censor de constitucionalidade, criaram um parecer ali feito pelo ChatGPT, querendo que eu tirasse o projeto. Pô, não vou tirar. O projeto foi aprovado em primeiro turno, eu estou construindo a aprovação em segundo turno e, naturalmente, eu imagino que aprovado, o prefeito vai vetar esse tipo de projeto. Não seria maluco de vetar. É um projeto desse que comunica com o eleitor conservador da cidade de São Paulo. A questão é que, por anos, a direita se curvou às pautas da agenda woke. E eu me recuso a me curvar essa gente. O projeto é para salvar nossas crianças. E eu vou legislar, mesmo que me cancelem, que me ataquem, eu vou legislar pelos nossos filhos, eu vou legislar para resgatar os valores da família, os valores conservadores, que, afinal de contas, é para essas pessoas que eu trabalho e não para essa horda de esquerdista desocupada.
0: Legal. Fanara, você tem alguma pergunta para o vereador?
1: Não, pergunta não, quero aqui deixar os parabéns pelo projeto, né, e como ele bem colocou, durante muito tempo a gente teve que se curvar para essa pauta e apenas aceitando as falas de que vem de lá, né, dessa minoria de cima para baixo e sem falar nada. Então, quando a gente tem coragem de expor a verdade, coragem de propor projetos que realmente vão de encontro com aquilo que a sociedade quer, porque também, como ele trouxe aqui na sua fala, né, poxa, uma pessoa acorda domingo de manhã e tá lá, uma algazarra acontecendo na porta da sua casa, ninguém mais quer esse tipo de coisa. Aliás, ele não está proibindo o evento. Querem fazer o evento? Que façam, ótimo, mas em um local adequado, procurem outra estrutura e vão fazer, mas não mais em local público, né? Eu acho que, assim, deixo os meus parabéns aqui, vereador, pelo projeto.
30: Obrigado, Tainara, obrigado mesmo.
0: Professor, tem alguma pergunta?
7: Assim, a Campagnola aprovou aqui em Santa Catarina um projeto que pedia para os pais, ou seja, para que os filhos participassem de atividades relacionadas à ideologia de gênero, a questões de gênero, que os pais fossem avisados se eles tivessem que autorizar. Obviamente, tentando entregar poder aos pais para que esse tipo de atividade, que eventualmente confronte as crenças, eventualmente religiosas, os valores, né, pudesse ser brecado, porque muitos pais simplesmente não sabiam, né, de que tipo de atividades os filhos estavam participando e assim por diante. Quando chegou no STF, a esquerda fez o que sempre faz, recorre à Suprema Corte. A Suprema Corte, né, extremamente progressista, né, pela sua formação, declarou inconstitucional. Vereador, como é que o senhor enxerga? Porque provavelmente terá o mesmo problema, né? O prefeito vai sancionar, algum vereador medíocre do PSOL vai usar o partido para entrar com um pedido de ADI lá, de declaração direta de inconstitucionalidade, e aí, eventualmente, ação direta de inconstitucionalidade, e eventualmente seu projeto vai cair. Dá uma palavrinha sobre, primeiro, o que o senhor pensa disso, né? E sobre exatamente essa questão do judiciário, de certa forma, proibir a direita de fazer política e representar seus eleitores, porque, né, dado esse domínio das estruturas da esquerda aí, que domina o judiciário aí, as universidades e assim por diante.
30: Pois é, professor, excepcional o seu comentário. Primeiro, a Ana Campagnolo é uma deputada maravilhosa. O projeto que ela aprovou é essencial, afinal de contas, é dever dos pais tutelar o interesse das crianças e é dever da escola respeitar os valores da família. Um tema tão sensível como exposição sexual, ideologia de gênero, é necessária a participação e autorização dos pais. Nós temos que empoderar os pais na relação. E a Ana Campagnolo conseguiu isso com esse projeto. Infelizmente, a esquerda ela não respeita a separação dos poderes, onde o legislativo legisla. E toda vez que perde democraticamente, curiosamente, democraticamente nos votos, se socorre ao judiciário completamente enviesado, ideologizado, que oferece guarida aos parlamentares de esquerda e faz valer o interesse da esquerda. Vamos lembrar, por exemplo, que a transfobia não é crime no Brasil por norma definida, mas sim por decisão do STF. Não existe uma norma legislada pelo Congresso Nacional que determinou isso como atividade típica ilícita, mas constituíram, por analogia, a lei do racismo e passaram a criminalizar. Isso demonstra que o ativismo judicial no Brasil é completamente descarado. O judiciário entra ao nível de propor e fazer leis e enquadrar o legislativo para legislar em determinados assuntos. E isso é uma completa subversão, porque a lógica é o seguinte: o parlamento representa exatamente a essência da sociedade. Nada desenha melhor a sociedade brasileira do que o parlamento. Ninguém é eleito se dezenas de milhares de pessoas não acordarem no domingo e votarem naquele sujeito, para o bem e para o mal, para os parlamentares de direita, de esquerda, de centro, tudo mais. O ponto é: a esquerda consegue cooptar o judiciário. A esquerda consegue, nomeou, o Lula nomeou o advogado dele, o outro advogado dele, nomeou o amigo dele, e naturalmente há legislação no sentido ideológico. A direita não consegue fazer isso. E por isso os projetos são atropelados. Isso nos impede de legislar? Não. Isso cada vez mais nos obriga a apresentar esse tipo de norma, para a gente conseguir expor ao constrangimento, mostrar à população o que está acontecendo e tentar, de alguma maneira, trazer soluções para problemas complexos, como, por exemplo, crianças na parada LGBT. A esquerda quer, de toda maneira, atacar nossos filhos dentro da sala de aula. É o ambiente que eles têm para formar a próxima geração atreladas aos valores deles. É somente assim que eles conseguem permanecer no poder. E é justamente por isso que nós temos que empoderar a família, conscientizar os pais, fazer com que eles participem da vida, dos filhos, que eles ensinem, que eles eduquem, que eles participem da escola. É a única forma que nós temos de construir um escudo contra a doutrinação imposta pela esquerda. E a única solução para acabar com o ativismo judicial é a próxima leva de ministros a serem indicados pelo STF não serem parlamentares de esquerda. E isso passa necessariamente por tirar o Lula da presidência. Ou senão, nós teremos ali pelo menos mais três ministros indicados pelo Lula. E a possibilidade que nós teremos de modificar isso para resgatar um STF, um judiciário, que seja um guardião da Constituição e não mais um órgão legislador ou um superpoder, como nós temos hoje na República, é contrabalanceando os juízes ideológicos com juízes plenamente legalistas. E é o que falta hoje no Brasil.
0: Rubinho, eu fiquei sabendo, tá, que você tá muito famoso por conta desse projeto de lei. Então, o que que aconteceu? O senhor Gil do Vigor ficou 200% full pistola com esse projeto e andou dizendo por aí que você tinha que ter mais com o que se preocupar, mas, sobretudo, ele quer saber se você não vai legislar para proibir as crianças na marcha para Cristo, né, ali na questão religiosa. Existe um debate sobre, mas são os pais que têm que decidir se a criança vai ou não na parada LGHDTV. E aí eu te pergunto: você tem algum recado para o Gil? Antes de eu te liberar, né, que eu sei que você está muito atribulado, eu queria saber se você tem algum recado para o Gil do Vigor, o cara do Big Brother, Rubinho.
30: Bom, eu queria saber em que momento do multiverso o Gil do Vigor virou alguma espécie de intelectual para a opinião dele valer de alguma coisa. Porque, até onde eu sei, é uma figura completamente caricata, que saiu do Big Brother, que está preocupado única e exclusivamente em manter a própria popularidade, e ele fica fazendo acenos a pautas que são populares à esquerda. É uma figura completamente lamentável. Agora, eu não me recordo de ter visto nenhum homem seminu na Marcha para Jesus, um homem de tanguinha na marcha para Jesus rebolando na frente de criança. Eu não me recordo de ter visto nenhuma pessoa vestida com aquelas fantasias erotizadas de animal pedindo um biscoito na frente de uma criança. Eu não me recordo de ter um bloquinho na Marcha para Jesus escrito que crianças trans existem. A Marcha para Jesus é um momento de louvor, é um momento de perdão, é um momento de união, é um gesto de amor, onde as pessoas vão vestidas, olha que incrível, as pessoas vão vestidas louvar a Deus. Agora, isso mostra de maneira bastante clara que essas pessoas atacam a religião, não respeitam a religião, não respeitam a fé. Eles acham um absurdo uma família aplicar seus valores sacros, seus valores cristãos a seus filhos. São valores históricos transmitidos de pai para filho, que fazem parte do seio daquela família. E aí eles não acham adequado levar uma criança a um evento de fé, a um evento de religião, a um evento de amor e de respeito. Mas eles acham que os pais de famílias não tradicionais têm a liberdade de levar seus filhos à parada LGBT para ver atos de erotização e atos de nudez. Essa é a lógica da esquerda, esse é o parâmetro da esquerda. Vocês entendem como isso é perigoso, como isso é nocivo, como eles são bélicos e como isso tudo tem que ser combatido? Isso deixa bastante claro. Fala no Gil do Vigor, que é um cara de QI médio, um cara de QI de 83. Isso deixa bastante claro por que nós temos que legislar nesse sentido. Por que nós temos que combater especificamente a esquerda, a agenda woke e esse tipo de pauta? Esse debate já é tardio. Ele tinha que ter sido feito lá atrás, em 2016, uma pena que eu não era legislador naquela época. Se eu fosse vereador, se eu fosse deputado federal naquela época, já teria norma implementada nesse sentido. E é isso que se faz urgente, para combater não apenas idiotas como o Gil do Vigor, mas para combater especificamente esse tipo de evento, esse tipo de cultura e esse tipo de ataque à família. O recado é bastante simples. Deixem nossas crianças em paz. Criança não é palanque ideológico.
0: Sim, Rubinho, eu quero agradecer demais, te dar parabéns por esse projeto, principalmente pelo seguinte: eu sou uma militante de direita, né, de conservadora, pelo menos há 10 anos. E essa é uma das únicas vezes que eu vi a direita se antecipar à questão e não reagir, tá? Porque literalmente o que eu ouvi foi o seu projeto pautando o debate antes da parada acontecer. Então, o seu projeto ele trouxe uma série de coisas, por exemplo, redução de investimento na parada, entre outras coisas. Então, eu quero te parabenizar, dizer que sim, os pais devem escolher as atividades dos filhos, os pais podem escolher o homeschooling, podem escolher se o filho vai participar ou não de questão de gênero, mas não, pai não pode colocar filho para ver coisa pornográfica. Muito obrigada, Rubinho Nunes, e é isso, continue aí o trabalho que você está fazendo, que está excelente.
30: Obrigado, Esté, obrigado, professor, obrigado, Tainara, é um prazer estar aqui com vocês nessa manhã, obrigado a todos que nos assistem, quem quiser me acompanhar, @rubinhonunes.sp em todas as redes sociais. Um grande abraço e um ótimo resto de semana para todo mundo.
0: Era isso que eu ia falar, fala suas redes aí. Muito obrigada, Rubinho, um abraço, fica com Deus. Então, eu quero retomar aquela nossa pauta lá do Stalinácio, né, tratando das questões aí do Flávio, que ele sugeriu, né, que Flávio ele fosse justiçado, e aí eu queria perguntar para o professor. Professor, você acha que isso daí traz aquilo que a gente vem falando há tanto tempo, né? Que a solução final para o comunista é sempre colocar os seus opositores no paredão?
7: São opositores, né? Às vezes sabe que o primeiro cara que vai para o paredão é a mão de obra da revolução, né? O Stalin pegou, mandou para o paredão e executou todo cara que ele achasse que era algum tipo de risco para ele, né? O comunista, comunista só quer o poder, ele não tem outra coisa na vida dele, é só o poder pelo poder, né? Então, se os comunistas fazem isso com aqueles que auxiliaram eles na revolução, tu imagina o que eles não fazem com os opositores. Os opositores eles fazem com requintes de crueldade. A pergunta que todo brasileiro se faz, tenho certeza que vocês estão se fazendo também, é se fosse o oposto. Se fosse lá Bolsonaro sugerindo o enforcamento do Lula, ou dos filhos do Lula, né? Como é que seria? Quem sabe? Aliás, a gente sabe. Certamente teria uma representação do Lindinho, da Odebrecht, mais o Boulos, mais qualquer um imbecil, numa representação da Polícia Federal pedindo prisão e apreensão do passaporte, por um processo encaminhado sob medida para cair na mão do Alexandre de Moraes, para ele incluir no inquérito das fake news e começar a fazer todo aquele tipo de pesca probatória para ver se acha alguma coisa para prender. Esse é o Brasil de hoje. Esse é o Brasil de hoje, né? Mas como foi o Lula, nada, absolutamente nada vai acontecer. Absolutamente nada, né? Lula, que inclusive cometeu um equívoco histórico, porque Joaquim Silveira dos Reis não foi enforcado, pelo contrário, né? Ele ganhou uma pensão vitalícia da coroa portuguesa, né? Por ser um cagueta. E cagueta é bem uma coisa que os comunistas adoram, né? Só se lembrar da pandemia, que a esquerda aí ficava incentivando incentivos a caguetar os vizinhos que eventualmente furassem o bloqueio, o lockdown. Então, assim, ó, a direita, a esquerda é isso, né? Ela é hipocrisia, ela é mentira, ela é disfarçatez, ela é adaptação de narrativa, nada de concreto, tá?

0: A gente não quer que eles calem a boca, a gente não quer censurá-los, a gente quer realmente que eles falem, falem cada vez mais, que isso representa com que eles fiquem cada vez mais talhados eleitoralmente, né? E a gente tem aqui o nosso querido Ivan Kleber, que chegou para nos dar notícias geopolíticas. Eu estava muito ansiosa pela entrada dele, porque eu sei que ele tem informações complexas e que vão agregar muito para a nossa audiência sobre esses fatos. Mas antes de passar, Ivan, eu quero pedir para a nossa audiência, por favor, não se esqueçam de dar o like aqui, compartilhar e fazer qualquer comentário para essa live se tornar relevante para as outras pessoas poderem vir assisti-las. Agora, Ivan, por favor, dá uma luz aqui para a gente que está difícil, viu?
1: Bom dia, Stephanie, aos demais convidados, a toda a audiência. Olha, em cima disso que o professor estava falando, essa declaração do Lula da questão do enforcamento me lembrou muito aquela fala do Mauro Iasi, né? As pessoas vão lembrar da corda de uma boa bala, de uma boa cova. Essa declaração, acho que tem uns 10, 15 anos já. Que ele fez e acabou me lembrando ontem. Bom, Sté, o que você quer saber? Você quer saber de sessão 301? Você quer saber da sessão 301 2.0, que saiu ontem à noite? Tem o caso do rapaz aqui na Inglaterra. Por onde que a gente começa?
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3: 11h31.
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0: Bola em jogo, é hora de falar de futebol. O Haiti venceu a Nova Zelândia por goleada de 4 a 0 ontem na Flórida, nos Estados Unidos. O jogo teve atraso de 35 minutos por conta da incidência de raios na região próxima ao estádio. O mesmo protocolo climático visto no Mundial de Clubes no ano passado foi adotado no duelo de ontem. Inclusive, o Haiti é um dos adversários do Brasil na primeira fase da competição do mundo. A qualquer momento a gente volta com mais notícias do esporte. 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
8: A gente tá ouvindo, tá ok.
9: Ah, tá. Tá. Não, então eu vou começar aqui pelo assunto mais recente, digamos assim, ontem à noite, não é? A administração... Na verdade, não foi a administração Trump, né? Teve um relatório da Câmara de Comércio, que seria equivalente a uma Câmara de Comércio, que é vinculada à Secretaria de Tesouro dos Estados Unidos, recomendando a possibilidade de mais 12,5% de tarifa sobre produtos brasileiros, que se somariam aos 25% da seção 301, podendo chegar a 37%, então 37,5% em meados de julho. Mas o porquê aconteceu isso ontem? O que acontece? A Câmara, esse órgão americano, ele monitora, não é, a questão do trabalho, chamado trabalho forçado, trabalho escravo, enfim. E o Brasil, junto com outros 53 países, entraram nesse radar por permitir que produtos fabricados em países onde as questões trabalhistas, o direito dos trabalhadores, enfim... mas principalmente a questão humanitária mesmo, envolvendo as condições de trabalho das pessoas, não sejam tão respeitadas. É por isso que eles usam também o termo análogo à escravidão. E o que acontece? O relatório, que não é novidade, esse relatório eu já havia publicado no dia 1º de abril, a administração Trump já havia antecipado do que viria desse documento, desse relatório. Então, no dia 1º de abril deste ano, eles já haviam indicado o seguinte: olha, o Brasil não tem uma legislação que iniba ou que proíba a comercialização de produtos oriundos desse trabalho forçado em outros países. Em resumo, alguém pode importar produtos de países, né, onde se explora o trabalho forçado e comercializar esses produtos no Brasil sem problema nenhum, o que gera uma concorrência desleal com empresas americanas e também tem a questão humanitária envolvida. Agora, veja bem, esse rascunho foi publicado no dia... Eu estou chamando de rascunho, não é bem um rascunho, mas para as pessoas entenderem, né? No dia 1º de abril deste ano. Hoje, ontem, né, que ele foi publicado oficialmente, 2 de junho, ou seja, passaram-se 2 meses... E pelo que eu pude observar, o governo brasileiro não fez nada para mudar isso. Então, o Brasil, junto com outros 53 países, a partir de meados de julho, podem sofrer sanções de 12,5%, né, tarifas em cima dos produtos que vendem nos Estados Unidos. O governo Trump pode colocar isenção em alguns produtos, né, e selecionar outros. Isso aqui, pessoal, não tem nada a ver com a visita do senador Flávio né, do Paulo Figueiredo, do Eduardo Bolsonaro, ao presidente Trump na semana passada. Pelo contrário, se não me engano, o Flávio, inclusive, ontem mandou uma carta ao secretário de Estado, Marco Rubio, tentando negociar essa questão das tarifas para depois da eleição, o que eu acredito que tem uma chance de acontecer, né? Então, assim, isso, independente de quem fosse o presidente no Brasil e de quem fosse a oposição, esse relatório seria da maneira que foi. A não ser que o governo brasileiro, nesses 60 dias, entre 1º de abril e ontem, tivesse tomado alguma iniciativa de passar alguma legislação nesse sentido no Congresso, de impedir a entrada de produtos oriundos do trabalho forçado no nosso país. Só que aí vai comprar uma encrenca com a China e países próximos do BRICS. E aí eu não sei se o governo brasileiro teria esse interesse nesse momento de arrumar encrenca com seus colegas de BRICS e parceiros do BRICS. Stephanie, era mais ou menos disso que você estava precisando nessa primeira rodada, digamos assim?
10: É, assim, tá todo mundo com muita dúvida, né, com relação a essa visita do Flávio. Eu vejo assim, principalmente o afegão médio não consegue ter o entendimento. Então, como a gente tem aqui no Brasil, você sabe, né, não só no Brasil, acho que no mundo inteiro, né, a esquerda, ela é a dona, né, do mainstream jornalístico. Então, acaba ficando o dito pelo vira verdade, né? A questão que a imprensa coloca vira verdade. Então é importante a gente trazer essas coisas, principalmente isso que você acabou de falar, que para mim acho que novidade, né? Que o Flávio, ele enviou uma carta e que ele pode vir a resolver essa questão, porque se o Brasil ele muda de rumo pós-eleitoralmente falando, a gente pode ter uma resolução definitiva. Mas eu tenho um vídeo aqui para passar, que é o do Flávio Bolsonaro, que ele revelou a conversa com o Donald Trump, né? Então eu vou pedir pro Matheus colocar para a gente. Matheus, coloca o vídeo do Flávio, por favor, ele falando sobre o Donald Trump.
11: E expressamente, nas três reuniões que nós tivemos, né, com o presidente Trump, o vice-presidente Mike Pence e o secretário de Estado Marco Rubio, eu pedi expressamente, não taxem as empresas brasileiras. É um pedido que eu fiz expresso a eles, porque eu disse o seguinte: a partir de 2027, vocês vão ter um governo que vai sentar aqui com vocês, vai negociar de igual para igual, porque o nosso agro alimenta o mundo, não é justo taxar as nossas empresas. A gente tem que valorizar a nossa tecnologia, a gente tem que valorizar o nosso PIX, a gente tem que valorizar o nosso etanol, que é uma energia limpa e que já está sendo usada aqui para o nosso agro para substituir o diesel, por exemplo. A gente tem que incentivar esse nosso capital, que é a tecnologia de etanol, seja da cana, seja do milho. Então a gente tem tudo. É para sentar de igual para igual, por favor, não taxe as empresas brasileiras. Só que qual o problema que nós temos, Edilene? Sentado hoje na cadeira de presidente da República, você tem alguém que simplesmente conseguiu ganhar a desconfiança do governo americano. Eles não confiam no Lula, porque o Lula sai de lá pedindo primeiro para não combater facções criminosas. Os caras já pensam o quê? Pô, que presidente é esse? Estamos aqui oferecendo uma ajuda, uma cooperação, e o presidente do Brasil será aqui pedindo ao contrário, para defender bandido, para defender terrorista, né? E pior, sai de lá e vem aqui cantar de galo, falar mal do Trump no Brasil, vomitar um sentimento anti-americano a todo momento. O Trump está vendo com quem ele está tratando, quer dizer, se vangloriando de algo que não existe, menosprezando a maior democracia do mundo.
10: Aí eu vou aproveitar para pedir para a Tainara comentar e se ela tiver alguma pergunta para o Ivan, por favor, Tainara.
8: Eu gostaria que ele explanasse mais sobre esse assunto, né? Porque agora a narrativa é a seguinte, de que essa taxação... Estou com um pouquinho de sol aqui, deixa eu arrumar. É, que essa taxação está vindo por essa visita do Flávio Bolsonaro. É essa narrativa que a esquerda está colocando na mesa. O próprio Lula falou isso no seu discurso. Só que é uma inverdade, porque quando a gente olha a retrospectiva desde o ano passado... Né, o governo Trump ele já tinha imposto, já tinha colocado taxações sobre os produtos brasileiros o ano passado. E aí, eu me lembro a época, porque eu estava como secretária municipal de indústria e comércio, e aqui os nossos produtores eles sofreram muito com essa taxação. A gente foi até o governo federal levando a pauta para que eles entrassem em contato, que dialogassem com o governo americano, e isso nunca aconteceu. Tanto é que essas taxas, elas continuam até hoje. E agora vem essa nova medida, que não tem nada a ver um assunto com o outro, né? Agora é por conta do próprio governo brasileiro, que traz insegurança jurídica, a questão de corrupção, todo o documento que ele já traz de forma detalhada, né? Então, como que a gente poderia amenizar isso daí? Como que o Flávio poderia amenizar? Lembrando que ele é apenas um pré-candidato à presidência da República, né? Enquanto a gente estiver com esse governo que vai contra os Estados Unidos, o Brasil vai sofrer essas sanções, infelizmente, né? Isso só vai ser revertido a partir do momento que a gente tiver um governo que realmente dialogue com os Estados Unidos, né? Então, eu queria que ele explanasse sobre, enfim, um panorama geral sobre isso.
9: Então, Tainara, obrigado pela pergunta e pela oportunidade de estar explicando isso para o público. O primeiro passo foi dado. O Flávio, ao enviar essa carta ao secretário de Estado, Marco Rubio, ele abre ali um canal de comunicação direto com alguém importante dentro da administração Trump para dizer: olha, não coloca as taxas, não coloca as tarifas. Nós estamos a poucos meses da eleição e o cenário pode ser completamente diferente. Tainara, você trouxe, né, aquele panorama do ano passado e a dificuldade do governo Lula em dialogar com o governo americano, ou muitas vezes até mesmo nem tentando esse diálogo, porque obviamente que eles fizeram uma carta, uma conta eleitoreira. O PT, nesse caso, agiu de maneira eleitoral na questão das tarifas. O que mudou de julho para no dia 3 de junho, ou seja, hoje, lá nos Estados Unidos? Alguns meses atrás, a Suprema Corte americana definiu que não, que o presidente Trump não poderia sair aplicando tarifas da maneira que aplicou no ano passado, era inconstitucional, mas que ele teria sim instrumentos para fazê-lo, se fosse necessário, que é justamente, que instrumento é esse? A seção 301, que faz uma investigação nas relações comerciais dos Estados Unidos com qualquer outro país. Os mais recentes a passarem pela seção 301 foram Estados Unidos e Nicarágua. Isso é importante a gente ter em mente. Então, a seção 301, que foi ordenada em julho do ano passado, não tinha nada a ver com aquelas tarifas que ele aplicou lá no começo do mês de agosto. As tarifas caíram, até porque não era de interesse mais do governo americano mantê-las. E agora, o que nós temos? O resultado das investigações da seção 301. Por que estão saindo agora esses resultados? Porque é o procedimento. Eu acompanhei a seção 301 da Nicarágua, um pouco menos a da China, mas a da Nicarágua, justamente para ter uma noção de quando sairia esse o relatório agora do Brasil. Quem acompanha o meu trabalho nas redes sociais já mais ou menos sabia que entre agora, final de maio e começo de junho, sairia. Agora, onde que nós estamos? Primeiro ponto aqui: as orientações passadas ao presidente Trump são técnicas, mas a decisão final é política. O presidente Trump pode pegar toda essa análise, toda essa investigação e dizer: ok, muito obrigado pelo trabalho, colocar na gaveta e esperar passar a eleição. Obviamente que a seção 301, ela também vai ter. Ela vai ser. Vai expirar o tempo, né? E aí ele vai ter que ver como é que vai fazer caso ele decida aplicar tarifas em produtos brasileiros. Mas ele pode ter essa decisão. Então, para tentar segurar essa encrenca, eu acredito que o Partido dos Trabalhadores, eles não vão fazer isso. Eu acredito que eles querem utilizar isso como uma arma eleitoral. E o Flávio, então, jogou de antecipação aí, já enviando essa carta ao secretário Rubio. Agora, as partes interessadas têm até o dia 22 de junho, agora, para se inscreverem em uma audiência pública que acontece no dia 6 de julho. No dia 6 de julho, então, a equipe que fez a investigação da seção 301 será confrontada no Congresso americano e com partes que possam se interessar. E eu acredito que empresários brasileiros devem ter um interesse em participar dessa audiência pública, enviar representantes e inclusive fazer questionamentos para os auditores, né? E ali nós teremos esse confronto, então, no dia 6 de julho. Terminada a audiência pública, o relatório vai para o Salão Oval da Casa Branca, que é onde trabalha o presidente americano Trump. E ali, então, ele tomará essa decisão, muito provavelmente após uma conversa com o secretário Rubio. É aí que entra a carta do Flávio Bolsonaro, do pré-candidato. Eu acredito que a administração Trump, nesse momento, então, ela toma essa decisão. Faltam 3 meses para a eleição. Por que entrar nessa seara agora? Joga a bola lá para frente, vê quem vence as eleições e depois negocia-se isso. A única questão que eu deixo em aberto é a imprevisibilidade do presidente Trump. Nada impede que daqui 5 minutos ele venha nas redes sociais e diga: olha, baseado no primeiro relatório da seção 301, está aqui uma Big Beautiful tarifa para o Brasil nos seguintes produtos X, Y, Z. Esse fator imprevisibilidade, ele existe. Mas, se nós seguirmos o rito aí, tirando a imprevisibilidade do Trump, então eu acredito que no dia 15 de julho ele decida aguardar o resultado das eleições. Mas essa essa comunicação e essa participação na audiência pública, ela é extremamente importante. Se os empresários brasileiros querem evitar que o seu setor seja atingido, né, por essas tarifas, eles ainda têm uma oportunidade. Só que eu estou percebendo que do lado do governo brasileiro ficou meio que cada um a Deus dará, ou seja, salve-se quem puder, e na tentativa de participar dessa audiência pública e argumentar, né, de que muitas vezes o setor atingido não tem absolutamente nada a ver com a questão. Porque, por exemplo, a seção 301, do que ela trata? Da censura que foi realizada no nosso país por tribunais, está lá no relatório, que emitiram ordens secretas para derrubar perfis de pessoas que vivem nos Estados Unidos. Tem a questão também da Lava Jato. E tanto nos Estados Unidos quanto no Peru, ela continua circulando. Ou seja, são vários fatores. Aí eu pergunto, o produtor de laranja realmente tem culpa, né? Do Alexandre de Moraes ter mandado derrubar um perfil lá nos Estados Unidos. Não tem nada. E ele terá essa chance de argumentar isso no dia 6 de julho. É, devolvo para você.
10: Aí é bem curioso que a gente viu que Stalinato está tentando passar a bola para o seu vice, né? Como se tivesse alguma diferença nos governos entre ele e o próprio vice. Aí eu vou pedir para o Matheus colocar aqui que o Alckmin, nosso querido Picolé de Chuchu, seguiu mais ou menos o mesmo discurso do Lula. Então, Matheus, solta o vídeo aí, por favor.
12: Não tem tema proibido e o caminho é o caminho do diálogo. Aliás, que já vinha ocorrendo, diálogo que já vinha ocorrendo, mas sempre que o diálogo avança, infelizmente, falsos patriotas, sabotadores, prejudicam, colocam seus interesses pessoais e eleitorais acima do interesse do país e do interesse público. Então, o caminho vai ser trabalhar, dialogar, para que elas não se convertam, mostrar todos os argumentos, para a gente poder avançar mais.
10: Aí eu vou aproveitar para passar para o professor, para ele poder comentar e também para perguntar, se ele tiver alguma dúvida, conversar com o Ivan, né?
13: Então, a fala é perfeita, né? O PT e a esquerda estão tentando se apropriar de uma narrativa mentirosa, né, para ludibriar a população. Sobre as causas, a fala do vice-presidente é só, de novo, né, uma ideia clara de tentar desviar a atenção. Eu vou permitir, só para vocês entenderem aqui, eu vou ler um tweet que minha esposa até achou e mandou para mim, para vocês entenderem do que nós estamos falando, assim, porque eles falam muito Pix, né? Eu vou mostrar para vocês aqui, porque eu acho interessante. No dia 13 de outubro de 2020, o Márcio Postman, que hoje é presidente do IBGE, e ele era guru econômico do PT, guru econômico, tá? Essa nulidade completa, escreveu o seguinte, ó: com o Pix, o Banco Central concede mais um passo na via neocolonial, a qual o Brasil já se encontra ao continuar seguindo o receituário neoliberal. Tu vê que ele criticou o Pix. Ele dizia que o Pix era uma coisa dos Estados Unidos. Na sequência, vem a abertura financeira escancarada, ou seja, a abertura financeira são as fintechs, que o Haddad demonizava, com o real digital e sua conversibilidade ao dólar, né? Que é uma outra condição perfeita ao protetorado dos Estados Unidos. O PT, em 2020, era contra o Pix. O Pix, por quê? Porque os caras, qual é que é a narrativa? Ah, mas quem começou a fazer o Pix foram os técnicos do Banco Central em 2018, 2017, 2018, lá no Temer, 2016, se não me engano. Digo, perfeito.

0: Isso é verdade. Só que entre você desenvolver uma ferramenta e ela entrar em uso, existe um gigantesco passo a ser dado. E um deles é o seguinte: o lobby bancário para que o Pix não entrasse em operação era gigante. Imagina as forças econômicas que mandam nesse país, principalmente a família Moreira Salles, cujo banco deles roubou bilhões de reais, cobrando seguros inexistentes em cartões de crédito sem que as pessoas pedissem, na mesma estratégia que usaram no caso dos aposentados. Mesmo assim, o presidente Bolsonaro passou por cima disso, desse lobby, passou por cima dos interesses econômicos. Por isso que depois ele foi perseguido por interesses poderosos, passou por cima do PT para colocar nas mãos da população o que hoje o PT chama de nosso Pix, nosso escambau. Se fosse vocês, ele nem existia. Nós ainda estávamos na TED, falei isso ontem e continuo falando hoje. Né? Então, sim, ele já criticou. Então, esse papinho aí, de que o Pix é nosso, não sei o quê, eles acham que é quem? Trouxa. Eu nunca me esqueço, a minha resposta foi do Postman, foi exatamente essa. Eu disse assim: transferência sem custo, ruim. Segundo o Postman, era ruim. Maior concorrência bancária, ruim, porque ele criticava a abertura bancária. Conversibilidade da moeda, ruim. Poder fazer o Wise lá para te poder fazer uma viagem exterior sem ter que passar por... ruim. O Pix promoveu um dos maiores processos de bancarização do planeta, até vendedor ensinar usa. Mas se fosse o guru econômico do ladrão, jamais seria a realidade. O print é eterno. Que papinho é esse de nosso Pix? Vocês eram contra. O guru econômico de vocês eram contra. Você, o que hoje ele, tu substitua com a crítica ao Pix para a narrativa atual, e as palavras continuam exatamente as mesmas. O blá blá blá neoliberal, blá blá blá neocolonialismo, blá blá blá puxando, beijando as botas, igual, é uma narrativa tacanha, ridícula, infantil, que eles querem colar, só imbecis acreditam que isso é verdade. Então, só pra gente pegar e desmascarar esses caras, porque eles são assim, eles não têm o mínimo problema de mentir e de ludibriar a população, mas isso aí não vai cair, nós vamos dizer a verdade para a população, se Deus quiser, com a ajuda aí do Ivan, né, da Fainara e da galera, nós vamos mostrar a verdade aí, por trás dos fatos.
1: Professor, é interessante você citar o Pokémon aí, né? Eu chamo o Postman de Pokémon, porque, meu Deus do céu, só evolui para pior, né? Ele involui. Então, é o Pokémon do multiverso do PT, é o involução. É o cara que apresentou, gente, o mapa mundi ao contrário, para querer falar de alguma supremacia da América Latina. É o cara que ele quer ideologizar o mapa mundi, é um cara que o sindicalista do IBGE não gosta dele. Então, quando a gente tem esse tipo de cenário, cara, assim, não tem nem o que falar, a gente sabe que não presta, é um retrato daquilo que a gente está vendo sobre o PT. E aí, agora, eu já vou te passar, Ivan, pelo seguinte: eu quero pedir para o pessoal aproveitar e dar o like e recomendar essa live para mais pessoas. Compartilhem e comentem aqui. Ivan, pode falar.
2: Eu tenho uma breaking news, tá? O meu trabalho é dar breaking news, né?
1: Nesse contexto
2: todo de PCC e Comando Vermelho, eu acabo de receber a confirmação aqui, por isso que eu estava olhando para o celular, até não quero ser indelicado aqui com os demais convidados, mas os Estados Unidos estão investigando dois governadores no México por possíveis conexões com o narcotráfico do México para os Estados Unidos. E agora, no total, então, são três governadores mexicanos sob investigação dos Estados Unidos por conexões com o narcotráfico. Por que essa notícia é extremamente importante? Eu venho dizendo nas minhas redes, pessoal, que o México hoje é o Brasil amanhã. Ou seja, nós tivemos a classificação dos cartéis mexicanos como organizações terroristas e ali nós tivemos, então, o início das investigações. E as investigações agora começam a dar resultado, e inclusive apontando a participação de governadores, ou seja, o mundo político mexicano, misturado aí com esses cartéis, e que inclusive teriam colaborado com o narcotráfico para o transporte de drogas em direção aos Estados Unidos. Eu sei que um governador foi afastado já do cargo, porque os Estados Unidos querem, inclusive, buscar a extradição dele para os Estados Unidos, para que ele seja levado diante de um juiz lá nos Estados Unidos. E agora, então, chega a confirmação, aqui eu posso dar ao vivo essa notícia, de mais dois governadores sob investigação, das autoridades americanas no México. Desculpa, Esté, bagunçar a tua pauta aí, mas eu achei essa, como eu consegui essa
1: Bagunçou, não.
2: confirmação agora, eu achei essa notícia importante. E só para dizer o que o professor, voltar o que o professor estava dizendo, eles foram contra o PIX, mas o professor vai lembrar, o PT foi contra o Plano Real. Eles passaram fazendo manifestações lá no, em 1994 e o caramba, tanto que o Lula, para vencer as eleições em 2002, teve que publicar uma carta aberta ao público brasileiro dizendo que não mexeria no real. Então, eles serem contra o Pix não é nenhuma novidade. Agora, o importante é a gente estar tá levando isso para a população e reverberando isso o máximo possível. Sté, devolvo para você.
1: Deixa só. Tem uma coisa muito curiosa que você falou sobre o México, e se não me engano, foi nessa semana, se não me engano, foi ontem, tá? Que os Estados Unidos descobriu túneis do México para os Estados Unidos. Mas quando você vê as imagens dos túneis, não dá para saber se a gente está falando de Gaza ou do México, porque os túneis são idênticos aos túneis do Hamas. Então, assim, essa classificação das facções com terrorismo, elas vão ficando cada vez mais afuniladas, tá? E a gente viu também o procurador-geral aqui do Brasil, né? O Paulo Gonet, tentando fazer uma defesa à questão da soberania nacional. Ele deveria ser impessoal, não vou nem falar neutro, tá? Mas impessoal e não se intrometer nesses assuntos. E ele falou a seguinte frase: ter segurança sem ter respeito aos direitos fundamentais de todas as pessoas, sem respeito à dignidade humana, que é um apanágio de todas as pessoas, mesmo os criminosos, não é segurança pública. Isso tentando se remeter a esse assunto, tá? Isso pode piorar e muito a situação do Brasil quando. Essas coisas elas reverberam daqui para o exterior e o exterior passa a entender que existe um sistema calcado nessa política do Partido dos Trabalhadores, tá? E muito provavelmente, em razão disso, o Trump elogiou o Flávio Bolsonaro sobre o encontro na Casa Branca. Ele chamou o Flávio Bolsonaro de jovem inteligente. E aí eu queria passar a bola de novo para você, Ivan, para que você me falasse um pouco sobre isso. Como que isso está reverberando aí fora? Qual que é a sua visão? Como que você enxerga isso? Por favor.
2: Primeiro que eu gostei do jovem, porque se não me engano eu tenho a mesma idade do Flávio, então eu já meio que me senti endossado por isso. Já foi uma coisa que a nossa classe foi representada. Bom, brincadeiras à parte, Esther, o Flávio tem uma repercussão que o pai dele não teve em 2022. Em 2022 e 2018, internacionalmente falando, era um clima totalmente hostil ao presidente Jair Bolsonaro. Eu não estou dizendo que eu endosse isso, né? Estou apenas trazendo os fatos. Já agora, em 2026, eu percebi uma mudança. O Flávio está sendo. A repercussão em torno do Flávio é diferente da repercussão em torno ao pai dele, Jair Bolsonaro. Muita coisa aconteceu de lá para cá também, né? Principalmente as revelações da USAID, né? Como operava em vista também da política do Brasil, né? Que o Elon Musk, talvez esse seja o grande legado dele no governo Trump, foi fechar a USAID, porque ela tinha se tornado um mecanismo ali político, né? E também em jornais, revistas, publicações, o Flávio Bolsonaro realmente está sendo apresentado como alguém que pode dialogar com uma certa camada de eleitores e também do público internacional que o Lula com certeza não dialogaria. É bem verdade que muitas das mídias internacionais se sentem traídas pelo Lula, principalmente por conta da aproximação dele com a Rússia na questão da guerra da Rússia e da Ucrânia. A gente sabe que a Ucrânia é uma espécie de protegida, em certa medida é compreensível, da mídia internacional, e o Lula ficando do lado da Rússia nessa questão, embora não tenha dito isso abertamente, mas os seus atos eles acabam indo nessa direção. O Flávio Bolsonaro, além dessa visita ao presidente Trump também, ele concedeu uma entrevista à ex-primeira-ministra do Reino Unido, Liz Truss, que foi primeira-ministra aqui por um mês, E ela agora tem um podcast aqui de sucesso aqui na Inglaterra, e ela entrevistou o Flávio Bolsonaro, deu oportunidade para falar da questão do 8 de janeiro, que é importante, né? Para que as pessoas no mundo afora fiquem sabendo também da outra versão, do outro lado, né, da questão do 8 de janeiro. E também a Liz Truss foi uma pessoa que sentiu muito o que é enfrentar o sistema. Ela durou um mês no governo justamente por conta disso. Ela quis acabar com a agenda verde e outras agendas woke aqui na Inglaterra, e em um mês derrubaram ela do governo. Bom, então, eu acredito que a publicação do presidente Trump ontem demonstre como a visita foi bem sucedida, as reuniões foram bem sucedidas, e manda um recado para o Lula. Olha, nós demos uma janela de oportunidade interessante aí entre novembro do ano passado, dezembro, até o começo do mês de maio, e as coisas não foram para frente. Seja lá o que for, que foi acordado, né, entre o Lula e o Trump no ano passado, aparentemente o Lula não cumpriu, e agora o Lula vai ter que arcar com as consequências de não cumprir um acordo com uma raposa de Manhattan, que é o Donald Trump. Não vamos esquecer, ele é presidente dos Estados Unidos, mas ele foi forjado no mercado imobiliário de Nova York. Ali não é um leão por dia, não, é um leão por hora. E é com essa pessoa que o Lula aparentemente descumpriu acordos que foram, pelo menos no fio do bigode, ditos no final do ano passado, Esther.
1: E a gente tem aqui no Brasil outra situação que é a seguinte, né? Que o Lula ele está dizendo para o Maduro que é preciso alterar a narrativa da Venezuela, ou seja, mudar a opinião das pessoas. E a gente tem vídeo disso aí. Eu vou pedir para o Matheus. Matheus, para a nossa infelicidade, solta esse vídeo, por favor.
3: Eu, se quiser vencer uma batalha, eu preciso construir uma narrativa para destruir o meu potencial inimigo. Então, o Maduro sabe qual foi a narrativa que construíram contra a Venezuela durante tanto tempo. Essa narrativa, durante muitos anos, o Celso Amorim, que era meu ministro, e eu, andávamos ao mundo explicando que não era do jeito que as pessoas diziam que era. Andávamos ao mundo. E eu acho, companheiro Maduro, que é preciso, você sabe a narrativa que se construiu contra a Venezuela, da antidemocracia, do autoritarismo, sabe? Então eu acho que cabe à Venezuela mostrar a sua narrativa para que possa efetivamente fazer pessoas mudar de opinião. Eu vou em lugar que as pessoas nem sabem onde fica a Venezuela, mas sabem que a Venezuela tem problema da democracia, que o governo não tem das quantas. Então é preciso que você construa a sua narrativa, e eu acho que por tudo que nós conversamos, a sua narrativa vai ser infinitamente melhor do que a narrativa que eles têm contado contra você. É efetivamente inexplicável um país ter 900 sanções porque o outro país não gosta dele. É inexplicável. Então eu acho que está nas suas mãos, companheiro, construir a sua narrativa e virar esse jogo para que a gente possa vencer definitivamente e a Venezuela voltar a ser um país soberano, onde somente o seu povo, através de votação livre, sabe, diga quem é que vai governar aquele país.
1: Olha que incrível, olha que incrível. E aconteceu o que ontem exatamente, né? Isso foi em 2023 e ontem o Marco Rubio ele tratou do Brasil, né? O secretário do Trump, Marco Rubio, ele falou que o Brasil não é um país amigável aos Estados Unidos, assim como Cuba e Venezuela. Então, a afirmação do Rubio aconteceu depois da designação do PCC e do Comando Vermelho como terroristas e as propostas, né, relacionadas aí ao Flávio, enfim, e tudo mais. E aí eu queria te perguntar, Ivan, dentro desse contexto todo, né, antes de passar para o professor, quais os próximos passos? Acho que o brasileiro hoje ele está com muita dúvida do que os Estados Unidos ele pode fazer. Quais os próximos passos dos Estados Unidos com relação a essa designação?
2: Bom, agora, a partir do dia 5, portanto, depois de amanhã, as agências federais americanas terão praticamente recursos ilimitados para investigar as operações do PCC e do Comando Vermelho. Eu não vejo, no momento, nenhuma ação militar ou algo nesse sentido acontecendo. Agora, eles vão fundo nas conexões financeiras. Eles vão começar a buscar justamente o elo de ligação entre essas facções com as várias jihad islâmicas, os grupos islâmicos, por exemplo. Lembrando que é de interesse de Israel também descobrir essas conexões. Tá? Esse é o próximo passo que nós teremos. Agora, a gente precisa monitorar, além do México, o que está acontecendo na Espanha, porque a gente já teve busca e apreensão no Partido Socialista Espanhol, que é o partido que está no governo na Espanha. O ex-primeiro-ministro Zapatero também já foi alvo de operação da polícia recentemente. E por que que eu estou trazendo a Espanha para essa conversa, Sté? Porque existem elementos que indicam que Hugo El Pollo Carvajal, acho que as pessoas aqui já sabem, que acompanham aqui o Fio Diário, tem mais ou menos uma noção de quem é o Carvajal, tenha delatado, então, as conexões do regime chavista com o mundo político espanhol, principalmente esses partidos de esquerda, principalmente o PSOE. E o que que isso tem a ver com o PCC e o Comando Vermelho? A gente está observando que as investigações americanas, elas primeiro se concentraram, então, ali da ligação do regime do Hugo Chávez com os cartéis, e depois do Maduro com os cartéis. E a segunda fase, então, digamos assim, é ok, provamos essas conexões, tanto que o Maduro está lá preso agora. Qual é o segundo ponto? O que foi feito com o dinheiro proveniente das atividades ilícitas? Será que esse dinheiro abasteceu movimentos políticos mundo afora? E aí entra a questão da Espanha, porque fontes confiáveis lá na Espanha indicam que o Carvajal primeiro entregou as conexões do Maduro com o narco, com o mundo narco, digamos assim, né, com os narcoterroristas. E agora, então, nós estaríamos numa fase onde ele estaria entregando a conexão do Chávez com o mundo político, não só na Venezuela. Nós temos denúncia, já ainda de 2021, que Maduro, Nicolás Maduro, em pessoa, levou uma mala de dinheiro para um movimento político na Itália chamado Movimento Cinque Stelle, que é um movimento de esquerda que teve uma certa ascensão, chegou ao poder na Itália, ficou pouco tempo, mas que conseguiu uma determinada relevância na Itália. Essa denúncia é de 2021. Quem denunciou isso? Alex Saab, que recentemente foi preso também pelos Estados Unidos e era, digamos assim, a chave do cofre do regime, era o tesoureiro do regime. Então, eu sei que é um pouco complexo explicar isso, mas os próximos passos, então, acredito eu, da administração Trump, mais do que da administração Trump, agora das autoridades que terão, né, esses recursos, é investigar se existe uma conexão do PCC e do Comando Vermelho com as jihadis islâmicas e também com os movimentos políticos do mundo afora que eventualmente tiveram alguma conexão com o regime chavista. Traduzindo, Sté, pega a pipoca aí que vai ficar legal.
1: Vai ficar interessante, principalmente agora que você citou sobre o Carvajal e que a gente sabe que o Partido dos Trabalhadores, historicamente, tem conexões com Cuba, Venezuela, mas principalmente passa muito pano para esse pessoal e foi intermediário de muita coisa. Então, antes de passar para o professor, eu quero lembrar vocês de algumas coisas, tá? Não sei se vocês se lembram das questões do Odebrecht, que a época. É, a revista Época trouxe documentos secretos mostram como Lula intermediou negócios da Odebrecht em Cuba, tá? Então, teve arquivos sigilosos tratando disso, do Lula trazendo esses arquivos e como que o Lula ele voltou à refinaria lá de Pernambuco, que fez o Brasil tomar calote da Venezuela. Então, é simbiótica a relação do que a gente está tratando, tá? Isso não vem de hoje, vem de muito tempo. E aí, agora que eu quero passar para o professor, para ele comentar, e se eventualmente tiver alguma pergunta para o Ivan. Professor Ivan, olha.
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10: Meio-dia e 14.
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5: 12:35.
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10: O Atlético Clube Paranavaí disputa a final da segundona do Paranaense, vivendo uma fase diferente dentro e fora de campo. O clube tem como sócio majoritário da SAF o cantor Gustavo Lima, que assumiu o controle da equipe em 2024 com o objetivo de recolocar o time na elite estadual. Dentro de campo, o comando é do ex-centroavante Vanderlei Júnior, que tenta levar o Paranavaí ao título da divisão de acesso diante do Paraná Clube, que por sua vez segurou o empate em 1-1 com o próprio Paranavaí fora de casa no primeiro jogo da final da segunda divisão no Campeonato Paranaense. O tricolor ficou com o jogador a menos ainda no primeiro tempo após a expulsão de Daniel Cruz, mas mesmo assim saiu na frente com o gol de Thiaguinho. O empate do Paranavaí veio na etapa final com Cirilo. Agora, a decisão do título será no próximo sábado, dia 6, na Vila Capanema, aqui em Curitiba. Grande abraço para você, uma excelente segunda-feira e até amanhã. De Curitiba, Mauro Conte, com informações da Rede AERP.
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6: Meio-dia e 59.
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3: 1h26.
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10: O Supremo Tribunal Federal considerou constitucional uma lei de 2017 do presidente Michel Temer, resultado de uma medida provisória de 2016 que retirava do Parque Nacional do Jamanchim uma área de 800 hectares destinada à transição da Ferrogrão, uma ferrovia importante lá do centro-oeste brasileiro, ligando a cidade de Sinop ao porto de Miritituba, no rio Tapajós, lá no estado do Pará. É bom lembrar que o Parque Nacional do Jamanchim tem 800 mil hectares e que a medida provisória, convertida em lei, retirava apenas 800 hectares, ou seja, menos de 1% para uma obra de infraestrutura nacional, e essa retirada seria compensada em outras áreas do próprio território brasileiro, lá naquela região da Amazônia. Mas uma ação de um partido do Congresso com o Ministério Público, uma organização não governamental, ao Supremo Tribunal Federal, obteve uma liminar parando ou impedindo a tramitação do processo em função de que a lei foi considerada, num parecer imediato de um juiz do Supremo, um parecer monocrático, inconstitucional. Bem, mas a constitucionalidade da lei não resolve o problema. Por quê? Porque agora a Ferrogrão continuará sua via crua.

0: interditado pela FUNAI, interditado por uma ONG, interditado pelo juizado de primeiro grau. E o que o Brasil precisa enfrentar é exatamente isso: a interdição. O Brasil precisa ser desinterditado para que a população possa ter acesso ao desenvolvimento, aos recursos naturais que podem desenvolver o Brasil. Essa é a situação.
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4: 1h56.
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3: E agora a gente conversa com a nutricionista Kate Barros. Kate, a alimentação interfere no comportamento das crianças?
4: Vivian, interfere muito. As crianças estão muito mais ativas. Por quê? Excesso de corantes, demais, açúcares, farinhas brancas, né, refinadas, e isso tudo causa inflamação no corpo. Infelizmente, as pessoas estão desembalando mais e descascando menos. Talvez, né, pela correria do dia, talvez pela falta de vontade mesmo. E a partir do momento que você começa a apresentar esse tipo de alimento, são viciantes, vai dar, assim, um pouco de trabalho para você tirar, mas vale a pena você ir tirando, porque é um veneno pro comportamento das crianças.
3: É isso, né, Kate? Comer mal não afeta só o corpo, afeta a atenção, o desenvolvimento e o comportamento da criança.
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6: 2h24.
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0: A seleção brasileira inicia sua jornada em busca do tão sonhado hexacampeonato da Copa do Mundo no grupo C da competição, no qual medirá forças com Marrocos, Escócia e Haiti. O torneio, que terá como sede Estados Unidos, México e Canadá, será disputado entre o próximo dia 11 de junho e 19 de julho. O Brasil chega à competição após um ciclo no qual teve 4 técnicos: Ramon Menezes, Fernando Diniz, Dorival Júnior e o italiano Carlo Ancelotti. Da Copa de 2022 até agora, viu a queda de sua principal referência técnica, o atacante Neymar, que apesar de ter sido convocado, está mais velho e vem sofrendo demais com problemas físicos que o impedem de desenvolver o seu melhor futebol. Daqui a pouco, mais destaques do esporte.
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2: 2h54.
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4: 3h21.
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8: Dica de hoje, verbo fazer impessoal, quando indica tempo transcorrido ou temperatura. Esse verbo, nessas circunstâncias, não combina, não concorda com o numeral, ou seja, fica sempre no singular. Por exemplo, faz 5 anos que moro aqui. Lá fora, faz 30 graus. Veja, independentemente do número, não há concordância. Sempre no singular. Simples, não é? Eu sou a professora Eleandra Toscan. Para mais dicas, continua com a gente na 92.3 FM.
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2: Deu no Impacto Paraná, sai na 92. Os encontros do PSD têm revelado um clima cada vez mais constrangedor para parte dos filiados do partido, quando o assunto é a presença de Cristina Grammel nos eventos da sigla. Muitos ainda não conseguiram engolir os ataques feitos por ela durante a eleição de 2024, principalmente contra o partido e integrantes da família do prefeito de Curitiba, Eduardo Pimentel. Até agora, Eduardo ainda não foi visto lado a lado com Cristina em agendas públicas do PSD. O Republicanos, partido que deverá caminhar com Alexandre Cury em 2026, já teria mandado um recado direto ao grupo de Ratinho Júnior. Não aceita uma eventual candidatura de Cristina ao Senado e defende que ela componha como vice de Sandro Alex. 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
4: 3,50.
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Sabau to rock, we salute you! Ladies and gentlemen, está começando na 92.3 FM em Cascavel, no oeste maravilhoso do estado mais lindo da União, que é o estado do Paraná. Está começando o Rock History. Com 21 graus, devo dizer a todos vocês, poucas nuvens aqui no nosso oeste, no sudoeste do Paraná também. 21 graus, muito limpo, o sol tá lá, o céu tá azul. E eu digo, como disse no começo da semana e no final da passada, que não tem chuva programada até segunda-feira. Mas as coisas já mudam, porque ontem estava menos de 1%, agora já está 6% de hoje em diante. Mas 6% ainda é pouca coisa, né? Mas mesmo assim, o friozinho está imperando. Hoje de manhã em Porto Alegre estava 9 graus. Na verdade, ontem também estava 9 graus. Aqui as mínimas estão em 12 ou 13 graus, só que, devido talvez, porém contudo, a chuva que virá na segunda-feira, na terça-feira já começa de verdade a esfriar, porque vai estar 6 graus. 6 graus aqui para nós todos. Hoje em São Paulo estava 9 graus pela manhã. Agora você imagina São Paulo, aquelas ruas pequenas, prédio pra caramba, e o vento canalizado é muito frio. É muito frio. Eu sei porque eu morei 3 anos lá, eu sei como é que é a coisa. Dia 3/6/2026, dia 154 do ano. Faltam 211 dias para acabar esse ano de 2026. Apenas 211 dias. Hoje é um dia legal. Hoje é um dia da educação ambiental, que nesse país é massacrado. Massacrado pra caramba. Mas é o dia de comemorarmos a educação ambiental. Mas tem uma mais especial. Talvez, né? Talvez, digo eu. Porque eu, se você está, você não, talvez você não esteja. Mas eu tenho um amigo lá em Maceió. Inclusive encontrei com ele agora na última vez que eu estava em Maceió. Porque nós lançamos um som dele nacional. E depois ele ficou muito, muito, muito querido por todos. Inclusive em São Paulo. Depois assinou com um estúdio em São Paulo, que são de amigos meus, inclusive. O nome da música dele era Aquela Bicicleta. Então, hoje é o dia da bicicleta. É mole? Se você estiver passando agora por aí, olhando a uma bicicleta, não essas motorizadas que tem hoje aí, que atrapalham o trânsito pra caramba, ninguém faz lei nenhuma pra mudar essas coisas, e gente sendo penalizada com problema seríssimo de saúde por causa disso, ninguém faz nada. But what can I do? I'm by myself nisso aí. Só tô sozinho nisso aí. Mas é o dia da bicicleta, gente. A gente vai falar hoje de muita coisa. Uma coisa que a gente vai começar falando é... A gente não falou nada na segunda-feira porque eu não quis falar. Muita gente mandou mensagens no 998-421-1195 querendo que eu falasse daquela palhaçada, daquela... Eu não tenho como qualificar aquilo. Porque... Foi tão extenso aquela lambança que fizeram lá no jogo do Palmeiras que ficou claro, né, gente? Agora ficou absolutamente claro que o Palmeiras é muito privilegiado pela arbitragem. Ontem, por exemplo, eu estava escutando um áudio de um palmeirense, e ele falou assim, é verdade, aquilo lá foi sacanagem com a Chapecoense. Chapecoense foi penalizada por um juiz e por um VAR canalha, tá? Só que a CBF afastou ontem, a Confederação Brasileira, afastou o Felipe Fernandes de Lima e toda aquela equipe da lambança do VAR foi afastada depois daquela polêmica na partida Palmeiras-Chapecoense no Brasileirão no domingo passado. E, as decisões que eles tomaram ou deixaram de tomar ali foi ridícula. Você vê, muitas vezes, os jogadores olhando para um lance... que é duvidoso, vocês olhando, veem eles olhando para o juiz e fazendo o sinal do VAR. E o juiz fala assim, não, já, o VAR já falou, tá certo. Ou eu já dei, tá certo. Aquele ali já tinha dado o gol, ele fez a sua análise da jogada, porque o jogador em questão nem foi empurrado, foi uma mão nas costas. O ano passado teve essa do Ayrton Lucas no Maracanã contra um jogador de São Paulo. Ele tinha um jogador do lado dele também empurrando ele, então não tinha que dar, a bola passou a 2 metros de altura deles, não tinha que dar nada. Ele não deu a falta, deu o gol, convictamente. Passaram-se 4 minutos, se eu não me engano, ele foi lá, eu vou rever, tá?
O VAR falando para ele, tá certo, você está certo, não foi falta. E ele volta e muda a jogada toda para prejudicar a Chapecoense, que para mim já tá na segunda divisão, mas não é isso, não é isso. Não é assim, garoto, não é assim. Então ele foi afastado, só que nós estamos falando de CBF, tá? O ano passado foram 5 afastados, que vocês lembram. 5. Os 5 voltaram a apitar. Quer dizer, cai na opinião pública, fica ali borbulhando. Depois acaba e vira pizza. Tudo isso vira pizza. Para Rita Lee vira outra coisa, mas é pizza. Vamos começar o programa hoje. Hoje eu vou tocar, tá? Porque tanta gente pediu, por isso que eu pedi para baixar essa música do Bell and Sebastian, que nós falamos ontem, que é a música da seleção da Escócia, que vai jogar conosco, vai jogar com o Brasil, se eu não me engano, no terceiro jogo. É, e tudo vai para esse jogo. E você sabe que dependendo das vitórias de Brasil e Escócia nos primeiros dois jogos, tudo vai para esse jogo aí. Então eles estão muito confiantes que vão ganhar do Brasil. Na verdade, até a Chape, se jogar com o Brasil hoje, ia estar confiante que ganhava. Mas a gente vai tocar a música hoje. It Takes Only One Lion, que fomos nós que falamos ontem isso aqui, tá? Depois que saiu na imprensa. Bom, vamos começar com o cara que é hoje, o número 2, eu vi porque hoje de manhã eu fui checar o Digital Hits e essa é a música mais vendida, na verdade não é a mais vendida, essa é a terceira mais vendida que você vai escutar agora. As duas primeiras é do Tame Impala, tá? Que é Dracula, número 1, e Dracula Remix, número 2. Nós já tocamos duas aqui pra vocês, mas isso aqui chama-se The Great Divine, do Noah Kahan. Let's go!

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1: A gente deu umas mudadas aqui nos vocais, mas essa é a Magdalena Lopes, lá de Buenos Aires. É, mas ela realmente não está nessa versão. Vocês escutaram aí que a voz dela não está, mas a versão que ela... A gente lançou algumas músicas da Ponto Fraco. Inclusive eu estou esperando o Théo Moreira, que está lá na Riff Music agora, consertando o meu violão, inclusive. Ele deve estar com o meu violão em suas mãos. Essa versão, parece que tem uma música nova que nós vamos lançar aqui, mas essa aí que você escutou foi ao vivo da música Quanto Tempo, da banda Ponto Fraco aqui de Cascavel. Eu acho que era quem que tava nesse, o Henrique, né, nessa guitarra aí, mas ficou muito legal, mas foram para São Paulo, gravaram lá, entraram no estúdio, acho que o Clemente também até tava dirigindo um programa lá, mas que legal saber que essa banda é nossa, é cascavelense. Ela tem muita qualidade e eu vou falar uma coisa para você. Falar em qualidade, vamos mudar o assunto aqui, porque é o seguinte, gente. O Haiti, que é o nosso segundo jogo na Copa, não quero assustar ninguém, tá? O nosso segundo jogo na Copa é com o todo-poderoso Haiti. O Haiti ontem não tomou conhecimento da Nova Zelândia, gente. Deu uma goleada de 4-0. É um amistoso, claro, todo mundo está se preparando com times que já vão estar no Campeonato Mundial, e a Nova Zelândia é um deles, vai estar no Campeonato do Mundo. O Joseph, o Pierrot, o Providence e o Lacroix marcaram os gols, ou seja, já fiquem preocupados com esses nomes. Ou vai lá comprar uma camiseta do Haiti, você que sabe. Tem que se preocupar, sim. O jogo foi em Miami, eu acho, né? A gente tem que se preocupar, porque a nossa seleção brasileira, eu não sei, tá meio inócuo. Vamos colocar assim, diplomaticamente, tá meio inócuo. Não tá nada legal, tá maçante até aquele meio campo nosso. Eu acredito até que o Ancelotti vai colocar o Paquetá, o time reserva que ganhou esse final de semana, porque realmente jogou muito melhor. Pelo menos agora nos dois, no domingo tem mais um jogo treino para ver o que dá. But anyway, já que nós estamos falando disso aí, bom, vamos falar do Corinthians, né? A gente não gosta muito de falar do Corinthians, mas a gente tem que falar. Porque a coisa realmente, ou ela está andando para uma melhora de um time que só tem uma possibilidade de ficar vivo, que é acabar com o CNPJ do Corinthians que existe agora, porque senão não tem outra função. Ninguém quer comprar, nenhuma SAF quer comprar, mesmo porque tem que entrar com 3 bilhões de entrada para quitar uma dívida. Então ninguém vai fazer isso. Ninguém.com.br. E outra coisa. A torcida do Corinthians não deixa, porque eles já, quando colocaram, ó, gente, é só SAF. A torcida do Corinthians, que é muito todo-poderoso timão, falou nem a pau. Ou é 60% para nós e 40% para eles, ou não é nada. Então não vai existir isso. Agora, ontem, mais uma vez, foi afastado o Augusto Melo, foi afastado... O Andrés já foi, acho que umas 2 semanas atrás, que nós falamos aqui, né? Mas agora já afastaram mais um lá do Augusto Melo. Foi expulso, na verdade. Foi expulso do Corinthians, cara. Oficialmente expulso. Cara, no quadro de associados, os dois caras que eram presidentes do clube, após votação, e as votações foram esmagadoras. Todo mundo assim, vai ter uns conchavos ali, mano. Nós não vai conseguir deixar os caras, tá ligado? Não conseguiram. Foram expulsos do Esporte Clube Corinthians Paulista. Essa decisão, na verdade, representa aquele desdobramento todo, né, que foi definitivo após o processo do impeachment do Andrés e agora do outro que era presidente, cara. Que coisa! Como diz o cobrador do ônibus, a que ponto chegamos? Tá parecendo o estado do Rio, o governador do Rio de Janeiro. Boa, boa, Jess, boa. You don't say much, my friend, but when you do, you make a lot of sense. Ontem nós falamos aqui... Nós falamos aqui, depois a mídia nacional falou, tá? Eu sei porque eu escuto mídia nacional. Bell and Sebastian, que é uma banda de Glasgow na Escócia, eles gravaram em estúdio. O vídeo é muito legal, eu fui ver o vídeo. É realmente gravado em Glasgow, gravado em Londres, dentro do estúdio e tal. Chama-se It Only Takes One Lion. Precisamos de apenas um leão para ganhar a Copa. Porque a Inglaterra são 3 leões, né? E eles são um leão. E eles fizeram um hino, praticamente um hino nacional para esse time da Escócia. Nessa composição, nós somos agraciados, nós aqui do Brasil, e eles falam, temo mais um tango com o Brasil. Tá na letra dessa música que você vai escutar agora. Temos mais um tango com o Brasil. Porque it takes two to tango. Ou seja, dois para dançar tango. A Escócia e o Brasil. Em primeira mão para o sul do Brasil, porque agora eu sei que lá em São Paulo, no Rio, já tocaram. Mas em primeira mão para o sul do Brasil, eu vou tocar esse hino da seleção da Escócia para a Copa do Mundo agora. E depois, Cidade Negra. 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
1: Uma ótima tarde a todos nós, a todos vocês, pela 92.3 FM, Cascavel, no Paraná, e ao vivo e a cores para todo o Brasil. Rock History, seu programa diário de rock and roll, e devo dizer-lhes que nós lançamos em alto e bom som, como está me dizendo aqui ao telefone o nosso querido mago do rádio, o Dirceu, que nós estamos com uma potência, né, bem maior, a aparelhagem nova que foi instalada hoje na rádio. Você que está aí na região, você que está na nossa região, 998-42-1195. Dá um feedback pro Rock and Roll. Já recebi um, não precisa nem falar que eu já recebi um aqui, obrigado. É lá de Toledo, aí eu sabia que Toledo ia mandar. O pessoal pode mandar um feedback para nós aqui, porque foi instalado hoje novos aparelhos pelo Mago do Rádio. E a rádio, viu, já começou a pipocar aqui de informação. Muito obrigado, gente. Isso é muito legal. Meu amigo Paquito também tá aqui no nosso Facebook, tá dizendo que tava dançando essa música agora do Pensamento do Cidade Negra, dançando na sala dele lá, que é muito legal porque eu já fui na casa dele. E a dona Rosália também tá lá em Betim dançando também ao Cidade Negra. Eu vou fazer uma conotação aqui, porque vocês escutaram pela primeira vez aqui no sul do Brasil It Takes Only One Lion, que é a música feita pelo Bell and Sebastian para a seleção escocesa que já está nos Estados Unidos. É um lançamento nacional, tá? E depois a gente tocou Cidade Negra. Por que eu vou fazer uma conotação? Porque é o seguinte, a nossa querida Ivete Sangalo, ela tinha feito aquela música que está sendo usada agora nos comerciais da seleção brasileira e etc. Eu lembro muito bem que naquela ocasião a CBF pagou 5 milhões para ela. Então eu pergunto para você, por que tiveram que pagar mais 7 milhões agora para ela pela mesma merda de música? Vocês sabiam disso? É só pesquisa? Ah, vai lá e pesquisa como eu fiz. E tem mais pesquisa aqui. Tem um outro artista nacional gigantérrimo que eu almocei com ele. E ele falou para mim, Vitão, em junho eu vou estar nos Estados Unidos, no Canadá e talvez no México. Ele me falou quanto que ele vai ganhar. E ele é um gigante do Brasil. Mas ele me falou. E eu concordei. Agora, a Ivete Sangalo, a CBF está pagando para ela de 800 mil a 1 milhão e meio para ela estar lá em Orlando, Miami e no Canadá. Não sei se é Toronto. Onde... Eu acho que o Brasil nem vai jogar no Canadá, não sei. Mas aí eu pergunto, why? Virou um governo do Rio de Janeiro, que todo mundo agora tem que tirar um pedaço, tirar 1 milhão, 2 mil. Não tem mais aquela coisa de 50 mil, não. É 1,5 milhão pra cima, por uma coisa que já foi paga. Isto é uma vergonha. Vamos de aniversário, vamos lá.

0: Happy birthday to you, ladies and gents. Vocês merecem toda a nossa atenção. Esse programa é feito com vocês e por vocês. Quero mandar um abraço pro Jorge Guirado, que tá aqui mandando mensagem pra gente também, meu querido amigo. Luciano Peixoto, que também tá escutando o nosso programa, outro grande amigo. A gente ia até jantar hoje junto, mas eu expliquei pra ele por que que não dá. Anyway, deixa eu falar aqui pra vocês, parabéns, muita saúde a todos vocês, porque vocês... Eu quero agradecer o Marco tá mandando a mensagem aqui, o sinal melhorou demais, Vitor, tá maravilhoso escutar o Rock History a partir de agora, muito obrigado, é o Marco que tá mandando aqui, obrigado Marco, eu não sei quem é, mas deve ser um cara muito gente boa. O Irineu também tá mandando mensagem, dizendo que tá absolutamente maravilhoso em Marechal Rondon, onde eles... Olha que coisa linda, cara. Que legal, né? Obrigado ao Mago do Rádio, obrigado a Mari e o pessoal todo. Porque eles vão atrás. Apareceu o problema, a Marinês corre atrás e resolve mesmo. Todo mundo sabe disso. O Iago, todo mundo. O Oswaldo Campanha também está escutando a gente. O Pedro Lucena, o Beto do Polimento está sempre escutando a gente. A Rubia Inomata também está escutando. Tem uma galera aqui, o Gabriel, pô, muito obrigado, o Guilherme, muita gente, muito obrigado pelos feedbacks. O Daniel aí, ó, mais uma pessoa em Toledo falando assim, cara, nunca esteve tão ótimo esse negócio. Daniel, ele fica pelas ruas de Toledo, sempre escutando o nosso programa. Segundo ele, às vezes ele sai às 4 horas só para escutar o nosso programa no carro sozinho. But anyway, muitas riquezas na vida de cada um de vocês, muita paixão pelo positivismo. E muita cabeça no lugar, porque eu sempre falo isso. Se a gente estiver bem conosco, a gente vai ser bem com outras pessoas, com a sociedade em geral, principalmente aqueles que nos acolhem todos os dias. Daqui a pouco, ó, o Daniel mandou um áudio, daqui a pouco eu coloco para vocês saberem o que está realmente acontecendo. But anyway, vamos lá. Hoje, ó, isso aí, eu já vou quebrar mais um paradigma aqui e vou falar para vocês uma coisa que vai acontecer que ninguém sabe ainda, tá? Ontem eu falei uma... que é dos Raimundos, que já está confirmado em Cascavel, só que eu não posso dizer a data ainda, não me autorizaram a isso. Mas eu já sei, pelos Raimundos, que eles vão estar aqui em Cascavel. Kerry King, do Slayer, o guitarrista do Slayer, faz 62 anos hoje, e eles vêm pro Brasil no dia 17 do 12, tá? 17 do 12. Pouca gente sabe disso. É os 40 anos do Raining Blood, o álbum Raining Blood, e eles vêm pro Brasil, tá? Dia 17 do 12. Pouca gente sabe disso. Sabe aonde vai ser o show? No estádio da W Torre, lá em São Paulo, na Barra Funda. Sabe como é que se chama o estádio? Nu Bank Arena. Alguns chamam de Nu Tem Mundial, mas é Nu Bank Arena. But anyway... Kelly Jones, do Stereophonics, faz 53. A maravilhosa Suzy Quatro faz 76 anos. Hoje, o tecladista do Lynyrd Skynyrd faria 74 anos, mas o Billy Paul morreu em 2009. Hoje, faria 118 anos, o senhor Mário Filho. Tá? Mário Filho, se você entrar no estádio do Maracanã pelas duas rampas da frente da avenida... você vai ver o nome lá, Estádio Estadual Mário Filho, que foi um grande repórter esportivo, e o Maracanã leva o nome dele. Ele era irmão do Oswaldo de Andrade, se eu não me engano, uma coisa assim. Ele morreu em 66. Rafael Nadal completa... E hoje ele completou uma assinatura de 14 bilhões de euros. Ele vai fazer quadras no Brasil inteiro, no mundo inteiro, inclusive no Brasil. Já tem duas quadras confirmadas no Brasil. Rafael Nadal faz 40 anos. Hoje, Tony Curtis também faz. Frank Zappa faria aniversário hoje também. Frank já morreu. Orlando Azuantegui, meu amigo. Não sei se ele mora em Cascavel ainda, mas eu fui no casamento do Orlando. Grande abraço para ele. O Emerson Durso, que escuta o nosso programa todos os dias também. Um abração a ele. E o meu querido Samuca, o Samuel da Universe, também faz. Já toquei com ele numa banda. Ele tocava baixo na nossa banda. Um abraço a todos vocês. Vamos lá! Isso aqui... é a banda que mais vende no catálogo da Digital Hits. É a banda que mais vende há mais de 40 anos. Ela é a número 1. Ontem eu escutei. Ela de novo ganhou com o catálogo que mais vende. Isso aqui é la crème de la crème. Isso aqui é o melhor da música mundial, na minha visão. É um som de 77. Chama-se The Chain, do Fleetwood Mac. E depois vocês vão dançar, porque vem Inimigos do Rei. Vamos lá.
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0: pelas ondas do rádio e também pelo Facebook da Estúdio. Você pode ver o nosso querido estúdio da Estúdio todos os dias aqui no Facebook, através do Estúdio 92.3 FM Cascavel. Deixa eu falar uma coisa para vocês aqui. Eu quero agradecer o Charles Guima, da ESPN, que está me mandando uma... Ele é um dos diretores da ESPN, inclusive. Já foi de várias outras transmissões. Mas é um grande amigo meu, um grande amigo mesmo. Esse é muito irmão mesmo. Ele me mandou o seguinte aqui. Vitão, os favoritos ao título da Copa do Mundo são... Espanha, 11%. França, 10%. Inglaterra, 7,8%. Portugal, 6,2%. Alemanha, 5,4%. E quem vem depois? Brasil, 5,3%. Então tá aí, ó. Espanha, França, Inglaterra, Portugal, Alemanha e o Brasil são as favoritas. Pelo menos é o que o Charlie Guima está me mandando da ESPN, do site da ESPN, ele mandou direto no meu telefone. Agora, deixa eu falar para vocês outras coisas. Hoje a gente já falou sobre isso aqui, os valores que cada time vai receber, cada time brasileiro, né? Por estar cederem seus jogadores. O Flamengo vai receber R$ 497 mil por dia, já está recebendo, inclusive. O Palmeiras, R$ 387 mil. O Atlético Mineiro, R$ 221 mil por dia. O Grêmio e o Inter, R$ 110 mil cada um por dia. Atlético Paranaense, Botafogo, Corinthians, Fluminense, Red Bull Bragantino, Santos, São Paulo e Vasco, R$ 55 mil por dia. Só que daí aquele negócio, vai avançando na Copa do Mundo, o que a gente espera que o Brasil faça, né? Vai dobrando essa parada aí. São R$ 54 mil por dia por jogador, gente. Só isso. Essa bagatela. Hã? A Holanda também tem chance? Cara, a Holanda é aquele negócio, né, cara? Se a gente bota mal fé na Holanda, mas nunca ganhou piscirica nenhuma, né, cara? Sempre tomou chocolate. Porém, inclusive em finais, da Argentina, lá na Argentina em 1978. Gol do Passarella e o outro que fez o gol, Ardiles, eu acho que foi. Bom, é o seguinte, vamos fazer isso aqui, ó. Eu tava vendo uma pesquisa muito legal ontem à noite, quando eu cheguei do clube. Eu tava vendo uma pesquisa que diz, sobre o bipedalismo. A maioria absoluta das pessoas utiliza o lado direito para realizar as tarefas cotidianas. Essa é uma pesquisa recente, na verdade, que mostra, né, essa preferência, que é massiva, na verdade, quanto ao bipedalismo. Para quem não sabe, bipedalismo é essa forma de locomoção que nós humanos temos, né, terrestrialmente falando, nesse nosso organismo que se move, né, utilizando os dois membros posteriores, no caso as pernas, né? Aí vem aquela coisa, com o volume do aumento do cérebro durante toda essa evolução, as coisas foram ficando mais para o lado direito. É uma predileção, né, pelo lado direito que surgiu de uma maneira que não foi repentina, porque vem com a evolução de todo mundo. Mas digo-lhes que 90% das pessoas no mundo usam a mão direita por causa do crescimento do cérebro ao longo da evolução da humanidade. Agora eu te pergunto, 99842-1195. A cobra deu a maçã com o lado direito ou o lado esquerdo para Eva? Vamos de música, vamos lá.
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Rock History. Rock History da Estúdio 92.3, Mr. Elvis Aaron Presley, Jailhouse Rock. Jailhouse Rock, de... cara, esse som é de 57, velho. E ele foi o segundo a gravar essa música. E antes do meu querido amigo, meus queridos amigos, André Frateschi, que é da Legião Urbana também, há quase 20 anos, e do Johnny Monster, que fez a letra dessa música, Coração Selvagens. Nós fomos a primeira rádio, o primeiro programa no Brasil a tocar essa música. Sábado, eles estão me comunicando aqui, sábado eles estarão tocando em Porto Alegre, no Araújo Viana, lá em Porto. Que legal, né? Quando a gente faz a coisa certa, quando tem qualidade, as coisas andam, as coisas vão pra frente. Quero mandar um abraço aqui pro Charlie Guima, que tá falando comigo, tá escutando na ESPN, lá em São Paulo. Ô, vai cuidar da seleção, Charlão, fica escutando rock and roll. Quero mandar um abraço também pro Durval Casarini. O Durval me falou aqui agora, obrigado, o Vitor agradeceu pra caramba o nosso programa, que a gente fez a promoção do Campeonato Paranaense de Futmesa. É, também conhecido como Futebol de Botão, que foi lá nesse shopping novo aqui no São Cristóvão. No sábado a gente fez a promoção, ele falou que foi um sucesso maravilhoso e teve gente falando pra ele, a gente escutou no programa do Vitor. Isso é lindo, isso é maravilhoso, é feedback. Mas um grande abraço pro Durval, conte com a gente sempre aqui, nós somos a 92.3. Mestre do Rádio já falei, Theo já falei, o Paquito já falei. Agora eu vou falar aqui pra vocês o seguinte... What the fuck is that? Quero mandar um abraço pro meu amigo Robson Macanhão, que está simplesmente em Atenas, na Grécia, nesse minuto. Ele está em Atenas, na Grécia, escutando sabe o quê? Rock History. Um abração para ele e pra esposa dele, que estão lá passando uns dias merecidos. E isso é o que a gente gosta. O Irineu também, o Daniel lá de Toledo já falou mais um áudio aqui que não precisa colocar no ar e tal. Então é isso aí. Deixa eu tocar um som pra vocês agora aqui, que é de 78, que é maravilhoso também, desses caras que acabaram de lançar um outro disco, e vocês já escutaram aqui o lançamento dos Rolling Stones, o novo lançamento deles, que está em número 2 no Brasil e número 1 na Europa no momento, porque lá é feriado, o tempo tá muito lindo, tá fazendo 29, 30 graus, como o Robson tá me falando aqui, que tá muito calor em Atenas, apesar de já ser noite lá. Isso aqui chama-se Beast of Burden, The Rolling Stones.

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1: Rock History da Estúdio 92. Quero mandar um grande abraço aqui para todo o pessoal do Facebook, porque amanhã é feriado, né? Amanhã é feriado, então a gente não estará, nós não estaremos aqui. Então eu vou dizer o seguinte para vocês: Dona Rosália Faria, o Marco Aurélio Puzebon, o Gerson Marques dos Santos, a Rosa Bonfim, a Salete Silva, o Florencio Galaface Neto, grande Galaface, irmão do Rato, irmão do Fernando, a Elisete Fontes de Souza, Viviane Xavier Pereira e o pessoal de Toledo e Marechal escutando claramente. Parabéns. Fico feliz. Mandaram um abraço a todo o pessoal da técnica aqui da rádio, que diz que estão escutando muito bem a nossa rádio. Vamos fazer o seguinte: vamos tocar uma do Não Religião, sem conotação nenhuma. Eu ia falar do feriado de amanhã, mas essa banda aqui, quero mandar um abraço para Rita e para Tatola lá em São Paulo também, da 89 FM. Porque essa música aqui é dele. E dia 20, o Não Religião volta a fazer shows. Inclusive, segundo o Tatola falou pra nós aqui, já tem vários shows no Brasil inteiro pra fazer. Isso aqui chama-se Tempo Pra Nada, que nós estamos colocando quase em primeiro lugar no Brasil. Vamos lá.

Quando você é escutado no Brasil inteiro, você escuta uma mensagem como essa aqui da Rita Meira, que ela é assessora de tudo lá para o Nelly Mionville, que é outra banda do Tatola do 89, e do Perrengue na Band também. É, ela está dizendo aqui que está mandando um abraço, Tatola está mandando um abraço, e eles estavam escutando o Rock History lá em São Paulo. Então tá, de Atenas na Grécia até Porto Alegre tem gente mandando mensagens, e nós ficamos muito felizes. O Irineu mandou uma mensagem falada aqui, mas é convidando pro trago. Eu tenho jogos, hoje à noite eu tenho jogo, de amanhã tenho que apitar um jogo de tênis e depois a gente vai resolver. Amanhã é feriado, né, gente? Então vocês sabem que nós não estaremos aqui, mas a nossa 92.3 FM continua a todo vapor. Qualidade é isso aí, a gente sempre tá por cima. Deixa eu falar uma coisa, porque eu acabei de receber uma mensagem e eu tenho que falar para vocês. Confirmado, eu tava falando de Porto Alegre agora há pouco, do Araújo Viana, que é um teatro maravilhoso lá em Porto Alegre. Confirmado, dia 9 de setembro em São Paulo e dia 11 de setembro no Araújo Viana em São Paulo, simplesmente a banda americana live. Vai voltar pro Brasil, fazer dois shows aqui no Brasil. Isso é agora, tá? Talvez nem o Brasil saiba disso ainda. Agora, olha quem que vai abrir pra banda live no Brasil, porque eu sei que vocês gostam, tá? Say hey, yeah, yeah, yeah. Pronto, todo mundo sabe o que que é. Four Non Blondes e Soul Asylum vai abrir pro live em São Paulo dia 9 de setembro e dia 11 de setembro lá em Porto Alegre. Agora, vai começar a vender, hoje é 3, vai começar a vender dia 5 agora, pra quem pela Eventim, tá? Pela Eventim. Pra quem tem um cartão de um banco aí, Peba, não vou ficar fazendo jabá pra banco, é no dia 5. E depois, pra nós, réis mortais, vai ser a partir do dia 9, pela Eventim. Cara, isso aqui vale a pena, hein? Quanto tempo que Four Non Blondes não se junta pra fazer shows, cara? Agora a gente faz show no Brasil? Aproveite a sua vida, ladies and gentlemen. A vida não é só pagar boletos. Eu falo isso há 7 anos. 7 anos que eu uso essa frase aqui. Precisamente há 1.241 programas. Quero mandar um abraço pro Carioca também. Carioca tá mandando mensagens para nós aqui. E pro pessoal da ESPN que tá escutando lá em São Paulo o nosso programa. Que maravilha. O pessoal da TIM também. Você acabou de falar da TIM aí, né? O pessoal da TIM tá escutando a gente aqui também. Obrigado, pessoal da FAG. Ó. Todo mundo escutando. O melhor programa de rock dessa cidade, desse estado lindo. Eu quero mandar um beijo no coração de todos vocês. Tenham todos um ótimo feriado. Aproveitem bastante para descansar, para estarem com seus familiares, com sua família, com seus amigos. Come uma pizza, toma uma sim. Por que que não? Não vai encher o caneco também, né? Mas todos precisamos de momentos assim para ajustar-nos. Para a gente já ter que ajustar os nossos relógios mentais, para a gente ficar melhor, para a gente se sentir melhor, para a gente se sentir agraciado por todos. Falou? Sexta-feira a gente volta. Sexta-feira é dia de rock, bebê. Isso aqui é a 92.3. E eu vou deixar uma última para vocês aqui, que é de uma banda maravilhosa, The Strokes. A gente já tocou a música nova deles. Nós lançamos aqui, inclusive, fomos nós que lançamos no sul do Brasil. Mas eu vou colocar uma última aqui, que é do álbum de 2020, The Adults Are Talking. A gente se vê na sexta-feira. So keep rock alive.

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6: 5 e 14.
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12: Dica de hoje, escrever corretamente. Na pressa de digitar em aplicativos e redes sociais, erros de escrita se tornam hábito. Tem uma dica muito simples. Pare um segundo, releia o que escreveu e desconfie das palavras que parecem certas. Atenção para isso, escrever bem não é perder tempo, é garantir que a sua mensagem seja entendida. Para isso, eu separei 3 exemplos, com certeza, de repente e o quê? São as mais comuns, essas são palavras separadas, elas não são uma única palavra. Atenção para isso, a sua mensagem precisa ser claramente entendida e a sua credibilidade tem que ser mantida. Mesmo com pressa, escreva corretamente. Eu sou a professora Eleandra Toscan. Para mais dicas, continua com a gente aqui na 92.3 FM.
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3: Você acha que a mídia apenas relata os acontecimentos? Pense de uma forma mais incômoda. O Estado sempre precisou de uma classe de intelectuais para legitimar o seu poder. E a grande mídia moderna cumpre esse papel moldando o consenso. Não necessariamente inventando fatos, mas escolhendo o que vai para a manchete, enquadrando narrativas e definindo quais opiniões parecem normais e quais devem ser tratadas como absurdas. A disputa moderna não é por informação, é pelo controle da sua mente, através da interpretação.
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5: 5h26.
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0: Olá, já voltamos a falar de futebol. A metade final do segundo tempo contra o Fortaleza, na última terça-feira, mostrou uma vitória com cara de campeão e foi o suficiente para construir vantagem valiosa no jogo de ida da decisão da Copa do Nordeste, disputado no Castelão. O rubro-negro aproveitou a expulsão logo depois de sair atrás do placar, pesou o campo ofensivo com mais atacantes e venceu de virada por 2-1, com gols marcados por Renato Kaiser e Diego Tárzea, ambos saindo do banco de reservas. A qualquer momento tem mais notícias do esporte. 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
2: Saudações, ouvintes da 92.3. É sempre uma grande satisfação conversar com vocês sobre as questões do nosso contemporâneo à luz de uma perspectiva liberal. Uma satisfação especial estar de volta depois de um mês aí de paralisação em função das nossas férias. A decisão norte-americana de enquadrar o PCC e o Comando Vermelho como organizações terroristas é apenas um reconhecimento da realidade, como nós já sustentamos várias vezes, inclusive aqui. A decisão não viola a soberania brasileira, porque esta já está violada por esses mesmos grupos criminosos. Entrelaçados que estão as nossas instituições e senhores absolutos de grande parte do nosso território, sem que o nosso Estado tenha capacidade, sequer por vezes vontade, de derrotá-los. A reação da nossa esquerda a isso é uma ilustração pedagógica da sua natureza vil. Eles não têm o que responder quando confrontados com essa pauta. E o que eles fazem? Entram em curto-circuito. Foi o que aconteceu com o presidente Lula ao reclamar da decisão do governo Trump, que com certeza contou com forte empenho do secretário Marco Rubio, sempre preocupado com as questões latino-americanas. O petista disse que está muito triste e decepcionado porque um tal de Marco Rubio disse que os nossos criminosos aqui, ênfase nas palavras do presidente Lula, são terroristas. É interessante essa afirmação de autoestima nacional sobre os nossos criminosos. Faz-se questão de explicar que são criminosos, mas são nossos. Que orgulho! O xilique lulista, porém, continua e ele afirma na sequência que esse tal de Comando Vermelho e esse tal de PCC são terroristas para as comunidades brasileiras, para a sociedade brasileira, para o povo das periferias deste país. Ora bolas, se eles são terroristas, próprio Lula está dizendo isso? Então qual é a dificuldade que o Estado brasileiro tem de considerá-los oficialmente como tais? Realmente, esse pessoal sentiu muito o golpe. Doeu. Estão transtornados e acionando toda a assessoria de comunicação de que dispõem, incluindo especialistas enviados para advogar na grande mídia, para defender bandidos da pior espécie. Obrigado pela atenção, um grande abraço, até a próxima.
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3: 5:41.
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13: Olá, seja muito bem-vindo. Está no ar Oeste Sem Filtro. Hoje é quarta-feira, dia 3 de junho de 2026. Eu sou Paula Leal e estão comigo nesta edição Adalberto Piotto, André Marcília, Ana Paula Henkel e Augusto Nunes. Vamos aos destaques de hoje.
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13: E o Instituto Nacional do Seguro Social, INSS, restabeleceu um acordo de cooperação técnica com a Confederação Nacional dos Trabalhadores Rurais, Agricultores e Agricultoras Familiares, a CONTAG, entidade investigada pela Polícia Federal no caso dos descontos associativos em aposentadorias e pensões. A decisão foi oficializada pela presidente do Instituto, Ana Cristina Viana Silveira, e restaurou um acordo que havia sido suspenso em abril. Segundo o INSS, a medida foi tomada depois de uma nova análise jurídica. A CONTAG nega irregularidades e afirma que os descontos são autorizados. A entidade sustenta que a sua atuação é legítima na defesa dos trabalhadores rurais e da agricultura familiar. A decisão gerou reação da oposição. O senador Carlos Viana, presidente da CPMI do INSS, informou que protocolou um pedido de suspensão imediata do acordo. Em publicação nas redes sociais, o parlamentar afirmou: depois de bilhões desviados de aposentados e pensionistas, das investigações da Polícia Federal e de tudo que a CPMI do INSS revelou ao Brasil, não é aceitável que esse acordo continue em vigor. O deputado Alfredo Gaspar, relator da CPMI do INSS, também criticou a medida. Em publicação nas redes sociais, o parlamentar escreveu o seguinte: governo Lula reativa acordo do INSS com entidade associativa filha do PT envolvida no escândalo bilionário de roubo contra aposentados e pensionistas. Em seguida, questionou: quantos bilhões serão desviados desta vez? Adalberto Piotto, muito boa noite, seja bem-vindo. Essa notícia é um grande tapa na cara dos brasileiros, porque Sim. as investigações em relação às fraudes do INSS continuam em andamento. Sim. E a gente lembra que a Contag foi praticamente a entidade que mais arrecadou com esses descontos indevidos, foram mais ali de 2 bilhões uhum. de reais de beneficiários entre os anos ali de 2019 e 2024, e agora volta a ser incluída, volta a estabelecer parceria com o INSS. Piotto, boa noite.
15: Boa noite, Paula. Boa noite, Augusto. Boa noite, Marcília, Ana, todos que nos acompanham. Além dos 2 bilhões, Paula, e do tapa na cara do cidadão brasileiro, porque as investigações continuam, a Contag, para se ter uma ideia, uma das acusações contra ela foi justamente pelo aspecto da vulnerabilidade social dos associados. A Contag descontou normalmente de idosos e da zona rural, gente que não tem acesso a muita boa informação, não tem acesso à tecnologia e normalmente não teve acesso à educação, o que faz com que sejam facilmente enganados, que foi exatamente o entendimento da CPI do INSS, do roubo de aposentados. Aí vem o governo e diz que foi feita uma nova análise enquanto as investigações ainda acontecem no Supremo Tribunal Federal e com todas as evidências demonstradas ali pela CPI do INSS, a Contag é parceira do governo Lula há muito tempo, é parceira do petismo há muito tempo. Aliás, como todas essas associações, com uma ou outra exceção, se tanto, mas a maioria delas tem ligação umbilical com o governo Lula. Aí o governo Lula, que não consegue responder pelo escândalo do INSS, cujos descontos aumentaram exponencialmente justamente em 2023 e 2024, os dois primeiros anos do governo Lula, tem a cara de pau, a desfaçatez, a falta de vergonha na cara de novo fazer uma parceria com um órgão, no caso a Contag, essa associação, que permanece sendo investigada. Para se ter uma ideia, houve um primeiro pedido de ressarcimento feito pela Advocacia Geral da União, era de 130 milhões de reais. Ué, de onde sai esse dinheiro? E qual é a situação no momento? Nós estamos falando do que exatamente, a não ser falta de vergonha na cara. Há coisas que não dá para você, digamos, usar um linguajar ou um vocabulário, digamos, mais técnico. Aqui nós estamos falando de tapa na cara, como mencionou a Paula, e eu vou adicionar falta de vergonha, falta de respeito aos aposentados brasileiros. Esse é o governo do Lula. Esse é o governo que vai pedir voto agora, em outubro deste ano, também para os aposentados, mas também para os filhos desses aposentados, os netos desses aposentados. Nós estamos falando do escândalo que roubou aposentado, velhinho do INSS, velhinho que está recebendo ali a aposentadoria, que normalmente é de valor baixo e que tinha ainda um desconto, que não foi autorizado, que provavelmente a maior parte, como provaram as investigações, não entendia o que estava acontecendo. Eram ligações telefônicas sem muito a dizer, sem muito a explicar. Imagina essa pessoa, como a própria Controladoria Geral da União apontou, pessoas de alta vulnerabilidade social foram explorados por essas associações. E agora vem o governo e refaz a parceria, o governo Lula.
13: André, Marcília, boa noite. Falando ainda um pouco sobre o aspecto jurídico, a oposição apresentou então hoje um projeto de decreto legislativo, um PDL, para tentar suspender essa decisão do governo federal de restabelecer esse acordo, essa parceria com a Contag. Marcília, você acha que essa é a melhor alternativa nesse momento, diante de investigações que seguem em andamento no Supremo Tribunal Federal, justamente sob relatoria do ministro do Supremo, André Mendonça? Boa noite.
16: Boa noite. Boa noite, Paula, Piotto, Ana, mestre Augusto. Boa noite a toda a audiência. Essa é a medida que é possível, né? É a que sobra. O PDL, ele é justamente o instrumento que você tem, que o Congresso tem, para desconstituir medidas vindas do Executivo, né? Aliás, outro PDL que foi feito também, salvo engano até pelo senador Magno Malta, foi a dos dois decretos que o Lula assinou contra, eu vou usar o contra de propósito, tá? Contra as Big Techs, né? O decreto para que inclusive as Big Techs sejam monitoradas e fiscalizadas por um órgão atrelado ao Ministério da Justiça. Tem um PDL também. Agora precisa julgar o PDL, precisa fazer o PDL seguir adiante, porque daqui a pouco a entidade começa já as suas naturais maracutaias, já está acostumada com isso. Da mesma forma, o decreto, os dois decretos sobre Big Techs, eles entram na pauta do dia e começam a censurar durante as eleições e o PDL não foi adiante. Então, precisa ir adiante, não apenas é necessário ou possível, não é apenas necessário que se protocole o PDL, é preciso que ele haja vontade política e força suficiente para que ele siga adiante. Agora, A outra alternativa é ter vergonha na cara. O governo ter vergonha na cara. Essa seria, em tese, mais fácil. Mas vindo desse governo, com absoluta certeza, é mais difícil. Eu me lembro agora, vendo essa situação, me ocorreu aquela famosa frase do Alckmin, do Velho Testamento, quando o Alckmin ainda não era petista, né? Ou pelo menos escondia-se no armário o seu petismo, e ele dizia que o Lula tinha voltado à cena do crime. Lembram-se disso? Que ele queria voltar à cena do crime porque ele queria se eleger. Bom, aqui a gente tem essa entidade, literalmente é isso, voltando à cena do crime. Quer dizer, a gente tem uma entidade que está sendo investigada ou que está sendo acusada de um crime e aí vai lá e faz de novo. Quer dizer, é mais ou menos como se o porteiro do seu prédio aí, enfim, o pessoal que mora em condomínio, o porteiro vai lá, deixa entrar uma pessoa, ela assalta a tua casa, no dia seguinte ela aparece e o porteiro deixa de novo entrar. Se você acha que esse porteiro é um bom governante, então aí já não é comigo.
13: Augusto Nunes, boa noite.
17: Boa noite, Paula, Piotto, Marcília, Ana, minha querida parceira. Boa noite a você que nos acompanha. Prosseguindo com a analogia da casa assaltada. Você tem uma mansão, pelo tamanho do dinheiro, que está sendo assaltada. Aí a polícia chega, começa a investigar. Quando ela localiza alguns participantes do roubo, um deles sai pela porta dos fundos e entra de novo na casa para assaltar. Sem interromper o assalto. Enquanto os teus cúmplices fora da mansão já tentam te absolver liminarmente, com o assalto em andamento. É muito cinismo e mostra como o PT realmente não tem vergonha na cara, PT e, da mesma forma, os braços que ele espalhou, como, por exemplo, o braço sindical, é esse que está em ação. Então, são ladrões que estão no local do crime e o comparsa entra e abre outra porta dos fundos para prosseguir o roubo.
16: Ótimo.
13: E agora vamos a Portugal para falar do Gilmar Palusa. O 14º Fórum de Lisboa terminou hoje, reunindo autoridades de diversos países. O tema deste ano foi o seguinte: nova ordem internacional, tecnologia e soberania, desafios democráticos, econômicos e sociais. E, bom, daqui a pouco a gente vai estabelecer contato com o nosso repórter Christian Costa, para trazer aí a retrospectiva, o panorama desse último dia de evento, Marcília, que teve como participantes o PGR, Paulo Gonê estava lá presente no último dia, o presidente do Banco Central também, Gabriel Galípolo, para fazer esse fechamento, inclusive um holandês, o naturalizado americano, que é Nobel de Economia, Joël Mokyr, também participou deste último dia de Fórum Jurídico de Lisboa, Marcília.
16: É o último dia do fórum oficial, né? Então, agora tem o fórum paralelo, como a gente disse aqui. Esse aí está comendo solto já há um tempo e vai durar para além de hoje, né? O evento principal não é o simpósio, não é a palestra. O evento principal são as festas privê, são os jantares.
17: A suruba sussurrada,
16: né? Aqui suruba em todos os sentidos, né? Temos também o sentido político, né? Porque também se faz suruba política dentro desse país. E como se faz? Aliás, acho que até se faz muito mais do que qualquer outra. O fórum, no entanto, ele vai acabando sem deixar nenhuma saudade, né? Eu acho que essa é a mensagem. A mensagem que que o Gilmar Palusa, né, Paula, pode nos deixar é de torcermos para que nunca mais exista esse tipo de evento. Eu acho que se algum dia a gente tiver o Gilmar Palusa exterminado da agenda de eventos, não sei se eu chamo de eventos políticos, jurídicos ou de entretenimento, enfim, não sei em qual gaveta colocar o Gilmar Palusa. O Gilmar eu sei, o Gilmar Palusa eu tenho dúvidas. Mas, enfim, o dia que a gente não tiver mais esse tipo de evento, talvez a gente tenha uma luz no fim do tudo.
13: Este ano foi um evento mais esvaziado em termos de autoridades brasileiras, né? Como você bem lembra, Série B de ministros do Supremo, apenas, claro, o anfitrião Gilmar Mendes e o ministro Alexandre de Moraes. Flávio Dino tinha confirmado presença, mas teve um probleminha de saúde, não pôde comparecer.
16: Ligamentos.
13: O problema de ligamentos.
16: Os ligamentos não aguentaram.
13: Vamos fazer o seguinte, agora a gente vai direto a Lisboa conversar com o nosso repórter, Christian Costa, que já está devidamente posicionado. Conta pra gente, Cris, boa noite, seja bem-vindo. Onde é que você está nesse momento na capital, em Lisboa? E conta pra gente os destaques desse último dia de evento.
18: Oi, Paula, muito boa noite a você, boa noite a todos no estúdio e também a nossa grande audiência. Paula, os principais destaques hoje do último dia do Gilmar Faluz, terceiro dia oficialmente, porque a gente tem que lembrar que no dia 31, lá em domingo, já havia um pré-Gilmar Faluz, ou seja, uma série de festas ocorrendo aqui na capital portuguesa. Paula, os destaques que eu dou hoje para este último dia do Gilmar Faluz, eles vão para dois depoimentos. O primeiro, do Banco Central, Gabriel Galípolo, que defendeu a política econômica do Banco Central, ou seja, os juros elevados para controlar a inflação, em contrapartida ao que vem dizendo o governo Lula, governo que tem também, inclusive, escolhido algumas pessoas para atacar o presidente do Banco Central, justamente pela sua posição em defesa dessa taxa básica de juros, a Selic, para manter a inflação controlada. O presidente do Banco Central disse que ele é muito essencial neste momento, justamente para que a economia possa continuar operando. Então, um discurso, inclusive, contrário ao governo. O governo esse que, lembrando bem, o indicou para esse cargo do Banco Central. A segunda palestra, Paula, que eu destacaria, é a da presidente da Petrobras, Magda Chambriard. Palestras mais bem elogiadas deste último dia. A presidente da Petrobras disse, por exemplo, Paula, que é preciso balizar a valorização do agronegócio com a questão da sustentabilidade e também o trabalho das ONGs. É um discurso também que vai um pouco contrário ao que o governo Lula vem dizendo desde a campanha, que o agronegócio é fascista, que é contrário ao agronegócio, inclusive às práticas que esse setor, que é tão importante para a economia, realiza. Então foi um discurso em favor também do agronegócio nesse sentido. A presidente da Petrobras disse, além do mais, que a transição energética é essencial, porém mantendo a atual política da matriz energética, que envolve também a questão do petróleo. Então foi um discurso que surpreendeu boa parte dos espectadores, do público que estava ali no Gilmar Faluz, esperava um discurso um pouco mais político da presidente da Petrobras e também do Gabriel Galípolo, presidente do Banco Central. Foram as duas palestras mais bem faladas aqui, além, evidentemente, da palestra de um prêmio Nobel, que conversou com todos aqui durante o Gilmar Faluz, por essas duas mais destacadas. Paula, uma observação que eu faço com relação à palestra de hoje, por exemplo, é que aqui no Gilmar Faluz, melhor dizendo, lá no Gilmar Faluz, eles trocaram. Eu peço até para a nossa produção exibir uma foto do auditório que foi escolhido para o último dia. Essa imagem ilustra bem isso. Antes estávamos num auditório bem mais amplo, bem maior. A gente até mostrou uma foto ontem do segundo dia, que estava relativamente esvaziado durante o primeiro painel. Eles mudaram para esse auditório para que, de certa forma, aparecesse que há mais pessoas em razão do esvaziamento do evento a partir do segundo dia, que é algo que nós vínhamos falando até então. E por fim, Paulo, uma outra palestra que teve um relativo destaque foi a do Procurador-Geral da República, Paulo Gonet, que elogiou o ministro Alexandre de Moraes. Eu peço até que a nossa produção exiba agora, que foi uma exposição aplaudida pela plateia.
19: Para isso foi indispensável a atuação do Poder Judiciário, do Supremo Tribunal Federal, dos integrantes do Supremo Tribunal Federal, e eu ousaria destacar a atuação corajosa, a atuação segura, firme, talentosa do relator dessa ação penal, o ministro Alexandre de Moraes.

0: que mostrou o que a segurança pública deve fazer.
1: Essa foi uma das últimas palestras, Paula, do Gilmar Palusa, que terminou hoje oficialmente. No caso, a palestra em si, porque você sabe, Paula, que depois tem o after, o side event.
2: Justamente isso que eu quero te perguntar, Christian, porque tem uma música de fundo aí enquanto você traz os detalhes desse último dia de evento. Você está em alguma confraternização? Os participantes estão reunidos agora em algum evento para se despedir do Gilmar Palusa nesta quarta-feira à noite?
3: Pode confessar, Christian.
1: Paula, Augusto, Marcília, todos no estúdio. Sim, eu estou numa das últimas festas do Gilmar Palusa, que é esse side event que a gente vem falando aqui desde o começo, no Je ne sais quoi, aquele restaurante que eu falei, citei aqui logo na primeira participação que eu expus a vocês quando cheguei aqui a Lisboa. Esse restaurante, Paula, fica na Avenida da Liberdade, que é uma mescla entre a Oscar Freire, digamos assim, aí em São Paulo, e também a Avenida Paulista. Por quê? Por que a Avenida Paulista? Porque ela é bem extensa, bem ampla, e tem toda a sorte de grifes possíveis aqui. Prada, Louis Vuitton, Michael Kors, uma série de grifes. Está rolando agora, neste momento, uma penúltima festa, porque amanhã tem mais uma, inclusive, Paula. E é uma festa promovida por um grupo de advogados. Festa essa da qual participou o Procurador-Geral da República, Paulo Gonet. Peço para a nossa produção exibir a imagem, se ela tiver aí, que a nossa reportagem registrou aqui durante essa festa de advogados. Na festa do Cacai também, que rolou um pouquinho mais cedo, que foi no palacete ligado ao Grupo Tivoli. Essa é uma outra festa também que ocorreu um pouco antes dessa. Aí essa é a foto do Procurador-Geral da República, Paulo Gonet, neste evento que eu me encontro agora, desse grupo de advogados que ele participou. Então tem esses advogados, tem o Paulo Gonet, tem também alguns empresários. Então é uma penúltima festa, Paula, antes, evidentemente, de todo o Gilmar Palusa acabar. Amanhã tem mais uma festa, mas ela tem um perfil um pouco mais acadêmico. Ela envolve, inclusive, a de São Paulo. Então, assim, hoje, digamos, é a última festa desses side events todos que ocorreram aqui. Estão servindo vinho do Porto, vinho também do próprio Je ne sais quoi, que é esse restaurante aqui. É um vinho feito pelo próprio restaurante, que, enfim, tem os seus métodos específicos para isso. E estão servindo um pouco de caviar também aqui. Um cardápio bem elegante para essa festa que encerra oficialmente o Gilmar Palusa hoje. E olha, Paulo, eu me arrisco a opinar que, na verdade, o Gilmar Palusa vai acabar oficialmente mesmo depois de domingo. E, enfim, vamos ter uma semana na sequência. Essa semana foi bem parada no Congresso Nacional, não houve muitas sessões, apenas algumas comissões menores trabalhando oficialmente. Então, a partir de segunda-feira, que o Congresso Nacional, todos os poderes vão funcionar de fato, porque, para mim, na minha opinião, eu entendo que o pessoal só vai voltar para Brasília mesmo a partir de domingo, Paula.
2: Tá certo, Christian Costa. Haja programação em Lisboa. O Marcília perguntou se o tecnofeudalismo tem relação com a música tecno aí que está tocando de fundo nesta festa, nessa confraternização. Você conseguiu descobrir com algum participante, palestrante, o significado aí do tecnofeudalismo?
1: Paula, muita gente em dúvida também, como eu, mas algumas pegaram a dizer que o tecnofeudalismo seria uma espécie de novo controle social da imprensa, ou seja, aquele discurso segundo o qual os meios de comunicação pertencem a poucos empresários, ou seja, um grupo seleto de pessoas. Então, com as redes sociais seria a mesma coisa. Então, esse tecnofeudalismo se referiria, na visão dessas pessoas, inclusive as que se apresentar, justamente a meios de comunicação, as redes sociais que se concentram nas mãos daquelas pessoas que pertencem ao Vale do Silício. Então, estamos falando, evidentemente, do Elon Musk, que é o proprietário do X, também do Mark Zuckerberg, proprietário da Meta. Então, algumas pessoas se arriscaram a falar, a tentar definir o tecnofeudalismo como isso. Eu acho que deve ser isso mesmo, mas essa resposta fica para a gente discutir aí no programa, Paula.
2: Feito, Christian Costa, obrigada pelas informações. Não vai estender muito aí nessa festa, que amanhã você tem que pegar voo, tem que voltar para o Brasil, para as atividades jornalísticas. Christian Costa, obrigada, bom trabalho para você, até uma próxima. A gente vai repercutir aqui algumas informações trazidas pelo Christian. Ana Paula Henkel, boa noite, seja bem-vinda. Você que estava aí só espiando Três dias de Gilmar Palusa aí, direto dos Estados Unidos.
4: Tava só de olho na música.
2: Não, no músico técnico.
4: De ouvidos aqui na música e de olho no Christian.
2: Na música técnico, Ana. Seja bem-vinda. O Christian destaca ali três palestras esse último dia de evento. A do presidente do Banco Central, Gabriel Galípolo. Também a presidente da Petrobras, Magda Chambriá. E do PGR, Paulo Gonet, com direito aí até a salva de palmas para o ministro Alexandre de Moraes. Boa noite, Ana.
4: Boa noite, Paula, Piotto, Marcília, querido mestre Augusto, boa noite à nossa audiência. Paula, antes do Christian entrar ali da festinha, né, eu ouvi os tópicos da última palestra, aí vem aquela expressão que é um buraco negro, é um cesto sem fundo, porque aí você pode jogar o que você quiser lá dentro. Desafios democráticos. Aí, com essas expressões, né, desinformação, desafios democráticos, atentados, né, contra a democracia. Aí, com essas expressões, eles jogam o que eles desejarem lá dentro. Censura, perseguição política, inconstitucionalidade, ilegalidade, derrubar perfis de redes sociais. Essa coisa de desafios democráticos é lindo na bolha deles, né? Mas a gente sabe muito bem que quando essas expressões elas saem dessa bolha autoindulgente dos ministros, do PGR, da turma ali, né? Da turma política. Vocês usaram aí a palavra que é o escurinho do cinema. Fica todo mundo ali, sentado com todo mundo, aplaudindo todo mundo, beijando todo mundo, para falar dos desafios democráticos enquanto o povo assiste à interferência do judiciário no legislativo. Assistimos 4 anos de interferência no executivo durante o governo do presidente Bolsonaro. Então, Paula, o último dia do Gilmar Palusa é mais do mesmo, as festinhas são mais do mesmo, o país está farto desses ministros ativistas, desses ministros políticos, todos, né, de mãos dadas, ninguém solta a mão de ninguém, aplaudindo efusivamente o ministro Alexandre de Moraes. E aí a gente fica olhando ali quando o Paulo Gonet, ele pega o microfone para falar alguma coisa ou escrever alguma decisão. Deve ser uma vergonha, né, nos bastidores, porque ele não tem autoridade nenhuma, nenhuma. O PGR hoje, primeiro que ele é o prevaricador geral, né, da República, ele adia as coisas, ele não se pronuncia. E quando ele se pronuncia, por exemplo, no caso do Clezão, antes do Clezão vir a falecer na prisão, a PGR se manifestou sobre a soltura do Clezão para que ele cumprisse a pena em casa. Sabe o que o Alexandre de Moraes fez? Nada, deu de ombros, como se o Gonet nem existisse. Então, Paula, é mais do mesmo, ou seja, é uma vergonha. Está na hora do Brasil passar a limpo tudo isso. E claro que para eles se manterem nesse pedestal que inclui Lisboa, né, e outros convescotes, eles precisam da censura das redes, porque que absurdo, né? 200 milhões de tiranos, que absurdo essa gente ficar cobrando lisura, transparência e ética de nós aqui, os encastelados nas torres de marfim.
2: De uma apuração publicada pelo Lauro Jardins, que o ministro Alexandre de Moraes e a mulher, a doutora Viviane Bartz de Moraes, têm circulado pelos eventos paralelos em Lisboa, do Gilmar Palusa, escoltados por 2 seguranças que, inclusive, ali fazem toda a inspeção do hall, do hotel onde eles estão, academia, restaurantes, enfim. Então, estão cobrindo ali a escolta e a permanência do casal em Lisboa.
3: Acho pouco. 2 seguranças, porque o Gilmar, quando ouviu o que ouviu do jornalista português, estava com pelo menos 8. E o Alexandre de Moraes, para frequentar o clube dele, ele usa de 6 a 8, aqui em São Paulo. Eu vejo nisso aí uma festa da versão degenerada do Clube dos Cafajestes. Nos anos 50, 60, anos 50, o Clube dos Cafajestes reunia alguns ricaços do Rio, muito, muito jovens, 20 e poucos, 30 e poucos anos e tal, e eles se divertiam com coisas de gosto duvidoso, mas inofensivas. Exemplo, eles queriam, o Baby Pinhatari, que era um ricaço lá, que estava afim de se desligar da namorada, que era uma atriz americana, que estava no Copacabana Palace, eles passaram com os carrões lá, dando um go home para ela, para ir embora. Tá? Era uma brincadeira, repito, de gosto duvidoso, mas inofensiva. Esses não valem nada. E a sabugice do procurador-geral não tem limites. Um homem que representa o Ministério Público, encarregado de ajudar, contribuir decisivamente na punição de ladrões, né, ou de criminosos, ele faz uma pausa. Ele sabia que viria a pausa. Ele homenageia publicamente o Moraes, que está lá com a patroa, para ouvir os aplausos que eles jamais ouvirão no Brasil. Tenta fazer isso na Avenida Paulista. Vem passear aqui, Moraes. Vem passear para saber o que o povo pensa. Eles estão numa festa sem povo. Eles não saem de lá. Esses dois seguranças devem acompanhá-los para ver se não são agredidos no elevador, no hall do hotel. Eles não saem por Lisboa, porque podem topar com um grupo de brasileiros, ou com uma dupla, ou com um brasileiro solitário, que vai dizer o que pensa do Moraes. Vai dizer, por exemplo, que os nossos jornalistas não conseguem perguntar o que ele fez do dinheiro, 120, 80 milhões no mínimo, né? Parte do contrato assinado pela dona doutora Viviane, grande advogada, segundo o Gilmar Mendes. Ele qualificou, usou um adjetivo interessante para qualificar o escritório dela. Muito respeitado, quer dizer isso, muito respeitado em Brasília. Então, ninguém sabe que existe esse escritório especializado em cortes superiores. Só esse tipo de especialização mostra que está tudo bandido, quem está lá dentro. E agora ele faz isso com um homem que tem dos 129 milhões de motivos para não sair de casa de vergonha, se tivesse vergonha, porque se valeu do cargo que ocupa para tentar dar proteção e não conseguiu a um bandido que é capaz de ligar para um ministro do Supremo, sob os olhos do procurador-geral, e perguntar qual é a novidade e, em seguida, deu para bloquear?
5: Isso.
3: Então, o que se aplaudiu lá foi o empregado do Vorkar, contratado pela esposa, como ele deve se referir à mulher dele.
2: 18 horas 15 minutos, Marcília sinalizou. Quer complementar, Marcília, rapidamente, para a gente fechar a questão?
5: Eu fico me perguntando assim, esse seguro... Bom, primeiro que o Augusto falou que a patroa, né, é nada mais correto, né, porque nesse caso é literal, é a patroa mesmo, tanto dinheiro que ela
3: dá dinheiro para ele.
5: Ela dá dinheiro para ele, é a patroa, literalmente. Agora, esses seguranças, eu acho que é justificável que o Moraes tenha segurança, só que ele devia ter o segurança para proteger os outros do Moraes. Né? Os seguranças deviam ser para o público.
3: Proteger a lei, né?
5: Proteger a lei, né? Evitar que o Moraes corrompa a lei, corrompa os outros. Deve ser isso aí, sim, que um segurança seria merecedor de estar nesse evento.
2: Agora sim, deixa eu aproveitar para convidar você a participar do nosso programa, mandando um vídeo para a gente está só começando com o nosso noticiário. Você pode comentar o fim do Gilmar Palusa, do evento do Fórum Jurídico de Lisboa. Pode também comentar desse restabelecimento da parceria do INSS com a Contag, essa entidade ali com mais de 2 bilhões de reais em fraudes contra os aposentados e pensionistas do INSS. Conta para a gente o que está achando do nosso programa. Envia esse vídeo para a nossa produção, o número do nosso WhatsApp, compartilho com você na tela, o 11-957-86-1993. A gente aguarda o seu comentário, a sua participação e vai agora para uma rápida pausa.
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2: 6:18.
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8: Agora a gente... Fomos a Lisboa, agora vamos a Brasília conversar com a nossa repórter Berenice Leite, porque ontem, durante sessão no Congresso, o presidente do Senado, Davi Alcolumbre, disse que a pressão de congressistas pela criação de uma CPI para investigar o Master é uma estratégia para fazer palanque eleitoral. E a Berenice já está conosco. Muito boa noite, Berê. Seja bem-vinda. Conta os detalhes para a gente.
9: Oi, Paula. Boa noite para você também, para todos que nos acompanham. Isso mesmo, o Congresso nessa semana está bastante esvaziado, as sessões semipresenciais, mas o presidente do Senado, Davi Alcolumbre, aproveitou para trazer um desabafo. Falou sobre vários assuntos, entre eles a cobrança pela CPMI do INSS, que até hoje não foi instalada. Ele disse que não vai servir de palanque eleitoreiro e esse seria o grande motivo. Justificou também que a questão que envolve a investigação da Polícia Federal já estaria sendo suficiente nesse caso. Vamos acompanhar um trecho da fala dele.
10: Eu espero muito que nesse debate a gente possa, à altura do Senado Federal, da Casa da Federação, promover um aperfeiçoamento nesse texto, se couber. E eu tenho certeza absoluta que, assim como outros senadores pensam como eu penso, seria muito razoável se o Senado pudesse melhorar um texto com essa importância. Se os senadores pudessem debater um assunto dessa envergadura com calma, sem assodamento, sem pressa. Ninguém pode fazer com que o Senado Federal não tenha o direito, como casa revisora, no modelo bicameral Câmara e Senado, que a gente não tenha o direito de discutir.
9: Muito bem, e apesar de não haver muitos parlamentares para estarem prestigiando aí a resposta do presidente do Senado, Davi Alcolumbre, afinal, foi uma sessão semipresencial, isso está acontecendo já há algumas semanas por aqui, ele também aproveitou para falar sobre a PEC que coloca fim à escala 6x1, motivo também pelo qual ele vem sendo bastante pressionado, o próprio presidente da Câmara, Hugo Mota, que fez um acordo com o presidente Lula para que essa tramitação acontecesse de forma célere, é uma prioridade do governo nessas eleições. Davi Alcolumbre também deu o seu recado, disse que vai seguir sem pressa. E hoje, Paula, inclusive, Davi Alcolumbre teria uma reunião com o presidente Lula no Palácio do Planalto, reunião essa que não aconteceu. Esse encontro estaria sendo articulado pelo deputado José Guimarães, que hoje ocupa a pasta do Ministério de Relações Institucionais. Então, José Guimarães é responsável justamente por essa articulação, né, promover uma comunicação entre o Palácio do Planalto e o Congresso. O encontro não aconteceu, mas Davi Alcolumbre já havia dado indícios ainda ontem à noite nessa sessão de que isso não aconteceria e aproveitou também para antecipar o que deve fazer nas próximas semanas. Vamos ver.
8: E olhando para você no nosso retorno, acompanhando as informações e, claro, observando o esvaziamento do Congresso Nacional nesta quarta-feira, véspera de feriado. Berê, muito obrigada pelas informações aí direto de Brasília. A gente vai seguir repercutindo no estúdio as informações. Adalberto Piotto, eu quero ouvi-lo, principalmente no que disse ali o senador Davi Alcolumbre sobre o fim da escala 6x1, um projeto que passou na Câmara dos Deputados, a PEC, e que agora foi encaminhada para o Senado Federal. Ele disse ali que não tem pressa, que quer discutir com calma esse assunto, né, que agora está na casa maior, está no Senado.
2: Bom, a gente precisa dizer que nesse caso o Davi Alcolumbre acerta com relação ao tempo necessário para se discutir essa escala 6x1. Até porque na Câmara não houve debate. Foi um processo todo assodado, porque há o interesse do governo Lula e o governo Lula, de alguma forma, acredite, veja só a desfaçatez do governo Lula, né? Para ele interessava este debate. Como aconteceu na Câmara e passou, ele vai dizer agora que, como eles já colocaram uma hashtag aí no X, de Senado inimigo do povo. Não, inimiga do povo foi a Câmara dos deputados, que não permitiu o devido debate de um assunto que mexe, obviamente, com vários setores e que você não tem, obviamente, capacidade de atender todo mundo, e isso precisa de um debate mais amplo. Independentemente do fato de que, sim, é até justo que as pessoas tenham 2 dias de descanso, enfim, mas você tem setores completamente diferentes num país que é gigante como o nosso. Mas aí o acordo Lula e Hugo Mota, o presidente da Câmara, era só criar o factoide para ele poder usar agora na campanha. O Senado, óbvio, recebeu pressão da sociedade, de empresas, de órgãos que têm, obviamente, de especialistas que têm, obviamente, conhecimento de causa, falou assim, não dá para fazer dessa maneira. Aliás, esse debate jamais deveria ter sido proposto neste ano. Se o governo queria tanto esse assunto, por que não propôs o ano passado? Por que não aumentou, não colocou essa discussão lá atrás? Lá atrás, sim, você teria um tempo. Agora, no ano eleitoral, próximo exatamente agora, do período eleitoral, começa agora em agosto, julho, você já tem as convenções e depois você já tem o período eleitoral. Agora, com esta pressa, com esse assodamento, nesse momento, obviamente, o presidente do Senado, Davi Alcolumbre, acerta em postergar, em dar tempo para essa discussão. Na verdade, não vai postergar, vai dizer que o debate vai acontecer no tempo que ele precisa acontecer. E não daria para acontecer este ano, não faz sentido esse debate acontecer este ano, porque é um ano que está contaminado pelo aspecto eleitoral, num assunto que é populismo puro por parte do governo Lula. Agora, com relação à negativa dele de dar andamento, por exemplo, em CPIs, como, por exemplo, do Master, aí já é outro assunto. Aqui não. Aqui a CPI deveria sim ocorrer e deveria ser instalada agora, até porque CPI não condena ninguém antes de começar. Não condena ninguém durante também. Aí, no final, você tem um relatório. E, ainda assim, é só um indicativo. Agora, o caso Master mexe com todos os poderes da República. É o maior escândalo de corrupção, tudo indica. Será o maior escândalo de corrupção do país e o Congresso Nacional deveria investigá-lo, sim. Além da investigação que acontece no Supremo Tribunal Federal. Aqui houve, na verdade, um acordão que parece que não interessa verdadeiramente a quase ninguém essa investigação. Poucos são os parlamentares que realmente se propuseram a ir adiante com essa investigação do Master. Publicamente e também nos bastidores. Mas aqui, né, pelo menos na questão dos 6-1, ele acerta. Mas o governo Lula, veja só, está contente só pelo fato de ter passado na Câmara. Aí o Hugo Mota estava querendo alguma coisa para chamar dele e tentar defender o seu mandato na Paraíba. O Lula vai usar isso na eleição, como tudo que é populismo barato e normalmente faz uso normalmente. É a situação do Lula.
8: Bom, agora a gente entra no noticiário internacional com impactos, claro, para o nosso país. Os Estados Unidos anunciaram uma nova proposta de tarifa contra o Brasil depois da conclusão de uma investigação sobre o uso de trabalho forçado. O país passou a integrar uma lista que também inclui outros 59 países e a União Europeia. A proposta prevê uma tarifa de 12,5% sobre produtos dos países investigados. A medida ainda será submetida à consulta pública e a decisão final caberá ao presidente dos Estados Unidos, Donald Trump. Segundo o Escritório de Comércio Americano, o Brasil não proíbe de forma efetiva a importação de produtos fabricados com trabalho forçado em outros países. Por isso, o governo dos Estados Unidos entende que a prática cria obstáculos ao comércio americano. O governo brasileiro reagiu e afirmou que eventuais sanções seriam desproporcionais e injustas. Em documento enviado aos Estados Unidos, o ministro das Relações Exteriores, Mauro Vieira, argumentou que o Brasil é referência internacional no combate ao trabalho análogo à escravidão e destacou as ações de fiscalização realizadas no país. Ana, é com você. A gente não termina de absorver e de digerir uma informação, já vem uma nova. Isso ainda é derivado das conclusões da investigação da sessão 301. Ontem falamos do tarifaço de 25%, agora vem mais um de 12,5%. Quer dizer, pode chegar a 37,5%, Ana, somar essas tarifas, né, em relação às investigações. Agora, claro, a gente lembra que ainda vai ter audiência pública, tem a decisão final no dia 15 de julho, que vai passar impreterivelmente pelo crivo do presidente americano Donald Trump, mas até lá tem muita discussão, muita negociação pela frente e parece que o cerco está se fechando aí para o Brasil.
11: Exato, Paula. Pode acontecer essa soma, né, dos 25% de ontem com os 12,5% de hoje. Sobre o percentual de ontem, a audiência pública será no dia 6 de julho e sobre o extra, os 12,5%, a audiência será no dia 7 de julho. E aí, depois dessa audiência, uma semana depois, no dia 15, o presidente Trump vai decidir se ele vai autorizar as tarifas, se ele vai empurrar para depois da eleição, se ele vai querer conversar com Lula. Enfim, fato é, Paula, é que não tem como nós não sermos repetitivos, mas é que tudo isso faz parte de um grande quebra-cabeça da administração Donald Trump, que vem desde a campanha de 2024. E não é, repito e vou continuar repetindo, essa agenda do Donald Trump, da doutrina Monroe, de tirar a China do hemisfério ocidental, principalmente isso, de tirar o Irã e a Rússia da Venezuela, e agora, né, a gente sabe o que aconteceu com Nicolás Maduro, de tirar os russos de Cuba, tudo isso faz parte da doutrina Monroe e sempre foi muito exposta. Então, o Lula teve todas as chances

0: chegaram a algum acordo sobre vários tópicos, né? Isso aí a gente pode até questionar, mas houve essa construção que antes estava fechada. A gente sabia que o Lula não tinha acesso ao Donald Trump. Pois bem, Mauro Vieira, bem ou mal, construiu esse caminho. Pode até depois, não concordo com isso, não concordo com aquilo. E agora, a sensação é que tudo volta à estaca zero para o governo Lula, porque o Lula vem atacando o secretário de Estado, esse tal de Marco Rubio, hoje também já disse outra bobagem sobre Marco Rubio. E aí, Paula, o que acontece? Essa seção 301 tem um embasamento jurídico muito forte para a administração Donald Trump. Aquelas tarifas do ano passado, aplicadas em julho do ano passado, através de uma ordem executiva do Trump, aquelas tarifas foram derrubadas por uma decisão da Suprema Corte. E muita gente disse: ah, mas o Donald Trump não vai fazer aquele escândalo que ele sempre faz, meu Deus, que horror. Ele não fez porque ele sabia que a investigação da seção 301 era uma investigação longa e que daria resultados. Portanto, enquanto todos ficam aí, vou usar, né, uma comparação do esporte, enquanto todos ficam aí preocupados com 100 metros rasos, ou quiçá com os 400 metros rasos, Donald Trump está jogando, está correndo a maratona, está ali nos 42 quilômetros, com paciência, porque ele sabe muito bem o que precisa ser feito para o hemisfério ocidental. Para finalizar, Paula, dentro desse contexto do legado do Donald Trump para o hemisfério ocidental e da doutrina Monroe, muita gente já questiona aqui, né, que fica questionando o Donald Trump em relação ao Irã, mas os midterms estão chegando e o Irã, e aí não resolveu, é cessar fogo, não é cessar fogo, é acordo de paz, não é acordo de paz. O que está muito claro para quem olha o tabuleiro geopolítico de uma forma mais ampla é que Donald Trump, ele está disposto até de comprometer os midterms agora em novembro, mas para estabelecer esse legado a longo prazo para os Estados Unidos, e esse legado entra a doutrina Monroe, entra a expulsão, podemos colocar assim, do Irã, do Hezbollah, dos russos e, claro, da China, das Américas. Então, os recados foram todos dados para o Lula, né? Eu agora vou ter que acrescentar mais um aqui na lista, porque teve a foto com Flávio Bolsonaro, depois teve a designação do PCC e do Comando Vermelho como grupos terroristas, aí a nomeação do Daniel Pérez, que é um soldado de Rubio, para a embaixada no Brasil, as tarifas de 25% ontem e agora as tarifas adicionais de 12,5%. Principalmente porque, quando se trata desse tópico de trabalho escravo, o Brasil de Lula está profundamente ligado com a China e a gente sabe o que acontece lá.
1: Piotr, quero te ouvir também, mas eu vou pedir para a produção para a gente exibir uma nota à imprensa que foi publicada hoje, ainda às 15h48, a gente exibe na tela, não vou ler a nota completa, mas só o comecinho aqui para jogar para você. O governo brasileiro manifesta profunda discordância com a conclusão preliminar anunciada ontem pelo USTR, que é o Escritório Comercial dos Estados Unidos, relativa à investigação da seção 301 sobre proibições de importação relacionadas ao trabalho forçado, penalizando indiscriminadamente 59 países e a União Europeia. É lamentável que tema tão relevante como o da proteção de condições dignas para milhões de trabalhadores e trabalhadoras seja desvirtuado para servir de justificativa a medidas protecionistas unilaterais. Aí eu vou pular já para o quarto parágrafo, porque é nesse ponto que eu queria te perguntar também. O Brasil se reserva o direito de recorrer aos instrumentos previstos na Lei de Reciprocidade, aprovada por unanimidade pelo Congresso Nacional, para fazer face a situações de injustiça contra o Estado brasileiro, sem amparo nas regras do comércio internacional. Essa lei de reciprocidade nós discutimos também lá no ano passado, quando veio aquele primeiro tarifaço que chegou a 50%. E agora, Piotr, eu te pergunto aí sobre essa alternativa de lei de reciprocidade, agora que as nossas tarifas podem chegar aí a 37,5%, somando os 25%, mais essa nova sugestão, essa nova proposta de 12,5% pelo governo americano, Piotr.
2: Veja só, o governo Lula é tão

0: fraco institucionalmente e também do ponto de vista diplomático, que ele reafirma uma coisa que já está na lei. É claro, ele não precisa dizer que ele pode recorrer à lei da reciprocidade. Agora, é preciso lembrar duas coisas bem rápidas. A lei da reciprocidade foi instituída lá e com ampla apoio no Congresso, que era, na verdade, por aquelas acusações, sobretudo que vinham da Europa, em relação à questão do desmatamento no Brasil. Eles pegavam um caso criminoso de desmatamento no Brasil e colocavam aquilo como se fosse uma prática estatal, uma prática do negócio, do agronegócio brasileiro, o que não é verdade, é uma mentira. O agronegócio brasileiro preserva, a lei brasileira preserva. Você tem, sim, algumas coisas criminosas, mas é um caso de polícia. E o governo, de alguma maneira, aí sim tem que demonstrar que quer coibir ainda mais, quer atuar mais. Mas não dá para colocar isso na cola do Brasil. O Brasil é o país que mais preservou historicamente, que tem a legislação mais dura e que, sim, também o agronegócio mais limpo. Sem contar que nós emitimos muito menos poluentes do que todos os outros países do mundo. Nós temos uma matriz verde, seja com usina hidrelétrica, seja, por exemplo, com etanol. Quando você produz cana-de-açúcar, você planta cana-de-açúcar, ela já sequestra carbono, sem contar com etanol, e emite muito menos gases que provocam qualquer problema na atmosfera do que gasolina ou qualquer outra coisa. E a matriz brasileira é movida a etanol, sobretudo de carros. Bom, feita essa ressalva, vamos ao segundo problema. Se o governo vai querer contratar barulho com a lei da reciprocidade, ele acaba de abandonar a diplomacia. E convenhamos, todos os países, mesmo antes dessa sessão 301, à exceção do Brasil e de mais alguns, foram a Washington negociar. O governo americano usa a técnica de ameaçar tarifas como uma forma de pressão por negociação. E aí, se a gente puder lembrar rapidamente as razões que o USTR, o governo americano, alegou, por exemplo, baseadas na seção 301 dessa investigação criteriosa. A Ana já explicou aqui, não é uma decisão meramente política, há argumentos técnicos ali que precisam ser combatidos. Mas vamos lá, comércio digital e serviço de pagamento, que é a história do Pix. O Brasil tem explicação para isso. O Pix é um instrumento de inclusão digital e inclusão bancária, que era um drama brasileiro. E outra, isso afeta negócios com empresas de cartão de crédito americanas. Só que aqui essas empresas reproduzem o que há de pior no Brasil, que é cobrar tarifas escorchantes dos juros. E elas têm acesso a dinheiro lá fora muito mais barato, poderiam, digamos, inovar no Brasil. O Pix não vai adiantar. O Pix é brasileiro, foi feito inclusive no governo Bolsonaro, não tem nada do governo Lula. O governo Lula queria taxar o Pix até outro dia. Mas aqui é o tipo de coisa que você vai lá e explica. Por exemplo, regulação das redes sociais. Aí o Brasil não tem explicação. Aí nós temos censura, e a censura é proibida no Brasil pela Constituição brasileira. Aqui o governo brasileiro vai ter que dar a mão à palmatória. Mas isso você pode negociar, falar, então vamos mudar a forma brasileira. Marcília lembrava ontem que o governo vai ter que ou ele se expor ou expor o Supremo Tribunal Federal, porque todo mundo sabe o que acontece. Os brasileiros conhecem, em bom português, o que está acontecendo. Tarifas preferenciais, essa questão de um problema ali, aqui, tudo isso é negociável, tudo isso dá para chegar e conversar. Porque, de novo, é uma negociação. Mesmo a questão do etanol, que é outra questão, sim, nós temos uma tarifa muito mais alta para trazer o etanol americano de milho aqui do que os americanos cobram. Tudo isso basta ter um acordo comercial. Se a diplomacia brasileira comercial for movida apenas a pragmatismo, ela resolve essa questão. Agora, se ela for com lulismo nas costas, não tem como, porque daí é motivação ideológica. E o Lula, bom, basta ver as últimas declarações. A questão do desmatamento, eu já fiz menção aqui, não faz nenhum sentido. O Brasil também pode expor em números o quanto ele preserva muito mais do que o agronegócio americano, por exemplo. Então, não é um problema. Casos pontuais podem ser resolvidos de outra maneira. Aí você tem a proteção de propriedade intelectual. Aqui é outro pecado brasileiro. Os brasileiros sabem que aqui a pirataria corre solta. A pirataria está na praça pública aqui no país. E você, sucessivos governos, e este, inclusive, talvez de forma pior, não faz nenhuma ação para combater. Você vai explicar o quê? Para o USTA nos Estados Unidos, tem que explicar primeiro para as empresas brasileiras que pedem, segundo a Associação Brasileira de Combate à Falsificação, 2025, o prejuízo foi de 514 bilhões de reais. Isso inclui menos arrecadação para o governo, que dinheiro, produto pirata não paga imposto. Simples assim, tem descaminho, tem um monte de coisa. O dano é maior às empresas brasileiras do que às empresas americanas. Se o Brasil entender o que os americanos estão reclamando em relação a isso, ela primeiro privilegia as empresas, o Brasil primeiro privilegia as empresas brasileiras que estão sofrendo com pirataria. Não é de hoje. E aí tem a questão do combate à corrupção. Como é que você vai explicar para o americano que não, nós combatemos a corrupção? O Supremo foi lá, anulou o acordo de leniência, acabou com a Lava Jato. Empresas hoje que têm interesse no Supremo financiam convescotes com ministros do Supremo. Mas, escuta, eu não preciso do relatório baseado na sessão 301 que o governo americano apresenta. Nós sabemos que aqui a corrupção está rolando solta e voltou depois da Lava Jato. E voltou de uma maneira pior. O caso Master é um exemplo. Então, agora vem de novo essa acusação com relação a você comprar produtos de lugares que podem, ou de empresas em outros países que podem usar trabalho escravo ou trabalho forçado, seja lá o nome que você queira dar. Há relatórios internacionais extremamente isentos que mostram, por exemplo, o que acontece em empresas chinesas. Ainda acontecem, lamentavelmente. Se esses produtos vêm aqui na economia, chegam com um produto menor, mexe na concorrência, e é uma concorrência desleal com quem faz tudo certo, inclusive as empresas brasileiras. Se o Brasil atender essas reclamações, boa parte dá para negociar, boa parte você tem explicação plausível, se a diplomacia for técnica e pragmática e não motivada por questões ideológicas. O Brasil consegue explicar boa parte delas e não tem problema, não vai sofrer tarifa nenhuma, alguma. Agora, em algumas outras, o Brasil vai ter que se corrigir. E ao se corrigir, privilegia primeiro o mercado brasileiro e as empresas brasileiras que sofrem de todos esses males que o governo americano alega, com razão, que as empresas americanas, nesse caso, são, nesse momento, prejudicadas no Brasil. Pensa só no gato net. Todo mundo sabe o que é gato net. Essas empresas que vão lá, roubam o sinal, crime organizado, e vendem, por exemplo, numa favela que ela controla. O gato net tem o que? Todas essas empresas americanas e as brasileiras também, que distribuem o canal de televisão por esses canais, por essa plataforma. Esse valor não é repassado às empresas, nem americanas, nem às brasileiras. Alguém vai negar o gato net? Alguém vai ter a cara de pau de dizer para o governo americano que não existe gato net no Brasil? Tem gato luz, gato água, tem gato qualquer coisa. Essa é a realidade brasileira, mas ela primeiro prejudica a economia brasileira. Os governos do Brasil, municipais, estaduais e o federal, porque arrecadam menos impostos, porque é dinheiro que é desviado. E, claro, agora o governo americano olhou para essa fragilidade brasileira pública e notória e está apontando o dedo. Simples assim. O Brasil, neste caso, se aceitar as reclamações americanas, resolve o problema dele primeiro, que ele nunca se dedicou a resolver de verdade. E as empresas americanas vão ser beneficiadas, digamos, por tabela, como um efeito colateral positivo.
1: Deixa eu voltar com a Ana, quer fazer um complemento, Ana, no comentário?
2: Só quero trazer um tweet do jornalista americano Glenn Greenwald, que eu acho que não é nem perto um trumpista, né? Como muitos gostam de colocar. Ele traz exatamente uma análise pragmática, como o Piotto disse, porque é claro que o Lula vai usar a narrativa de soberania no Brasil, que isso é uma interferência dos americanos. Mas está aí esse tweet de hoje do jornalista Glenn Greenwald, que diz o seguinte: a narrativa dominante sobre as queixas dos Estados Unidos contra Moraes, os Estados Unidos estão violando a soberania brasileira ao punir a censura de Moraes no Brasil, é falsa. É Moraes quem viola a soberania dos Estados Unidos ao forçar plataformas americanas a censurar críticos que vivem nos Estados Unidos da América. Nós sempre mostramos aqui, Paula, e agora está aí o tweet do jornalista americano Glenn Greenwald, que as ordens ilegais do Moraes eram ordens globais para que perfis fossem derrubados no mundo. E o Alexandre de Moraes não pode fazer isso. E eu acho que a última coisa que você pode dizer sobre o jornalista Glenn Greenwald é que ele é um republicano nato ou um trumpista.
1: E há 4 meses das eleições, o presidente Lula convocou hoje uma reunião ministerial para alinhar a divulgação de programas do governo. Durante a reunião, Lula não citou o nome do senador Flávio Bolsonaro, mas fez críticas a brasileiros que estão nos Estados Unidos e que, na visão do governo, atuam contra os interesses do Brasil.
3: E confesso a vocês que fui pego de surpresa ontem com a decisão deles e antes de ontem. E mais ainda, o que é triste é que tem brasileiros, que eu não vou citar nome aqui, brasileiros fomentando essa briga na perspectiva de que, se ele taxar a gente, ele vai prejudicar uma candidatura à presidente da República, sabe? Que um imbecil desse não percebe que quem é prejudicado é o povo, não é o Lula. Ou seja, pedir uma punição ao país na perspectiva de derrotar uma candidatura ou de levar vantagem é de uma grosseria que eu não posso encontrar outro nome a não ser dizer em qualquer outro país do mundo, em qualquer outro momento histórico, isso seria chamado de traição da pátria.
1: E Lula também criticou o secretário de Estado americano, Marco Rubio.
3: Esse Marco Rubio não gosta da América Latina e muito menos do Brasil. Ele é um latino-americano frustrado.
1: Tá aí, então, Marcília, alguns trechos da fala do presidente Lula. Ele começa dizendo que foi pego de surpresa. Já faltou com a verdade aí.
0: E agora ele já sabe que é o Marco Rubio. Ele já não chamou de o tal de Marco Rubio. Agora já, digamos,
4: só latino-americano frustrado.
1: Mas ele começou o tal de Marco Rubio, mas começou mentindo, né? Porque a Ana está sempre lembrando aí que não foi por falta de aviso, mas disse que foi pego de surpresa com o novo tarifaço.
5: Se ele começou mentindo, quem não foi pego de surpresa fomos, somos nós, né? Então, enfim, ele começa e termina dessa maneira. É o hábito, né? O hábito aqui faz o monge, né? Bom, o ponto é o seguinte. O primeiro, essa questão de xingar o Rubio, essas grosserias e tal, embora isso seja típico do Lula, né? Não é típico, eu sempre digo, não é típico desse momento. Quando ele está de terno e gravata, ele se segura mais. O duro é quando ele está com o chapéu Panamá e a garrafinha. Aquela garrafinha, ela dá superpoderes para ele e ele põe o chapéu Panamá e sai falando uma bobagem atrás da outra em cima do palanque. Mas aí, embora não esteja com essa configuração, ele também falou um monte de bobagem, foi grosseiro e etc. E ele não percebe que o Rubio, né, ele devia estar afagando o Rubio. A possibilidade de negociação nesse momento, de reversão das possíveis tarifas que virão, né, está na mão do Rubio. O Rubio não tarifou ninguém ainda, está nas mãos do Rubio. Então, é mais ou menos como se ele estivesse, né? Eu entro numa audiência e eu não tive ainda a decisão final do juiz. Eu só escutei as partes pedindo punição. O promotor pediu que o meu cliente fosse punido, a testemunha pediu que o meu cliente fosse punido, aí eu chego e xingo o juiz. Pô, mas quer dizer, quem é o imbecil dessa história se não eu? Me parece óbvio, né? Quer dizer, está todo mundo pedindo a punição do meu cliente. Eu não sei ainda a posição do juiz. O juiz não se manifestou. Eu digo que o juiz é frustrado. É o Rubio quem vai determinar aqui as nossas eventuais tarifas e o Lula está atacando o Rubio, está falando besteira sobre ele. Então, o Lula, ele não entendeu ainda o jogo. Ou se entendeu, joga muito mal. O ponto-chave dessa história é que nós precisamos de alguém capaz de negociar essas tarifas. Se o Lula fica fazendo esse discurso de soberania para cá, soberania para lá, e xingando todo mundo, e daqui a pouco aparece a Janja, que está sumida. Quando a Janja some, é um perigo danado, porque daqui a pouco ela aparece. A última vez que ela deu uma sumida, ela saiu xingando Elon Musk. Então, enfim, se o Lula entrar nessa vibe de xingar todo mundo, de ficar falando de soberania, de achar que só a bolha dele importa e etc., alguém vai, o cargo de negociador vai estar vago. E esse cargo de negociador será ocupado pelo Flávio Bolsonaro, que já está mandando carta para o Rubio, ontem enviou uma carta informal para o Rubio dizendo, olha, quero abrir aqui a possibilidade de que a gente negocie, até falou como se fosse um governo de transição, já está abrindo um flanco diplomático que o Lula está deixando vago pela sua completa incapacidade, não só dele, mas a Ana mencionou, de Celso Amorim, de Vieira, esse povo que, enfim, quando acerta, erra em seguida e erra cotidianamente. Então a gente precisa entender se o Lula vai ficar fazendo discurso ou vai agir como um presidente da República e chegar e negociar efetivamente. Porque se não o fizer, tem quem faça.
4: A ignorância do Lula é brutal. Imagina, ele não sabe nada dos negócios entre Estados Unidos e Brasil. Nada. Como o Haddad também não sabia. Então, para negociar, você precisa primeiro dominar o assunto. Eles não conhecem nada e ficam fazendo discurso eleitoreiro.
1: Deixa eu aproveitar para trazer mais uma fala, mais uma declaração do presidente Lula na reunião ministerial de hoje, que disse, então, aos ministros que nenhuma iniciativa do governo deve ser apresentada mais nesse ano.
3: não podemos mais inaugurar obras. Eu posso visitar obras, mas não posso inaugurar. Então, tudo que nós tivermos que entregar, ninguém me apresente absolutamente nada novo. Agora é entregar o que já foi pensado. Tem muita coisa que vocês já pensaram, muita coisa que eu até pensei que já estava funcionando e algumas ainda não estão funcionando por problemas burocráticos, sabe, normais.
1: É um sincericídio aí, está todo mundo atônito. Tem coisa que eu pensei que tinha que entregar, mas não entregaram. Não me entreguem mais nada,
4: não
1: apresentem.
4: Mas não é a hora da colheita?
1: Não tem colheita, não apresentem mais nada, para tudo.
5: Não, e outra, veja
4: ele
5: só...
4: Ele planta e não tem colheita.
5: Não, e ele diz assim, não me entreguem mais nada. Mas, pera, vai parar o governo? Só porque ele não pode mostrar por causa da legislação eleitoral, então não é para fazer mais nada. É essa a cabeça, como é, Augusto?
1: Baldia.
5: Veja a confissão, como é que é assim, sericídio, né? É. Veja a confissão do Lula. Ele não quer, pode parar, vai todo mundo cuidar da campanha.
4: Ele não está andando, umas ele não sabe porque está andando, as outras não adianta fazer porque...
1: Outras ele pensou que estavam andando, mas não estavam.
4: Exatamente.
5: E essa cortina de fumaça, tá, que ele coloca agora o Marco Rubio na história, não sei do quê, fica acusando o Flávio Bolsonaro disso, daquilo...
4: É um latino-americano recente.
5: E é porque ele não tem coragem nem competência de resolver os problemas que eu citei aqui há pouco, desses que não tem como o Brasil fugir. Vai dizer que não tem censura no Brasil? Vai dizer que não tem intervenção nas big techs, nas redes sociais? Vai dizer que o Brasil não tem pirataria escorchante ali em praça pública? Vai dizer o quê? Vai dizer que nós não temos aí corrupção no Brasil? Ou o caso do Banco Master? Então, como ele não quer se indispor com o Supremo Tribunal Federal, porque se for para resolver, vai ter que expor o Supremo Tribunal Federal e a própria incompetência, mas aí eu só queria terminar com uma pergunta. O que farão os empresários e os bancos brasileiros neste momento? Porque lá na primeira tarifa, naquele primeiro tarifaço que tinha lá uma motivação de pressão do governo americano, eles ficaram do lado do governo Lula. Não pode, enfim, reclamavam da inabilidade diplomática do governo Lula, mas de alguma forma boa parte deu um certo suporte. Ah, o Brasil está sendo punido injustamente. Agora não, as alegações são técnicas, os brasileiros sofrem, as empresas brasileiras sofrem com pirataria, sofrem com corrupção, sofrem com insegurança jurídica, tudo que está citado aí na seção 301 desse relatório apresentado pelo USTR. O que farão os empresários brasileiros e os bancos brasileiros? Vão ficar com medo do governo Lula ou vão denunciar o governo Lula que sim, não está fazendo o dever de casa de combater esses problemas pelos quais essas empresas e esses bancos também sofrem? Estão esperando a solução vir de fora?
4: 76 países, segundo Marcos Troirro, estão sob investigação.
5: Sim.
4: 76, o Brasil é um deles.
1: Ô, Ana, também quero te ouvir, mas deixa eu incluir mais uma informação que a gente já junta no comentário, porque o assessor especial do presidente Lula, o Celso Amorim, afirmou que a declaração do Marco Rubio, secretário de Estado dos Estados Unidos, foi inédita nas relações entre os dois países. Rubio disse que o Brasil não faz parte do grupo de países considerados aliados ou amigáveis aos interesses de Washington. Amorim lembrou que o Brasil e Estados Unidos mantêm relações diplomáticas há 202 anos e disse que nem durante a crise política de 1964 houve uma manifestação pública desse tipo. A declaração de Rubio foi feita durante uma audiência no Senado dos Estados Unidos. Ao falar sobre a América Latina, o secretário citou diversos governos como aliados de Washington, mas colocou o Brasil entre as exceções, ao lado de países como Cuba, Nicarágua e Venezuela. Rubio também mencionou o atual governo da Colômbia como um caso problemático. A fala ocorreu depois do governo do presidente Donald Trump propor uma tarifa adicional de 25% sobre produtos brasileiros. Dias antes, Rubio também anunciou a classificação do primeiro comando da capital e do CV, o Comando Vermelho, como organizações terroristas pelos Estados Unidos. Ana, quero ouvi-la aí sobre as declarações também de Celso Amorim. A gente pode juntar também sobre o que disse o presidente Lula a respeito do secretário de Estado, Marco Rubio, e é um ponto que o Marcílio bem levantou, né? Esse agora é um período onde estão abertas as negociações à mesa, né? Para tentar baixar, reduzir essas tarifas. Aí você vai lá e ataca o negociador, a pessoa com quem você deve sentar e propor sugestões, acordos, alternativas.
2: Paula, eles têm até 15 de julho e dependendo do que eles acordem ou do que eles até proponham para o governo americano, o presidente americano pode estender pega essa data 15 de julho, ele não precisa decidir 15 de julho o que vai acontecer. Então, se acontecer essa, se houver essa aproximação ou reaproximação, porque dependendo do Celso Morim, eu disse no meu comentário anterior, ele mora na Guerra Fria, na aura do imperialismo Yankee malvadão, colonialista, etc. E se não sair dessa neblina dos anos 80, não vai conseguir sequer chegar até a mesa do presidente Trump. Então, isso precisa ser corrigido, e eles tiveram mais uma chance, depois de uma reunião de 3 horas em Washington, outras reuniões, depois da tal química na ONU. Mesmo assim, eles não conseguiram estabelecer uma relação duradoura e com frutos para o Brasil e os Estados Unidos. Vem o destino e coloca mais uma chance até 15 de julho, e aí chegando 15 de julho eles podem até estender para depois das eleições. O presidente americano pode falar: bom, quer saber? Conversamos com Flávio Bolsonaro, conversamos com o Lula, a gente vai aguardar, vamos aguardar as eleições, o que acontece. Agora, a mensagem ficou muito clara para o Lula nessa última semana: não estou gostando do que vocês não entregaram, de como vocês andam tratando a nossa suposta relação, que foi nos últimos meses uma relação saudável e que agora parece que alguma coisa mudou. Então, Paula, o Celso Amorim, ele precisa entender que em 1964 não havia a China dentro do Brasil como há em 2026. Não adianta pegar e voltar para o discurso naftalina de 1964, 1980, né? Essa história toda, porque a China não estava no hemisfério ocidental como está hoje, como uma ameaça aos Estados Unidos da América. A gente sempre fala aqui, lá no De Leste a Oeste, a gente mergulha em análises mais profundas ainda sobre o próprio esquema de espionagem da China dentro do hemisfério ocidental. Falamos há poucas semanas de uma prefeita daqui da cidade da Califórnia que estava completamente ligada à rede de espionagem do Partido Comunista Chinês. Espiões em Stanford, na UCLA, na polícia de Nova York. Ou seja, não adianta falar que os Estados Unidos nunca haviam tirado o Brasil da lista de amigos. Não foram os americanos, foi o governo Lula, o governo de extrema esquerda do Lula e do Celso Amorim, que decidiu afastar o Brasil dos americanos. A dinâmica é absolutamente outra, não é essa. E sobre o Marco Rubio, Paula, falar que o Marco Rubio, filho de imigrantes cubanos, detesta a América Latina é só para dar risada. Marco Rubio, que há 2 semanas, 10 dias, fez um discurso de 5 minutos para os cubanos, em espanhol, para os cubanos no mundo, porque foi o dia que os cubanos celebram a diáspora cubana. E falar que o Marco Rubio não gosta da América Latina é o contrário. O Marco Rubio às vezes coloca a América Latina na frente de outros assuntos muito mais importantes, mas ele entendeu que a América Latina, Cuba, Venezuela, Nicarágua, Brasil, ele entende de Foro de São Paulo, ele entende de comunismo, ele entende de regimes tirânicos. Portanto, eles podem falar o que ele quiser, mas se tem uma coisa que o secretário de Estado, Marco Rubio, se importa, é com a América Latina.
4: Olha aqui, foi o... Se é para ficar... fazer um comentário rápido. Foi o Celso Amorim que fez, em parceria com o Marco Aurélio Garcia, que compôs aquele verso famoso que o Lula tornou mais conhecido ainda por encampá-lo. Na Venezuela existe democracia até demais. Foi o Pinta Silva do Planalto que falou isso aí. Um sujeito que diz uma coisa dessas não é normal.
5: Eu vi uma vez também o Celso Amorim, isso é chocante, numa discussão com um diplomata, um debate com um diplomata dos Estados Unidos.
0: Que e trabalhou na gestão Clinton, inclusive, que ele comparou a pena de morte, Marcelo?
5: Isso, isso. E ele comparava a pena de morte com o absurdo que acontecia, a desumanidade de alguns países árabes a respeito das mulheres, etc. Como se a violência contra a mulher, totalmente ilegal, fosse comparável a uma escolha do Estado dos Estados Unidos a respeito de pena de morte. Quer dizer, o embaixador, na hora, virou para ele e falou assim: olha, sua comparação é imoral.
0: Isso.
5: Na cara dele. Falou, sua comparação é imoral. E parou aí. Então, esse é o Celso Amorim.
4: Eu já contei um caso aqui. O sujeito viaja de pijama verde da empresa aérea. Ah, não, o pijama era dele. Ele recusava um avião que estava em Paris esperando ele chegar de Bruxelas. Eu só soube que estavam esperando o grande chefe da política de relações exteriores brasileira quando ele entrou. Entrou com um assessor, e o assessor carregando a malinha, e ele pega a mala, vai para o banheiro, sai com um pijama verde e pantufas. Estava bem na minha frente. Aí vem a comissária de bordo, o senhor quer um champanhe? Eu já estava meio chumbado ali de esperar o Celso Amorim. E gostando. Né? Jornais, ali, champanhe. Aí ela, quer champanhe? Ele, não. Quer vinho? Não. O que, que o senhor quer? Um copo de leite. Aí não dá. Eu só anotei a poltrona dele e contei essa história. Parecia um pintacilgo, né, no Planalto, porque ele estava com frio, isso. Ele estava todo... Né, ficava juntando braços de frio. Aí eu disse que eu resisti, eu tive de ir repetindo o exemplo famoso do Nelson Rodrigues, que ele dizia que ele pensava nisso quando encontrava o Carlinhos de Oliveira, que era um cronista, né, que é boêmio, pavor, e magrinho, tal. Quando eles cruzavam, o Nelson Rodrigues escrevia o seguinte: ontem eu resisti novamente à tentação de oferecer alpiste a Carlinhos de Oliveira. Eu fiquei com vontade de dar alpiste para o Celso Amorim. É isso que ele é. Aí passei a me referir a ele como Pintacilgo do Planalto, e meio mundo escreveu para mim dizendo que o Pintacilgo é simpático demais para merecer uma coisa dessa.
1: 19 horas, 2 minutos, mais de 56 mil telas acompanhando o Oeste Sem Filtro nesta quarta-feira, véspera de feriado. Lembrando também, claro, de quem nos acompanha pela TV Samsung, pelo canal 2045, também pela Oi TV e outras plataformas de streaming. Seja sempre muito bem-vindo. A gente vai para um rápido intervalo. Tem muita coisa ainda hoje. A gente vai falar sobre a possibilidade de uma nova delação premiada de Daniel Vorcaro, o contrato, um novo contrato de 50 milhões de reais com o escritório de Viviane Barsi de Moraes, que parece que apareceu na primeira proposta de delação do ex-banqueiro. A gente trata destes e de outros assuntos na volta do intervalo. Não saia daí.
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9: 7 e 7.
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1: E segue parada na mesa de Paulo Gonet, Procurador-Geral da República, a manifestação que está travando a aplicação da lei que reduz as penas para os condenados do 8 de janeiro. O ministro do STF, Alexandre de Moraes, pediu parecer do Congresso e da Advocacia-Geral da União sobre as ações que questionam a validade da lei da dosimetria. Apenas a PGR ainda não se manifestou. Moraes sinalizou que tão logo as manifestações cheguem ao seu gabinete, vai liberar o caso para julgamento, André Marcília. Porém, Paulo Gonet segue travando aí esse tema. A gente lembra que o Congresso se manifestou de forma favorável à lei da dosimetria, até porque passou ali nas duas casas com bastante folga. E a AGU de Jorge Messias disse que a lei era inconstitucional. É agora, o ministro Moraes aguarda o parecer do PGR Paulo Gonet. Não sei se nós temos a arte, mas nós exibimos dois dias atrás, que eu acho importante a gente lembrar, tá aí, a promulgação da lei da dosimetria ocorreu no dia 8 de maio de 2026, portanto hoje, 3 de junho, Alexandre de Moraes está há 27 dias sem aplicar a lei da dosimetria, Marcília.
4: Olha, passeando em Portugal.
5: Pois é, o Gonet está travando, talvez porque esteja travado. A gente precisa lembrar que eles estão lá, né, no convescote.
0: E elogiou o Alexandre hoje.
5: Elogiou o Alexandre, todo mundo bateu palmas, uma salma de palmas bateram, né? Como diria a Lula.
1: A Dilma.
5: A Lula, a Dilma e a Janja. Mas é tudo a mesma coisa. Se somar,
1: é um trio parada dura.
5: Se somar, não dá um. Mas é, são pessoas diferentes, precisamos reconhecer humanamente isso. É, agora, veja, tá, ele está lá fumando charuto, tomando uísque, etc. É difícil tocar adiante a função, né, de PGR diante de tantos afazeres, vamos dizer assim, gastronômicos, né, ou até etílicos. Então, o ponto é que não dá, né, ele está mais ocupado, está ocupado com algo que ele acha mais importante. Mas a minha impressão sobre isso é o seguinte: o Gonet, ele é o Moraes, o Moraes é o Gonet. O Gonet é o que o Moraes diz para ele ser. Então, o Gonet vai segurar esse troço por um tempo para não ficar chato para o Moraes, quando devolver para o Moraes, a pressão fica toda em cima do Moraes. Então, o Gonê aguenta a pressão para o Moraes não ficar com toda ela sobre si. Mas o que o Moraes vai fazer, Paula, muito provavelmente, essa é a minha percepção, ele vai segurar esse julgamento até o ano que vem. Por quê? Porque ele não quer que isso atrapalhe as ambições que o STF tem das eleições. A gente já falou isso aqui e eu vou repetir. Imagina a cena, né? Se eles julgarem a dosimetria e recusarem. Não, a lei é inconstitucional. Como é que eles vão dizer que uma lei que eles mesmos fizeram é inconstitucional? Não tem como. Eles vão ter que liberar essa lei. Em algum momento, seria um ultraje, inclusive para o Alcolumbre, que é parceiro do Moraes. Imagina chegar para o Alcolumbre e falar assim, ó, você assinou a promulgação da lei, mas você agora está sendo feito de palhaço.
4: Já ouvi isso, Marcílio.
5: Ouvi.
4: Já consideraram inconstitucional uma lei?
5: Não, não. Ainda se diz da história?
4: Aprovada pelo Congresso? Eu não me lembro de nada parecido.
5: Bom, a gente teve já diversas intromissões do STF, inclusive isso. Recentemente na própria determinação sobre o IOF.
4: Na interpretação de leis que já existem há muito tempo.
5: Que já existem e a todo momento.
4: Por que não fazer isso?
1: Artigo da internet, artigo 19.
5: Aliás, esse é o grande problema hoje do STF, que é considerar inconstitucional as leis que o Congresso faz. Esse tipo de intromissão é, talvez, das maiores aberrações que tem feito o STF. E dentro desse contexto, Augusto, colegas, a gente tem aqui o Moraes, ele impedindo, talvez, que essa imagem, porque se a lei da dosimetria for aprovada por eles, eu acho que em algum momento eles vão ser obrigados a aprovar, a imagem é daqueles réus saindo das prisões. Essa imagem pode ser muito favorável à direita e, portanto, desfavorável aos candidatos da esquerda, que são os que a gente sabe, são aqueles que o STF gostaria que vencessem as eleições. Então, para não ter essa imagem, talvez a gente tenha o Moraes empurrando com a barriga ou pedindo para o Gonê empurrar com a sua barriga esse julgamento até o ano que vem.
4: Olha aqui, eu estou escrevendo um perfil, não é para essa edição, então eu posso contar, estou escrevendo um perfil do Gonê. Vocês já me deram o título, né? O Crápula. É isso que ele é.
5: É.
4: Que é uma palavra que eu aplico a muito poucas pessoas. É muito, raramente eu uso. Esse é Crápula. Para fazer o que faz.
5: É.
1: 19h10. 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
1: 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E a gente faz uma rápida pausa. Voltamos já.
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20: 7 e 17.
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1: E o ex-banqueiro Daniel Vorcaro apresentou à Polícia Federal e à Procuradoria-Geral da República uma nova versão da proposta de delação premiada. A nova proposta foi apresentada durante reunião com investigadores e recebeu ajustes nos últimos dias. As primeiras versões haviam sido entregues em maio, mas foram recebidas com reservas por integrantes da Polícia Federal e também da PGR. O ministro André Mendonça, relator dos inquéritos relacionados ao Master, também teria demonstrado desconfiança em relação ao primeiro rascunho do acordo. A Polícia Federal chegou a rejeitar a primeira versão, mas as negociações foram retomadas. Daniel Vorcaro segue preso em Brasília e aguarda a análise da nova proposta apresentada às autoridades. Ana, a gente tem acompanhado essas idas e vindas. Daniel Vorcaro mudou de cela, foi para uma cela melhor, depois foi para uma cela comum, agora voltou para a cela de Estado Maior, onde ficou inclusive o ex-presidente Jair Bolsonaro, trocou de advogado, tinha um grande criminalista ali o representando, defendendo, agora fez essa mudança e agora apresenta uma nova versão, abriu novamente as investigações com a Polícia Federal e também com a Procuradoria-Geral da República. Agora a gente lembra que tem um caminho todo pela frente e que quem decide no fim das contas, Ana, é o próprio ministro André Mendonça, que é o relator do caso.
2: Bom, Paula, O Brasil, diante de todos nós, diante de tudo que nós temos visto em relação ao caso Master e outros esquemas e outras investigações e outras CPIs, CPMIs, não tem como a gente falar que nós não ficamos com receio sobre essa nova proposta de delação. Tudo bem que a versão oficial é de que a versão anterior foi rejeitada por falta de novos elementos.

0: Polícia Federal, o ministro André Mendonça. Bom, isso aqui a gente já sabe, você tem que apresentar novos elementos, novas evidências, você tem que comprovar novos pontos. O problema, Paula, é que a gente nunca vai saber quem vai ser poupado dessa nova proposta de delação ou de qualquer proposta de delação. Então é aquilo que o Augusto sempre fala aqui: abre tudo, pegue quem pegar, doa quem doer, abram tudo, porque se fica essa delação ou essa investigação a conta-gotas, é claro que o brasileiro, nós todos vamos pensar quem está sendo poupado, quem está sendo colocado na guilhotina. Tem que abrir tudo. Tem que abrir tudo. O ministro André Mendonça precisa colocar o país para que nós possamos tentar inaugurar um novo capítulo no Brasil, porque a Lava Jato, ela passou, ela está manchada por causa do Supremo Tribunal Federal. O Brasil, quando estava sendo colocado aqui fora através das lentes da Lava Jato, era um Brasil que, pelo menos aqui, os americanos, eles olhavam para o Brasil dizendo: bom, há uma investigação em curso. Há uma vontade, há uma força-tarefa, o Brasil quer ser passado a limpo, é um país que pode ser levado a sério. E agora que esse assunto já também tomou as esferas internacionais, nós não podemos cometer o mesmo erro que foi cometido na Lava Jato, inclusive citado na sessão 301, com a leniência do ministro Dias Toffoli. Nas canetadas inconstitucionais, na passada de borracha em toda a corrupção. Então, nós temos mais uma chance de mostrar para os brasileiros, antes de tudo, mas também para o mundo, que nós queremos ser um país sério. Mas aí é preciso abrir tudo. Tem que colocar todo mundo sob a luz do dia.
1: Diga, Augusto.
2: Mas a Ana tem razão, não existe proposta de delação. Existe delação premiada. Conta tudo. Vai contar uma parte só, como fizeram os irmãos Batista, né? Na delação, é meia delação premiadíssima que eles inventaram. Falaram sobre os. Pouparam o Lula e falaram sobre os outros. Só então é o seguinte: fala tudo ou fica na cadeia. É assim que deve ser tratado o caso Vorkaro.
1: E a primeira proposta de delação premiada de Daniel Vorkaro, que foi rejeitada pela Polícia Federal, apontava a existência de um novo contrato entre uma empresa ligada ao ex-banqueiro e o escritório Bárcia de Moraes, da advogada Viviane Bárcia de Moraes, mulher do ministro Moraes.
2: Mas é muito renomado esse escritório.
1: Pois é. Segundo o relato apresentado aos investigadores, o documento previa um pagamento de 50 milhões de reais. De acordo com a versão apresentada por Daniel Vorkaro, o valor não foi pago porque o contrato não chegou a ser assinado. A informação teria sido incluída na versão inicial da colaboração premiada, que acabou rejeitada pela Polícia Federal. A proposta não explicava qual seria o objeto do novo contrato, nem como o valor foi definido. Essas e outras inconsistências contribuíram para a rejeição da delação. Vale lembrar que 22 das 36 parcelas do contrato de 129 milhões de reais firmados entre o Master e o escritório Bárcia de Moraes já foram pagas. O valor desembolsado superou 80 milhões de reais. Em nota, o escritório afirmou que não concretizou nenhum outro contrato com Daniel Vorkaro ou qualquer de suas empresas, não prestou serviços advocatícios, nem recebeu qualquer valor em honorários. O ministro Alexandre de Moraes não comentou o assunto. Eu já passo para o Marcília, porque há aí um desencontro de informações. Marcília, parece que na primeira versão que foi apresentada pelo Vorkaro aparecia esse contrato de 50 milhões. Mas aí a gente pensa, se o contrato total com o escritório era de 130 milhões de reais e foram pagos 80 milhões de reais, esses 50 milhões, 80 mais 50, fechava a totalidade desse contrato. Então,
2: Pronto.
1: tem algum truque aí no, pelo meio do caminho, mas que o próprio Vorkaro se recusou. Teria se recusado a explicar na versão da delação premiada, Marcília?
3: Pois é. E aí eu pego esse gancho, vou já falar dessa questão dos 50 milhões, mas eu pego esse gancho do que você disse que o Vorcaro, né, ele teria se recusado a explicar. E o problema é esse, o problema das propostas, é proposta para cá, proposta para lá do Vorcaro. O problema das propostas do Vorcaro é que ele diz o nome, mas não diz o objeto. Ele conta o personagem, mas não conta o enredo. E aí não adianta. Ou conta o enredo, mas não conta o personagem. Você precisa contar o que o personagem fez. Se eu só falo assim, João, e não explico o que ele fez na vida, com a minha relação com ele, o que adianta? Isso é uma delação que não faz sentido. Ou se eu digo o que aconteceu, mas não conto os personagens. Então ele fala sobre o Moraes, tem um contrato aqui de 129 milhões. Mas para que era? Amizade. Ah, amizade? 129 milhões? Ciro Nogueira, amizade. Ah, e assim vai. Então, o problema das delações do Vorcaro é que elas ficam sempre nessa ausência, nessa falta. A única coisa que ele quis correr para resolver agora foi o valor. Quero devolver 40, 60 bilhões. Pode ter certeza que tem tramóia se ele quer devolver esse valor. Eu até conto com a tramóia. A tramóia é que estão prestes a descobrir os valores que ele tem fora do Brasil. E os valores que ele tem fora do Brasil vão demonstrar que esses 40 ou 60 bilhões são dinheiro de pinga. De pinga. Por isso que ele quer entregar ou devolver esses valores agora, antes que descubram o que ele tem fora.
2: Está na hora de tratar dos imóveis comprados à vista.
3: Isso.
2: Pelo Moraes, se ele não deu dinheiro, não houve nada, não houve contrato, onde é que o Moraes foi arrumar esse dinheiro?
3: Exatamente.
2: Como ministro.
3: Exatamente. Então, esses imóveis, é exatamente aí, Augusto, que lá fora estão mirando nos imóveis, em valores trocados. Porque, pô, é claro, o cara deve ter deixado algum rastro.
2: Imagina.
3: E aí eles vão buscar bloquear esses imóveis. Então, o ponto da proposta dele é esse. E isso vai servir adiante, essa delação do Vorcaro, para a defesa pedir nulidade de tudo. Porque, veja, a única coisa, ou talvez uma das principais que são exigidas de uma delação é a voluntariedade, ou seja, a vontade de falar. Imagina só, a vontade. Vou fazer uma analogia aqui com uma relação que está se iniciando. Então a pessoa conhece o fulano ou a fulana, marca um encontro, aí o fulano não vai. Aí diz, não, vou marcar de novo. Aí não vai de novo. Aí marca a terceira vez, não vai de novo. Marca a quarta vez. Pô, chega uma hora que você fala, a pessoa não quer ir. Falta vontade. Então, se ele quer falar e não fala, falta vontade. E se houver, portanto, nesse sentido, forçação de barra para que ele fale, na hora que ele falar, aquilo será nulo. Aquelas pessoas poderão ser, as pessoas serão mencionadas, mas não poderão ser punidas adiante se a delação dele for considerada nula. Então, a melhor coisa, a meu ver, que pode ser feita é esqueçam o Vorcaro, vão atrás dos celulares, que já estão lá, vão atrás das outras pessoas que querem delatar, como o ex-presidente do BRB, o Paulo Henrique Costa, e outras tantas que querem falar. Deixa o Vorcaro, o Vorcaro é fria. O Vorcaro é fria. É espinho de pescoço, como é que fala? Como é que é a expressão? Espinho de pescoço, sei lá, enfim. Depois o pessoal conta pra gente.
2: É espinho que para.
3: Espinho que para no pescoço. E sobre essa questão dos 50 milhões, você tocou já no ponto central. Ele estava ali completando. O Vorcaro, ele falou assim, bom, o BRB vai ser vendido. Esse contrato de 50 milhões, a mulher do Moraes falou, eu não firmei nenhum contrato. Claro que não firmou, não estava assinado, é verdade. O problema é que foi conversado sobre o contrato, foi negociado o contrato. Você pode não ter firmado, mas você negociou. E por que ela negociou? Por que o Vorcaro queria pagar esses 50 milhões? Porque ele já tinha pago 80, estava à beira de vender o Master para o BRB, e aí o Vorcaro se sentiu na obrigação de completar. Se você pegar os 80 que tinham sido pagos, mas os 50 aqui que vão ser pagos, ou que seriam pagos, você soma 80 com 50, dá os tais 129 milhões ou 130 milhões que foram combinados com a mulher do Moraes. E isso expõe que esse contrato era uma farsa. Porque veja só, se o contrato fosse jurídico mesmo, quando o Master mudou de dono, não tem por que a mulher do Moraes continuar ganhando. Vai ser contratada pelo novo dono, pelo BRB, só que o BRB é um banco estatal, como é que ela poderia ser contratada? Teria que fazer licitação e etc. Então é por isso que o Vorcaro pagou. Ele estava pagando porque ele devia, não serviços jurídicos, mas devia 130 milhões para a mulher dele. Esse foi o acordo. Eu preciso pagar 130 milhões, não é que eu preciso pagar pelo serviço. Parece que está explícito, mais do que nunca, a relação, qual era com a mulher do Moraes. Era uma relação de

0: filtro, eu vou fazer o seguinte, a gente vai para o rápido intervalo comercial, a gente volta depois, tem mais assunto envolvendo o Banco Master. Até já.
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0: E a revista Piauí revelou que o senador Ciro Nogueira passou 13 dias nos Alpes franceses com despesas pagas pelo então dono do Banco Master, Daniel Vorcaro. A viagem teria custado cerca de R$1.800.000. O senador e a companheira teriam ficado hospedados em um hotel de luxo na estação de esqui de Courchevel e frequentado restaurantes de alto padrão. A reportagem tem como base informações de relatórios da Polícia Federal sobre as investigações envolvendo o banqueiro. Segundo a apuração, Daniel Vorcaro e a então noiva, Marta Graeff, também participaram da viagem. Em maio deste ano, a Polícia Federal cumpriu mandado de busca e apreensão na residência do senador Ciro Nogueira. A defesa do senador afirma que repudia qualquer insinuação de irregularidade e nega a prática de atos ilícitos. Será que nega amizade também, Augusto, depois dessa foto?
3: Olha, Paula, pela foto, se eles fazem isso em público, eu fico imaginando como é que seriam aquelas festinhas que o Vorcaro dava naquele hotel da Bahia. É, né? Imagina.
4: Trancoso.
3: Eu sempre me lembro, quando acontece uma cena dessas, eu me lembro do filme Casablanca. Né? Porque não é spoiler, não, se é que alguém não assistiu, mas o... É o Humphrey Bogart dizendo, quando ele se separa da Ingrid Bergman, né? E aí ele diz, pode ser o começo de uma bonita amizade, um sujeito desprendido e tal. Aí, nessa agarração que eles estão, pode ter sido o começo de uma amizade sem limites. Que bonito.
4: Bonito. O que me surpreende...
3: Fofo, né?
4: Fofo. Me surpreende aí é que a Marta Graeff, a noiva do Vorcaro e a mulher do Ciro Nogueira, estivessem presentes.
3: Nem, né, ficaram com ciúme.
4: Pois é, porque...
0: Ah, não, mas elas estavam ocupadas, fazendo shopping, Courchevel, uma assim,
3: moto shopping nisso.
0: É isso. Ana, quer complementar?
5: Ah, não, só para pegar o fio do Augusto, né? Uma frase desse belíssimo clássico, eles falam sempre teremos Casablanca, e aí, no caso, sempre teremos os Alpes franceses, né?
0: E o ministro...
4: Mas eles negaram tudo, né?
0: O Ciro Nogueira, o senador.
3: Do Casablanca?
0: Claro, um outro clássico, diga, Augusto.
3: Aí é o seguinte, é aquela frase quando... O Peter Lorre, pergunta para o

0: para o Humphrey Bogart, escuta, você me despreza, né? E aí o Humphrey Bogart responde assim, olha, se um dia eu tiver tempo para pensar em você, para lembrar de você, é muito provável que eu te despreze. Quer dizer, não tem nem, não merece nem figurar na lembrança do cara. Essa é boa também, esses muito dois bom. Noivinhos muito aí bom. Merecem essa frase.
1: Agora, rapidamente,
2: diga, Ana.
1: Não foi o Ciro Nogueira que disse que se aparecesse alguma coisa do nome dele com o Vorcaro, que ele renunciaria?
2: O próprio, tem gravação disso, a gente já exibiu esse vídeo, bem lembrado.
0: Aí é só uma demonstração de fidalguia.
2: Afeto.
0: Né?
3: Afeto.
2: Afeto,
0: afeto desinteressado, viu, Ana?
2: Pois é, e na primeira versão da delação do Vorcaro não tinha mesada de 500 mil para Ciro Nogueira, né, Marcinho?
3: Nem demonstrações de afeto agudo. Né?
2: Também, né?
3: Não houve.
2: Vamos aguardar essa segunda versão,
3: vamos
2: o
3: aguardar.
2: Que vem por aí.
3: Essa delação do Vorcaro, essa delação...
0: Se ele for por essa linha aí, meu Deus do céu.
3: Essa delação subterrânea do Vorcaro...
0: Tire as crianças da sala.
3: Tire as crianças da sala.
2: E o ministro do Supremo Tribunal Federal, Alexandre de Moraes, liberou para julgamento a ação penal em que a Procuradoria-Geral da República acusa o ex-deputado Eduardo Bolsonaro de articular supostas sanções dos Estados Unidos contra autoridades brasileiras. O presidente da primeira turma do STF, Flávio Dino, marcou o julgamento para o dia 16 de junho. A PGR acusa Eduardo Bolsonaro de suposta coação no curso do processo, embaraço à investigação e tentativa de abolição violenta do Estado Democrático de Direito.
0: Pronto.
2: Nas alegações finais, a Defensoria Pública da União pediu a anulação do processo. O órgão argumenta que Alexandre de Moraes não poderia atuar no caso por ter sido diretamente afetado pelas sanções previstas pela Lei Magnitsky. A defesa também afirma que não há provas de ameaças ou de condutas ilegais nas tratativas com o governo americano. Segundo a Defensoria Pública, as manifestações de Eduardo Bolsonaro estariam protegidas pela liberdade de expressão. Marcília, marcado aí para o próximo dia 16 de junho, então, pela primeira turma do Supremo Tribunal Federal, Flávio Dino, marcou esse julgamento para analisar o caso envolvendo o ex-deputado Eduardo Bolsonaro.
3: Acho que o Dino só não marcou para o dia 13, né? Porque tem jogo do Brasil, né? Então, ele poupou, mas senão ele marcaria, porque esse julgamento ele é um julgamento ideológico, né? É um claro julgamento ideológico. Não faz o menor sentido. O que está acontecendo é que o Eduardo está, nesse caso, sendo perseguido, obviamente, e ainda... a partir do Eduardo, estão usando os processos contra ele para também perseguir o restante ali do clã Bolsonaro. Não faz nenhum sentido acusar o Eduardo Bolsonaro de tramar contra o Brasil. Tudo isso é uma balela. O Lula está revelando claramente que, agora em relação a essas tarifas, como o discurso dele é soberania, como o discurso dele é existem antipatriotas, existem os falsos patriotas, existem os verdadeiros patriotas que para ele devem ser os traficantes, enfim, que ele quis proteger. Estou triste que os nossos criminosos estão sendo tratados como terroristas. Enfim, como o Lula escancarou que esse é um discurso de campanha, fica completamente ridículo agora o STF julgar os Bolsonaro ou os filhos do Bolsonaro pela mesma linha argumentativa que o Lula usa para fazer campanha. Não é curioso? Né? Então, assim, um se alimenta do outro. O STF se alimenta do Lula, o Lula do STF.
2: Temos tempo para mais uma notícia? Vamos lá para trazer um vídeo que tem circulado nas redes sociais. A embaixada do Irã, na Tunísia, divulgou um vídeo feito com inteligência artificial que mostra uma luta entre o Cristo Redentor e a Estátua da Liberdade. A animação faz parte da estratégia de propaganda utilizada pelo Irã nas redes sociais em meio ao conflito no Oriente Médio. Nas imagens, a Estátua da Liberdade tenta atacar o Cristo Redentor, mas acaba derrotada. Não está clara a motivação para a utilização do monumento brasileiro no vídeo, Ana, mas repercutiu muito aí esse vídeo nos últimos dias.
0: O Irã é contra os dois. É a favor de alguém?
3: É.
2: Pois é. Não, eu queria só pedir a Ana também para fazer a interpretação, análise aí dessa imagem do Cristo.
0: É liberdade e catolicismo? Né? Como é que é?
3: É.
2: a escolha desses dois monumentos, desses dois países pelo Irã? Diga.
1: É o que o Augusto disse, não faz o menor sentido.
0: O Irã acabou com essas duas imagens lá.
3: Agora, só falta...
0: Se você falar em liberdade de expressão, você é preso. Se você for cristão, você é preso também.
1: Morre.
0: Morre. Lá a prisão é morte.
3: Sim. Não, só falta... E aí, daqui Perfeito. A pouco... Só faltava agora o Moraes ou a turminha dele falar assim, olha só, é por coisas como essas que a gente precisa regular a inteligência artificial. Pode dizer, talvez eles achem que tem a gente que confunda. Vai que alguém acha que é verdade.
0: Estados Unidos contra o Brasil, Brasil apoia...
3: Vai que alguém acredite que a estátua saiu mesmo do seu lugar e foi bater na outra estátua. Então é preciso regular a inteligência artificial. Talvez pense aí a turma... O Gilmar não queria... O Gilmar, ele deu duas declarações megalomaníacas, né? No Gilmar Palusa, uma delas que ele queria regular o mundialmente, não, essa foi o Moraes queria uma regra mundial para as redes sociais, e o Gilmar, por sua vez, disse que ele ambicionava que o Gilmar Palusa fosse um evento mundial, então ele agora quer espalhar para o mundo a mazela que é o evento dele.
2: Rapidamente, deixa eu trazer um superchat do Fábio Spa, participando conosco, ainda sobre o assunto anterior da delação do ex-banqueiro Daniel Vorcaro. Ele diz o seguinte: Vorcaro vai acabar como Marcos Valério no Mensalão, quando resolver delatar, não vai ter mais assunto, sendo praticamente o único na
0: Exatamente
2: cadeia.
0: Exatamente foi o que aconteceu.
2: Bem lembrado,
0: porque o Marcos Valério queria tratar até do caso do prefeito de Santo André, Celso Daniel, assassinado, num assassinato que envolve o PT.
2: E o presidente da Colômbia, Gustavo Petro, classificou como interferência a declaração de apoio do presidente dos Estados Unidos, Donald Trump, ao candidato Abelardo de la Espriella na disputa presidencial colombiana. Numa publicação nas redes sociais, Petro afirmou que a Colômbia deve votar com liberdade e não se tornar escrava ou colônia de ninguém.
0: Só pode ser eleito pelo Maduro, como ele.
2: A manifestação ocorreu depois que Trump declarou apoio à Espriella e afirmou que o candidato de direita poderia liderar o país no crescimento econômico e no combate ao crime. No primeiro turno da eleição, Espriella recebeu 43,74% dos votos, enquanto o senador Ivan Cepeda, apoiado por Gustavo Petro, obteve 40,9% dos votos. O segundo turno está marcado para o dia 21 de junho. A gente vai para um rápido intervalo, volta já.
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2: Estamos de volta em Oeste Sem Filtro e agora a gente vai acompanhar a participação da nossa audiência nesta quarta-feira.
6: Ok, Oeste Sem Filtro, aqui é Ayrton Cândido de Pacabal, Maranhão. Pois é, esse estado tão sofredor e que muito ainda tem que ser feito para se melhorar. Queria agradecer o brilhante jornalismo na pessoa do Augusto Nunes e espero que vocês continuem nos informando da forma mais excelente que existe, que é a da Oeste Sem Filtro.
7: Boa noite, pessoal da Revista Oeste. É uma satisfação enorme estar aqui podendo falar com você. Sou Luiz Alberto, de Sorocaba, São Paulo. Eu me preocupo muito com o INSS. Por quê? Porque eu já estou há 42 anos contribuindo para a minha aposentadoria. Já faz 5 anos que está aprovada a minha aposentadoria. Só está aguardando a liberação do INSS. E até agora nada. Ou seja, está parado. Você entra no sistema do INSS, você não consegue informação e você não consegue nada. E a minha preocupação maior é, será que o INSS não vai quebrar igual os Correios?
8: Fala, pessoal da Revista Oeste, meu nome é Antônio, eu sou aqui de Campina Grande, no estado da Paraíba, sou fã desse cara, André Marcília. Esse cara para mim é fantástico. Um abraço para vocês aí, Augusto Nunes, Ana Paula, Paula, Piotto, todo mundo da bancada, vocês são fantásticos, fenomenais. Só quero deixar um recado para terminar, hein? Esse ano eu tô achando que o Nordeste vai mudar. Vamos aguardar. Um abraço.
2: Ah, simpático, Antônio de Campina Grande, Paraíba. Então, seu altos elogios para você, Marcília.
3: Como é que é o nome dele? Desculpa.
2: É o Antônio, de Campina Grande.
3: Um abraço para você, muito obrigado pela gentileza. Tem voz de radialista,
2: é,
3: né?
2: É, bom, isso muito aí. Bom. Também gostei do relato, desabafo do Alberto, embora triste, né? Já está aí pleiteando aposentadoria há 5 anos no INSS. Obrigada por compartilhar conosco.
3: Tá certíssimo.
2: Ele que fala de Sorocaba. E também o Ayrton de Bacabal, no Maranhão. Time A hoje participando conosco, Ayrton, Alberto e Antônio. Time A aqui também. André, Augusto, Ana, Adalberto, que nos deixou um pouquinho mais cedo, mas deixou um abraço para todos nós. É, e eu aqui, Paula Leal, fazendo um contraponto.
3: Tem
2: que ser.
3: Contraponto com P.
2: E assim, mais uma edição de Oeste Sem Filtro fica por aqui. Agradeço muito a sua companhia. Na sequência, deixo você com Alexandre Garcia. E depois, você segue coladinho conosco, acompanhando a Força do Agro, com Joyce Mafezoli. Me despeço, então, dos meus parceiros de bancada nesta quarta-feira, Ana Paula Henkel, André Marcília, Augusto Nunes. E a você que nos acompanha, uma ótima noite, bom descanso e até amanhã.

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3: 7h54.
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2: 8h22.
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0: Olá, já voltamos a falar de futebol. A Confederação Brasileira de Futebol, a CBF, afastou Felipe Fernandes de Lima e Antônio Magno Lima Cordeiro, árbitro e VAR da vitória por 1-0 do Palmeiras sobre a Chapecoense no último domingo, pela 18ª rodada do Brasileirão. Os dois se envolveram em lances polêmicos e capitais para a partida. Já nos acréscimos da etapa complementar, a Chapecoense teve um gol anulado. Minutos depois, a arbitragem ainda marcou um pênalti a favor dos catarinenses, mas Bolasie desperdiçou. No entendimento da CBF, Felipe Fernandes e Antônio Magno erraram o procedimento nos dois lances. Kleber Ramos, direto do Esporte Total.
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Prezados ouvintes da Hora Milagrosa, convidamos a todos para que venham participar das reuniões da Igreja Apostólica que são realizadas nesta cidade de Cascavel, Estado do Paraná, com reuniões aos sábados às 19 horas e aos domingos às 18 horas, e no segundo domingo de cada mês às 10 horas da manhã, e quinzenalmente às terças-feiras às 19 horas e 30 minutos. O endereço é Rua Agostinho dos Santos, número 1883, Jardim Alvorada. Serão todos muito bem-vindos. Prezados ouvintes, a Igreja Primitiva nasceu a partir das atividades dos apóstolos de Nosso Senhor Jesus, os quais contaram desde o início

Evangelho de Nosso Senhor Jesus Cristo. Com o passar dos séculos, a fé e os ensinamentos de Nosso Senhor Jesus Cristo chegaram até os dias atuais, graças à intensa atividade divinal de Maria Santíssima e do poder celestial. Em meados do século XX, através da Santa Avó Rosa, Nosso Senhor Jesus deu início à restauração da obra iniciada pelos santos apóstolos, formando esta Igreja Apostólica, assim denominada em homenagem a eles, também em reconhecimento pelo admirável trabalho que realizaram no passado. Aprimorada pela Santa Avó Rosa e pelo Santo Irmão Aldo, esta Igreja Apostólica tem divulgado o Santo Evangelho em sua forma original, sem interferência de heresias ou de interpretações duvidosas, cumprindo assim a missão de anunciar ao mundo as boas novas de salvação e o cumprimento das promessas de Nosso Senhor Jesus, encargo este recebido de Deus, o Pai Celestial, lá no início de sua constituição como organização religiosa. Os ensinos de elevada moral e de boa conduta, divulgados nas mensagens apostólicas, têm como base o legado espiritual da Santa Avó Rosa e do Santo Irmão Aldo, os quais, sendo vivenciados, proporcionam aprimoramento espiritual e melhoria de vida das pessoas e da sociedade em geral. Estimados ouvintes, nesses dias festivos, expressemos reconhecimento aos céus pela existência e missão desta Igreja Apostólica. Sejamos agradecidos pela Santa Avó Rosa, a grande bênção concedida por Deus Pai a este mundo, e também pelo Santo Irmão Aldo, a dádiva divina deste tempo presente. Direcionemos louvor aos anjos e santos do cortejo angelical, em agradecimento pela proteção e amparo que tem concedido a todos. Bênçãos estas disponíveis a tantos quantos desejam se aproximar de Deus Pai e do poder celestial.

0: temos congregação nesta cidade de Cascavel, estado do Paraná, com reuniões aos sábados às 19 horas e aos domingos às 18 horas, e no segundo domingo de cada mês às 10 horas da manhã, e quinzenalmente às terças-feiras às 19 horas e 30 minutos, na Rua Agostinho dos Santos, número 1883, Jardim Alvorada.
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1: Oh, prezados e amados ouvintes, apresento-lhes os meus cumprimentos, desejando-lhes a bênção e a paz do nosso glorioso Deus, de Jesus nosso Senhor, da Virgem Maria Santíssima, da Santa e Bendita Vó Rosa, a bênção do nosso santo e querido irmão Aldo, a todos quantos confiam nestes santos de Deus. Amados ouvintes, desejo-lhes muita paz, muito amor e muita felicidade, que todos sejam ricamente abençoados e toda a sua vida, e falo-lhes neste instante sobre a Santa Vó Rosa e o seu nascimento e o surgimento da Igreja Apostólica, porque nós estamos aproximando desta data de 10 de junho e é muito justo que todos quantos confiam nesta poderosa santa devem relembrar e comemorar estes dois aniversários. Por isso, comemoraremos em 10 de junho mais um aniversário do nascimento da Santa Vó Rosa e do início da existência da Igreja Apostólica na Terra. Foram anos de muitas vitórias, porém de grandes lutas, as quais, graças à coragem, à fé e à santidade da Santa Vó Rosa e do Santo Irmão Aldo, bem como a confiança de todo o povo apostólico e dos ouvintes da Hora Milagrosa, nesses santos de Deus, pudemos vencer. Atualmente, sob a graça e a proteção do poder de Deus Pai, de Jesus nosso Senhor, de Maria Santíssima, da Santa Vó Rosa, do Santo Irmão Aldo, dos santos apóstolos, dos santos profetas e de todos os santos e anjos dos céus, prosseguimos nossa caminhada sempre avante até a grande vitória final. 10 de junho foi o dia em que nasceu a Santa Vó Rosa, a pessoa predestinada por Deus o Pai, pelo Divino Espírito Santo e por Jesus nosso Senhor, para cumprir a missão de Espírito Consolador prometido por Jesus nosso Senhor, conforme as palavras registradas no Evangelho do apóstolo São João, capítulo 14 e versículo 26. Mas o Consolador, o Espírito Santo, a quem o Pai enviará em meu nome, esse vos ensinará todas as coisas e vos fará lembrar de tudo o que vos tenho dito. Ela seria a pessoa que estaria à frente da Igreja, contemplada por todos como exemplo de fé, para transmitir os ensinos de Jesus nosso Senhor, a fim de formar e santificar um povo para Deus o Pai. A Santa Vó Rosa cumpriu plenamente sua missão e nos dias atuais ela é o Santo Consolador, o Espírito da Verdade que Jesus prometeu aos seus apóstolos, conforme ficou registrado no mesmo Evangelho de São João, capítulo 16 e versículo 8, quando ele vier, convencerá o mundo do pecado, da justiça e do juízo. Muitos séculos se passaram e chegou o tempo em que Jesus pôde cumprir suas santas promessas. Há algumas décadas, ele se manifestou a ela para formá-la e prepará-la para que se tornasse na coluna e no baluarte da verdade e no Espírito Consolador prometido. Essa foi mais uma obra maravilhosa de Jesus, para a qual ele contou com a participação da bendita Mãe Maria Santíssima e dos santos apóstolos, pois unidos colaboraram ativamente com o ministério da Santa Vó Rosa durante o período de 16 anos em que ela foi preparada por Nosso Senhor Jesus, ao mesmo tempo em que formava e santificava a Igreja Apostólica. Esse é um dos motivos pelo qual o dia 10 de junho é uma data memorável para o povo de Deus, para o povo apostólico. Através da Santa Vó Rosa, Jesus restaurou a sua Igreja e nos deu, por meio desta santa serva, as perfeitas explicações a respeito de sua santa doutrina e esclareceu o que se fazia necessário para ser ensinado ao seu povo, cumprindo-se o que São Paulo, apóstolo, afirmou em carta aos Coríntios, capítulo 3 e versículo 10. Quando, porém, vier o que é perfeito, então o que é em parte será aniquilado ou aperfeiçoado e esclarecido. Dessa maneira, foi que por meio da Santa Avó Rosa, assuntos significativos do Evangelho de nosso Senhor Jesus foram sendo esclarecidos e dúvidas e interpretações incorretas foram sendo eliminadas, possibilitando que a nossa Igreja se aperfeiçoasse na fé e progressivamente fosse se tornando santificada. Esta Igreja nasceu com a Santa Avó Rosa em 10 de junho, conforme nosso Senhor Jesus revelou, tanto que orientou o Bispo Eurico e a missionária Odete, que com a Santa Avó Rosa formavam a direção da Igreja para que passassem a comemorar o aniversário desta Igreja na mesma data do aniversário de nascimento da querida Avó Rosa, como era ela carinhosamente chamada pelo povo apostólico. A Igreja nasceu com ela e estava com seu espírito durante toda a sua digna e honrada vida terrena. Foi o que nosso Senhor Jesus revelou. Cumpriu-se o que Jesus, nosso Senhor, havia prometido aos seus santos apóstolos, ao afirmar que enviaria o Espírito Consolador para estar ao seu lado, ao lado do seu povo, para ser o defensor e protetor dos filhos de Deus, para guiá-los no caminho do bem e da verdade, para ensiná-los a serem fiéis e obedientes aos ensinos de Jesus, nosso Senhor, e a viverem em santificação, sendo consagrados e dedicados à prática do bem, da justiça e inteiramente fiéis à sua santa Igreja, a Deus o Pai e a Jesus nosso Senhor. A vida inteira da Senhora Rosa, como era então conhecida, foi dedicada ao bem, à justiça e ao amor ao próximo. Quando ela estava com 60 anos de idade, pela vontade de Deus Pai, foi dado início a um movimento religioso no bairro do Tatuapé, nas proximidades da casa dela. Assim que ficou sabendo do movimento, ela decidiu participar de uma das reuniões dirigida pelo pastor Eurico Matos Coutinho, que no futuro viria a ser o bispo desta Igreja Apostólica. Naquela reunião, à noite, ela sentiu em seu coração que Jesus a chamava para cumprir uma missão para o reino dos céus. Ao chegar em sua casa, ajoelhou-se e, com toda humildade e amor, fez a seguinte oração: Jesus bendito, de hoje em diante, eu morro para o mundo para viver somente para o Senhor. A partir de então, ela foi se consagrando a cada dia, até que chegou o momento em que o Senhor Jesus deu início ao plano de salvação que idealizara com o Pai Celeste e começou a organizar o preparo da irmã Rosa para a nobre missão de ajudá-lo a restaurar a sua Igreja e de formar e capacitar a ela própria como o glorioso Espírito Consolador que ele havia prometido aos seus apóstolos. Numa certa noite, Jesus apareceu a ela em sonho e noutra ocasião em espírito, e se revelou para dizer qual seria a missão que desejava que ela cumprisse, e também a orientou que com o Bispo Eurico e a missionária Odete formassem a direção da Igreja e que avisasse a eles que a partir daí, através dela, irmã Rosa, ele passaria a revelar seus ensinos, suas ordens e os princípios básicos da doutrina do Reino dos Céus para a formação da Igreja Apostólica. A irmã Rosa, como era conhecida, aceitou a missão que Jesus atribuiu a ela. Com todo o amor, prometeu obedecê-lo e não mediu sacrifício para ajudar a Jesus no cumprimento de sua promessa de restaurar a sua igreja. Inclusive, muito colaborou para que ele pudesse prepará-la para que se tornassem realmente numa santa fiel a Deus Pai e, ao mesmo tempo em que se dedicava a ensinar a direção e a igreja a base da doutrina original de Jesus, conforme ele ensinou quando esteve na terra, a fim de completar o que precisava ser ensinado e esclarecido para o aperfeiçoamento do seu povo e de sua igreja. Assim, a Santa Avó Rosa foi sendo aperfeiçoada em seu espírito e no cumprimento do seu sagrado ministério. Ela jamais mediu esforço para servir a Jesus e a sua igreja naqueles anos de tanto trabalho e cumpriu fielmente até o fim de seus dias na terra o que prometera a Nosso Senhor Jesus após participar pela primeira vez de reunião naquele movimento religioso. Tendo sido inteiramente fiel ao Pai, ela foi a grande vencedora e cumpriu-se nela o que Jesus havia dito aos seus apóstolos: se alguém me ama, guardará as minhas palavras. Meu Pai o amará, e nós viremos a ele e faremos nele morada. Cumpriu-se nela outra promessa de Jesus. Mas o Consolador, o Espírito Santo, que o Pai enviará em meu nome, ele ensinar-vos-á tudo e vos fará lembrar de tudo o que eu vos disse. Enquanto a Santa Avó Rosa esteve entre nós, no seu corpo, aqui na terra, entre o povo daquele tempo, aconselhava constantemente aos obreiros, aos pastores, aos diáconos, às diaconisas e os coristas, para servirem a igreja e a Jesus Nosso Senhor com muito amor e dedicação, a fim de que pudessem ser ajudados no seu ministério. Aos pastores, ela aconselhava que quando subissem ao púlpito para pregar, que se entregassem a Jesus e que rogassem a ele que os inspirasse e os ajudasse a realizar um bom trabalho. Aos diáconos e diaconisas, ela recomendava que servissem a igreja com amor e dedicação. E aos coristas, ela aconselhava que servissem no trabalho do coro com amor ao seu ministério, para que seu louvor pudesse ser aceito nos céus. Dessa mesma maneira, o santo irmão Aldo procedeu no cumprimento do seu ministério, ou seja, recomendou e ensinou a todos como servir a Jesus, a Santa Avó Rosa e a Igreja Apostólica com amor e dedicação, para que sejam felizes e abençoados no cumprimento do seu ministério que cumprem para o reino dos céus. Estimados ouvintes, celebrem com amor e reconhecimento o dia 10 de junho e glorifiquem a Santa Avó Rosa pela grande vitória que ela alcançou como santa poderosa e consolador da promessa de Jesus Nosso Senhor, que protege os filhos de Deus a cada dia para que sejam felizes e abençoados. Portanto, comemorem esta data de 10 de junho com muita alegria em seus corações. Vamos comemorar todos nós juntos, como filhos de Deus, como povo da Santa Avó Rosa, com muita alegria e reconhecimento por tudo aquilo que a Santa Avó Rosa fez e ainda está fazendo e fará por todos nós. Celebrarmos com muita alegria esta data, porque para nós tem um significado muito grande. E lembrarmos de tudo aquilo que ela tem feito para nós como santa poderosa, e de sabermos que ela é uma santa de Deus, e quando clamarmos por ela com sinceridade, nós seremos atendidos. Por isto, prezados ouvintes, guardem em seus corações estes ensinos, e confiem sempre nesta Santa de Deus e sigam sempre este santo caminho com fé, com devoção e com muito amor. Amém. Eu vou orar em favor de todos. Ó Santíssimo Deus, nosso Pai Celestial, agradecidos nós estamos e queremos dedicar ao Senhor Deus e glorificar o Teu santo nome por esta santa poderosa que o Senhor Deus, juntamente com o Senhor Jesus, Teu amado Filho, nos deram, esta santa poderosa que nos tempos presentes está realizando grandiosos milagres em nome de Jesus e do Senhor Deus. Pois nós estamos aproximando desta data tão importante de 10 de junho, que é a data do nascimento da Santa Avó Rosa e do ressurgimento da verdadeira Igreja do Senhor Deus. Por isto, ó Pai bendito, que o Senhor Deus, nosso Pai Celestial, juntamente com Jesus, com Maria Santíssima, com a Santa Avó Rosa e com o Santo Irmão Aldo, conserve esta Igreja, conserve, ó Pai, em Tuas santas mãos, este povo apostólico, abençoando-os e protegendo a todos, para que todos possam ser muito abençoados e felizes, livrando a todos de todo o poder da tentação e de todos os males. E assim, ó Santa Avó Rosa, eu rogo para a Senhora abençoar e ajudar a todos quantos confiam na Senhora, aqueles que estão doentes, acamados, que passam por momentos de dores, de tribulações, de lutas, de dificuldades, clamam pela Senhora com fé, que a Senhora os ajude a solucionar os seus problemas. E esta água e este óleo que colocaram aqui perto deste aparelho receptor, que a Senhora unja-os com a Tua unção poderosa e eles possam ser abençoados e beneficiados quando precisarem destes elementos. E rogo para a Senhora os abençoar, porque muitos estão até ajoelhados, com muita devoção, diante deste aparelho, confiando na Senhora e fazendo as suas orações. Que a Senhora os atenda e os proteja. Prezados ouvintes, recebam com muita fé e com muito amor a bênção de Deus Pai, a bênção de Jesus, a bênção de Maria Santíssima, a bênção da Santa Avó Rosa e a bênção do Santo Irmão Aldo. Amém.
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14: Olá, boa noite.
15: Boa noite para você que nos acompanha em todo o país.
14: Quarta-feira, 3 de junho de 2026.
15: Vamos ao destaque do dia, reunião ministerial.
14: Melhoria da qualidade de vida do brasileiro ganha destaque.
15: Desenrola Brasil. Em menos de um mês já foram feitas 1 milhão e 400 mil operações de renegociação de dívidas.
14: O governo anuncia que será lançado programa para quem está adimplente, ou seja, em dia com os débitos.
15: Presidente Lula cita a taxação dos Estados Unidos a produtos nacionais e destaca a soberania brasileira.
14: E ainda...
16: A gente vai vender para quem quiser comprar. Se não quiser investir aqui, nós vamos procurar outro. O que tem que saber é que o Brasil é dono do seu nariz. Isso aqui é um país democrático e soberano.
14: E ainda, mais empresas podem acessar recursos do Plano Brasil Soberano.
15: O programa atende empresas exportadoras que tiveram impacto com tarifa norte-americana ou conflitos no Oriente Médio. Cláudio Mário Carvalho.
17: Portaria reduziu de 5% para 1% o impacto mínimo no faturamento bruto, exigido para que exportadores e fornecedores tenham acesso às linhas de crédito.
14: Você vai ouvir também vacina contra pneumonia e meningite.
15: A Pneumovinte já está sendo distribuída a estados e municípios para ampliar a proteção a crianças de 2 meses a 4 anos.
14: Imunização deve ter início na segunda quinzena de junho.
15: Hoje, na apresentação da Voz do Brasil, Mariana Jungmann e Luciano Seixas.
14: E acompanhe a gente ao vivo. 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
15: Avanços nas áreas social, econômica e melhorias para as famílias brasileiras.
14: O presidente Lula realizou uma reunião ministerial e foi apresentado um balanço das ações do governo.
15: O presidente disse que espera realizar novas entregas até o mês de julho e ressaltou a soberania do país.
14: O editor Nazi Brum acompanhou a reunião e traz os detalhes para a gente ao vivo. Boa noite, Nazi.
18: Olá, boa noite, Mariana, boa noite, Luciano e os ouvintes da Voz do Brasil. Olha, nessa reunião ministerial foram apresentadas as ações do governo e como isso se refletiu na melhoria de vida para a população brasileira. O presidente Lula iniciou o discurso e foi o primeiro a destacar que, pela primeira vez, o Brasil atingiu o índice de desenvolvimento humano no patamar de muito alto. O IDH é medido pelas Nações Unidas para avaliar a qualidade de vida e o desenvolvimento de uma população.
15: Nazi, que outros avanços foram destacados nesse balanço do governo?
16: Bom, é um motivo de regozijo para todos nós saber que o Brasil atingiu a sua maior performance na questão do IDH. Não é que a gente tem o melhor. A gente hoje faz parte de um núcleo de países que são países de ponta em questão de qualidade de vida do povo.
15: Vamos lá então, Nazi. Que outros avanços foram destacados nesse balanço do governo?
18: Olha, Luciano, o governo do Brasil focou nas ações implementadas nos últimos meses. Entre os destaques, a aprovação do fim da escala 6x1 na Câmara dos Deputados e o fim da chamada taxa das blusinhas e imposto de importação para produtos de até 50 dólares. Na área social, a construção de 138 novas creches e a entrega de 31 mil cisternas pelo país. Na saúde, o programa agora tem especialistas, que já chegou a 52% dos municípios, e o programa Gás do Povo, que alcança todos os municípios, beneficiando 15 milhões de famílias. A ministra da Casa Civil, Miriam Belchior, destacou o lançamento do Move Aplicativos, que já registrou 740 mil motoristas de aplicativos.